somos templo do Espírito Santo de Deus. Ele nos usa, mesmo sem merecermos. Vamos cantar mais uma vez? Sim.

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1: Eu quero chamá-los a atenção para a palavra de Deus, uma palavra simples, porém necessária para a nossa vida, queridos. Uma palavra que chama-nos a atenção para o nosso amado Senhor. Para Jesus, aquele que deu a sua vida, para que nós possamos louvá-lo, para que nós possamos adorá-lo, para que nós possamos engrandecê-lo a cada dia, a cada minuto. Talvez você já se perguntou por que você está sobre a face da terra. Já se perguntou, meu irmão, por que nasceu? Todo mundo já fez essa pergunta, não é? Ah, por que eu nasci? Principalmente em decorrência dos sofrimentos, em decorrência das dificuldades. E sempre aparece aquela pergunta: por que eu nasci? Por que eu sofro tanto? Por que tantas dificuldades? E essa pergunta é comum, inclusive, aos jovens. Quantos jovens que fazem a mesma pergunta? Você já fez essa pergunta, meu jovem? Também, não é? Por que eu nasci? E você sabe por que nasceu? Amados, nós precisamos ter uma resposta de Deus para os nossos questionamentos. Os questionamentos, eles existem, e se nós não tivermos cuidados, eles crescem de uma forma tão grande a ponto de nós abrirmos a boca e reclamarmos de Deus. E falamos: ah, eu não merecia estar vivo, eu quero é morrer, eu quero é partir. Mas você já parou para pensar também o que é que tem depois da morte? São situações que nós precisamos pensar, caríssimos, pensar. Porque não é apenas morrer, mas é preciso entender o que é que nos aguarda o pós-morte. O que é que está do outro lado? Aí existem aqueles que são mais espertos do que os outros e dizem: ah, morreu, acabou. Você já pensou assim também? Morreu, acabou. Mas quem foi que falou para você que morrer é acabar? Quem foi que falou? Outros acham: ah, eu vou para o céu. Como o céu fosse um depósito de seres humanos que morreram, de defuntos. Ah, eu vou para o céu. Aí, de qualquer jeito, o cara vive matando, roubando e fazendo tudo o que é errado, eu vou para o céu. Todo mundo acha que vai para o céu. Mas será que o céu tem uma porta tão ampla, tão larga, a ponto de todos passarem de qualquer jeito? É, irmãos, nós temos que parar, temos que refletir, nós temos que analisar na nossa vida, porque se nós estamos sobre a face da terra, o Senhor nos permitiu nascer. E se o Senhor nos permitiu nascer, porque Ele tem um objetivo na nossa vida. E nós precisamos conhecer qual o objetivo de Deus para a nossa existência. E ainda, se você morrer, não acabou. Da mesma forma que você veio à existência, morrer não é acabar. É apenas um prolongamento da nossa existência, só que no plano espiritual. Você deixa de viver de forma física no dia a dia, aqui corpo, né? Corpo. Você passa a viver como espírito. A Bíblia diz que nós somos espírito, somos eterno e que somos levados para uma habitação eterna. Portanto, essa história que você vai deixar de existir, não existe. A Bíblia é a única que nos fala a respeito dos porquês do ser humano. Porque eu vivo, porque estou aqui, para onde vou, enfim. A Bíblia é o único livro que nos dá estas respostas, e eu preciso confiar nas respostas da Bíblia para a minha existência. Eu preciso conhecer aquilo que Deus quer para que a minha vida seja segundo a vontade de Deus. Eu não vivo de qualquer jeito, eu não posso viver de qualquer jeito. Eu tenho que viver da forma que Deus quer. Você já parou para perguntar-se se você vive segundo aquilo que Deus quer?
2: Rei Ciro, o ungido do Senhor.
1: Você acha que você vive segundo a vontade de Deus?
2: É uma história muito interessante, mas extremamente interessante.
1: São interrogações.
2: Eu quero convidá-los a abrir a Bíblia em Isaías, capítulo 45.
1: Porque elas nos fazem
2: nós vamos ler versículos 1 até o 3.
1: A respeito
2: nos fala a palavra de nosso Senhor e Salvador.
1: E eu quero chamá-los a atenção para que
2: assim
1: disse
2: diz
1: Jesus.
2: O Senhor ao seu ungido,
1: e ele falou em João
2: Ciro,
1: capítulo 3,
2: a quem
1: versículo
2: tomo
1: 16,
2: pela mão direita,
1: creio que você
2: para
1: sabe de
2: as nas...
1: qual é esse versículo. Mas, se porventura você esqueceu, eu quero relembrá-lo. João capítulo 3, versículo 16, diz: porque Deus amou quem? O mundo, de tal forma que deu seu Filho unigênito, para que todo aquele que nele crer não pereça, mas tenha a vida eterna. Então, João capítulo 3, versículo 16, chama-nos a atenção e diz: disse Jesus, quem falou isso foi Cristo, porque Deus amou ao mundo de tal maneira que deu seu Filho unigênito, para que todo aquele que nele crê não pereça, mas tenha a vida eterna. Eu quero orar com vocês nesse momento e depois nós vamos conversar a respeito desse versículo e o Senhor vai responder alguma coisa para você. Vamos orar. Senhor, muito obrigado por estarmos nesta praça, juntos com esse povo de Simão Dias. Nós te louvamos por esses que estão nas suas casas, estão aqui com a gente, nos ouvindo. Que teu Espírito venha falar ao coração de cada um, Senhor, para que eles possam entender a mensagem de salvação, entender a tua palavra e que possam viver segundo a tua vontade. Que tenham respostas para as suas perguntas, em nome de Jesus. Amém. Amados, eu iniciei essa palavra dizendo, perguntando a vocês: por que você nasceu? Por que você nasceu? João registra as palavras de Cristo e o Senhor afirma: porque Deus amou o mundo de tal maneira. Se você existe, irmãos, é porque Deus o amou, porque o Senhor tem um plano, porque Deus quer que você viva segundo a vontade dele. Se você está sobre a face da terra, não é por acaso. Você não nasceu por acaso, não foi uma cegonha que apareceu com você enrolado numa flauta e jogou lá de cima. Não, não foi. Você nasceu porque o Senhor permitiu que você viesse à existência, não é? O Senhor permitiu que você viesse à existência porque Ele tem algo maravilhoso para você. O Senhor quer fazer grandes coisas na tua vida. No entanto, nós temos que entender que Deus nos amou. E se Ele nos amou antes mesmo do nosso nascimento, é porque Ele tem zelo para com a nossa vida. E o amor do Senhor, ele é perene, ele não se acaba. Nós, quando amamos alguém, se alguém nos faz o mal, viramos a cara, reclamamos e às vezes ficamos até de mal. Não é assim? Ficamos de mal com alguém que nos fala alguma coisa que não nos agrada. E nós, amados, veja que interessante, todo santo dia falamos coisas que desagradam o Todo-Poderoso, coisas que são contrárias à vontade de Deus. Não só falamos, mas agimos de uma forma contrária.

uns mergulhados nas drogas, outros na prostituição, outros no roubo, na mentira, outros no adultério, e vai por aí. E mesmo assim o Senhor não nos fulmina, o Senhor não acaba com a nossa vida. Mas por que o Senhor não acaba? Porque o Eterno nos ama. O Eterno tem um zelo para com a nossa vida. E a cada dia que passa é a oportunidade que o Senhor nos dá de vida. Porque o Senhor nos concede dia após dia a oportunidade de revermos os nossos conceitos, os nossos princípios e voltarmos para Ele. Não é que o Senhor concorda com as tuas ações más. Não é que Deus olha para você praticando talvez o adultério, talvez a fornicação, talvez você esteja na prostituição, mergulhado nas drogas da vida, talvez você esteja fazendo coisas erradas. Ah, mas Deus, ó, Deus não acabou com a minha vida porque Deus está gostando de mim assim. Não, não é dessa forma que Deus quer. Deus te ama e Deus dia após dia te dá um novo dia, para que você veja os teus conceitos, veja aquilo que você está fazendo errado, para que haja um arrependimento no coração e uma volta para a presença dEle. É por isso que o Senhor não te fulmina, é por isso que Deus não acaba com você, porque Ele te dá a oportunidade para que tu possas reconhecer o amor que Ele tem para com você e tu possas amá-Lo da mesma forma. Ô, glórias! Tu precisas amar, tu precisas amar o Senhor de uma forma poderosa, grandiosa. E o texto de João diz, porque Deus amou ao mundo de tal maneira, que deu o seu Filho unigênito. É certo, irmãos, que sabemos que Jesus é o Filho de Deus. Se nós perguntássemos de ponta a ponta no Brasil, quem é o Filho de Deus? Todos levantariam a mão e falariam, Jesus, Jesus. O que foi que Jesus fez pela humanidade? Todos responderiam, morreu numa cruz. Morreu numa cruz. E quantas pessoas têm no seu pescoço um crucifixo? Talvez você que esteja me ouvindo tenha um crucifixo no pescoço ou na parede. Quantas pessoas têm um crucifixo na parede? Uma cruz com a imagem de Cristo pendurado na parede. Mas você já parou para ver o significado de fato daquela crucificação? O que é que significa aquela crucificação? Você já parou para refletir a respeito daquilo? Irmãos, é o amor do Senhor que se manifestou para com a gente. O Senhor não tinha nenhum dever em nos salvar. O Senhor não tinha nenhum dever em nos restaurar. O Senhor não tinha nenhum dever em morrer numa cruz. O Senhor não tinha nenhum dever em sofrer por nós. Mas Ele viu o nosso estado, o estado pecaminoso, o estado errado, o estado fora da vontade dEle. E Ele, movido por uma grande compaixão, por um grande amor, deixou a glória, nasceu como homem, viveu como homem e morreu numa cruz como homem. Porém, não ficou na sepultura, porque a glória do Eterno se manifestou e diz a Bíblia que Ele ressuscitou, ressuscitou. Eis a grande glória do Todo-Poderoso para com a nossa vida, eis a grande graça do Eterno para conosco. É mais uma vez, amados, a manifestação do amor do Senhor para conosco. É o amor tão grande, porque Deus amou de tal maneira o mundo. Amou de tal maneira, de uma grande forma, de uma maneira tão grande, a ponto de nos dar Cristo Jesus. Nós não podemos, de forma alguma, dispensar essa oportunidade que nós temos hoje. A oportunidade de revermos nossos atos, nossas ações, nossos conceitos, revermos as nossas atitudes. Será que eu estou vivendo de uma forma que agrada o Todo-Poderoso? Será que eu estou vivendo da forma que o Senhor se agrada? Será que Deus está olhando para mim, está se agradando de mim? Nós temos que fazer, irmãos, tais perguntas. E se a resposta é não, nós temos que ver onde é que está o erro e nos voltarmos para o Senhor. E isto com urgência. E isto com urgência. Nós não podemos deixar para amanhã. Nós não podemos deixar para amanhã aquilo que podemos fazer hoje. A vida eterna bate à porta da nossa existência dia após dia. Hoje eu estou aqui. Na segunda-feira pela manhã estarei voltando para o Espírito Santo. Nós somos do norte capixaba, somos de uma cidade chamada Montanha. São 1.300 quilômetros até Montanha. Na segunda-feira pela madrugada estaremos voltando. Será que vamos chegar em nossa cidade?

0: não nos cabe a resposta, porque do Senhor é esta resposta. No entanto, se porventura não chegarmos em nossa cidade, se o Senhor nos chamar de volta para a sua presença, nos chamar para a glória no meio dessa viagem, nós vamos com certeza para a presença dele, porque nós queremos e vivemos a verdade do Senhor a cada instante, a cada minuto. E é esta a vontade do Senhor para as nossas almas. Eu tenho que ter uma convicção plena da vontade do Senhor, viver a vontade de Deus a cada minuto. Mesmo que você seja adolescente, que você seja jovem, o jovem hoje acha que são assim, sei lá, imorríveis. Ah, nós somos imorríveis, não é? O presidente que lançou essa história do imorrível. Nós somos imorríveis. Não, vocês não são imorríveis. Todos nós vamos partir. Uns vão com um ano de vida, outros com 5, 10, 20, 50, 80. Uns chegaram a 90, quem sabe 100, mas um dia vai partir. Não há como escapar. Esta é uma das certezas absolutas da humanidade, a morte. E a outra certeza que você pode ter é a salvação. Porque aqueles que são de Cristo, esses também têm a certeza absoluta que são de Cristo. No entanto, nós precisamos estar preparados para esse encontro. Preparados, você que é jovem, esteja preparado. Você não é melhor do que os demais. Há onde responder diante de Deus pelos teus atos, pelas tuas atitudes, pelas tuas ações pecaminosas, da mesma forma que alguém que tem mais idade. O jovem não é indisculpável diante do Senhor. O ser humano não são indisculpáveis. Nós não somos indisculpáveis diante de Deus, porque quem nos perdoa os pecados é Jesus, é Jesus. É interessante, amados, essa história de morte.
1: Outra vez vos digo,
0: na semana passada, poucos dias atrás,
1: nós vamos abrir a Bíblia no Salmo capítulo 32, vamos ler a partir do versículo 8 até o versículo 11. Diz a palavra:
0: um avião com uma cantora famosa.
1: E ensinarei o caminho que deve seguir.
0: Essa cantora famosa, extremamente jovem.
1: E sob as minhas vistas te darei conselho. Não sejais como o cavalo ou a mula sem entendimento, os quais com freios e cabrestos são dominados, de outra sorte não te obedecem. Muito sofrimento terá de curtir o ímpio, mas o que confia no Senhor, a misericórdia o assistirá. Alegrai-vos no Senhor e regozijai-vos, ó justos, exultai vós todos que sois retos de coração. Amém? Senhor, nós te louvamos por esses momentos na tua presença.
0: De uma hora
1: e queremos que tu venhas trazer a revelação da tua palavra
0: menos
1: para que nós possamos aprender contigo.
0: O avião caiu,
1: saímos daqui felizes com o teu mover, Senhor.
0: Ó
1: Deus, abençoa-nos. Porque
0: veja como são as coisas. Talvez você esteja me ouvindo nessa tarde e você fala: não, eu não vou morrer agora. Eu não vou morrer nos próximos 5 anos, 10 anos. Quem te falou isso? Aquela cantora famosa, provavelmente, certamente, quase certeza, não imaginava, nem passava pela cabeça dela,
1: amados,
0: que as suas horas
1: estavam contadas. Nós vamos ouvir aquilo que Deus tem
0: contadas
1: para falar às nossas vidas nesta
0: horas
1: noite.
0: Contadas.
1: Vamos
0: chegou
1: falar para
0: um
1: Deus,
0: que
1: fala
0: eram,
1: comigo,
0: eram
1: Senhor.
0: Minutos
1: faça
0: contados,
1: essa oração, Deus, fala comigo nessa noite.
0: Eram segundos.
1: Senhor, fala ao meu coração, porque eu quero ouvir a tua voz.
0: Irmãos, a vida
1: oh, meu
0: da
1: Deus,
0: gente
1: fala
0: dessa
1: comigo,
0: forma.
1: Senhor.
0: A vida passa.
1: Fala comigo nesta
0: vê
1: noite, Pai, porque eu também
0: passa
1: quero ouvir
0: eis
1: a tua
0: o porquê
1: voz
0: que eu tenho que olhar para
1: eu quero
0: Cristo
1: ser edificado
0: Jesus
1: por
0: eis o porquê
1: ti,
0: que
1: Espírito.
0: Eu tenho que olhar para o Todo-Poderoso.
1: Eu quero, meu Deus,
0: olhar
1: que o meu coração
0: o
1: venha
0: nos deixar
1: forte
0: envolver pela sua graça. Nos deixar
1: que haja
0: envolver
1: fervor,
0: pelo seu cuidado,
1: que haja alegria, que haja paz
0: eis
1: na minha
0: eis o porquê que eu tenho que aceitar o sacrifício
1: o
0: de Cristo,
1: de Deus,
0: o amor
1: fala comigo
0: do Senhor para comigo.
1: Fala conosco, Senhor.
0: Eis o porquê que eu tenho
1: fala
0: que encaixar
1: nesta noite
0: a minha
1: esse
0: vida
1: é meu clamor em nome de Cristo
0: de
1: Jesus. Amém.
0: Eu tenho que colocar
1: aleluia
0: a minha vida segundo aquilo
1: queridos,
0: que Deus quer.
1: Nós vamos abrir a Bíblia
0: antes,
1: em Filemão. Vamos ler
0: os
1: versículos.
0: Meus dias, os nossos dias estão contados. E a cada dia que passa, menos um dia. A cada dia que passa, você morre um pouquinho. A cada dia, você morre um dia. É desta forma a nossa existência. No entanto, nem tudo está perdido. Porque
1: oh,
0: aquela pergunta que você fazia antes, por que eu nasci, por que eu
1: é
0: estou
1: bom
0: aqui, qual
1: abramos
0: o objetivo da minha
1: Bíblias
0: vida,
1: no
0: por que,
1: Salmo capítulo 34.
0: Por que isso, por que aquilo.
1: Salmo
0: olha,
1: capítulo 34.
0: O Senhor tem a resposta.
1: Esse salmo foi escrito por Davi.
0: Para a nossa existência.
1: Davi foi um homem, amados, que entendeu quem era Deus. Ele conseguiu compreender
0: a sua vontade. Oh, glórias! Nós estamos sobre a face da terra para fazermos a vontade de Deus. Nós estamos aqui porque o Senhor quer que você seja obediente. O Senhor quer que você o ame. O Senhor
1: é
0: quer que você o coloque
1: glórias.
0: Em primeiro lugar
1: o
0: na sua existência.
1: É
0: Deus
1: nunca
0: quer que ele seja
1: jamais.
0: Tudo no
1: o
0: teu
1: Senhor
0: viver.
1: É bom. Nos
0: Deus
1: momentos
0: quer
1: da dificuldade, quando
0: tudo
1: parece difícil, lembre-se, o Senhor é
0: olha
1: bom.
0: Olha só o que diz o texto.
1: Não
0: para
1: tem
0: que
1: solução
0: todo
1: para
0: que
1: a tua vida?
0: Crê,
1: não consegue não enxergar
0: pereça,
1: uma solução?
0: Mas tenha
1: o Senhor
0: a vida
1: é bom.
0: Eis
1: bênção.
0: A vontade
1: Naum,
0: do Senhor.
1: Capítulo 1, versículo 7, diz a palavra.
0: Nele,
1: o Senhor é bom.
0: Uma vida comum,
1: é fortaleza
0: uma vida
1: no dia da angústia. Que conhece
0: de comunhão,
1: os que nele se refugiam.
0: Uma vida de fé,
1: mais uma vez, vamos juntos.
0: O Senhor
1: é bom.
0: Confiança
1: é fortaleza no dia da angústia
0: poderoso.
1: E conhece
0: é
1: os que nele se refugiam.
0: Talvez
1: aleluia.
0: Você me responda,
1: fala mais o
0: que?
1: Fala mais o que? Poderíamos
0: olha,
1: fechar a palavra
0: Elias,
1: de Deus e voltarmos para casa, porque o texto fala
0: você não
1: tudo.
0: Sabe quanto
1: mas vamos
0: eu
1: ouvir
0: em
1: um
0: Jesus.
1: Pouco mais,
0: Jesus,
1: porque o Espírito
0: mim é tudo,
1: Santo
0: é tudo,
1: tem para falar
0: é
1: o nosso coração
0: nada
1: nessa
0: é
1: noite.
0: Mais importante
1: Senhor,
0: do que
1: fala.
0: Jesus. Quantos respondem assim? No entanto, na primeira oportunidade, solta uma baita de uma mentira cabeluda. Mas que Jesus importante é esse? Como é que eu creio em Cristo? Você
1: esse
0: que gosta
1: Jesus,
0: de uma e outra.
1: Eu sou
0: chega
1: a videira.
0: No botequim,
1: eu
0: ei,
1: sou
0: manda
1: a videira. Ô oh, glórias.
0: Branquinha.
1: Evangelho
0: manda
1: de João, capítulo 15, a partir do
0: pinga,
1: versículo 1 até o versículo 5. Ouça o que diz
0: que
1: a palavra. São palavras
0: é
1: de Cristo. Disse Jesus: eu sou a videira verdadeira
0: é?
1: E meu Pai é o agricultor. Todo ramo que estando em mim não der fruto, ele o corta. E todo que dá fruto limpa para que produza mais fruto ainda.
0: Meu cavalo é novo.
1: Vós já estáis limpos pela palavra que vos tenho falado. Permanecei em mim e eu permanecerei em vós. Como não pode o ramo produzir fruto de si mesmo se não permanecer na videira, assim nem vós podeis dar se não permanecerdes em mim. Eu sou a videira, vós os ramos. Quem permanece em mim e eu nele, esse dá muito fruto, porque sem mim nada podeis fazer. Oh, glórias. Senhor, nós te louvamos, Pai. Por essa revelação tão grande, tão maravilhosa. Esse
0: você
1: ensinamento
0: um
1: que nos coloca
0: um que
1: no caminho,
0: odeia,
1: na direção
0: aspas,
1: certa,
0: odeia.
1: Senhor.
0: Judas.
1: E nesse momento queremos clamar ao
0: quem
1: Espírito
0: é
1: que tu fales conosco.
0: Iscariote?
1: Use-nos como instrumento
0: Judas.
1: Para falarmos do teu
0: do
1: amor,
0: Judas,
1: do teu zelo e da tua orientação para a nossa vida.
0: Que
1: e que tu venhas nos edificar.
0: Um
1: esse é meu clamor em nome de Jesus. Amém, Senhor.
0: Mas por que as pessoas não gostam
1: irmãos,
0: do Judas?
1: Quando nós lemos Judas a palavra de Deus, vamos deparar com ensinamentos profundos
0: safado, né?
1: Para a nossa vida.
0: Como é que trai
1: ensinamentos
0: o
1: que, se observados detalhadamente,
0: que
1: vamos colher e vamos produzir.
0: Não é assim?
1: Há de frutificar no nosso dia a dia. Veremos a glória
0: Judas
1: do Senhor, veremos o poder
0: Jesus.
1: De Deus,
0: mas
1: veremos
0: foi a
1: o agir magnífico do Senhor em
0: ele
1: nossas vidas. O grande problema é que nós
0: Jesus
1: lemos a palavra do Senhor um tanto quanto mecânica.
0: Tá
1: quantas vezes lemos esse
0: Jesus?
1: Texto?
0: Esta
1: quantas
0: era a
1: vezes
0: ceia,
1: você já leu que Jesus é a videira verdadeira?
0: Eis a traição de
1: mas
0: Jesus.
1: Nem...
0: Eis a traição. E você? Já traiu Jesus? Olha só como são as coisas. Será que você já traiu Jesus? Se eu perguntar ao jovem que está sentado aqui, você já traiu Jesus, meu irmão? Não, né? Sabia que não. Se eu perguntar à senhora, já traiu Jesus, minha irmã? Não, nunca traí Jesus. Se eu perguntar aos todos que estão me escutando, se eu perguntar àqueles que me escutam nesse momento, você já traiu Jesus? Já traiu Jesus, pastor? Já, né? Quem não traiu Jesus ainda? Todos nós somos traidores de Cristo Jesus. É. Quando é que nós traímos a Jesus? Quando você peca contra Deus. Quando você deixa Jesus, quando você não obedece ao Criador, quando você diz não para a vontade do Eterno, quando você anda pelos caminhos errados, quando você faz tudo aquilo que Cristo diz para não fazer, eu já traí Jesus, o pastor já traiu Jesus, a pastora também, e você que disse que não traiu Jesus, já traiu também. Só que tem um detalhe, Porque Deus amou o mundo de tal maneira que deu seu Filho unigênito, para que todo aquele que nele crê não pereça, mas tenha
1: a vida
0: eterna.
1: 1 Timóteo capítulo 4, versículo 1, ouça com atenção.
0: Naturalmente pecadores.
1: O Espírito afirma expressamente que, nos últimos tempos, alguns apostatarão da fé por obedecerem a espíritos enganadores e a ensino de demônios.
0: Os nossos pecados.
1: Amém?
0: Vamos continuar.
1: Essa é uma revelação do apóstolo Paulo a Timóteo. Na verdade, é um conselho que ele dá a Timóteo com relação à igreja de Éfeso, haja vista que ali na igreja havia levantado pessoas que estavam ensinando coisas que não procediam de Deus.
0: Diz que todo aquele que se arrepende dos seus pecados e os confessa ao Senhor, estes são purificados, são lavados, são restaurados, são renovados, são feitos em novas criaturas. E é esta mensagem que o Senhor deixa para cada um de nós. Ele diz, porque Deus amou ao mundo
1: se
0: de tal maneira que deu seu Filho unigênito,
1: não aceite.
0: Para que todo aquele
1: Senhor,
0: que nele
1: te louvamos,
0: crê,
1: porque
0: não
1: estamos
0: cresça,
1: reunidos neste lugar, para juntos adorarmos o teu santo
0: nós
1: e maravilhoso nome. E agora, Senhor, queremos ouvir a tua voz. Queremos sair daqui edificados, que tu venhas falar conosco de uma forma profunda, maravilhosa, para que nós possamos ter uma experiência nova contigo. Ó Deus, crie em nós um coração segundo a tua vontade. E fala conosco, ó Espírito de Deus. Este é meu clamor em nome de Jesus. Amém, Senhor.
0: É assim que Deus quer, queridos. Esta é a mensagem de Deus para a nossa vida. É a mensagem de salvação. É a mensagem de restauração. É a mensagem de cura. É uma mensagem que te dá uma nova vida. É a palavra viva do Senhor, queira você ou não.
1: Mas nem sempre nós paramos para
0: meditar.
1: Porque
0: nós também somos duros.
1: Na bênção
0: em ter
1: Cristo Jesus como videira e desta videira fazermos parte. Nós temos que aprender, amados, a meditar na palavra, a escutar aquilo que o Senhor tem falado para cada um de nós, para que tenhamos uma vida produtiva, uma vida crescente, uma vida que não seja estática, mas sempre em
0: nós
1: movimento,
0: achamos um tanto de
1: sempre
0: coisa
1: em movimento.
0: E esquecemos
1: precisamos
0: de procurar
1: buscar
0: na
1: essa movimentação que só o Espírito Santo de Deus pode nos conceder. Ela nos tira do lugar e nos faz ser útil ao reino do Todo-Poderoso. E esse texto, com certeza, é uma analogia, uma comparação. Cristo Jesus faz uma comparação.
0: A briga não será mais importante. As drogas não serão mais importantes. As mentiras também não. A prostituição, o adultério, outras coisas más que fazem por aí, não serão mais importantes do que Cristo, porque nós vamos deixar todas as coisas por amor,
1: queridos,
0: do Senhor. Aquele
1: somos?
0: Que nos amou primeiro,
1: quem
0: aquele
1: somos?
0: Que morreu na cruz para que os nossos pecados
1: você já parou, já perguntou a si mesmo?
0: Purificados,
1: quem
0: fossem
1: eu?
0: Perdoados.
1: O que eu sou?
0: Nós temos que entender essa palavra do
1: quem
0: Senhor.
1: Quem somos, amados?
0: Essa palavra
1: quem
0: viva
1: somos?
0: De Deus para a nossa
1: irmãos,
0: existência. Permitir
1: a
0: que a palavra
1: de
0: do Senhor
1: Deus nos
0: responda
1: esse questionamento.
0: No coração.
1: E também
0: e você
1: mostra
0: precisa fazer uma pergunta a si mesmo.
1: É a
0: faça uma pergunta
1: missão.
0: A si mesmo. Será que Jesus está feliz comigo? Será que as minhas atitudes deixam Cristo Jesus feliz comigo? São perguntas inquietantes, perguntas fortes. E a resposta muitas vezes
1: é uma história muito interessante, mas extremamente interessante.
0: Nós temos as respostas.
1: Eu quero convidá-los a abrir
0: relevamos
1: a Bíblia em Isaías capítulo 45. Nós vamos
0: não
1: ler versículos 1 até o 3.
0: Achar que
1: nos fala a palavra de nosso Senhor e Salvador.
0: No entanto, queremos ir
1: assim
0: para
1: diz
0: o
1: Senhor
0: Jesus.
1: Ao seu ungido,
0: e para finalizar essa palavra,
1: a quem
0: amados,
1: tomo pela
0: irmãos,
1: mão direita
0: queridos,
1: para abater as nações
0: ouvir,
1: ante a sua
0: você
1: face,
0: que tá na sua casa
1: para abrir diante
0: essa palavra,
1: dele as portas que não se fecharam.
0: Talvez atrapalhando você assistir sua televisão, mas é melhor você ouvir a palavra de Deus. Para finalizar a palavra, falar que nós temos dois destinos eternos. Apenas dois destinos. Ou você vai para o céu ou vai para o inferno. Olha só, quando eu falo de céu, todo mundo fica feliz porque todo mundo acredita no céu. Céu? Céu é bom. Eu vou para o céu? Enfim, céu existe. Céu é maravilhoso.
1: Você sabia que o certo
0: mas quando
1: é
0: eu falo
1: certo?
0: Que também existe
1: sim,
0: um destino chamado inferno.
1: É o certo. E
0: aí
1: nós não podemos
0: falar,
1: achar que o certo
0: existe,
1: está errado.
0: Não.
1: A palavra de Deus
0: oxente,
1: é a
0: menino.
1: Fonte de toda informação correta.
0: Oxente, né?
1: Mergulhe e conheça a palavra. Veja esse vídeo.
0: Oxente, inferno não existe, não. Inferno não existe, inferno é aqui na terra. Não é?
2: Olá, inferno seja aqui. Muito bem-vindo ao canal da Missão Vivos.
0: Olha o sofrimento, meu.
2: Esta é mais uma edição do Minutos Vivos. Eu sou o pastor Elias, com uma palavra
0: fiquei
2: de Deus
0: velho,
2: para a tua vida.
0: Véia.
2: Você
0: tô
2: sabe
0: aqui,
2: que
0: acabadão, jogado assim,
2: certo.
0: Sei lá como
2: o
0: é que
2: certo é. Certo.
0: Inferno
2: é
0: aqui. Hoje... Você acha que existe inferno? Eu quero afirmar para você que existe inferno. Existe inferno. Da mesma forma que a Bíblia diz que existe céu,
1: Deus, na verdade, ele quer nos conceder uma nova história,
0: que
1: ele quer nos conceder
0: existe.
1: Uma vida nova, porque
0: não
1: o prazer de Deus está nessas
0: não
1: coisas, amados.
0: Por si só.
1: É nos abençoar.
0: Porque não tem jeito. Inferno existe. E está no fim de uma vida sem Cristo. Em fim
1: uma
0: de um caminho
1: nova
0: largo.
1: História.
0: A Bíblia diz que é um caminho
1: uma
0: largo.
1: Uma nova história.
0: Está no
1: quem
0: fim
1: não
0: de um
1: precisa
0: caminho
1: de uma
0: largo.
1: Nova história?
0: Se você vive
1: talvez
0: o caminho
1: você
0: largo,
1: esteja
0: qual
1: até
0: é o caminho largo, mais
1: com
0: uma
1: os
0: vez?
1: Teus dias, com aquilo que ocorre na tua vida.
0: Pecado,
1: talvez você esteja satisfeito com andar,
0: todas
1: com
0: elas.
1: O correr da
0: se
1: tua existência.
0: Se você está no fim desse caminho, há de deparar-se com o inferno, e a Bíblia diz que é um lugar de sofrimento. Um lugar terrível, de muito sofrimento. De muito sofrimento. E nós precisamos estar atentos a esta verdade, amados. E se nós achamos, amados, que não existe, não queira descobrir por si mesmo, mas que você possa refletir, que você possa refletir a respeito dessa verdade, amém? Que você possa refletir qual o destino que te aguarda. Nós temos que analisar todas essas questões, analisar essas questões, queridos, porque não é da forma que nós achamos que é, mas é da forma que o Senhor determinou, é da forma que Deus afirma que é. E a palavra diz que no fim dessa caminhada, tem dois destinos, um chama-se céu, é o lugar, é o paraíso, bom demais, ô glórias, para lá nós vamos. Mas também tem o inferno, que é o lugar de sofrimento, um lugar terrível, que para aquele lugar vão todos aqueles que não querem saber de Deus. Todos aqueles que não querem saber de Deus. Mais uma vez, qual o teu destino eterno? Você vai para o céu ou para o inferno? Ah, pastor, Jesus é amor, você acha que ele vai me deixar ir para o inferno? Não esqueça que ele também é justiça, tá bom? Jesus é amor, mas ele também é justiça. E ele já falou para você quais os atos, quais as ações que você precisa dar, tomar para que possa alcançar os céus. E nesta tarde eu quero falar para você, tu és precioso. Você está aqui, porque eu nasci. Você nasceu para glorificar o nome santo de Deus. E para no fim de uma vida, estar com Ele na glória. Estar com Ele nos céus. Estar com Ele louvando, exaltando, engrandecendo o amado Jesus. Amém? Que nós possamos entender essa mensagem. E lá no céu, nos encontrarmos e glorificarmos o amado Jesus. Que Deus abençoe as vossas vidas.
1: Tire as sandálias, ô glórias, ou tire os sapatos, se aplica também. Amados, eu quero abordar a história de Moisés, aquele que conheceu o Senhor de perto, aquele homem que teve uma experiência profunda com o Todo-Poderoso. Moisés, amados, com certeza ele veio com a permissão de Deus, porque o Eterno tinha uma missão para ele. Nasceu por volta do ano 1500 a.C. Faz muito tempo, mais ou menos 3.500 anos atrás. Que bênção. Glórias a Deus. No entanto, deixou-nos um exemplo de vida que é possível observarmos e colocarmos em prática hoje. O interessante, amados, que o diabo ele sempre tenta destruir o povo de Deus. E assim foi com Moisés. Quando Moisés nasceu, o faraó instituiu uma ordem que deveriam morrer todas as crianças hebreias. Todas elas deveriam ser jogadas no Nilo. No entanto, nesta fase difícil do Egito, nasce Moisés.

0: praia, entre nele, comece a remar. Você vai conseguir chegar onde você queria chegar. Porque o Senhor está dizendo para você nessa noite: tente outra vez. Diga, tente outra vez. Tente outra vez. Diga para duas ou três pessoas: tente outra vez. Tente outra vez. Tente outra vez.
1: Glória a Deus. Glória a Deus.

queridos, nós vamos meditar um pouco a respeito desta mulher. Uma mulher cujo nome não é narrado na palavra. A Bíblia não diz, o nome

0: volte teu barco, você deixou lá na praia. Entre dele, começa a remar. Você vai conseguir 4, chegar quando você querer chegar. Porque o Senhor está dizendo para você nessa noite:
1: alegrai-vos outra vez.
0: Diga, tente outra vez.
1: Amém?
0: Tente outra vez. Diga para todas as outras pessoas: tente outra vez.
1: O apóstolo Paulo estava preso. Estava em Roma, mais uma vez preso. Estava passando por situações extremamente difíceis. Mas ele escreve uma carta à igreja de Filipos e aconselha aquele povo a alegrar-se no Senhor.

0: dado a nossa vida? Como é que nós temos feito as nossas
1: escolhas? É o que eu mais declaro mais forte ao Senhor.
0: Quais são as nossas escolhas no dia a dia? Será que temos escolhido em colocar Deus em primeiro lugar, exaltá-lo, honrá-lo, glorificá-lo?

0: Ele deixou a sua casa, deixou o Senhor dará força ao seu povo. Arã.
1: O Senhor abençoará o seu povo com paz.
0: E o Senhor deu uma nova oportunidade para ele. Escolha.

0: colega da escola, teu patrão, mais meia dúzia de pessoas. Somos anônimos.
1: Aleluia.
0: Não tem importância para ninguém. Nós não temos importância para ninguém. Se desaparecermos de sobre a face do planeta, poucos sentirão a falta. Mas são estes que Deus quer levantar. São esses que o Senhor quer usar de uma forma poderosa. Vamos abrir a Bíblia no Salmo capítulo 28. Leremos a partir do versículo 6. Diz a palavra: Bendito seja o Senhor, porque me ouviu as vozes súplices. O Senhor é a minha força e o meu escudo. Nele o meu coração confia, nele fui socorrido, por isso o meu coração exulta. Fecharão. Eu irei adiante de ti, endireitarei os caminhos tortuosos, quebrarei as portas de bronze e despedaçarei as trancas de ferro. Dar-te-ei os tesouros escondidos e as riquezas encobertas, para que saibas que eu sou o Senhor, o Deus de Israel, que te chama pelo teu nome. Amém, amados. Isaías capítulo 45, versículos 1 até o 3. Nós vamos orar. Senhor, nós queremos clamar que tu venhas falar conosco de uma forma poderosa, Senhor, para que a tua palavra fique clara e fique guardada no nosso coração.

perfeição. Você já parou para pensar sobre a necessidade de buscar a perfeição e ser perfeito? Talvez você possa até me questionar, mas pastor, ser perfeito em que aspecto? Perfeito no trabalho, perfeito como pessoa.

0: começa a agradecer ao Senhor, porque os rios dele estão fluindo a sua vida, para curar, para libertar, para amar. Oh, glória ao nome do Senhor Jesus. Aleluia.
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3: Nós vamos orar, irmãos. Senhor Deus, muito obrigado pela graça que nós temos de reunidos louvarmos e bendizermos o teu nome. Prepara-nos, Pai, para que nesta noite possamos ouvir a tua voz. Deixar-nos guiar pelo teu Espírito. Senhor, que a tua palavra fique gravada no nosso coração para que nós possamos viver segundo aquilo que tu queres. Senhor, levanta a tua igreja, Pai. Aquece a tua igreja para que nós possamos prestar um culto verdadeiro, real, ao teu santo e maravilhoso nome, em nome de Jesus. Amém. Amém, irmãos? Abra sua Bíblia em Lucas capítulo 24. Leremos do versículo 1 até o versículo 12. Lucas, capítulo 24, a partir do versículo 1 até o versículo 12. Ouça o que diz a Bíblia, ouça o que diz a palavra de Deus. Vamos ficar de pé para nós ouvirmos a palavra. Mas, no primeiro dia da semana, alta madrugada, foram elas ao túmulo levando os aromas que haviam preparado. E encontraram a pedra removida do sepulcro, mas ao entrar não acharam o corpo do Senhor Jesus. Aconteceu que, perplexas a este respeito, apareceram-lhe dois varões com vestes resplandecentes. Então elas, possuídas de temor, baixando os olhos para o chão, eles lhe falaram: por que buscais entre os mortos aquele que vive? Ele não está aqui, mas ressuscitou. Lembrai-vos de como vos preveniu, estando ainda na Galileia. Quando disse: importa que o Filho do Homem seja entregue nas mãos dos pecadores e seja crucificado e ressuscite ao terceiro dia. Então se lembraram das suas palavras e, voltando do túmulo, anunciaram todas essas coisas aos 11 e a todos os mais que com eles estavam. Eram Maria Madalena, Joana, Maria, mãe de Tiago, também as demais que estavam com elas, confirmaram estas coisas aos apóstolos. Tais palavras lhes pareciam um como delírio, e não acreditaram nelas. Pedro, porém, levantando-se, correu ao sepulcro, e abaixando-se, nada mais viu senão os lençóis de linho, e retirou-se para casa, maravilhado do que lhe havia acontecido. Amém? Os irmãos podem assentar-se. Queridos, a história da humanidade, ela foi impactada por dois grandes eventos. Eventos que marcaram a nossa existência e que hão de marcar a existência de todos aqueles, até a volta de Jesus, nascerem. Nós vemos, irmãos, que dois grandes eventos abalaram todo o universo. O primeiro evento: a queda do homem. Ainda no Jardim do Éden, a morte entrou e ceifou a vida do homem. A morte entrou, o pecado instituído. Nós vemos que este evento, irmãos, foi terrível. Veio através de Adão e a morte se estendeu a todo o universo, a todos os homens. Separou o homem de Deus. Queridos, esse foi um grande evento, mas um evento para a morte. No entanto, nós vemos que a grande misericórdia do Senhor para conosco, o zelo de Deus para com as nossas vidas, não permitiu que ficasse nesse estado. Romanos capítulo 5, versículo 12, Paulo afirma: portanto, assim como por um só homem entrou o pecado no mundo, e pelo pecado a morte, assim também a morte passou a todos os homens, porque todos pecaram. Oh, misericórdia! E a partir desse pecado de Adão e Eva, todos nós vivemos debaixo de uma sentença de morte. E o segundo grande evento que também abalou todo o cosmo, abalou todo o universo, a morte de Cristo Jesus, a ressurreição de Cristo, esse momento tão ímpar na história da humanidade, esse momento que mostrou de uma forma clara e explícita o amor de Deus para com o homem, a oportunidade que se abriu, momentos especiais, hoje nós podemos, com certeza, usufruir com Cristo Jesus, porque o Senhor, na sua graça, na sua misericórdia, olhou para cada um de nós. Certamente esse foi um grande evento, a morte de Cristo Jesus, um evento que moveu todo aquilo que nós conhecemos e também não conhecemos. Foi a manifestação, amados, do cuidado, do zelo de Deus para com as nossas almas. Foi o cumprimento das profecias a respeito do Cordeiro que viria. Foi o cumprimento das profecias. A morte de Cristo, amados, foi tão intensa, tão magnífica. Como podemos achar algo tão ruim, magnífico? Porque a morte de Cristo abriu para nós o caminho para o céu. Glórias a Deus por isso. É por isso que nós nos alegramos com a ceia, quando comemos o pão e tomamos o vinho, não para a tristeza, mas para a alegria. Porque o nosso Senhor morreu, porém ressuscitou, e nós temos convicção plena que Ele cuida de cada um de nós. Mas para que os irmãos possam entender quão grande foi esse evento, a palavra diz, amados, que por ocasião da morte de Cristo, houve trevas sobre a terra por 3 horas. Do meio-dia até as 15 horas, trevas completa, o dia virou noite. Eis o sinal para os judeus, o sinal para toda a terra que naquela época estava viva. Algo diferente estava acontecendo sobre a face da terra. Jesus já estava na cruz desde as 9 horas da manhã e morreu às 15 horas. A palavra diz ainda que o véu do templo se rasgou. O templo tinha uma separação, tinha um véu que tinha 18 metros de altura por 9 de largura. Esse véu rasgou de cima a baixo, mostrando que não existia mais uma separação entre o homem e Deus. Jesus veio. A palavra se cumpria naquele momento. Mostra ainda, irmãos, que a terra tremeu, rochas fenderam. Veja que coisa magnífica. Veja o poder, a graça. Veja a manifestação do Senhor. E é um texto que nós não entendemos. Mortos ressuscitaram. Olha aí, por ocasião da morte de Cristo, a Bíblia diz que mortos ressuscitaram. Tudo isso, irmãos, para mostrar-nos quão grande foi o sacrifício de Cristo, quão grande foi o sacrifício regenerador de Cristo Jesus para com as nossas almas. E nós não podemos olhar para este sacrifício tão maravilhoso, apenas olhar, mas sim vermos, irmãos, que ali estava a vitória sobre a morte que reinava em meio à humanidade. Agora nós temos a redenção em Cristo Jesus. E quando aquelas mulheres chegaram até o cemitério e descobriram que a rocha, que a porta havia sido removida. Oh, glórias! Estava ali a prova evidente que a palavra se cumpria, que a vitória havia triunfado, que a morte havia sido vencida pela vitória de Cristo Jesus. A palavra diz em Lucas capítulo 24, versículos 2 e 3, encontraram a pedra removida do sepulcro, mas ao entrar não acharam o corpo do Senhor Jesus. Amados, o túmulo está vazio, o túmulo está vazio. O nosso Senhor Jesus ressuscitou, o nosso Senhor Jesus tem hoje a oportunidade de achegar-se a nós e nós, da mesma forma, nos achegarmos a Ele e usufruirmos dessa comunhão verdadeira, dessa comunhão profunda. Basta que haja em nosso coração o desejo de corrermos para a presença do Senhor. Cristo já fez a parte dele, irmãos. Nós temos agora o dever de fazermos a nossa parte, que é essa busca incessante pela presença do amado, de fazer aquilo que Deus quer, de estarmos continuamente na presença do Senhor. Quando aquelas mulheres chegaram ao túmulo, elas encontraram a porta, a pedra do túmulo removida. Era comum naquelas épocas, naqueles tempos, colocarem uma porta, na porta do túmulo, uma pedra. Haja vista que o túmulo de Jesus era uma espécie de gruta e foi colocada uma pedra para selar a entrada. Quando ali chegaram Maria Madalena, Maria mãe de Tiago, Joana, Salomé, entre outras, eis que a pedra havia sido removida. Eis que quando elas olham para o interior do túmulo, ali já não estava o corpo de Cristo Jesus. Nós não cultuamos um Cristo morto, nós cultuamos um Cristo vivo. Um Cristo que está ao lado do Pai e que espera por nós para que nós possamos com Ele adorar o Senhor para todos sempre, adorá-Lo, glorificá-Lo, vivermos a verdade do Eterno todos os dias da nossa existência. Irmãos, Jesus venceu a morte. Jesus venceu a morte. O túmulo está vazio. Lucas capítulo 24, versículos 2 e 3 diz: encontraram a pedra removida do sepulcro, mas ao entrar não acharam o corpo do Senhor Jesus. Nós não podemos mais procurar Cristo na morte, mas procure Jesus nos céus, na vida. Jesus está vivo. Jesus quer mover na nossa existência, irmãos. Jesus quer mudar a nossa sorte. Jesus quer transformar-nos por completo. No entanto, eu preciso reconhecer essa verdade e achegar-me ao Criador, tendo-o como Senhor da minha vida, abraçando-o como Senhor da minha existência. E eu quero afirmar, irmãos, que muitas vezes não é fácil. Às vezes você pergunta, mas por que eu não sinto nada? Por que meu coração parece vazio? Por que minha vida está dessa forma? É assim, irmãos, se nós continuarmos a viver de uma forma natural, nós não vamos alcançar esse favor do Senhor, mas é preciso corrermos, como aquelas mulheres fizeram, ao encontro de Cristo. Mas Cristo havia ressurreto. Nós precisamos hoje corrermos ao encontro do Cristo ressurreto, para que nós possamos usufruir dessa comunhão verdadeira com Ele, que possamos experimentar do Seu favor, da Sua graça, da Sua misericórdia para com as nossas vidas. Mas, pastor, eu não sinto nada. Eu não sinto nada, eu vou para a igreja, mas eu não sinto nada. Eu não sinto nada nos louvores, eu não sinto nada ao ouvir a palavra, ao ler a palavra. Meu coração parece que está fechado, mas está fechado, irmãos. É necessário que seja removida uma pedra para que Cristo Jesus adentre ao nosso coração. Uma pedra foi removida lá do túmulo para que ele saísse. Agora nós precisamos remover uma pedra que muitas vezes fecha o nosso coração e o deixa duro, insensível, para que a verdade do Eterno, para que aquilo que é do Senhor possa adentrar as nossas almas. E assim, irmãos, certamente seremos vitoriosos e teremos prazer naquilo que é de Deus. Deixa eu fazer uma revelação para vocês. Não é o pastor Elias ou qualquer outro sacerdote que há de encher o teu coração de comunhão com Deus. Não, não é. Não espere de mim. Eu não tenho esse poder. Não espere de ninguém. Ninguém tem esse poder. Na verdade, amados, a nossa ligação com Cristo Jesus, ela ocorre quando você busca o Senhor, quando você derrama-se diante dEle, quando você apresenta-se diante dEle. E esta é a verdade. Às vezes, amados, é muito comum nós transferirmos para o sacerdote a responsabilidade por nos fazer bem, sentir bem diante de Deus. Mas não é assim que funciona. Vocês estão aqui para juntos cultuarmos o nosso Senhor e Salvador. E eu vejo que poucos têm esse prazer, porque qualquer coisa deixa-os em casa ou em qualquer outro lugar. Nós temos que fazer a nossa parte. Se o teu coração hoje é frio, corra para os braços do Senhor. Clame ao Senhor. Só você pode fazer isso. Só você. Amém? Lucas capítulo 24, versículos 5 e 6. Ouça só. A morte foi vencida. Estando elas possuídas de temor, baixando os olhos para o chão, eles lhe falaram: Por que buscais entre os mortos aquele que vive? Ele não está aqui, mas ressuscitou. Lembrai-vos de como vos preveniu, estando ainda na Galileia. Queridos, aquelas mulheres, elas com seus corações quebrados. Eram momentos muito difíceis. A esperança havia partido. Jesus era a esperança. A esperança para aquelas mulheres, a esperança para os discípulos, a esperança para aquele povo. Mas Jesus derrotado na cruz, sepultado. Certamente, amados, havia ali um momento de profunda tristeza. A esperança havia partido do coração daquele povo. Já não acreditavam. Esse texto, por incrível que pareça, mesmo aquele povo, os discípulos, andando com Cristo, mas naquele momento, eles olharam e não conseguiam entender o que estava acontecendo. E a palavra diz que eles não criam que Jesus pudesse ressuscitar. Veja como são as coisas. Às vezes nós hoje, a exemplo destes, estamos vivendo a mesma coisa, vivendo a mesma triste realidade. Muitas vezes, amados, nós estamos correndo atrás de situações que aparentemente nos revelam Cristo Jesus, mas eu quero afirmar para vocês que o nosso amado ressuscitou, a morte foi vencida, e o que nós precisamos fazer é apenas olhar para Cristo e clamar pela sua graça, pela sua misericórdia, e Ele virá e moverá na nossa existência. É necessário, amados, quebrar aquele sentimento que envolviam os discípulos, os seguidores de Cristo naquela ocasião. É preciso que esse mesmo sentimento seja quebrado no nosso coração, porque, por incrível que pareça, parece que tudo está perdido, parece que tudo está perdido. Aquelas mulheres saíram das suas casas tristes, abatidas, foram até o sepulcro de Jesus. Elas queriam levar coisas para que o corpo de Jesus fosse, de uma forma ou outra, honrado. No entanto, ao chegar naquele lugar, elas foram impactadas, porque viram que Jesus não estava mais no túmulo. Jesus não estava mais no túmulo. Quando elas olharam, amados, elas viram um túmulo vazio. Elas viram uma gruta vazia. A morte foi vencida. Jesus havia ressuscitado. Oh, glórias! Eis aí, amados, mais um grande evento, um evento que cumpriu toda a palavra, a promessa do Senhor. Cristo Jesus estava ali inaugurando uma nova etapa, uma nova aliança. Jesus estava abrindo a porta e falando que, olha, a morte foi vencida. Agora vocês têm a vida, têm a mim, e nós precisamos agarrar a Cristo como Senhor e Salvador. Aleluias! A ressurreição de Cristo, ela não foi simbólica, mas foi verdadeira, foi real, foi literal, irmãos. Jesus voltou à vida, não como um fantasma. Ressurreição não é um estado de fantasma, mas ressurreição é voltar à vida no corpo. E foi isso que aconteceu com Jesus. Cristo teve a sua vida restaurada, seu corpo restaurado, seu corpo não apodreceu, seu corpo não foi consumido pela terra. Seu corpo não foi destruído. Jesus, amados, ressuscitou e mostrou-se aos seus servos, reanimando aqueles. A partir do momento da ressurreição de Cristo, nós vemos que a morte perdeu a sua autoridade. Jesus venceu a morte. Oh, glórias! Vemos ainda, irmãos, que o inferno perdeu o seu domínio. Não mais. A morte reinava. Não mais as castas malignas dominavam os homens, mas Cristo Jesus agora estava sob o domínio de todas as coisas. O pecado perdeu o seu poder. Nós, amados, temos autoridade para rejeitar o pecado, para passarmos sobre o pecado e para vivermos em santidade. Basta que estejamos com a nossa vida totalmente colocada e disponibilizada ao Senhor. Nós precisamos aprender a viver a verdade de Cristo, a amar o Senhor acima de todas as coisas. Outro aspecto que esse texto chama-nos a atenção, versículo 11, Lucas capítulo 24, ouçam só. Tais palavras lhes pareciam um como delírio e não acreditaram nela. Quais palavras? Versículo 10. Eram Maria Madalena, Joana, Maria mãe de Tiago, também as demais que estavam com elas, confirmaram estas coisas aos apóstolos. Ô, glórias! Por incrível que pareça, às vezes nós não entendemos o que acontecia com aqueles apóstolos. Mas Jesus havia morrido. Jesus havia morrido. E eles haviam dispersado. Uns haviam voltado para os seus afazeres. E olha que foi um espaço muito pequeno de tempo. Havia voltado para os seus afazeres. Outros estavam escondidos, reunidos. Mas não havia esperança nos seus corações com relação a Jesus. Quando essas mulheres chegaram até aqueles homens e falaram, olha, Jesus não está na sepultura, Jesus ressuscitou, eis que ali estava um anjo, eis que ali estava um anjo. Eles não creram, irmãos, eles não creram. Quantas vezes nós estamos agindo da mesma forma? A palavra diz que Cristo ressuscitou, que Ele é o nosso Senhor, Ele é que nos fortalece, é Ele que enche o nosso coração de paz, de alegria, é Ele que nos dá uma nova vida. E nós olhamos para Cristo e relutamos em aceitar o seu sacrifício. Isso significa, amados, que nós também, às vezes, não cremos como os discípulos não creram. No entanto, vemos que aquelas mulheres, elas contemplaram o túmulo vazio e elas foram e anunciaram a ressurreição de Cristo. Os anjos que ali estavam, assentados, esperando a elas, de uma forma magnífica, extraordinária, afirmaram, confirmaram que Jesus havia ressuscitado. Mas, mesmo assim, amados, diante de tantos testemunhos, os corações estavam fechados, lacrados. As pessoas não levavam a palavra de Deus a sério. As pessoas, os discípulos, não estavam crendo que Cristo poderia ressuscitar. Para muitos, ali chegava o fim daquilo que eles haviam feito sobre a face da terra. E é assim que nós encontramos na Bíblia. Irmãos, para nós há uma semelhança muito grande. Quantas vezes o Senhor já mostrou-se a cada um de nós? Quantas vezes o Senhor já falou com você? Quantas vezes o Senhor já falou comigo, mostrou a sua graça e a sua misericórdia? Mas quantas vezes também relutamos em acreditar, em aceitar? E persistimos, irmãos, naquele caminho que conduz à perdição, muitas vezes o caminho que nos distancia do Senhor. Amados, os sinais do Eterno também estão diante de nós. E não há como duvidar do grande agir de Deus. Se nós não adequarmos a nossa vida àquilo que o Senhor quer, seremos incrédulos tal qual esses homens. Seremos incrédulos, irmãos. Queridos, mas algo bom. A nossa incredulidade não impede o agir de Deus. Ô, glórias! O Senhor age mesmo que o homem não creia, mesmo que o homem não aceite o milagre do Senhor. Queridos, o túmulo está vazio. E hoje, 2000 anos depois, muitos corações não estão vazios, mas repletos de dúvidas e de incredulidade. E eu quero afirmar para vocês de uma forma bem drástica. Mas, pastor, quando é que nós somos incrédulos e ou duvidamos? Quando não valorizamos a palavra de Deus. Quando nós não a colocamos em primeiro lugar. Quando nós não a vivenciamos de fato. Quando nós a relevamos, a vemos com indiferença, não a valorizamos. Eis aí, irmãos, a dúvida que entra no coração, a incredulidade que entra no coração, o mesmo que aconteceu com os discípulos. E nós vamos pagar, se não houver arrependimento e confissão de pecado, e como os discípulos, corrermos para os pés de Cristo Jesus. Lucas capítulo 24, versículo 12. Eis que a esperança é produzida. Pedro, porém, levantando-se, correu ao sepulcro, e abaixando-se, nada mais viu senão os lençóis de linho, e retirou-se para casa, maravilhado do que havia acontecido. Foi necessário, amados, que Pedro, aquele que traiu Jesus, que negou o Senhor, traiu porque negou a Cristo. Aquele que negou a Cristo, todas as vezes, amados, entenda isso. Todas as vezes que você nega ao Senhor, quando você abraça o pecado, você está traindo Jesus, a exemplo de Judas. Só que Judas não se arrependeu, nós nos arrependemos, confessamos o nosso pecado. Mas se continuarmos na prática do pecado, certamente não veremos a glória do Senhor. E esta é a verdade. Quando Pedro chegou até aquele sepulcro, até aquele túmulo, quando ele abaixou-se e olhou, e ali só estavam os panos nos quais Cristo Jesus foi enrolado. Vale ressaltar, irmãos, que naquela época não usavam caixões como nós usamos hoje, mas geralmente os corpos eram enrolados em lençóis e sepultados, enrolados em lençóis. Eis por que havia lençóis e não um caixão, porque Jesus, ele não foi sepultado dentro de um caixão, mas sim enrolado em lençóis de linho. E quando Pedro olhou, amados, viu ali os lençóis, mas Jesus não estava. Nós vemos que essa ressurreição, esse momento especial, reacendeu a fé de Pedro, reacendeu a fé daquele homem, a ponto de ele não mais parar. Reacendeu a fé dos discípulos, eles não mais pararam, e eles foram, e eles cumpriram a vontade do Senhor, eles cumpriram o ide do Todo-Poderoso, porque a fé foi renovada. E esta é uma verdade. A ressurreição de Cristo levantou os caídos da sua época, aqueles que os haviam abandonado, aqueles que fecharam seus corações, aqueles que não mais acreditavam, eles foram levantados pelo Senhor. A ressurreição, amados, traz esperança onde havia apenas homens fracassados, entristecidos, homens incrédulos. Mas a ressurreição trouxe de volta a fé e a esperança àqueles corações. E é isto que Jesus faz hoje nas nossas vidas. Hoje o sepulcro está vazio, o túmulo está vazio, porque Jesus ressuscitou e nós precisamos acreditar na ressurreição de Cristo. E quando nós acreditamos que o nosso amado, ele vive, quando nós acreditamos, nós vamos viver a vontade do Senhor a cada instante da nossa existência. E vamos buscar, irmãos, a presença do Espírito, sermos cheios do Espírito Santo, corrermos para a presença do Espírito, vivermos a verdade do Espírito Santo de Deus, andarmos segundo o Espírito de Deus, a nossa vontade, o nosso entendimento, não mais terá domínio sobre a nossa existência, porque Cristo estará no centro da nossa alma. Amém, amados? A palavra diz, queridos, que o túmulo vazio não é apenas um fato histórico, mas é uma mensagem para o nosso coração hoje. Quando você olha a palavra de Deus e vê que Cristo ressuscitou, você vê que ele cumpriu a promessa. E a palavra diz que se Cristo, porventura, não houvesse ressuscitado, vã seria a nossa fé. Mas ele ressuscitou, aleluias. E com a ressurreição de Cristo, a morte foi vencida. A incredulidade, amados, ela precisa dia após dia ser confrontada. Nós precisamos viver a verdade do Senhor e isso de forma intensa. E quando assim, amados, nos portamos, com certeza a esperança é restaurada. E nós teremos uma vida em conformidade com aquilo que Deus quer, com aquilo que o Senhor quer. A palavra diz, amados, que Cristo Jesus ressuscitou e Ele vive. E porque Ele vive, há perdão para a minha vida, perdão para a tua vida. Porque Cristo vive, há perdão para o pecador. Porque Cristo vive, há restauração para o caído, nossa vida é restaurada, nossa vida é transformada, porque Cristo vive, irmãos, a vida eterna é uma realidade para todos aqueles que creem para todos aqueles que acreditam no Senhor. Amém? João capítulo 11, versículo 25, diz a palavra: Eu sou a ressurreição e a vida. Quem crê em mim, ainda que morra, viverá. Disse Jesus: Eu sou a ressurreição e a vida. Quem crê em mim, ainda que morra, viverá. E esta é a verdade do Senhor para as nossas almas. E precisamos buscar o Senhor de forma intensa, poderosa, maravilhosa, para que assim possamos experimentar esse Cristo, que não mais está num túmulo, mas que está à direita do Deus Pai, aguardando por nós, para que nós possamos passarmos juntos uma eternidade de louvor e de adoração. E se teu coração não vibra com isso, é porque você não está na mesma sintonia de Jesus, não está na mesma vontade de Cristo. Irmãos, mais uma vez, você só pode ser fervoroso, você só pode viver uma vida fervorosa com Cristo, e o Senhor quer que sejamos fervorosos, se há uma busca pela presença do Senhor. E se você não pagar esse preço, você não vai atingir isto. Você será apenas um crente cansado, que sente o fardo de estar presente num culto, de ler a Bíblia, de orar, tudo é fardo. Se você não buscar Deus com todas as tuas forças, com toda a tua alma, não será o pastor Elias ou qualquer outro sacerdote que há de mudar esse quadro. Nós temos que entender essa verdade, amados, e buscarmos aquele que ressuscitou com todas as nossas forças, amá-lo com todo o nosso vigor, com todo o nosso ser, pagar o preço para sermos de Cristo Jesus. Pagarmos o preço para sermos do Senhor. Amém, igreja? O túmulo está vazio. O nosso Senhor ressuscitou. O nosso Senhor está na glória. E o nosso Senhor quer que estejamos com Ele ali. Mas tem a nossa parte na história. Vivamos a santidade requerida pelo Senhor. Façamos aquilo que Ele quer. Não sejamos apenas crentes nominais, mas crentes que tenhamos o nome escrito no livro da vida. E o teu nome está escrito no livro da vida? Você sabe se está ou não. É preciso levar a Deus a sério. Amém? Que Deus nos abençoe, que a graça e o cuidado eterno sejam uma verdade sobre as nossas vidas. E vamos orar. Amado Jesus, mais uma vez, Pai, eu te louvo pela tua graça e pela tua misericórdia, pela oportunidade de, reunidos com nossos amados, cultuarmos o teu nome, prestarmos um culto, Senhor, e nos alegrarmos com a tua ressurreição. Espírito Santo de Deus, move na nossa vida de forma intensa e poderosa, para que sintamos a tua presença, para que sejamos segundo o teu coração. Oh Deus, alcança o teu povo, alcança a tua igreja, move no meio da tua igreja, em nome de Jesus. Amém. Aleluias. Amém, igreja? Jesus ressuscitou. Oh, glórias! Amém? Jesus ressuscitou. O túmulo está vazio.
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quando contemplo os teus céus, obra dos teus dedos, a lua e as estrelas que estabeleceste, que é o homem para que te lembres dele, e o filho do homem para que o visites. Salmos 8, 3 e 4.

grandes coisas fez o Senhor por nós, e por isso estamos alegres. Salmos 126, 3.

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1: Sejamos obreiros aprovados. Nós precisamos tirar os nossos olhos dos líderes e entender que nosso líder é Deus e que Ele exige de cada um de nós o melhor que nós temos em todas as áreas da nossa vida. Seja um obreiro aprovado. Nós somos obreiros aprovados? Será que somos de fato obreiros aprovados? Nesse estudo, amados, a ideia é fazer os irmãos entenderem a necessidade de servir ao Senhor, de sermos úteis nas mãos de Deus para que Ele possa nos usar como instrumento e certamente sermos aprovados tal qual Timóteo foi aprovado. É uma carta que Paulo escreveu a Timóteo, orientações de Paulo a Timóteo, que serve para a nossa vida, que é útil para o nosso dia a dia. E se nós pautarmos as nossas vidas nesses ensinamentos, certamente seremos usados grandemente pelo Senhor. A nossa vida será completa, teremos alegria verdadeira no nosso Mestre Jesus. 2 Timóteo capítulo 2, versículo 15. Paulo escreve a Timóteo e faz as seguintes recomendações. Procura apresentar-te a Deus aprovado, como obreiro que não tem de que se envergonhar, que maneja bem a palavra da verdade. Estas foram as orientações de Paulo para que Timóteo pudesse desenvolver a obra, fazer a obra do Senhor ali onde ele estava, de uma forma que o nome santo do Senhor fosse honrado, fosse glorificado e que ele obtivesse êxito na sua missão de pregar o Evangelho, de testemunhar de Cristo. E sabemos, irmãos, que todos nós somos chamados com uma missão. O Senhor chamou-nos para que possamos fazer a obra, para que possamos estar envolvidos na sua maravilhosa obra e fazermos a obra do Senhor. É necessário que seja visto como prazer. Fazer a obra de Deus é um prazer na vida daqueles que amam, na vida daqueles que querem andar com o Criador. Essa é uma verdade que nós precisamos colocar em prática. Mas, para que sejamos obreiro aprovados, não é necessário que sejamos líder. O obreiro aprovado é aquele que é usado pelo Senhor no dia a dia. Muitos acham, amados, que somente pastor, somente o presbítero, o diácono, pastora, enfim, só estes que precisam se preparar, mas quando nós olhamos para a palavra, vemos que a orientação de Deus não restringe-se apenas a líderes, mas a todos aqueles que amam, a todos aqueles que querem fazer a vontade do

para a glória do Senhor. Assim é a recomendação de Deus para as nossas vidas, amados. Lembrando que o preparo não está restrito apenas a líderes, mas a todos aqueles que amam, a todos aqueles que querem fazer a obra de Deus. Amém? Nós vamos orar pedindo assim a direção de Deus para esse estudo. Vamos orar. Senhor, nós queremos clamar que Tu venhas falar ao nosso coração. Nos dá a direção, Pai, a orientação, para que as palavras aqui proferidas, que elas possam entrar e ficarem gravadas em nossos corações. Prepara-nos, ó Deus, para que possamos ser aprovados, sejamos para sermos úteis na Tua obra, usados por Ti, instrumentos nas Tuas mãos. Ó Deus, edifica a Tua igreja, desperta a Tua igreja. Esse é meu clamor em nome de Jesus. Amém. Queridos, seja um obreiro aprovado. Sejamos obreiros aprovados. Nós precisamos tirar os nossos olhos dos líderes e entender que nosso líder é Deus e que Ele exige de cada um de nós o melhor que nós temos. Em todas as áreas da nossa vida é preciso apresentar-nos ao Senhor da melhor forma. E a primeira orientação de Paulo a Timóteo é: procura apresentar-te a Deus. Ouça só, 2 Timóteo capítulo 2, versículo 15, a primeira parte: procura apresentar-te a Deus. Nós temos procurado nos apresentarmos ao Senhor, irmãos. Temos procurado todos os dias falarmos: Deus, aqui está a minha vida, eis-me aqui, faça a Tua vontade na minha existência, guia-me pelos Teus caminhos, o meu desejo, a minha vontade é fazer aquilo que Tu queres. Será que nós temos nos apresentado diante do Todo-Poderoso? Muitas vezes, amados, nós temos vivido apenas uma vida de crentes, apenas crentes, e esquecemos de nos apresentarmos ao Senhor, de nos colocarmos à disposição dEle. Mas para que haja um apresentar-se, para que nós possamos nos colocar diante do Todo-Poderoso, o primeiro passo é que haja conversão no nosso coração, que sejamos convertidos. João capítulo 3, versículo 5 diz: respondeu Jesus: em verdade te digo, quem não nascer da água e do Espírito não pode entrar no reino de Deus. Irmãos, entenda, o primeiro passo na nossa caminhada com Cristo Jesus é a conversão, é deixarmos o pecado, é deixarmos os costumes, é deixarmos as práticas que desabonam a nossa caminhada com o Mestre e procuremos conhecer aquilo que Deus quer para a nossa vida, que haja um novo nascimento, que nós sejamos nascidos para a honra e para a glória do Mestre, que haja arrependimento dos nossos pecados. E arrependimento, irmãos, leva-nos ao abandono das obras más, daquilo que desagrada ao Senhor. A partir do momento que há arrependimento no nosso coração, significa que nós deixamos as velhas práticas, somos novas criaturas para a honra e para a glória do Senhor, e vamos procurar, irmãos, viver o Evangelho, conhecer o Evangelho, para que nós possamos vivenciá-lo no nosso dia a dia. Esta é a vontade do Senhor. Se nós não conhecermos a palavra, se não buscarmos a direção de Deus, como poderemos andar? Como seguiremos na caminhada? Qual a direção que nós teremos? Conhecer a Bíblia é uma necessidade a todo servo de Deus. E Paulo diz a Timóteo: procura apresentar-te a Deus. O outro aspecto extremamente importante é a vida de oração. Amados, se não houver oração, se não houver oração na igreja, ela não conseguirá andar. É necessário a oração precisa fazer parte da vida da igreja. Nós precisamos desenvolver uma vida de oração. Todos os momentos da nossa vida, queridos, é preciso estarmos ligados no Senhor, ligados em Deus. João capítulo 15, versículo 5 diz: eu sou a videira, vós os ramos, quem permanece em mim e eu nele, esse dá muito fruto, porque sem mim nada podeis fazer. Ouça, sem mim nada podeis fazer. Mas para que haja essa comunhão verdadeira, para que sejamos de fato

ramos, ramos da videira verdadeira. Para que sejamos ramos, nós temos que usufruir da mesma seiva. É preciso estarmos ligados. E a oração é este elo de ligação com o Senhor. E em 1 Tessalonicenses capítulo 5, versículo 17, orai sem cessar. Orai sem cessar. Irmãos, nós temos mandamentos de Deus. Mas o interessante é que muitas vezes nós queremos colocar em prática os nossos próprios mandamentos, os nossos entendimentos. E quando nós queremos viver a vida da forma que entendemos, em detrimento da vontade do Todo-Poderoso, não seremos bem-sucedidos. Não seremos, irmãos. A vida de oração é a melhor forma para que possamos nos apresentar ao Senhor. Se tu queres uma vida completa, uma vida cheia de prazer, uma vida cheia de alegria com o Todo-Poderoso, tenha uma vida de oração. Tenha uma vida de oração, amados. Busque o Senhor, converse com o Todo-Poderoso. Nós precisamos desenvolver comunhão verdadeira com Deus. E a oração é este meio, é este elo de ligação da nossa comunhão com o Todo-Poderoso, da nossa amizade com o nosso Senhor e Salvador Jesus. E se nós queremos falar de Deus para as pessoas, primeiro temos que estar em comunhão com o Senhor, estarmos em comunhão com o Todo-Poderoso, nos apresentarmos a Ele, vivermos nessa dependência. Tudo quanto façamos é buscar a direção do Senhor, igreja, é buscar a direção de Deus. Nós não temos buscado a direção de Deus de fato para a nossa vida. Muitas vezes até achamos que somos bons crentes, mas será que temos uma dependência real de Deus? Será que somos dependentes de fato do Senhor? Hoje, por exemplo, quantas vezes buscamos a orientação do Mestre para a nossa vida? Quantas vezes buscamos as nossas ações, tomadas de decisões, aquilo que concluímos que fizemos? Quantas vezes falamos para o Senhor, é tua vontade, é desse jeito, eu posso agir assim? Muitas vezes nós agimos como independentes do Senhor, quando na verdade devemos ser totalmente dependentes de Deus, totalmente dependentes de Deus. E quando nós de fato somos dependentes do Senhor, somos levados por Ele, guiados por Ele, e a glória do Senhor há de manifestar-se na nossa vida. Amém, igreja? Portanto, amados, se queremos ser obreiro aprovado, o primeiro passo é nos apresentarmos ao Criador, apresentarmos a nossa alma a Ele, aceitando-o como Senhor e Salvador da nossa vida, e desenvolvermos no nosso dia a dia uma vida de comunhão, uma vida de oração. Isto é fundamental para que sejamos completos diante do Mestre. Amém? O segundo aspecto, Paulo fala para Timóteo, aprovado como obreiro. O que é um obreiro? É um trabalhador. Trabalhar na obra do Mestre é servir, não é ser servido. Sim, servir. Nós estamos aqui para servir uns aos outros e servirmos, acima de tudo, o Todo-Poderoso. Nós temos visto que este conceito de Deus para o homem, ele está um pouco deturpado e as pessoas estão procurando serem servidas, quando na verdade precisamos servir, servir com a nossa vida, servir com o nosso ser, estarmos continuamente diante do Todo-Poderoso, deixando que Ele se manifeste na nossa existência. Aprovado como obreiro é aquela pessoa obediente. Obediente ao Mestre. Lucas capítulo 12, versículos 42 e 43 está escrito: disse o Senhor, quem é, pois, o mordomo fiel e prudente, a quem o Senhor confiará os seus conservos para dar-lhes o sustento a seu tempo? Bem-aventurado aquele servo a quem seu Senhor, quando vier, achar fazendo assim. Amém? Irmãos, nós temos que obedecer a Deus. Como é difícil obedecer?
Como é difícil, meu Deus, a obediência é algo extremamente difícil, porque nós temos uma carne que bate de frente com o Espírito de Deus nos leva a estarmos na presença do Mestre, a fazermos a vontade dele, a nossa carne, a nossa vontade, a nossa velha natureza se levanta e diz, não, não é desta forma, faça assim, dessa forma é melhor, agindo desse jeito você terá êxito, a carne fala alto, e nós deixamos de obedecer ao Todo-Poderoso, e vamos obedecer à nossa velha natureza, impulsionada, infracionada, inflada pelo maligno. É preciso muito cuidado, amados, porque se nós tirarmos os olhos do Senhor, não seremos um obreiro aprovado. E essa pergunta precisamos sempre fazer a nós mesmos. Será que eu sou um trabalhador aprovado pelo Senhor? Será que eu sou um obreiro na obra aprovado por Deus? O que é que eu tenho feito para Deus? O que é que eu tenho, Senhor? E uma das formas de tirarmos o peso dos ombros, na verdade não é peso, é prazer, é alegria, é satisfação, é honra servir ao Mestre, é honra sermos obreiros na obra. Mas uma das formas de tirarmos essa responsabilidade é achar que eu não tenho chamado para o pastorado, eu não tenho chamado para o diaconato, eu não tenho chamado para isso, eu não tenho chamado para aquilo. Deus te chama para fazer a obra. Deus diz, ide por todo mundo e pregai o evangelho. Esse mandamento é para o pastor Elias, é para a diaconisa, para a pastora, é para você. Este mandamento de Deus é para os servos. O Senhor nos deu um mandamento, amados, e é necessário obedecermos esta palavra, porque quando nós obedecemos, fazemos aquilo que Deus quer, Ele virá sobre a nossa vida e moverá de uma forma poderosa. Não se isente de fazer a obra. Não se ache incapaz, não conclua, ah, isso não é para mim, é para você. Não permita que a tua carne te engane, não permita que o inimigo te engane, é para você. O chamado é para você. Tu precisas ser aprovado por Deus. Um trabalhador, um obreiro aprovado pelo Senhor. E outro aspecto, amados, quando somos aprovados, fazemos tudo por amor ao Senhor. É um prazer, amados. É um prazer fazermos a obra de Deus. É um prazer virmos à igreja. A igreja deixa de ser um fardo nos nossos ombros. Buscarmos o Senhor deixa de ser um fardo. Porque entendemos que não há nada que seja mais precioso do que servir ao Criador, do que estar na presença do Mestre. Mateus capítulo 22, versículo 37, disse Jesus, amarás o Senhor teu Deus de todo o coração, de toda a tua alma, de todo o teu entendimento. Ouça com atenção, ouça, amarás o Senhor teu Deus de todo o teu coração, de toda a tua alma, de todo o teu entendimento. Amados, já parou para observar o que significa isto? Você já pensou a respeito desse mandamento de Deus? Isso é um mandamento. Você já parou para pensar um pouco a respeito disso? Para refletir no que é amar o Senhor? No que é viver uma vida de amor a Deus? Será que já paramos para pensar a respeito disso, amados? Quando nós amamos o Senhor, nós vamos morrer para nós mesmos. Nós vamos deixar que a vontade do Eterno se manifeste na nossa existência. Nós vamos colocar Deus em primeiro lugar. O Senhor será o centro da nossa existência. Porque nós vamos entender, o Espírito Santo traz essa revelação, que não há nada que seja mais precioso, nada que seja mais importante, nada que seja mais valioso, que seja mais caro. Não existe nada mais caro do que fazermos a vontade do Senhor. E o Senhor, Ele determinou isto para cada um de nós. Irmãos, amar o Senhor é uma necessidade urgente de todos aqueles que servem ao Todo-Poderoso e daqueles que querem fazer alguma coisa na obra do Senhor. É preciso amar o Senhor. Nós não devemos ser movidos pelo dever.
O dever, sim, é uma realidade. Eu tenho o dever de estar sempre buscando o Mestre, porém, o que deve mover o meu coração é o prazer em estar na presença do Mestre. O amor pelo Senhor, a alegria de ser servo de Deus, filho do Senhor, de entendermos o grande sacrifício, a restauração que Ele nos concedeu, como Ele nos resgatou, como Ele mudou a nossa vida, como Ele promete coisas maravilhosas na nossa existência, aqui na terra e no porvir. Isto é que deve mover a nossa vida, isso é que deve mover a nossa existência. E a partir do momento, amados, que nós nos deixamos envolver, não pelo dever, mas pelo amor do Senhor, com certeza vamos fazer com alegria aquilo que Deus tem determinado. E o apóstolo Paulo continua dizendo a Timóteo, ele fala: procura apresentar-te a Deus aprovado, como obreiro que não tem de que se envergonhar. Outro aspecto que nós temos que observar com muito cuidado: não ter de que se envergonhar. Nós não podemos ter vergonha de Deus. Nós não podemos ter vergonha do Senhor. É muito difícil não ter vergonha de Deus. Cá para nós, é uma vergonha velada, uma vergonha escondida. Muitas vezes, amados, nós não falamos para o nosso colega de trabalho a respeito de Cristo, porque não queremos nos revelar como servos. Às vezes nós nos envergonhamos. Na escola, os jovens têm vergonha de afirmarem com todas as letras: eu sou de Cristo, eu sou do Senhor, eu amo a Deus. Tem vergonha. Mas é dessa forma, sempre é desse jeito. E o apóstolo Paulo conhecia esta realidade do ser humano. E ele afirma a Timóteo: olha, Timóteo, não tenhas vergonha do nosso Deus. Não te envergonhes do Senhor. Mas abra tua boca e fale. Abra tua boca e testemunhe. Mostre para as pessoas que tu és servo do Senhor. Mostre para todos. Mostre para todos. E quando nós não temos vergonha do Senhor, irmãos, a nossa vida será um testemunho vivo. Um testemunho vivo. As pessoas olharão para você, olharão para nós e verão em nós Cristo Jesus, a presença do Senhor, que somos diferentes, porque nós não participamos do mesmo grupinho de pessoas que muitas vezes estão ali falando aquilo que não deve, com palavras ruins, palavras más. Não estamos no mesmo grupo, nós não alegramos com aquilo, não sorrimos com as piadas imorais, porque temos uma vida na qual Jesus é o centro. Atos capítulo 1, versículo 8: mas recebereis poder ao descer sobre vós o Espírito Santo, e sereis minhas testemunhas, tanto em Jerusalém, como em toda a Judéia e Samaria, e até os confins da terra. Mas como testemunhar? Como testemunhar? É quando nós temos uma vida pura, uma vida reta diante do Senhor. É quando nós não temos vergonha da palavra de salvação, da palavra de Deus. É quando nós não nos envergonhamos do Criador, do Senhor, daquele que criou os céus, que criou o universo, daquele que nos criou, amados. Mas é quando nós dobramos diante dele a nossa existência e apontamos para ele toda a honra e toda a glória da nossa vida. E aqueles que vivem em Cristo, o seu testemunho é puro, as suas palavras são puras, a forma de agir, muitas vezes a forma que agimos fala muito mais do que palavras, muito mais. Elas falam com mais poder e olham para nós e questionam-nos: será que são servos de Deus? E olham para nós e questionam: esses são servos do Senhor? Esses andam com Deus? Queridos, nós temos que viver Deus todos os momentos, porque somos observados por todos a cada instante da nossa vida.
O interessante é que todos olham para você. No trabalho, está todo mundo focado em você. Se você está na escola, todos olham. Se você pisa na bola, se você fala aquilo que não deve, se há um deslize, a primeira coisa que apontam, ah, você não é crente? Geralmente é assim com os adolescentes, mas também com os adultos. Apontam para nós, sempre apontam. Mas por que apontam, irmãos? Eles têm em nós, os servos do Senhor, um referencial de pureza. Um referencial de pessoas do bem. Um referencial de pessoas que amam o Todo-Poderoso. Eis o porquê que eles não admitem que façamos as mesmas coisas que eles fazem. Eles podem fazer tudo, ninguém aponta. Mas se você fizer a mesma coisa, todos apontam para você. Amados, o servo do Senhor tem que testemunhar. A sua vida, ela precisa ser para a honra e para a glória do Mestre. Não podemos, de forma alguma, sermos motivo de escândalo. Não, de forma alguma. Mas sim, queridos, cheios do Espírito Santo, cheios do Espírito Santo, usados como obreiros, como trabalhadores na obra do Mestre. E isto todos os momentos da nossa vida. Atos 1:8, mas recebereis poder ao descer sobre vós o Espírito Santo. Recebereis poder. Se tu não tens o Espírito de Deus, se você não tem, acerte-se com o Senhor, clame pela misericórdia do Todo-Poderoso, porque o Espírito será derramado sobre a vida daquele que crê, daquele que crê. E a partir desse momento, o Senhor nos usará como testemunhas para falarmos do seu amor, do seu poder para o nosso próximo. Outro aspecto, a perseverança. Perseverança. Como é difícil perseverar. Como é difícil. Nós olhamos para a nossa igreja, por exemplo. Aqui um exemplo de perseverança. Nós olhamos para os cultos de orações e vemos que na segunda-feira tivemos 3 pessoas. Na terça-feira tivemos 2. Hoje, quarta-feira, temos um grupo bom. Amanhã teremos 4 pessoas. Ah, vamos parar, vamos desistir? Não, amados, temos que perseverar. Temos que perseverar, irmãos. Assim é a vontade de Deus na vida do obreiro, na vida daquele que trabalha na obra. Só que o maligno, irmãos, o maligno, o nosso inimigo, ele coloca dentro da nossa cabeça o seguinte: você não precisa. Você não precisa. Eis o grande problema, é ouvirmos a voz do demônio. E muitas vezes não ouvimos a voz do Senhor. Porque Deus diz que nós precisamos ser perseverantes. Perseverantes na pregação, perseverantes na obra, perseverantes na santidade, perseverante em tudo quanto façamos. Mas nos deixamos desanimar. E os pequenos empecilhos do nosso dia a dia roubam a nossa perseverança. Roubam a nossa perseverança. 2 Timóteo capítulo 4, versículo 2, disse Paulo: prega a palavra, insta, quer seja oportuno, quer não. Amados, nós temos que testemunhar, perseverantes também na pregação da palavra, perseverantes. Essa perseverança leva-nos a convidar a mesma pessoa todas as semanas para estarem na igreja. Essa perseverança leva-nos a postar nas nossas redes sociais um convite para todos aqueles que se dizem nossos amigos. Essa perseverança leva-nos a digitar no WhatsApp uma mensagem de convite: vamos na igreja no próximo domingo, vamos louvar, vamos adorar. Isto é perseverar, porque muitas vezes o convite não é aceito, mas você vai perseverando, você vai enchendo a paciência da pessoa, até que, como diz a palavra, a porta se abre. De tanto você convidar, alguém diz: eu vou. A pessoa fica até pouco envergonhada. Já me convidou tantas vezes.
Já me convidou tantas vezes. Eu vou para satisfazer meu amigo, minha amiga. É assim, queridos. A perseverança, não só no convite, mas também na pregação da palavra, no falar do amor de Cristo em todas as coisas. É necessário uma constância. O servo de Deus, o obreiro aprovado, o trabalhador aprovado, ele não é inconstante. Ele não é inconstante, mas ele é perseverante, ele é insistente. E como disse Paulo, prega a palavra, insta, quer seja oportuno, quer não. Quer seja oportuno, quer não. Temos que pregar, temos que fazer a nossa parte, sem nos envergonharmos do nosso Senhor, sem nos envergonharmos. Eu estava observando, amado, esses dias de política. Diz de política. Eu nunca vi tanta coragem dos crentes em defender os seus candidatos. Vão para as redes sociais e falam tudo, defendem, chega ao ponto e até brigarem. Vão para as ruas e defendem, chega ao ponto até de brigarem, de romper amizades em nome de uma política que nós sabemos que não é tão boa assim. Mas por que não temos a mesma perseverança? Por que não insistimos em falarmos de Deus? Em defendermos os princípios do Eterno, porque estes não nos envergonhará no futuro, porque Deus honra a sua palavra. Só que nós não fazemos isso. Nós temos, muitas vezes, argumentos para defender os nossos candidatos, que são homens falhos, que só a misericórdia, mas defendemos, mas não temos argumentos, não temos argumentos para falarmos de Cristo e defendermos a nossa fé. Irmãos, não podemos nos envergonhar do Senhor, amém? Nas tuas redes sociais, fale de Jesus. Se alguém quiser te excluir, que seja para a honra e para a glória do Senhor. No teu WhatsApp, ao invés de compartilhar aquelas historiazinhas bobas, aqueles videozinhos que não tem futuro nenhum, aquelas bobagens todas, aquilo que não edifica, aquilo que não produz efeito nenhum, efeito positivo nenhum na vida de quem recebe, mande coisas que edificam. Compartilhe aquilo que edifica. Se a pessoa não quiser receber, ela te bloqueia, mas você está fazendo a vontade do Mestre. Mas você está fazendo aquilo que Deus quer. Nós temos que usar todas as formas que estão ao nosso alcance para testemunharmos, mostrarmos o amor do Senhor. Amém, queridos? Seja um obreiro aprovado. Alguém que trabalhe na obra do Senhor, que faça com prazer, que faça com esmero, que faça com qualidade aquilo que Deus quer para as nossas almas. E Paulo continua dizendo a Timóteo que maneja bem a palavra da verdade. Que maneja bem a palavra da verdade. Segundo Timóteo, capítulo 2, versículo 15. Procura apresentar-te a Deus aprovado como obreiro que não tem de que se envergonhar. Que maneja bem a palavra da verdade. O que é a palavra da verdade? É a Bíblia. Aquele que é servo de Deus, que ama o Senhor, ele precisa conhecer a Bíblia. Eis o grande problema hoje. As pessoas não conhecem a palavra. As pessoas não querem saber da palavra. E a consequência disso, irmãos, é que muitos são como melancias, grandes aparentes, mas não têm raízes. Não tem raízes. As raízes estão à flor da superfície. Não desce. Não desce. Não são como o eucalipto, por exemplo. Diz que o eucalipto tem um tanto para cima e outro tanto para baixo. Bate o vento, não quebra. Enverga, mas não quebra. Não é arrancado. Vem o sol, mas está ali firme e forte. Com sol está verde, com chuva está verde. Nós precisamos viver como eucaliptos,
desta forma, alicerçados na palavra, de uma forma tão profunda que nada possa nos arrancar, não como melancias que são aparentes, bonitas, grandes, mas o interior não tem nada, e a raiz, no primeiro sol mais quente, seca tudo. Mas para que possamos ter essa qualidade de vida com o Senhor, necessário é manejar bem a palavra da verdade. E para manejarmos bem a palavra, conhecer é uma necessidade. Como posso falar de Cristo? Como posso defender a minha fé? Como posso falar do amor do Eterno para alguém se eu não conheço os princípios de Deus? E eu quero falar para vocês ainda, amados, a revelação não vai encher minha cabeça com a palavra do Senhor. O Espírito Santo não vai fazer a Bíblia aparecer dentro da minha cabeça. Tem muitos aí enganados pelo maligno que acham que o Espírito de Deus vai encher a cabeça dele de Bíblia. Não vai encher, amados. Você tem que encher a tua cabeça, a tua mente com a palavra de Deus. É necessário trazer o conhecimento para o teu interior. E esse conhecimento é com a leitura, é na meditação, amados, é na meditação. E todos nós que somos servos do Mestre, o mínimo que Deus exige é que conheçamos o nosso manual de fé, o nosso manual de fé, para que todas as nossas ações tenham como base a palavra, e assim certamente seremos bem-sucedidos diante do Mestre. O Senhor olhará para nós e verá que somos pessoas que possuem raízes, que estamos alicerçados. E a partir do momento que nós temos raízes no Senhor, nada nos impedirá de buscarmos a Ele, de desenvolvermos uma vida sadia, uma vida completa, uma vida totalmente completa diante do Todo-Poderoso. Amém, amados? Busque Deus, busque o Senhor. Salmo capítulo 1, versículo 2. Antes, o seu prazer está na lei do Senhor, e na sua lei medita de dia e de noite. Olha que orientação maravilhosa. Antes, o seu prazer está na lei do Senhor, e na sua lei medita de dia e de noite. É o nosso manual, igreja. É o nosso manual. Nós temos que ter prazer na lei do Senhor. Nós temos que levantar-nos contra a nossa velha natureza, contra a nossa carne, e meditarmos na palavra todos os momentos da nossa existência. Aquele que quer trabalhar na obra, o obreiro, o trabalhador, a trabalhadora, precisa ser estudioso da palavra. Estudar as escrituras sagradas. Ouvir a palavra. Ouvir a palavra. Além de ouvir, irmãos, necessário é crer naquilo que ouve, para que possas pregar. Nós temos que meditar na palavra, estudar a palavra, crer na palavra. E desta forma, teremos argumentos do Senhor, seremos usados pelo Mestre para que possamos testemunhar do Todo-Poderoso. Tem muita gente querendo servir ao Senhor sem conhecer a Bíblia. Tem muitos hoje nas igrejas que não conhecem a Bíblia. E eis o porquê que há tanto engano, que há tanto engano, tantas pessoas pregando heresias, ensinando coisas que não existem. Eis o porquê que há tanta frieza, tanta frieza, tanta frieza, amados. Aqueles que estão frios na obra do Eterno, ouça, três coisas não fazem. Primeiro, não ora. Segundo, não ler a Bíblia. Três, não jejua. Quando eu recebo um e-mail ou quando alguém fala, pastor, eu estou fraco, eu não consigo fazer, eu não consigo andar, eu não consigo isso, eu já mando para ele, irmão, certamente você não está lendo a Bíblia, não está orando e não está jejuando. E a resposta sempre é a mesma: não estou fazendo isso. Queridos, se nós não fizermos esse tripé, orar, ler a Bíblia e jejuar, não vamos conseguir ter prazer no Senhor, vamos esfriar, e a nossa vida cristã será um caos completo. Amém?
Marcos capítulo 3, versículos 13 a 15 diz: depois subiu ao monte e chamou os que ele mesmo quis, e vieram para junto dele. Então designou 12 para estarem com ele, e para os enviar a pregar e a exercer a autoridade de expelir demônios. Irmãos, a capacitação é uma necessidade. A capacitação é uma necessidade. Jesus chamou 12 pessoas. Esses 12 andaram com ele, foram discípulos, foram ensinados pelo Mestre. Foram ensinados, foram capacitados pelo próprio Cristo. E após a capacitação, estes saíram e fizeram discípulos. Nós precisamos receber a capacitação que Deus nos dá, para que façamos discípulos, que sejamos pessoas que façam a obra, que façam a obra, irmãos, que pessoas usadas pelo Mestre, para que assim tenhamos uma vida missionária, alguém pronto para ser usado pelo Mestre, alguém que o Senhor envia, alguém capacitado para testemunhar, para convidar, para pregar a igreja. Temos que fazer desta forma, irmãos, porque aquele que maneja bem a palavra da verdade, este recebe a direção do Espírito. Ele tem conteúdo na sua vida. Tem conteúdo na sua vida. Aqueles amados que manejam bem a palavra da verdade, é como se a vida fosse um caderno. Você compra um caderno, linhas vazias, nada escrito. Mas a partir do momento que você passa a conhecer a palavra, o Espírito Santo vai escrevendo no caderno da tua vida, vai enchendo a tua vida, ele vai completando a tua vida. E quando você precisa da palavra, é só virar a folha, porque o Espírito Santo te faz lembrar daquilo que você leu, daquilo que você meditou, daquilo que você colocou dentro do seu coração. Eis o porquê que nós precisamos manejar bem a palavra do Eterno. Irmãos, se vivermos segundo a orientação do apóstolo Paulo dada a Timóteo, com certeza seremos um obreiro, uma obreira aprovado, aprovada pelo Senhor. E faremos com prazer, e veremos os frutos, veremos os resultados da nossa obra, o resultado daquilo que Deus quer para a nossa existência. Amém? Primeiramente, amados, temos que buscar a aprovação de Deus, apresentando a nossa vida, colocando o nosso ser diante dele, deixando o pecado para trás, deixando as coisas erradas e desenvolvendo uma vida de oração, uma vida na presença do Mestre. Depois, nós temos que nos apresentar como obreiros, como trabalhadores, prontos para servir na obra, vivendo em obediência à vontade do Senhor e as nossas ações marcadas pelo amor. É preciso um cuidado muito grande para que a vergonha do Senhor não encontre lugar no nosso coração, mas sim que tenhamos uma vida de testemunho vivo, testemunho real, que sejamos perseverantes nessa caminhada com o Mestre, que sejamos perseverantes, que não venhamos a desanimar. E por fim, irmãos, sejamos pessoas que conhecem a palavra, estudando-a e enchendo o coração, enchendo a nossa mente com a palavra do Todo-Poderoso, para que assim possamos ser usados pelo Espírito de Deus. Amém? Esta é a orientação de Deus para aquele que deseja ser um obreiro, uma obreira, um trabalhador, uma trabalhadora, aprovado ou aprovada na obra do Mestre. Você quer ser um trabalhador? Você quer ser uma trabalhadora aprovada? Observe essas orientações. Pratique-as no teu dia a dia e verás como Deus moverá no teu viver, como Ele trabalhará no teu coração. Amém, queridos? Com 11 pessoas, o Senhor Jesus mudou a história do universo. Não só do planeta, do universo. Mudou a história do universo. Nós somos aqui, poucos, mas Deus pode mudar a história de montanha, se formos obreiros aprovados.
cheios do Espírito, se buscarmos o Todo-Poderoso com todas as nossas forças, se não pararmos a nossa caminhada, seremos com certeza aprovados pelo Mestre. Amém? Sejamos aprovados pelo Senhor. Vamos orar, amados, e vamos pedir para que Deus fale conosco, para que essa palavra fique gravada dentro do nosso coração, dentro da nossa mente. Senhor Deus, nós te louvamos, Pai. Te louvamos por esta palavra e queremos pedir ao Espírito que tu venhas escrever nas tábuas do nosso coração a tua verdade, para que possamos lembrar da necessidade de servi-lo com todas as nossas forças, amando-o acima de todas as coisas, dedicando-nos a ti, Senhor, para que assim sejamos aprovados, sejamos encontrados segundo a tua vontade, usados por ti, enviados por ti, para que teu nome seja honrado e glorificado. Ó Deus, prepara a tua igreja, levanta a tua igreja, coloca a tua igreja de pé, Senhor, e envia a tua igreja a esta cidade, a este estado, a este país, para que assim o teu nome seja honrado e glorificado, que a tua palavra seja pregada, para que haja restauração, para que haja cura, Senhor. Use teu povo, Senhor, use os teus servos. Esse é meu clamor em nome de Cristo Jesus. Amém, Senhor. Aleluias.

Se você precisa de uma cura na sua casa, física, talvez a cura de um coração arrebentado, machucado, pega suas mãos nesse momento e diz: eu vim receber o que é meu, Senhor. Pai, como profetas nessa geração, Pai, quebrantados na tua presença.

Goodbye. Quero olhar em teus olhos, Pai. Quero estar a sós contigo, Senhor. Como o filho se aproxima do Pai. Feche os teus olhos e diga: Deus, aqui nesse lugar eu estou só na tua presença. E só a tua presença eu quero sentir, Pai. O teu toque, a tua cura, Senhor.

Aleluia, receba a cura em nome de Jesus. Glória a Deus, glória a Deus, glória a Deus.

procura apresentar-se diante de Deus aprovado, como obreiro que não tem de que se envergonhar, que maneja bem a palavra da verdade. 2 Timóteo 2:15.

Só tu és santo, Senhor. Só tu és santo, Senhor. Adoramos a tua santidade nessa noite, ó Deus. Pois só tu és santo, Senhor.

pois conheceis a graça de nosso Senhor Jesus Cristo, que sendo rico por amor de vós se fez pobre, para que pela sua pobreza fosseis enriquecidos. 2 Coríntios 8:9.

Senhor Jesus. Liberta-nos para te adorar. Comece a erguer tua voz agora, querido. Ergue tua voz clamando ao Senhor. Aqueles que oram em línguas podem começar a

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2: Eu quero convidar os irmãos a meditar na palavra de Deus, para juntos escutarmos aquilo que o Espírito Santo de Deus tem a falar aos nossos corações. É a palavra da revelação, é a palavra que trará revelação aos nossos corações. Amém? Todas as vezes que nós lemos a palavra do Senhor, que nós meditamos nas Sagradas Escrituras, nós vamos aprender, porque a Bíblia diz que é o Espírito Santo do Senhor que traz a revelação aos nossos corações. É o Espírito de Deus que traz a palavra para as nossas vidas. É o Espírito Santo de Deus que quer, deseja edificar a tua existência, que você tenha a semelhança, a aparência de Cristo Jesus. Amém? Hoje eu quero abordar duas situações. Primeiro, aquela de apenas conhecer a respeito de Deus. Amém? Conhecer a respeito do Senhor. E a segunda, a verdade das experiências. A verdade das experiências com Deus. Irmãos, é muito comum as pessoas conhecerem ao Senhor. Conhecerem ao Senhor de uma forma nominal, de uma forma intelectual, porque leram na palavra de Deus, porque leram na Bíblia, sabem todas as histórias da Bíblia e aquilo que Deus pode fazer. Não é verdade? É muito comum as pessoas falarem a respeito do Senhor como se o conhecesse de fato, mas sem uma vivência real. Sem uma vivência verdadeira com Deus. Quero convidá-los a abrir a Bíblia em Jó capítulo 42, versículo 5. Nos diz a palavra: antes eu te conhecia só por ouvir falar, mas agora eu te vejo com os meus próprios olhos. Amém? Eis aqui a referência que traz-nos uma revelação verdadeira que é muito comum em nossos dias. Antes eu te conhecia só por ouvir falar. Eu particularmente posso afirmar isso para vocês, a minha vida também era dessa forma. Eu passei boa parte da minha existência, boa parte da minha vida, achando que conhecia o Senhor. Eu apenas ouvia falar de Deus. Lia a palavra, ia à igreja e ali escutava as ministrações. Enfim, então eu ouvia falar a respeito de Deus. Eu ouvia falar a respeito daquilo que Deus poderia e que Deus pode fazer. A minha fé era um tanto quanto teórica. Muita teoria, pouca prática. Muita teoria, pouca prática. Quando nós lemos esse texto de Jó, vamos entender que Jó também tinha muita teoria. Ele conhecia muito o Senhor, mas não tinha uma vivência profunda com Deus. Não tinha uma vida de vivência mais profunda a ponto de experimentar verdadeiramente a mão, o cuidado, o zelo, o agir do Senhor na sua existência. Irmãos, nós não podemos nos deter nessa primeira parte. Nós não podemos nos deter apenas no conhecimento. Nós não podemos parar apenas nessa fase. É preciso que o conhecimento do Senhor seja colocado em prática no nosso dia a dia. E quando eu, irmãos, conheço o Senhor e vivencio as suas verdades, são duas formas de entender, de sentir a presença do Senhor. Porque nós precisamos, amados, conhecer Deus de fato. Conhecer Deus com toda a intensidade de nosso coração. Eu não posso, irmãos, ficar satisfeito com aquilo que eu tenho, com aquilo que eu tenho ouvido, mas eu tenho que buscar uma proximidade com o Todo-Poderoso, uma proximidade com Deus. E é esta proximidade que há de tirar-me do campo da teoria e levar-me para a prática, onde experimentarei o agir do Senhor na minha existência. Nós temos visto na literatura evangélica quantos escritores. E há pessoas que são consumidores da literatura evangélica. É um livro após outro. Um livro após outro. São pessoas que conhecem a Deus de uma forma teórica, porque não conseguem colocar em prática aquilo que leem nos livros e se alimentam com aquilo que estão nos livros. Mas a vida do servo do Senhor não é assim, amados. Não é desta forma. Eu também já fui consumidor de literatura evangélica. Houve uma época na minha vida, isso há uns 15, 20 anos atrás, talvez um pouco mais, em que eu lia muito, mas eu resolvi parar com a leitura. Eu resolvi parar com a leitura, irmãos. Dedicar-me à leitura das Sagradas Escrituras e buscar a comunhão com o Senhor. Eu quis dar uma pausa na vivência da experiência de terceiros, em alegrar-me com a experiência de terceiros, daquilo que aconteceu com fulano de tal, aconteceu com não sei quem. Eu quis parar com estas coisas. A Bíblia já traz estes exemplos para nós, mas o que nós precisamos fazer é partir para a vivência prática de Deus. Mas para que isso aconteça, irmãos, mas para que isso aconteça, eu tenho que dedicar o meu coração, dedicar a minha vida, de fato, ao Senhor. Se não houver uma dedicação completa, se não houver uma dedicação real, uma dedicação verdadeira, se eu não entregar-me para o Todo-Poderoso, entregar o controle da minha existência para Deus. Olha, Deus, aqui está o controle da minha existência. Tome conta, faça o que tu desejares na minha existência, faça o que tu desejares na minha vida. Só a partir desse momento, na total abdicação do teu querer, do teu eu, da tua vontade própria, enfim, para que a vontade do Espírito se manifeste na nossa vida, é que vamos ter experiências verdadeiras com Deus. Jó, no texto que nós lemos, ele diz que conhecia o Senhor apenas de ouvir falar. Antes eu te conhecia só por ouvir falar. Mas chegou o momento de vivenciar Deus na sua vida. E ele descobriu na prática que o Deus que ele ouvia falar era diferente da vida com Deus que ele desenvolveu. A vida, irmãos, que nós lemos nos livros da literatura cristã é diferente da vida que vamos desenvolver com Deus. Uma é tanto quanto fantasiosa. Aconteceu com terceiros. As pessoas experimentaram Deus lá nas suas regiões. A outra, amados, trata-se de uma situação pessoal, de você experimentar Deus no teu dia a dia. E você vai descobrir, claro, vai descobrir na prática que viver Deus não é uma fantasia, mas exige submissão, exige santidade, dedicação, abdicação, consagração, leitura da palavra, jejuns. Viver Deus, amados, é desta forma, é assim. Nós não podemos viver Deus na onda que estão por aí pregando nas igrejas. Não, não funciona. As pessoas não conhecem Deus de fato, não experimentaram Deus de fato, porque estão vivendo experiências, experiências, experiências de terceiros e não fazem como aqueles que eram de Bereia, que conferiam na palavra se aquilo que falam procedem, se há um princípio bíblico para aquilo que pregam. E as pessoas estão comendo aquilo que é lançado, amados. Aquilo que é dado. As pessoas comem, se alimentam com aquilo, enchem suas barrigas com aquilo, seus ventres com aquilo. Mas são comidas fracas. Comidas que não alimentam de fato. Que não contêm as proteínas, as energias necessárias para que nós possamos seguir em frente. Esta é a comida enlatada que as pessoas têm experimentado nesses últimos tempos. Esta alimentação enlatada que não alimenta de fato, apenas enche o ventre e faz a pessoa engordar. E muitos estão gordos por aí. Gordos, irmãos. Gordos. E a gordura, quando muito é, não é saudável. E nós temos visto que as pessoas estão vivendo uma vida religiosa, mas não estão vivendo uma vida com Cristo Jesus. Não há, irmãos, uma convivência saudável com o Senhor. Não há uma convivência saudável. Mas nós que queremos uma vida reta, nós que queremos viver Deus, nós que queremos experimentar o Senhor, nós que queremos comer do alimento sólido, conforme diz o apóstolo Paulo, nós que queremos encher o nosso ser com aquilo que é sólido, com aquilo que nos alimenta de fato, irmãos, nós temos que procurar viver o Senhor no dia a dia. Temos que viver o Senhor no dia a dia. E é esta vivência diária com Deus que vai nos proporcionar uma experiência, vai nos proporcionar uma comunhão, vai nos proporcionar o poder, a unção, a autoridade, porque isto vem de Deus. Mas para que nós possamos receber, eu tenho que fazer por onde? E este fazer por onde é deixar-me encher pelo Espírito Santo de Deus. E vale ressaltar que o Espírito de Deus não habita em templos impuros. Não habita, gente. Se a pessoa não desenvolve uma vida conforme os princípios do Senhor, impossível que o Espírito de Deus habite no seu coração. Essa pessoa não tem comunhão verdadeira com Deus. Não vive o Senhor. Ela está no grupo das pessoas que ouviram falar do Senhor. E aprenderam com terceiros. Temos visto nesses últimos tempos uma onda um tanto quanto comum entre os pregadores. Quantos decoram pregações de pregadores famosos? Não é verdade? Quantos decoram pregações de pregadores famosos? As gesticulações, a entonação da voz e estas coisas todas. Decoram isso, guardam a mensagem que foi proferida dentro da sua mente, vão para as igrejas e pregam maravilhosamente, pregam com aquela unção, com aquele poder, enfim. Amados, isto não é vivência com Deus, isto é trabalhar com o próprio braço, isso é a força do próprio ser. Isto é, não colocar-se na disposição do Espírito Santo de Deus. Isto é o evangelho que muitos têm pregado por aí. É um evangelho que o Espírito de Deus não faz parte, que não tem a unção do Espírito Santo do Senhor, porque são apenas imitadores de homens, imitadores de homens. O texto de Jó se aplica também para essas pessoas. Antes eu te conhecia só de ouvir falar. Antes eu te conhecia só de ouvir falar. Mas nós, irmãos, que queremos fazer a vontade do Senhor, que queremos fazer a obra de Deus, temos que aprender, colocar o nosso coração em total dependência do Senhor, porque é esta dependência que abre a porta para que o Espírito adentre. E quando o Espírito adentra o nosso ser, o nosso interior, nós seremos cheios, cheios da unção, cheios da graça, cheios do mover do Senhor. E seremos instrumentos úteis nas mãos do Eterno. Experimentaremos como Deus age através do homem. Seremos, sim, esse instrumento usado pelo Senhor para a manifestação do seu poder, para a manifestação da sua palavra. E falaremos não porque aprendemos com terceiros, porque aprendemos com alguém, e ou estamos imitando alguém. Não, mas falaremos porque é o Espírito de Deus que está movendo dentro do nosso nosso coração. Isto é uma experiência pessoal com Deus, é uma vida pessoal com o Senhor, é uma vida prática com o Todo-Poderoso, é uma vida verdadeira com o Senhor. Mas vale a pena ressaltar que é com muito esforço, povo dos céus, é com muito esforço que se alcança esta comunhão com o Senhor. É com muito esforço, você tem que reservar tempo na tua vida, você tem que reservar tempo para fazer a obra do Senhor, você tem que reservar tempo para ler, para meditar nas Sagradas Escrituras, você tem que ter tempo para jejuar, você tem que ter tempo para orar, você tem que ter tempo para Deus na tua vida. É aquilo que a Bíblia nos diz, é buscando...
3: Me lançarei em ti para conhecer-te mais.
2: O Senhor em primeiro lugar. É buscando o Senhor. Busco Deus em primeiro lugar.

0: verdadeira e trazem aquilo para si, mas não vivenciam aquilo, não vivenciam aquela palavra, não vivenciam aquela realidade, não conhece a Deus, não conhece a Deus, povo dos céus. Meu conselho para você que me ouve: sim, é preciso conhecer Deus de forma intelectual, de forma teórica, sim, precisamos conhecer. Não sou contra a literatura cristã, acho até que edifica, acho até válida, mas nós precisamos ter cuidado, um cuidado muito grande, para que estas coisas não tomem verdadeiramente o lugar do Senhor, porque eu preciso, amados, conhecer o Senhor intelectualmente falando, saber tudo a respeito do Senhor, ter minha mente cheia a respeito daquilo que é de Deus. Sim, isto é necessário, tem que existir. Mas eu não posso restringir-me a este conhecimento. Eu tenho que partir para a prática. Eu tenho que partir para a prática. A teoria apenas não vai me aproximar de Deus. Eu tenho que sair da minha zona de conforto. Eu tenho que sair do meu lugarzinho. Eu tenho que procurar ouvir o Espírito de Deus. Eu tenho que estar com o meu coração sensível à voz do Senhor. Eu preciso ouvir a voz do Senhor. E estes livros não vão fazer por mim. A história de alguém não será útil para mim. Não, de forma alguma. Sem contar, irmãos, que Deus age de muitas formas. Deus age de formas bem adversas. Com alguns, o Senhor age de uma forma, com outros, de outra. Enfim, eu não posso restringir o agir do Senhor na minha existência porque aconteceu assim na vida de alguém. Não, não posso. Eu tenho que estar aberto para o Espírito. Eu tenho que colocar o meu coração à disposição do Espírito. Consciente. Consciente que o agir vem de Deus. Eu tenho que ter a consciência que talvez a forma que Deus vai agir na minha vida não é aquela que eu esperava, não é aquela que eu desejava, não é aquilo que eu queria para a minha vida. Entenda isso, povo dos céus. Somos instrumentos, todos dizem-se instrumentos do Senhor. Alguns dizem: eis-me aqui, Senhor, faça a tua vontade na minha vida. Mas muitos falam isso de forma hipócrita, porque na verdade, de fato, eles querem que Deus venha agir nas suas vidas, mas segundo aquilo que eles querem. Segundo aquilo que eles querem. Não estão dando a liberdade verdadeira para o agir do Senhor. Meu conselho para o povo de Deus que me ouve, você que ouve a palavra do Senhor, não fique restrito às literaturas, não fique restrito à igreja, não fique restrito aos sacerdotes, não fique restrito à religião, mas coloque-se nas mãos do Senhor, segundo princípios bíblicos, coloque-se nas mãos do Senhor e fale de fato e de verdade: Deus, eis-me aqui. Senhor, eis-me aqui. Faça na minha vida segundo a tua vontade. Mas lembre-se que além de você oferecer o teu ser para Deus agir, tu precisas dar passos, ou seja, mostrar em atos, mostrar em ações que você realmente quer o agir de Deus na tua vida. Na igreja é muito fácil, principalmente quando é feito aquele apelo: quem deseja fazer alguma coisa na obra do Senhor, venha à frente. E muitos levantam e vão à frente. Terminou o culto, ficou ali o compromisso. Ficou ali o compromisso. Não é assim que Deus quer. Deus quer uma vida prática. Quando o Senhor chamou o apóstolo Paulo, veja, quando o Senhor chamou o apóstolo Paulo recebeu uma comissão de Deus, recebeu uma direção do Senhor, Ele não ficou parado lá no seu canto. Ah, tudo bem, tá bom desta forma. Não, ele aceitou o chamado do Senhor, colocou-se à disposição e fez por onde? Ele fez por onde, irmãos? Ele fez por onde? Abriu o seu coração. O Espírito de Deus o envolveu. E ele foi direcionado pelo Espírito Santo do Senhor. É atitude de coragem, irmãos. É atitude de coragem. Tem que ter coragem para dizer para o Senhor: eis-me aqui. Tem que ter coragem e disponibilidade. É. Tem que ter coragem e estar ciente que Deus pode mudar por completo a tua vida. Jó, por exemplo, era alguém que conhecia o Senhor apenas de ouvir falar. Mas um dia Jó foi experimentado pelo Senhor. Ele saiu da teoria, ele saiu apenas do conhecimento intelectual e experimentou Deus nos momentos mais complicados, mais difíceis que o ser humano pode ter na sua vida. Ele experimentou Deus na prática. Mas ele não abriu mão do Senhor. Ele não abriu mão porque ele via que, mesmo que as coisas não pareciam legais, mesmo que as coisas eram difíceis, extremamente complicadas, mas ele sabia que existia um Deus que o amparava, existia um Deus que o guardava, existia um Deus que velava pela sua vida, que cuidava da sua vida. E ele foi. Levantaram-se alguns para fazê-lo parar, até a própria esposa. Queriam fazê-lo parar, mas ele queria uma experiência real com o Senhor, queria uma experiência verdadeira com Deus, e ele chegou ao ponto: mas agora eu te vejo com os meus próprios olhos, mas agora eu te vejo com os meus próprios olhos. Esse é o alvo que eu tenho na minha vida, esse é o alvo que nós temos na nossa existência. Eu quero afirmar para vocês que eu tenho visto o agir do Senhor, eu tenho visto o agir de Deus na minha existência, ainda não da forma que eu quero, porque eu ainda quero mais do Senhor, eu quero muito de Deus e tenho procurado colocar o meu coração, colocar a minha vida nas mãos do Eterno e tenho falado para o Senhor: Deus, eis-me aqui, Senhor, eis-me aqui. Quero experimentá-lo, quero vivenciá-lo, quero ser útil a ti, quero ser útil, faça a tua vontade na minha vida. Tenho falado isso para o Senhor, irmãos, não porque li em algum lugar, mas porque eu vi na palavra de Deus, que é Deus que deseja que vivamos desta forma. Eu li na Bíblia que o Senhor quer que vivamos assim, e se Deus quer que sejamos desta forma, eu quero estar na visão de Deus. Eu quero estar na visão de Deus. Temos notado também, amados, que na literatura evangélica há muita ficção, queridos, muita ficção, muito romantismo. As pessoas escrevem de uma forma em que a história fica atraente, a história fica bonitinha, romantizada, não é verdade? E você lê e você fica sonhando com aquilo. Saia deste engano, saia deste engano, porque isso é um ardil do inimigo, isto é um engano do inimigo, para que você fique sonhando em fazer alguma coisa e deixando o tempo passar, e o tempo passa, e o tempo passa, e o tempo passa, e você não vê o tempo passar, porque você está sonhando em fazer a vontade de Deus, sonhando em fazer a vontade do Senhor, porque você leu, porque você comeu aquilo que foi escrito e você se alimentou com aquilo, mas é uma comida fraca que não vai te fazer andar, e você cada dia mais quer mais, e lança um livro novo e você quer, DVD novo e você quer, experiência nova e você quer, testemunho novo e você quer, mas não faz, não faz, não faz nada na prática para o Senhor. Deus não quer que você seja consumidor, Deus não quer consumidores, Deus quer sim pessoas que sejam trabalhadores, veja, trabalhadores, produtores na obra, que sejam úteis, pregadores, pessoas que testemunhem e que vivenciem o poder do Senhor. É isso que Deus quer, irmãos. É esta vida que Deus quer para você? É esta vida que Deus quer para mim? É esta vida que Deus quer para cada um daqueles que um dia achegaram-se a Ele? É esta vida que Deus quer para nós. E nós temos que fazer por onde, povo dos céus? Nós temos que dar o nosso sangue para Cristo Jesus, dar a nossa vida para Cristo Jesus, não de forma hipócrita, apenas da boca para fora, mas um entregar-se de fato real, verdadeiro. Se você não consegue honrar a tua palavra, faça uma declaração. Amém? Faça uma declaração. Mais ou menos assim, ouça, nesses termos, faça uma declaração nesses termos. Escreva em cima, declaração. Através desse instrumento, estou declarando-me como servo do Senhor, submetendo-me por completo ao Senhorio de Deus, mortificando a minha carne, para que o Espírito Santo do Senhor venha agir e tenha liberdade para agir na minha vida. Declaro que é verdadeira esse ato. Aí você data e coloca seu nome, assine. Faça isso no físico, emoldure, coloca na tua parede, para você lembrar-se que um dia você fez um compromisso com o Senhor e que você precisa honrar esse compromisso. Você precisa sair do teu comodismo, sair da tua teoria, sair do teu apenas ouvir falar e partir para uma vivência verdadeira, cheia do Espírito Santo, cheia do poder, cheia da unção para pregar o Evangelho, para manifestar a glória de Deus entre aqueles que te cercam, para testemunhar que Deus é o Senhor dos céus e da terra. E para que aqueles que ainda não conhecem a Cristo vejam em você testemunho verdadeiro do Senhor, alguém que representa verdadeiramente Deus e que queira viver a verdade que você vive. É assim que o Senhor quer que sejamos, povo dos céus. É desta forma que Deus quer que a minha vida seja. É desta forma que Deus quer que a tua vida seja. É assim que Deus deseja que seja.
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0: Sejamos. Saiamos da hipocrisia.
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0: Hipocrisia da teoria. Nem a própria.

0: verdade de Deus. Viver a verdade de Deus. E quando assim você o fizer, e quando assim você agir, verás que o Espírito de Deus te envolverá e coisas maravilhosas acontecerão na tua vida e através da tua vida. Essa é a promessa de Deus para aqueles que creem. Entregue tua vida, viva Deus, saia da teoria, viva Deus na prática. Viva Deus na prática. Experimente o mover do Espírito no teu coração. Amém? Que essa palavra seja de despertamento para você. Que você entenda que é preciso conhecer, mas acima de tudo, tens que viver. Tens que viver. Sem vivência com Cristo, é tudo teoria. E se é teoria, não é prática. E se não é prática, você não está fazendo aquilo que Deus determinou para a tua vida. Busque o Senhor enquanto se pode achar. Viva Deus e seja do Senhor um vaso útil, um instrumento útil nas mãos do Todo-Poderoso. Que Deus o abençoe, guarde a tua vida, manifeste a sua graça sobre o seu ser e que você veja em Deus aquele que quer mudar a tua sorte, aquele que quer fazer coisas novas na tua existência. Que a paz do Eterno esteja sobre a tua vida, que Deus te abençoe. E abra teus olhos e seja você um instrumento útil nas mãos do Senhor. Amém?
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todos nós andávamos desgarrados como ovelhas. Cada um se desviava pelo seu caminho, mas o Senhor fez cair sobre ele a iniquidade de todos nós. Ele foi oprimido e afligido, mas não abriu a boca. Como um cordeiro que é levado ao matadouro, e como a ovelha que é muda perante os seus tosqueadores, assim ele não abriu a boca. Isaías 53, 6 e 7.

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O que vencer será sim vestido de vestes brancas, e de maneira nenhuma riscarei o seu nome do livro da vida. Antes confessarei o seu nome diante de meu Pai, diante dos seus anjos. Apocalipse 3:5.

disse Jesus: todo que beber desta água tornará a ter sede, mas aquele que beber da água que eu lhe der nunca terá sede. Pelo contrário, a água que eu lhe der se fará nele uma fonte de água que jorre para a vida eterna. João 4, 13 e 14.

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1: Saia da tua terra, saia do meio da tua família, saia deste lugar e vai para a terra que te mostrarei. Eis aí, amados, o grande chamado de Abraão. E este homem aceitou o chamado de Deus. O pai de multidões. Queridos, a Bíblia nos diz que Abraão é o pai de multidões. O nome Abraão significa o pai de multidões, o pai de muitos povos. Este é o significado do nome Abraão. Mas é interessante, amados, que Abraão foi chamado por Deus para uma obra poderosa, uma obra que nós não vamos entender enquanto na terra, somente quando estivermos ali na glória, é que nós vamos de fato compreender o plano de Deus através de Abraão. Esse era um homem que morava numa terra distante, a sua família serviam a deuses estranhos, não eram pessoas que adoravam ao Todo-Poderoso. Abraão não conhecia o Senhor até então, mas o Senhor um dia manifestou-se a este homem, que na época chamava-se Abraão, manifestou-se a ele e disse: Abraão, levanta acampamento, saia da tua terra, saia do meio da tua família, saia deste lugar e vai para a terra que te mostrarei. Eis aí, amados, o grande chamado de Abraão. E este homem aceitou o chamado de Deus, aceitou o chamado do Senhor. Gênesis é o livro dos começos. Ali nós vemos o início do universo, o início da humanidade. Ali vemos que a humanidade teve uma nova oportunidade através de Noé, houve um recomeço, e também deparamos, amados, com o plano da salvação, com a restauração do homem, e esse plano estava sobre os ombros de Abraão. É interessante, amados, que Abraão tinha uma obra tão grande sobre os seus ombros que eu creio que ele não tinha a menor ideia. Muitas vezes Deus tem uma obra muito grande sobre os nossos ombros, só que nós não conseguimos ver o tamanho do nosso chamado. Mas o que cabe a cada um de nós, queridos, não é ficarmos medindo com uma fita métrica se o meu chamado é pequeno, se o meu chamado é grande, mas sim nos colocarmos à disposição do Senhor para que a glória do Eterno se manifeste de uma forma grandiosa na nossa vida e através da nossa vida. Queridos, o grande chamado de Abraão era para que, através dele, Jesus viesse e salvasse a humanidade. Consequentemente, nós fazemos parte desta bênção, deste plano que Deus tinha sobre a vida daquele homem. E quando nós lemos Gênesis capítulo 12, versículos 1 até o 3, ouça: Ora, disse o Senhor a Abraão: sai da tua terra, da tua parentela e da casa de teu pai e vai para a terra que te mostrarei. De ti farei uma grande nação e te abençoarei e te engrandecerei o nome. Se tu uma bênção, abençoarei os que te abençoarem e amaldiçoarei os que te amaldiçoarem. Em ti serão benditas todas as famílias da terra. Partiu, pois, Abraão como lhe ordenara o Senhor, e Ló foi com ele. Tinha Abraão 75 anos quando saiu de Arã. Glórias a Deus. Senhor, nós te louvamos pela tua graça, Pai, pelo teu cuidado, Pai amado, pelo zelo que tu tivesses para conosco ao levantar este homem para que, através dele, o teu plano viesse à existência. Oh Deus, fala conosco nesta noite para que nós possamos também nos colocarmos à tua disposição para que os teus planos venham à existência, Senhor. Oh Deus, fala, Pai, dá-nos a revelação da tua palavra, é que eu te peço em nome do teu filho Jesus. Amém, Senhor. Aleluias. Irmãos, com certeza não era muito fácil para uma pessoa de 75 anos sair de onde estava e recomeçar toda uma vida. Foi necessário que ele fizesse uma grande viagem. Saísse de Arã, saísse da cidade de Ur e partisse em direção a Canaã, porque o Senhor havia falado com ele. Porque Deus havia colocado sobre a sua vida um propósito, colocado sobre a sua vida um plano. Mas Deus faz assim com aqueles que Ele ama. O Senhor, amados, tem prazer em nos usar, tem prazer em colocar-nos como pessoas úteis para fazermos a vontade dEle. E nós temos, amados, que entender, procurar entender, pelo menos, o chamado do Senhor. Mas uma coisa precisamos fazer, nos disponibilizar para Deus totalmente. Talvez você não compreenda o chamado do Senhor, talvez você não entenda os passos que precisa dar, mas colocar-se à disposição do Senhor é possível. E quando assim o fazemos, certamente o Eterno virá e moverá sobre a nossa vida. Queridos, certamente para Abraão não foi muito fácil. Não foi muito fácil, também não é fácil para cada um de nós, mas talvez para ele foi ainda um pouco mais difícil. Primeiro que ele não tinha experiências, ou não conhecia alguém que pudesse orientá-lo em servir ao Criador. Ele estava, de certa forma, sozinho naquela terra. Outro problema, amados, como atender o chamado do Senhor? Como entender o chamado de Deus? A sua esposa era estéril. Como ser pai de multidões com uma esposa estéril? Outro aspecto que pesa muito sobre nossas vidas, a idade. Abraão já tinha 75 anos. E certamente para aqueles dias não era uma idade tão jovem, não era idade tão fácil para se viver. As dificuldades eram presentes, os problemas eram presentes, mas ele não deixou-se parar pelas dificuldades, não deixou-se parar pelos problemas, pelo fato da sua esposa ser estéril, nada o tirou da vontade do Senhor, nada o desviou da presença de Todo-Poderoso. Irmãos, nós temos que nos deixar mover pelo Espírito de Deus. Quando eu olho para cada um de vocês, vejo com certeza Abraãos neste lugar. Cada um de vocês são pais de multidões, mães de multidões. Vocês podem, a exemplo de Abraão, participar do plano de salvação que Deus tem para essa cidade, que Deus tem para esse estado, que Deus tem para este país. Quando nós olhamos, por exemplo, a história dos homens que foram usados poderosamente pelo Todo-Poderoso, vamos descobrir que todos eles eram pessoas simples. Pessoas simples. Não eram pessoas que tinham grandes conhecimentos, mas tinham de fato uma comunhão verdadeira com o Criador. E é isto que importa, irmãos, porque Deus, Ele escolhe muitas vezes aqueles que são incapazes. Aqueles que são incapazes, porque aqueles que são capazes são cheios de si. Mas aqueles que olham para si e veem a sua fraqueza, veem a sua incapacidade, esse sabe que nada pode fazer, porém confia que Deus pode usá-lo, confia que o Senhor pode mudar a sua história, confia que o Senhor pode colocá-los de pé, confia que o Senhor pode enviar, e Deus os capacita, e Deus os prepara, e são usados grandemente pelo Mestre.

0: Deus fazendo grandes coisas na tua vida. O interessante, irmãos, é que Abraão, com esse chamado tão grande, tão magnífico, dele veio Jesus Cristo, nós também. Esse chamado tão grande, ele não viu nada. Abraão não contemplou nada. A única coisa que Abraão teve na sua vida foi trabalho. Somente trabalho. Abraão não usufruiu das colheitas. Não colheu nada. Interessante isso, né? Quando você trabalha e você vê o resultado do seu trabalho, é agradável. É bom demais. Mas qual foi o resultado que Abraão viu? Onde? Ele não conseguiu ver a sua família muito grande. Quando Jacó saiu, por exemplo, para morar no Egito, 70 pessoas apenas. 70 e poucas pessoas. Olha o tamanho da família do homem. Pequena. Ele não conseguiu ver o que o seu nome afirmava. O seu nome afirmava que ele era o pai de multidões, o pai de multidões, e ele poderia questionar o Senhor na sua idade, nos seus dias: Senhor, onde está a multidão que meu nome afirma? Onde está a multidão que meu nome afirma que sou o pai? E ele poderia questionar o Todo-Poderoso, e ele poderia levantar-se contra Deus, mas ele confiou. Ele esperou, ele confiou no chamado do Senhor, amados, e ele foi em frente, e Deus o abençoou, e Deus manifestou a sua glória. Com certeza, enquanto na terra ele não viu o resultado do seu chamado, mas no dia eterno ele olhará para os céus. Escaparão aqueles que nasceram antes dele, mas os demais, ele olhará e falará: são meus filhos. São meus filhos. Mas, amados, é fato. Ele olhará e verá que todos aqueles que estão nos céus é a geração que Deus o prometeu. A geração dele. Mas por que a geração dele, amados? Porque veio dele. Foi através dele. Jesus nasceu dele. E Jesus é o caminho, a verdade e a vida, e através de Jesus houve a salvação. Mas se não houvesse Abraão, que atendeu o chamado do Senhor, não haveria Jesus lá no futuro, 2000 anos após. Abraão viveu aproximadamente 4000 anos atrás, 2000 anos antes do nascimento de Cristo Jesus. Ele não viu Jesus, ele não viu a geração, ele não viu nada. Mas ele confiou no chamado do Senhor e ele foi.
1: Dado pelos céus, ressuscitado.
0: É isso que Deus quer que façamos, amados. Não nos preocupe dia de amanhã. O que Deus quer, Deus determina para nós. E ao seguir esse texto, em Gênesis capítulo 12, versículo 1, o Senhor diz para Abraão: sai da tua terra, sai da tua parentela. E vai para a terra que te mostrarei. Irmãos, para que a vontade do Senhor se manifeste na vida da gente, nós temos que tomar decisões. Temos muitas vezes que abrir mãos daquilo que é importante para nós. Para que a vontade do Eterno se manifestasse na vida do Pai de multidões, foi necessário que ele saísse da sua terra. Que ele deixasse a terra, que ele deixasse tudo, deixasse os amigos, os familiares, deixassem tudo para trás, para recomeçar numa terra distante. Diz ainda: da tua parentela e da casa do teu pai. Era preciso deixar os parentes, era preciso deixar aqueles que muitas vezes eram o suporte, era preciso deixar a casa do seu pai. Era preciso deixar tudo para trás, porque Deus, amados, quando nos chama, ele quer um recomeço. Ele quer que você vá totalmente à disposição dele, que nada te segure, que nada te amarre ao passado. E assim foi com Abraão, irmãos. Foi preciso que ele tomasse uma decisão tão cara, tão preciosa: deixar tudo para trás. E saiu Abraão, suas mulheres, seus escravos e 2 parentes apenas. 2 parentes. Estes foram os que o seguiram. Ele deixou tudo para trás. Irmãos, não olhemos para aquilo que nós temos.

0: Sim, para o chamado do Senhor.
1: Não nos preocupemos com aquilo que nós temos, porque Deus pode mudar por completo a tua vida, Deus pode trabalhar a tua vida, Deus pode mover grandemente na tua existência, Deus tem a bênção para você, mas Deus quer que tu tenhas o coração aberto para Ele. E o grande problema nosso, amados, é deixar as coisas, é abraçar o Senhor, é amar o Senhor, é viver Deus, porque quando assim fazemos, queridos, nós teremos a vida completa. Amados, a vida completa, a alegria do Senhor será uma verdade na nossa existência. Mas isso só é possível para Abraãos. Só os Abraãos vão experimentar isso de fato. Haja vista que é necessário sair da terra, sair da parentela e da casa do pai. É preciso deixar tudo para trás. É preciso deixar. No céu, amados, não entramos com as cargas passadas, mas com aquilo que Deus tem para nós. E na sequência do texto, o Senhor promete para ele, ouça as promessas do Senhor: farei de ti uma grande nação, te abençoarei, engrandecerei o teu nome, serás uma bênção, abençoarei os que te abençoarem, amaldiçoarei os que te amaldiçoarem, em ti serão benditas todas as famílias. Três obrigações apenas. Três obrigações: sair da terra, da parentela e da casa de seu pai. Sete bênçãos prometidas. Sete bênçãos prometidas. O Senhor disse para Abraão: olha, Abraão, eu farei de ti uma grande nação. Eu farei de ti uma grande nação. Está no versículo 2 do capítulo 12 de Gênesis: eu farei de ti uma grande nação. Eis a grande prova de fé. Como ser uma grande nação se já sou velho e minha esposa é estéril e certamente também não era tão jovem? Como farei uma grande nação? Como serei pai de uma grande nação? A segunda promessa do Senhor é que Ele diz: eu te abençoarei, eu te abençoarei. Mas para que a bênção de Deus viesse à existência na vida desse homem, era preciso dar os passos iniciais, os três passos iniciais. A bênção do Senhor estava condicionada aos três passos: sair da terra, sair da parentela, deixar a casa do pai. E ainda promete: engrandecerei o teu nome, farei conhecido o teu nome, farei respeitado o teu nome, olharão para você e verão como alguém fiel, como alguém justo, como alguém que andou comigo. E é magnífico, irmãos, pois 4.000 anos passaram-se e nós estamos aqui engrandecendo o nome desse homem. Olha a promessa de Deus. Nós estamos aqui exaltando este homem. Nós estamos aqui engrandecendo, estamos aqui honrando o nome deste homem. 4.000 anos passaram-se, a promessa de Deus está viva. E se porventura houver mais 4.000 anos de terra, se Jesus não voltar antes, certamente, nos próximos 4.000 anos, ele será honrado, será engrandecido. É a promessa de Deus, amados. É a promessa do Senhor. E a outra promessa foi: serás uma bênção. Serás uma bênção. Irmãos, Abraão já é uma bênção para nós. Eu falo é porque nós estamos vivos. Ele é uma bênção para nós. Através dele veio Jesus, através de Jesus a nossa salvação. A palavra nos ensina a respeito da fé deste homem. É uma fé que nos alimenta, é uma fé que nos ensina a andar, é uma fé que nos ensina a caminhar em direção à presença do Senhor. É a bênção de Deus. É o Senhor, irmãos, que usou Abraão para que ele fosse bênção geração a geração. E diz ainda: abençoarei os que te abençoarem. Quando o Senhor fala isso para Abraão, irmãos, é porque Abraão, ele era o representante de Deus. Vou usar esse nome, esse título: representante de Deus. Ele era Deus na terra. Quando olhavam para Abraão, era o Senhor que estava naquele homem. Não era um Deus encarnado, mas ele estava ali, debaixo da dispensação, do cuidado, da autoridade, da bênção, do chamado do Senhor. E se porventura alguém abençoasse Abraão, estava bendizendo o Criador. E da mesma forma, se alguém amaldiçoasse aquele homem, estava tocando no Criador. Ele estava debaixo da mão do Senhor em todos os aspectos. E diz ainda, queridos, em ti serão benditas todas as famílias. Em ti serão benditas todas as famílias. Nós nunca paramos para pensar nisso. Com certeza nós nunca paramos para meditar a respeito disso. Mas nós somos benditos em Abraão. Irmãos, voltando um pouco e fazendo apenas uma conjectura, se porventura Abraão não houvesse atendido o chamado de Deus, todo o desenrolar da história seria diferente. Veja como foi importante a vida de Abraão. E eu quero afirmar para vocês, queridos, que Deus pode te usar da mesma forma, que o Senhor pode trabalhar no teu coração da mesma forma, que Deus pode fazer grandes coisas através da tua existência, a partir do momento que nós abraçarmos o Criador, que nós termos prazer no Mestre, que falarmos para o Mestre: eis-me aqui, trabalha a minha vida, eu quero sair da minha casa, eu quero sair da minha parentela, eu quero deixar os meus pais, eu quero ser usado por ti, eu quero ser usado por ti. Já falamos isso alguma vez para o Senhor, irmãos? Se você falou, espere, porque Deus vai trabalhar o teu coração. Mas tem que dar passos, tem que dar passos. São os passos extremamente importantes que nós precisamos também dar na nossa vida. Amados, se você quer ver a vitória do Senhor na tua vida, ame o Eterno com todo o teu coração, com todas as tuas forças, com todo o teu vigor. Ame o Senhor com tudo o que você tem. Ame o Senhor com tua vida, ame o Senhor com tua casa, ame o Senhor com tua família, ame o Senhor com teus bens, ame o Senhor com teus recursos, ame o Senhor com tudo quanto é teu, porque aquilo que é teu é do Senhor. Porque aquilo que é teu foi Deus que te concedeu. E ele diz que somos dele, e nós não podemos viver de forma diferente, não podemos viver. Irmãos, é possível sermos pai de multidões, é possível. E o Senhor quer que tu sejas um pai de multidões, uma mãe de multidões. Talvez você não será um pai tão grande quanto Abraão, uma mãe tão grande, que tenha uma geração tão grande quanto ele possui. Acho que é impossível isso hoje, mas com certeza Deus tem uma família para você cuidar, Deus tem uma casa para você cuidar, Deus tem uma multidão para você zelar, uma multidão para você orar, uma multidão para você testemunhar, uma multidão para você cuidar. Deus tem, amados. O grande problema é que nós estamos muito mal acostumados ultimamente. Misericórdia. Igreja é bom, é agradável, é maravilhoso. Mas muitas vezes a igreja nos faz dependentes, preguiçosos e sem visão. Somos dependentes do pastor. Pastor que se vire. Somos dependentes. A visão é que é isso aqui. Nós perdemos essas coisas. Nós precisamos entender aquilo que o Espírito Santo colocar para você fazer. Vá e faça. Não perca tempo, igreja. Não perca tempo. Se o Senhor colocou para que você vá e evangelize alguém, vá e evangelize alguém. Não me venha pedir permissão, porque a permissão vem de Deus. Na verdade, o mandado é de Deus. Nós temos apenas que atender o mandado, apenas atender a ordem do Criador. E nós estamos acostumados com essa história de igreja, que temos que vir à igreja para cultuar o Criador, para ouvir o Evangelho e para que o Evangelho seja pregado. Não é assim, irmãos. A igreja é para que nós possamos juntos louvar e glorificar, bendito.
2: Glorificado, o inferno e a morte vencido.
0: dizer o Mestre. Esse é o objetivo da igreja, do nosso coração, com toda a nossa existência. No versículo de Gênesis 12, partiu, pois, Abrão, como lhe ordenara o Senhor. Partiu, pois. O Senhor te mandou partir? O Senhor te mandou fazer alguma coisa? Não espere, faça. O Senhor te chamou? Vá e atenda. O Senhor tem uma obra para você fazer? Faça. Não sabe como? Busque de Deus, porque Ele te chamou, Ele te capacitará. Busque do Senhor. Nós vivemos dias de um evangelho muito complexo. O evangelho de hoje exige que você faça um curso teológico. Para você ser um bom pregador, você precisa aprender como ter uma boa oratória. Você precisa aprender um tanto de coisa. Mas eu quero falar para você que Deus quer apenas que tu estudes a palavra, leias a palavra, comas a palavra, porque o Senhor vai trabalhar através de você desta forma. É assim que Deus quer, irmãos, porque se nós não conhecermos a palavra, se nós não conhecermos a Deus, como é que o Eterno vai trabalhar o nosso coração? Como é que o Senhor vai trabalhar a nossa vida? Abraão, por exemplo, ele conheceu o Senhor, ele estava com seus ouvidos abertos à palavra do Mestre, ele ouviu a palavra, ele creu, ele obedeceu e Deus agiu. Não foi fácil? Simples, não é? Não precisou passar numa escola teológica para ser o pai de multidões. Não precisou de um conselho do profeta que não tinha para ser pai de multidões. Não procurou uma igreja, até porque não tinha nem tampouco um pastor para que o aconselhasse a andar nos caminhos certos. Mas ele ouviu aquele que é o dono do universo, aquele que tem tudo para dar. Ele ouviu o chamado de Deus, ele entendeu a vontade do Senhor. E assim veio a existência, o projeto, o plano de Deus. Irmãos, amemos o Senhor. Deus quer te abençoar. Deus quer fazer grandes coisas através da tua vida. Deus quer te fazer prosperar nos teus caminhos. Deus quer trazer

prazer, de regozijo, de gozo, mas é preciso ouvir a voz do Mestre, é preciso ouvir a voz do Senhor. Eis a condicional: é preciso ouvir a voz do Todo-Poderoso. Ouçam, ouça a voz do Senhor, ouçam. E eu quero ainda falar para os amados o seguinte: não prenda a tua vida nas coisas do passado. Nós temos uma facilidade muito grande em prendermos a nossa vida em atitudes do passado, em ações do passado. Não prenda a tua vida nas atitudes do passado. A Bíblia não diz, porém afirma, que Terá, ele era um idólatra. Se o pai é idólatra, consequentemente os filhos também o são, até porque o Deus Todo-Poderoso não era conhecido, não era pregado. Mas quando Deus o chamou, ele simplesmente deixou tudo para trás e não permitiu que seu passado idólatra o segurasse, mas ele recomeçou com o Mestre. Com isso, amados, eu quero falar para você o seguinte: errar vamos todos, com certeza, erramos todos os dias, mas é preciso recomeçarmos todos os dias com o Senhor. Nós temos que recomeçar com o Senhor, recomeçar com Deus. Olha, amados, o homem, ele consegue olhar para a tua vida e ver o teu passado. O homem tem essa

te acusa pelo teu passado. Acusa pelo... Se você fez aspas, há de apontar para você. Não falará que você é servo de Deus, mas que você já foi e já foi. Mas Deus olha para você e diz: este é meu filho amado, separado. Esse é meu filho sobre o qual eu coloco um propósito, um chamado. É assim que Deus olha para a gente. É assim, amados. Queridos, há muitos crentes que erraram na vida. Há muitos crentes que erraram. Alguns crentes, sei lá por quê, deixaram-se dominar pela bebida. Outros pelo adultério. Outros tornaram-se pessoas do mal. E eles têm uma dificuldade muito grande de voltar para os pés de Cristo Jesus. Porque tem sempre alguém com o dedo apontado. Tem sempre alguém com o dedo apontado. Quero falar para você, queridos, que o chamado de Deus é semelhante ao de Abraão para a tua vida. E ele tem um propósito de vitória na tua vida. Se você ouvir o chamado do Senhor, o teu passado, aos olhos do Eterno, será apagado por completo. E ele te capacita, e ele te envia para que você seja útil ao reino. Essa é a vontade do Senhor, irmãos, e nós precisamos entender isto e compreendermos a vontade do Mestre, para que assim sejamos também pai de multidões, que sejamos usados pelo Mestre, mesmo que para isso seja preciso pagar o preço de deixarmos as coisas para trás, é saindo da terra, é deixando a parentela, é deixando a casa da família, é deixando tudo para trás, porque Deus há de usá-lo, Deus há de complementar a tua vida, Deus há de encher o teu coração de paz e de alegria. É só esperar no Mestre, é só confiar no Senhor. Mas se nós, amados, não tomarmos esse passo, três passos, sair da terra, da parentela e da casa, nós não vamos alcançar o chamado do Senhor. Amém? Que ouçamos o chamado do Senhor e que deixemos Deus dominar a nossa vida por completo. E eu gostaria muito que aqueles que querem ser pai de multidões, que venham aqui na frente, eu vou ungir você. Amém? Eu vou te ungir. Ah, mas eu já sou pai de multidão. Ah, eu já faço isso. Não, venha, venha. É o sair. É o sair. Deixe tudo para trás, venha. Eu vou te ungir. E o Senhor vai mover na tua vida de uma forma grandiosa. Amém? Aqueles que querem ser pais e mães de multidões, venha à frente. Tem que vir, gente. Não tem solução. Não tem alternativa para a vida da gente. Ou você vem ou você não é. É mais ou menos assim. Aleluias, louvado seja o Senhor, amados. Queridos, tudo parte do princípio, sair da terra. Vamos dar esse passo em direção ao Senhor, nos colocar à disposição dEle, e Deus fará uma obra magnífica na vida da gente. Vamos orar. Deus de amor, nós te louvamos para a vida de cada um desses que aqui estão, Senhor. Eu quero clamar, Pai, que teu chamado se concretize na vida de cada um, Pai amado. Que haja aqui a restauração das suas vidas. Oh Deus, que sejam lavados e purificados, preparados por Ti para fazer a Tua vontade, meu Deus. Oh Senhor, abençoe todos esses, meu Senhor, para que haja um compromisso real, um compromisso verdadeiro, um compromisso, oh Deus, real nas suas vidas, para que possam Te servir, Senhor, com todas as forças do Seu ser, Senhor Jesus. E que sejam eles pais e mães e multidões. Oh Espírito de Deus, trabalhe esses corações, move nessas vidas, que hoje, Senhor Deus, haja aqui, que haja aqui a restauração para a Tua honra e para a Tua glória. Que Teu nome seja louvado nessas coisas, em nome de Jesus. Amém, Senhor. Aleluias.

achado na forma de homem, humilhou-se a si mesmo, tornando-se obediente até a morte e morte de cruz. Pelo que também Deus o exaltou soberanamente e lhe deu o nome que é sobre todo nome, para que ao nome de Jesus se dobre todo o joelho dos que estão nos céus e na terra e debaixo da terra. Filipenses 2:8-10.

Espírito do Senhor Deus está sobre mim, porque o Senhor me ungiu para pregar boas novas aos mansos. Enviou-me a restaurar os contritos de coração, a proclamar liberdade aos cativos e abertura de prisão aos presos, a pregoar o ano aceitável do Senhor e o dia da vingança do nosso Deus, a consolar todos os tristes. Isaías 61, 1 e 2.

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3: Nós vamos iniciar esses momentos, mas vamos ficar de pé e vamos orar. E na sequência vamos ler a palavra de Deus. Ore comigo. Senhor, nós te louvamos por esses momentos tão especiais aqui na tua presença. Momentos para louvar o teu nome, para adorarmos o teu santo e maravilhoso nome. Momentos, ó Deus, que queremos sentir a tua santa e bendita presença e nos derramar diante do teu altar. Ó Espírito, fala conosco nessa noite através da palavra, para que nós possamos sair daqui, Senhor, ainda mais próximos de ti, cada dia mais ligados a ti, Senhor, porque esse é o nosso objetivo de vida, é estarmos continuamente na tua presença para te honrar e para te glorificar. Espírito de Deus, fala conosco nessa noite, em nome de Jesus. Amém. Amém, queridos? Vamos ler a Bíblia, Mateus capítulo 3, a partir do versículo 13 até o 17. Abra sua Bíblia no Evangelho segundo Mateus, Evangelho de Cristo, escrito por Mateus, capítulo 3, a partir do versículo 13 até o 17. Ouçam a palavra. Por esse tempo, dirigiu-se Jesus da Galiléia para o Jordão, a fim de que João o batizasse. Ele, porém, o dissuadia, dizendo: eu é que preciso ser batizado por ti, tu vens a mim? Mas Jesus lhe respondeu: deixa por enquanto, porque assim nos convém cumprir toda a justiça. Então ele o admitiu. Batizado, saiu logo da água, e eis que lhe abriram os céus, e viu o Espírito de Deus descendo como pomba, vindo sobre ele. E eis uma voz dos céus que dizia: este é o meu filho amado, em quem me
4: cuida por mim, se isso não
3: com prazo. Amém? Os amados, podem sentar-se. Algo mais importante na
4: não for amor
3: a vida do ser humano. Mais importante na chama-se Jesus. Ele é superior a todas as coisas. E quando nós olhamos para Cristo, quando nós entregamos a nossa vida ao Senhor Jesus, eis que é produzido algo que nós não conseguimos entender, você não consegue entender e ninguém nesse mundo consegue explicar. Acontece algo chamado salvação. A salvação, irmãos, é a bênção do Senhor para as nossas vidas, uma bênção tão preciosa, mas tão marcante a ponto de ter preço de sangue. Oh, glórias! Mas não é o sangue de qualquer pessoa. É o sangue do Filho de Deus. É o sangue do Todo-Poderoso. É o sangue de Jesus. E é através do sangue de Cristo, irmãos, que nós somos chamados para uma grande e transformadora jornada. É uma jornada que nos levará a um final, a um ponto culminante chamado glória. No entanto, até chegarmos nesse ponto, nós teremos no nosso dia a dia uma vida de bênçãos, uma vida para testemunharmos com alegria, com prazer, com satisfação, uma vida para glorificarmos o Criador, uma vida transformadora, porque somos alcançados pela misericórdia de Cristo Jesus. E a palavra diz, amados, que aqueles que abraçam a Cristo como Senhor e Salvador, esses são envolvidos de uma forma poderosa pelo Espírito Santo de Deus. E a partir do momento que nós temos o Espírito Santo do Senhor, é impossível andarmos por um caminho diferente daquele que o Senhor tem proposto a cada um de nós. Como é que o Espírito Santo que nos dirige pode levá-lo por um caminho cheio de espinhos, cheio de coisas ruins, cheio de buracos, cujo final não é legal? Como o Espírito de Deus pode te conduzir por esse caminho? Portanto, quando nós temos a salvação, quando nós somos alcançados pela graça de Cristo Jesus, amados, Ele nos coloca numa jornada de santidade, de retidão, numa jornada que dia após dia vamos nos aproximando de Cristo, jamais distanciando do Senhor, mas vivemos num objetivo dia após dia, estarmos mais próximos do Todo-Poderoso. No entanto, estes que alcançaram e foram alcançados, alcançaram a graça e foram alcançados pelo Senhor, eles têm uma obrigação nas suas vidas. Não é facultativo, não é uma opção, mas é uma obrigação. E a obrigação, amados, é descer as águas. Para quê? Ao sair das águas, como fizeram hoje os amados, eles saiam com uma bandeira erguida dizendo: eu sou do reino de Deus, agora sou cidadão dos céus, não mais sirvo a este mundo, não mais ando neste mundo, aqui estou como forasteiro, porque hoje eu tenho a identidade de Cristo Jesus. Oh, glórias! E pode sacar do bolso aquela identidade dizendo: eu sou o cidadão do reino celeste. E jogar sobre a mesa e mostrar para todos aqueles que porventura contestarem a tua fé. E isso acontece, amados, à luz da palavra de Deus, a partir do momento que as pessoas que aceitam a Cristo como Senhor e Salvador são alcançados pela graça do Todo-Poderoso, descem as águas e, a exemplo de Cristo Jesus, são levados a desenvolver uma vida ministerial para a honra e para a glória do próprio Cristo Jesus. Amém? Nós sabemos que Cristo não tinha pecado. Nós sabemos que Cristo Jesus, gerado pelo Espírito Santo de Deus, nasceu santo, nasceu puro. Portanto, ele não tinha obrigação de descer às águas. Não, Jesus não tinha essa obrigação. A palavra diz, amados, que Jesus era santo desde a sua concepção. E continua, falo era relacionado aos dias que Jesus esteve sobre a face da terra. Continua santo. Glórias a Deus por isso. No entanto, amados, era preciso que o seu exemplo ficasse nítido para todos os seus seguidores, para todos aqueles que abraçassem a ele como Senhor e Salvador. E ele nos dá o exemplo maior, mesmo sem a necessidade de descer as águas, mas ele procura João Batista, oh glórias, que estava naquela região, amados, ali no Jordão, batizando todos aqueles que ouviam a mensagem de salvação proferida por João. E esses desciam as águas e eram batizados. E eis que Jesus chega naquele lugar. E João Batista olha e ao longe enxerga Cristo Jesus. Certamente uma pequena ou grande multidão o acompanhava e olhava para aquela pessoa e falava: mas é o Messias, é Jesus. Não sou digno de estar nem mesmo na presença dele, quanto mais de batizá-lo. Oh, glórias! E Jesus chega até João Batista e fala que era preciso descer às águas. Amados, se Jesus nos deixa esse exemplo, é para que todos nós possamos fazer da mesma forma. Jesus fez como também um ato de submissão. Ele mostrava que era submisso à vontade do Pai. Era uma declaração de submissão ao Todo-Poderoso, porque o Senhor Deus o havia instruído a fazer desta forma. E este exemplo, amados, ele é um divisor de águas na vida de Cristo e certamente na vida de todos aqueles que descem as águas. Haja vista que, a partir daquele momento, Jesus inicia o seu ministério. Oh, glórias! Ministério que culminou com a nossa salvação. Aleluias! Amém? O batismo de Jesus revela o caminho da obediência. Quero chamá-los a atenção para o versículo 15. Ouça só o que está escrito. Mas Jesus respondeu a João Batista: deixa por enquanto, porque assim nos convém cumprir toda a justiça. Então João Batista o admitiu. Glórias a Deus. Amados, Jesus está ali no Jordão e fala para João Batista que era preciso que ele passasse às águas. Oh, glórias! João Batista olhava para Jesus e não queria de forma alguma fazer tal. No entanto, Cristo mostra que era necessário que que houvesse obediência à vontade de Deus. Obediência à vontade daquilo que Deus tem determinado. Era preciso que a vontade do Senhor se cumprisse na vontade de Cristo, na vida de Cristo, também neste aspecto. E Jesus, amados, ele assume a sua missão redentora. Jesus, amados, desce às águas. Jesus mostra que ele veio com uma missão especial, uma missão de restauração, uma missão para fazer que o nome santo de Deus fosse cumprido. E ele nos ensina o princípio da obediência. Oh, glórias! A vida do servo de Deus é marcada pela obediência. Aqueles que vivem na desobediência, esses não são servos de Deus. E eu quero chamar a atenção com uma palavra dura que dói no coração da gente. Mas, se você neste momento fizer uma análise da tua vida e encontrar a desobediência como algo marcante na tua vida, você não é de Jesus. Não é. Corra o quanto antes para acertar-se com o teu mestre. Até então, você está vivendo longe do Senhor. E Cristo Jesus, ao descer as águas, ele mostra a necessidade, irmãos, que estejamos sempre atentos à vontade do Senhor, atentos àquilo que Deus quer, e cumpramos a vontade, que nós estejamos dispostos a cumprir a vontade do Senhor em todos os aspectos, mesmo que, aos nossos olhos, nós concluamos que não seja necessário. Aos nossos olhos, Jesus descer as águas não era necessário. Aos olhos de João Batista, batizar Jesus, não era necessário. E certamente muitos daqueles que estavam ali também não enxergavam em uma necessidade de Jesus passar pelas águas. No entanto, esta era a vontade do Senhor, esta é a vontade de Deus. E ele nos ensina, irmãos, que a obediência aos princípios do Eterno fazem parte da vida daqueles que amam a Cristo Jesus. É um dos sinais. Se você quer saber, mais uma vez, se você quer ter certeza se ama ou não Cristo Jesus, veja se há um princípio de obediência à vontade do Eterno. E, de uma forma drástica, triste e bem explícita, se você concluir que a tua vida é marcada pela desobediência, prepara-te, porque o que te aguarda, logo, não vai demorar muito tempo. A todos que estão aqui, sei lá, para as crianças, no máximo 100 anos e sendo bondoso com elas. Mas, um período inferior para quase todos que estão aqui, hão de apresentar-se ao Senhor e hão de ver que Deus é justo e com Ele não é possível brincar. Esta é a grande realidade da palavra. Precisamos estar atentos e cumpramos a vontade e observemos a vontade do Eterno e que assim, amados, possamos expressar através do batismo, que somos verdadeiramente de Cristo Jesus. Vale ressaltar, irmãos, que o batismo não é algo apenas religioso, um ato religioso. É um mandamento de Deus para todos aqueles que o abraçam como Senhor e Salvador. É mandamento do Senhor. Não é facultativo, é mandamento, é compulsório. Servo de Deus, que não passa pelas águas, está em desobediência, e isso é muito sério. Jesus é o exemplo maior. Amém? Mas tem mais. O batismo de Jesus abre o caminho para uma vida cheia do Espírito Santo. Oh, glórias! Versículo 16, ouça com atenção. Batizado Jesus, saiu logo da água, e eis que se lhe abriram os céus, e viu o Espírito de Deus descendo como pomba sobre ele. Amém? Amados, é impossível para nós imaginarmos este momento. Esse momento certamente foi único, espetacular, magnífico. Até porque na sequência vem a voz do Senhor. Mas aqueles que estavam ali contemplaram como pomba, não necessariamente uma pomba, mas algo como uma pomba descendo sobre Jesus. A pomba, irmãos, era um símbolo e coisas boas, de pureza, de obediência, de humildade ali em Israel. A pomba tinha uma grande representação para aquele povo. E eles, quando viram aquele momento espetacular, extraordinário, eles compreenderam que era o Espírito Santo do Senhor que descia sobre o Mestre Jesus. Amados, é interessante isto. Haja vista que muitas vezes nós estamos vivendo de uma forma totalmente aleatória. Aquela forma solta. Estamos assim, sei lá como é que é, como se estivéssemos numa rede instalada, armada, debaixo de dois coqueiros, só olhando para o céu e vendo ali aquela... Não, irmãos, esse retrato não se aplica à vida do servo de Deus. O servo do Senhor descansa não em redes, mas descansa em Cristo. O servo do Senhor tem como objetivo de vida satisfazer aquele que o comprou, aquele que o chamou, aquele que desceu as águas para mostrar que o seu reino estava sendo estabelecido, que seu ministério estava sendo estabelecido. O Senhor desceu as águas para que você fosse uma nova criatura, para que você fosse cheio do Espírito Santo, para que você deixasse se mover pelo Espírito de Deus. E aqueles que possuem o Espírito de Deus andam segundo Deus. Não há como ser diferente, irmãos. Não há como ser diferente. Nós vivemos dias muito loucos, dias complicados, dias, sei lá como, totalmente desconstruído em todos os aspectos. E nós temos visto que muitos que se dizem servos do Senhor vivem soltos, como se não tivesse dono. Vivem soltos sobre a face da terra. Fazem o que dá na telha, ai, faço assim, ah, não tem nada, eu posso ir aqui, ah, não sei o quê. Ah, mas você não é crente? Ah, não sou crente não, sou só frequentador de igreja. Ah, não sei o que mais. Oh, misericórdia, você não tem o Espírito de Deus. Não tem, gente. A palavra diz, amados, que Jesus desceu às águas. Na sequência, após levantar-se das águas, eis que o Espírito Santo de Deus desceu sobre a vida de Jesus para transformá-lo completamente todos os seus dias sobre a face da terra. E assim foi com todos aqueles que amaram a Jesus. É só ler a Bíblia. Você há de encontrar um Paulo cheio do Espírito Santo até os seus últimos dias. Um João preso, mas tendo a visão do Apocalipse, vendo o céu cheio do Espírito Santo de Deus. Um Tiago que morreu por amor a Cristo. E todos os demais discípulos que, de uma forma ou outra, foram martirizados. Porque receberam o Espírito Santo de Deus. E não tiveram a oportunidade de voltar atrás. Eu quero ser taxativo. Aqueles que aceitam a Jesus como Senhor e Salvador das suas vidas, estes não têm a oportunidade de voltar atrás. Graças a Deus por isso. Não retrocedem. O Espírito de Deus que habita no coração do servo de Deus, este Espírito testifica a estes que não é bom retroceder, porque retroceder é morte. Retroceder é inferno. Retroceder é condenação eterna. Retroceder é estar debaixo do castigo do Senhor. E o Espírito Santo de Deus testifica essa realidade. Não é o caso de Cristo Jesus, já que ele veio exatamente para estabelecer essa oportunidade, nos conceder essa oportunidade de hoje podermos testemunhá-lo como Senhor.

caberiam sobre a face da terra, os livros. Ô, glórias! Não necessariamente dessa forma, apenas uma figura de linguagem. Isso quer dizer que Jesus fez tantos sinais que era quase impossível registrá-los. E ele diz, Jesus fala, que sinais maiores nós faríamos em seu nome. Ô, glórias! Mas para que isso aconteça, é preciso que tu sejas a exemplo de Cristo, cheio do Espírito Santo, cheio do Espírito Santo. Amados, a Bíblia diz que Jesus desceu às águas. Isso dá-nos a entender que ele entrou no Rio Jordão. A palavra batismo significa imergir, amém? Mergulhar, ô glórias. Portanto, Jesus mergulhou com João Batista nas águas do Jordão. E ao sair, ele saiu, ô glórias, ao levantar-se, a oportunidade de fazer a obra que Deus havia confiado a ele. E diz a palavra que o Espírito Santo do Senhor desceu sobre a sua vida. Assim é preciso que seja a nossa vida, irmãos. Aqueles que são de Cristo, descer às águas é um divisor de águas. Quase uma redundância. Você desce às águas, mas a tua vida tem um antes e um pós. Antes e pós. O antes, talvez marcado pelo pecado que é comum àqueles que não têm Cristo Jesus. O pós, marcado pela glória do Senhor, pela presença do Espírito Santo do Senhor, por ter prazer, alegria, satisfação em fazer a obra de Deus, por testemunhar de Cristo, as pessoas vão de olhar para aqueles que desceram as águas e apontarão o dedão e falarão, estes são diferentes, são seguidores de Cristo Jesus. Apontarão a presença de Cristo sobre as suas vidas. Mas aqueles que não possuem o Espírito Santo de Deus, o capeta, olha, o capeta, irmãos, o capeta, como diz o povo, é sujo. Ele não é sujo, ele é a própria imundície. Mas o capeta é sujo. A pessoa que anda, que frequenta uma igreja, ou já foi crente, ser crente não é ser servo de Deus, irmãos, tem um diferencial. O capeta tem maior prazer em humilhar o cara, já notou isso? O capeta chama os amigos da pessoa e vai lá, tira, mexe com ele lá, vai, dá uma futucada nele assim. Ah, você não é crente? Você não faz isso? Mas você não é crente? Ah, você não é crente? Você não é da igreja tal? O capeta, irmãos, ele dá uma rasteira no camarada e depois tira sarro, goza, enfim, da cara daquele que perde a presença do Senhor. O capeta é sempre dessa forma. Ele não te dá paz e ele está te esperando. Não no inferno, porque o diabo não mora no inferno, mas no dia eterno serão jogados no lago de fogo, tanto o diabo quanto os seus seguidores. Portanto, tenha cuidado. Jesus abre um caminho para que você seja cheio do Espírito Santo. Amém? E o testemunho maior é que ele desceu as águas para que nós possamos observar o seu exemplo e vivermos em conformidade com a sua santa e bendita vontade. Três, ouça ainda, tem mais. O batismo de Jesus afirma a identidade de filho. Versículo 17. E eis uma voz do céu que dizia, este é meu filho amado em quem me compraz, em quem me alegro. Em quem tenho prazer. Ô, glórias! Amados, mais uma vez. Estava aquele povo às margens do Rio Jordão. Primeiro, um sinal diferente. Algo como uma pomba desce sobre Jesus. Depois, uma voz rompe os céus. E certamente, como um trovão afirma, este é meu filho amado em quem me compraz. Amados, aqueles que são de Cristo Jesus, têm a sua identidade confirmada por Deus. Ô, glórias! Aqueles que são lavados e purificados no sangue de Cristo Jesus, estes, eu posso falar desta forma, carregam no bolso um passaporte. Um passaporte. Pátria, reino dos céus. Ô, glórias! Maravilhoso, não é? Você já tem o seu passaporte? Todos têm um passaporte. Todos vocês que estão aqui, esses que vão de ouvir essa palavra no futuro,

0: você também tem um passaporte. Todos nós temos. Só que uns têm reino do inferno como pátria e outros reino dos céus, reino de Deus como pátria. Todos nascem, por incrível que pareça, isso é assustador, mas todos nascem com um passaporte, cuja nacionalidade? Reino dos infernos, reino das trevas, ou qualquer outro nome que você queira inventar ou citar para o reino das trevas. Mas só Jesus pode te resgatar. Só Jesus pode mudar a tua nacionalidade. Só Jesus pode transformar a tua vida. Só Jesus pode tirar do caminho da perdição. Só Jesus pode te conceder um passaporte novo. Só Jesus pode mudar a tua identidade. Só Jesus pode transformar a tua vida. Só Jesus pode restaurá-lo. Só Jesus pode lavá-lo, pode purificá-lo. Só Jesus pode transformar o teu coração a ponto de fazê-lo a habitação do Espírito de Deus. Só Jesus é o caminho, só Jesus é a verdade, só Jesus é a vida, só Jesus é o mediador, não há outro mediador a não ser Cristo Jesus. Só Jesus está na porta dos céus, porque na verdade ele é a porta. A palavra diz que Jesus é a porta. Não existe uma porta alternativa, uma portinha pequena, escondidinha lá por trás para você entrar no céu. Não, não existe. Não existe alguém que vai te dar uma forcinha diante de Deus. Ó Deus, dá uma forcinha, ó Deus, olha para ele, é gente boa, não sei o quê, aquela coisa toda. Todos pecam, Não, não existe isso, porque Jesus é justiça, Jesus conhece teu coração, Jesus sabe quem é você, Jesus sabe quais são os teus planos. Oh, misericórdia. Jesus sabe quais são os teus planos. Talvez seja plano de morte. Você não quer ir para o céu. Teus atos, ações, você não quer ir para o céu. E não vai, não vai. Mas a palavra diz, amados, que o Senhor olhou dos céus e Jesus saíram das águas e todos ouviram uma voz afirmando: este é meu filho amado, em quem me comprazo. Será que o Senhor Deus fala a mesma coisa a teu respeito para Satanás? Você lembra de Jó? Jó é um exemplo magnífico. Eis que Satanás estava mais uma vez de bobeira, tentando enganar as pessoas e levá-los para as trevas. E diz a palavra que ele depara-se diante de Deus. E numa conversa, sei lá o que aconteceu, mas numa conversa entre esses dois senhores, um senhor das trevas e outro todo-poderoso, eis que surge o nome de Jó. Eis que surge o nome de Jó. E o Senhor falou: meu servo fiel. Meu servo fiel. Jó, conhecido por Deus. Você é conhecido por Deus? Conhecido com certeza. Mas a exemplo de Jó pela fidelidade? A exemplo de Jesus pela fidelidade? Ou conhecido por Deus pela desobediência, porque é um traidor da pátria celeste? Olha, o negócio é complicado, hein? Está caminhando numa direção oposta à vontade do Eterno? Nós precisamos estar atentos, porque o diabo sabe quem é você, mas Deus também sabe, e Deus quer que você esteja com ele. E o Senhor quer falar a teu respeito: filho amado, no qual eu tenho prazer. Amém, amados? Oh, glórias! É difícil ouvir essas coisas, não é? Mas também é difícil falar. Não é fácil, porque é uma mensagem que o povo não quer ouvir. Mas se você não ouvir a mensagem de Jesus, no céu você não entra. Não há outra forma. Amém? E nesse texto vemos que Deus declara que Jesus é o Filho amado. Oh, glórias! Deus declara seu amor para com Cristo. Deus declara o seu zelo para com o Senhor. E esse mesmo amor, esse mesmo zelo, ele é extensivo a cada um de vocês, a cada um de nós, porque somos feitos um em Cristo Jesus. A graça que alcança Cristo é a mesma graça que nos alcança. O zelo de Deus para com Cristo é o mesmo zelo para com as nossas vidas. O poder derramado sobre Jesus é o mesmo poder derramado sobre nossas almas. O zelo, o cuidado, a salvação de Cristo Jesus nos alcança, porque é a manifestação do poder, da grande graça do eterno para com as nossas almas. E o Senhor quer mudar a nossa identidade. Se ainda não mudou a tua, corra para os braços de Cristo, corra, corra enquanto há tempo, porque a Bíblia diz que hoje é o dia oportuno, amanhã pode ser tarde demais, e depois que é tarde demais, não tem jeito. Bota isso na tua cabeça, vivente. Dias atrás, amados, eu não gosto muito de contar historinhas, não, mas eu acho que essa é pertinente. Dias atrás, ali na Índia, embarcaram quase 300 pessoas em um avião. Quase 300. Todo mundo feliz, fazendo selfie, mandando recadinho para a família. Estou embarcando, estou chegando logo, logo. Olha, estamos aí. Aquela coisa toda. Voaram 30 segundos e encontraram com o Deus deles. Veja como são as coisas. Assim é a vida da gente. É assim. 30 segundos, antes, cheios de planos, talvez iam rever familiares, trabalho, todo mundo alegre, turismo, essas coisas todas, todo mundo feliz. 30 segundos foi o suficiente para aquele avião cair. E todos, não sei como um Deus livrou, mas todos os demais, sem contar aqueles que estavam no chão, foram alcançados e morreram sem saber porque nem que iam morrer naquele dia, naquela hora e daquela forma. É mais sério do que parece. Há uma probabilidade grande que muitos, um percentual quase, quase maciço, não tinham a identidade, o passaporte do Reino Celeste. Você tem o passaporte do Reino Celeste? Irmãos, leva isso a sério, leva. Leva isto a sério, porque é mais sério do que parece. É mais sério. Mas hoje eu quero tirar o sono de alguns. Às vezes é preciso tirar o sono de alguns. Você sabe o que é o inferno? Talvez você esteja com o teu passaporte ainda, o emblema do inferno, quem sabe, não é? Mas você sabe o que é o inferno? O inferno é um lugar de sofrimento, gente. É um lugar de sofrimento sem esperanças, sem expectativas.
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0: Ativas de uma mudança. Entender que é sofrer
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0: a eternidade, não é? Sofrer a eternidade, forma idade no sofrimento,
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0: Aqueles que abraçaram Jesus como dois, seus passaportes foram operados, milagrados. Não mania, porque foi apagada. Possui agora uma cidadania, reino celeste, cidadão do céu. Oh, glórias! Esses estarão na glória por todo sempre, honrando, louvando, exaltando o Criador, para aqueles que possuem ainda o passaporte das trevas. Aí, sem fadonha, é horrível, né? Já pensou? Você está no céu? Só cantando, louvado seja Deus, santo, santo, santo, e outras coisas magníficas. Ah, deve ser horrível, não é? O céu, misericórdia, quem vai aguentar o céu? Isso é comum, esse tipo de pensamento é comum aos cidadãos das trevas. Fique atento, porque a Bíblia diz que o céu é magnífico demais até para ser expressado. Nós não sabemos como nos expressar em relação aos céus de tão marcante e tão maravilhoso que é. Amém? Mas Cristo Jesus, amado, desceu às águas, ele batizou-se e a palavra do Eterno, a palavra de Deus, atestou a identidade de Cristo como filho de Deus, como filho do Senhor. E é isso que Deus quer fazer a cada um de nós, que sejamos pertencentes à família da fé, à família do Senhor, que sejamos do Todo-Poderoso. Oh, glórias! E finalizando essa palavra que deixou todo mundo caladinho, ninguém fala nada. Oh, misericórdia, meu Deus! É preciso entendermos que Jesus é o exemplo de obediência. Da mesma fé que Jesus obedeceu a Deus, nós temos, amados, nós temos que obedecer ao Senhor, mesmo que isso nos custe renúncia completa de todas as coisas. E eu quero falar para você o seguinte: é melhor você ser um errante sobre a face da terra, morando ao relento, sem nada para comer, da pior situação possível, em termos de saúde e outras situações mais, mas ser servo de Deus, do que possuir o melhor dessa terra e não ser servo do Senhor. Lembra-se do Lázaro? Mas estava o rico sentado à mesa e Lázaro. E eis que o rico tinha o melhor, aquela mesa farta, e caía apenas as migalhas que Lázaro comia. Onde é que Lázaro está hoje? Sabe onde está? Na glória. E o rico, sabe onde ele está? No inferno. Eu não creio que aquilo seja apenas uma historiazinha, mas sim um fato real que aconteceu. Portanto, é preciso obedecer, irmãos. Obedeça ao Todo-Poderoso. Ainda, seja cheio do Espírito Santo do Senhor. Pague o preço para ser cheio do Espírito Santo. Leia a Bíblia, ore, jejue, busque, tenha prazer naquilo que é de Deus. Que a igreja não seja um peso na tua vida, mas que a igreja seja um lugar para você ainda mais aproximar-se do Senhor, louvando, aprendendo a palavra, em comunhão com os irmãos, buscando a presença do Senhor. Aqueles que são de Cristo têm prazer em estar congregados. Quem não tem prazer em Cristo Jesus, não tem prazer naquilo que é de Cristo. Se você não tem prazer naquilo que é de Cristo, isso significa que o Espírito Santo não está na tua vida. É simples assim. Amém? Ainda, e a nossa identidade? E a nossa identidade? Eu tenho a minha. Você tem a sua? Todos têm uma identidade, claro. Mas a minha, cidadão do céu. E você, qual a tua identidade? Não brinque, isso é mais sério do que parece. Tem peso de vida eterna. Peso de vida eterna. Amém? Seja cidadão do céu. Você é de Cristo, passe pelas águas, levante a bandeira do Senhor, a bandeira de Cristo. Mostre para a sociedade que você foi lavado e purificado no sangue de Cristo. E que aquilo que esse mundo tem a oferecer, não mais enche a tua vida, não mais enche o teu coração. Porque hoje o teu prazer está na lei do Senhor, em meditar na lei do Senhor, em viver a lei do Senhor. Oh, glórias! Amém, amados? É possível dar glórias a Deus para essa verdade? Oh, bênção. Aleluias. Vamos orar. Meu amado, muito obrigado, Senhor. Porque um dia Tu nos resgatou, nos tirou da perdição. Oh, meu Deus. E nos deu o exemplo de Cristo Jesus, que mesmo sem a necessidade de descer as águas, mas assim o fez para marcar, Senhor, a sociedade, que era um novo tempo. Que assim seja também nas nossas vidas, que nós possamos, oh Deus, vivermos testemunhando que não somos mais segundo esse mundo, mas que vivemos uma nova realidade, em obediência, em observação à Tua palavra, cheio do Teu Espírito Santo, com uma nova identidade, Senhor. Desperta-nos para que nós possamos urgentemente buscarmos a Tua presença e vivermos segundo o Teu querer, em nome de Jesus. Amém. Aleluias. Amém, amados? Oh, bênção. Que tenhamos Cristo Jesus como exemplo master na nossa vida, em todas as áreas. Aleluias. Viva a vontade de Cristo Jesus.
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tem ouvidos, ouça o que o Espírito diz às igrejas. Ao que vencer, darei no maná escondido. Lhe darei uma pedra branca e na pedra um novo nome escrito, o qual ninguém conhece, senão aquele que o recebe. Apocalipse 2:17.

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2: Amados, vamos fazer um comentário assim amplo a respeito da ação do diabo nesses últimos tempos. Um comentário, claro, um tanto quanto superficial, mas o necessário para conseguirmos enxergar como o inimigo tem agido nesses últimos tempos. É o suficiente para enxergarmos como. Há um texto na Bíblia que diz que os ministros de Satanás seriam semelhantes aos ministros de Deus. 2 Coríntios 11:15 nos fala a palavra de Deus. Não é muito, pois, que os seus próprios ministros se transformem em ministros de justiça, e o fim deles será conforme as suas obras. Amém? Esta é a palavra. 2 Coríntios capítulo 11, versículo 15. Irmãos, o que nós temos visto nesses últimos tempos é uma miscelânea terrível. Uma mistura terrível. O capeta, irmãos, na sua astúcia, ele pegou diversos pontos do cristianismo evangélico, pegou mais um monte de situações aí de fora, jogou também junto tradições, paganismo, catolicismo, e está batendo isso, irmãos. Está batendo, fazendo uma vitamina terrível, terrível, terrível, mas que, por incrível que pareça, vai sair com cara de evangélico. Essa vitamina terá cara, terá cor, terá até sabor de evangélico. Esta é a nova astúcia do maligno, amados. Se você olhar um pouco a respeito do cristianismo no decorrer dos séculos, vemos que lá no princípio, o que foi que imperou? Foi a perseguição. Nós vemos que a perseguição foi o que levou o cristianismo a ser disseminado por essa terra, por esse planeta, porque as pessoas eram perseguidas, as pessoas fugiam, e onde estavam, elas falavam de Cristo Jesus, plantavam a semente de Cristo Jesus, e ali florescia a palavra do Todo-Poderoso. Nós vemos isso lá ainda na igreja primitiva, foi desta

irmãos, principalmente de umas duas décadas, duas no máximo três décadas para cá, nós vemos que a tônica de Satanás, a visão de Satanás mudou por completo. Mudou por completo. Hoje, não é mais interessante perseguir crente, irmãos. Isso não dá certo. Pós-reforma, nós temos visto que aqueles que se chamam reformados e posteriormente chamados de pentecostais também, estes foram perseguidos de uma forma até brutal. Mas, irmãos, nos últimos tempos, houve uma mudança muito radical no Brasil. Uma mudança profundamente radical. Uma mudança, irmãos, em que ser crente virou moda. É, amado, hoje nós temos visto alguns dos formadores de opinião, pessoas que estão na mídia, que aparecem na mídia, nós vemos que essas pessoas se converteram ao cristianismo evangélico, mas não se converteram das suas más ações. Isso, irmãos, tem trazido uma série de consequências, porque a igreja tem esquecido de plantar a semente verdadeira, a semente de Cristo Jesus na vida das pessoas. A igreja tem se preocupado com um monte de situações, mas tem se esquecido de falar de Cristo Jesus, de entronizar Cristo, de colocar e levar as pessoas a entronizarem, a permitir que o Senhor tome o primeiro lugar das suas vidas. Ninguém mais ensina isso, porque isso não é mais interessante, já que estamos nos dias da prosperidade, das curas e de outras tantas bênçãos que são oferecidas pelas igrejas hoje. Por que oferecer o evangelho puro, cristalino? Espanta as pessoas. Espanta as pessoas. E nós vemos, irmãos, que no decorrer dessa miscelânea, dessa mistura que está ocorrendo, que Satanás não tem perdido tempo. Não tem perdido, irmãos. Olha, sinceramente, amados, eu quero falar para vocês que no máximo em duas décadas, nós teremos uma miscelânea, uma mistura tão grande aqui no Brasil. Nós teremos um cristianismo evangélico tão superficial, mas tão superficial, que será muitas vezes, e eu até creio, que pior do que o que ocorre nos Estados Unidos. Nos Estados Unidos é um país cristão, cristão evangélico. Veja a situação dos evangélicos nos Estados Unidos. Lá precisa passar por um avivamento por completo, porque as pessoas perderam as raízes, e as raízes estão na Bíblia. E aqui no Brasil, irmãos, o que nós temos contemplado, e me perdoe você que acha diferente, ah, Elias Oliveira não é bem desse jeito, não radicaliza, ou não radicaliza, mas o que eu tenho visto aqui no nosso Brasil, irmãos, é exatamente esta escola de Satanás. Nós temos visto, irmãos, que as coisas têm se misturado. Nós estamos em 2011, já está difícil você discernir quem é crente e quem não é crente. Você não sabe mais quem é quem. É uma situação tão crítica, tão terrível. Por último, irmãos, temos visto que a TV Globo, ela com seu braço musical, a Som Livre, tem comprado o passe de nossos cantores chamados gospel, nossos artistas gospel, tem iniciado assim um projeto de inserir na sua programação um programa voltado para o gospel. Mas, amados, qual o objetivo da TV Globo? É evangelizar? Será que a TV Globo agora quer evangelizar? A TV Globo está preocupada com o financeiro, claro, com a empresa. Ela quer ganhar em cima dessa situação toda, e eu creio que esse seja o principal objetivo da TV Globo. Apenas recursos financeiros, rentabilidade. O CD gospel é o menos pirateado dentre os CDs. É uma linha musical que tem vendido muito no Brasil, tem vendido assim muito mesmo. É faturar em cima. Mas nós sabemos que por trás de tudo isso tem o patrocínio do nosso inimigo maior. Nós temos visto um exemplo aqui no Brasil, claro, a música faz...

0: Santos, O Milagre em Mim, do Regis Danese. É uma música que é cantada em boate, que é cantada em boteco, que é cantada em todos os lugares. Tem até grupo de axé, esses grupos musicais seculares, que gravaram essa música Faz um Milagre em Mim e cantam isso em seus shows, por incrível que pareça. É a música que todo mundo canta. A ideia do maligno, irmãos, é trazer todas para este nível. Para que as pessoas não consigam mais ver a diferença. Enquanto a Bíblia diz, estejamos separados, buscando a santificação, buscando não nos envolvermos com este mundo, o maligno faz o contrário. Vamos envolver esse povo, vamos envolver esse povo, vamos trazer tudo. Amados, essa é a grande estratégia do maligno nesses últimos tempos. Uma mistura terrível, terrível. E pior, irmãos, as pessoas gostam e acham legal. Estão curtindo. Estão achando que, opa, estamos em alta, vamos agora evangelizar, vamos evangelizar, vamos evangelizar. Mas, irmãos, em quê? Em quê? Como? Amados, precisamos estar atentos a tudo isso, irmãos. Muito atentos. Muito atentos. Porque a situação está ficando cada dia pior. Cada dia pior, meu amado. Mas terrível. Agora com esse programa Festival Promessas, vinculado no último dia 18 de dezembro de 2011, aí as pessoas falam, olha que bênção. É o gospel tomando o Brasil em cadeia nacional. Amados, o evangelho pregado de norte a sul nesse país, dificilmente no Brasil alguém não tem uma parabólica. E quando tem uma parabólica, você tem acesso a uma programação evangélica diária. Diária. Nos finais de semana, nós temos aí uma programação mais diversificada. Não é esse programinha, irmãos. Não é esse programinha apresentado pela Globo que vai mudar o Brasil. Na verdade, não vai mudar é nada. Eu estive observando um pouquinho esse programa ontem e eu fiquei assustado, irmãos, porque o que eu vi, amados, me perdoe você que é fã desse negócio todo aí, tá? Eu até te respeito. É uma opção sua, amém. Me respeita também, porque é minha opção não ver como você vê. É meu direito não enxergar como você enxerga. Então deixe-me expressar minha opinião sem que você me taxe de alguma coisa. Mas o que eu vi ontem, irmãos, olha, sinceramente, não vi a menor diferença para o secular. Não vi a menor diferença. Uma produção extraordinária. O que foi que eu vi diferente? Em que aquilo me tocou? Em que aquilo me tocou, irmãos? Olha, amados, eu senti uma certa rejeição por tudo aquilo, viu? Eu senti uma rejeição. Porque o que eu tenho visto, amados, é mais uma das artimanhas do maligno em trazer tudo para um nível só. Tudo para um nível só. Vamos equilibrar o bem e o mal, tudo misturado. É isso que eu tenho visto, irmãos. E a tendência, como eu falei antes, a tendência nessas próximas duas décadas é que tudo se iguale. É que tudo se iguale. Se torne a mesma coisa. Nós temos visto que a igreja perdeu, irmãos, com raras exceções. Claro, há um remanescente fiel. O Elias ainda tem seus 7.000. Amém? Mas esse remanescente está calado. São poucos. Mas o que nós temos visto, irmãos, é uma crentalhada empolgada com toda essa situação. Empolgada. Mas não estão empolgados em cumprir a palavra, não estão empolgados em obedecer à Bíblia, não estão empolgados em viver a Bíblia, não estão empolgados em agradecer a Deus, não estão empolgados em louvar a Deus, não estão empolgados em adorar a Deus, não estão empolgados em querer estar próximo do Senhor. Mas é uma coisa um tanto quanto lastimável, um tanto quanto doente. São as pessoas que olham para os nossos superstars, gospel, tornam-se fãs, fazem loucuras. Oh, meu Deus, é uma coisa absurda. Essas pessoas, nossos superstars, as palavras deles são O meu show, nosso show. O show foi bênção, o show foi isso. Irmãos, como é que eu posso fazer show com a palavra de Deus?
1: Tudo perde o valor.
0: Me desculpe os amados, eu tenho seguido alguma dessas Twitter.
1: Isso não for. Eu quero ver você declarar comigo assim, ó. Se isso
0: ou aquele jeito, amor Deus, ou música segue,
1: não for
0: satisfação para edificar o nosso espírito e também Deus. Como é que eu posso adorar a Deus se o objetivo é fazer um show? Aquele tanto de gente gritando, assoviando, pulando, fazendo isso, fazendo aquilo. Onde é que encontra-se a reverência? Talvez você fale, poxa, Elias Oliveira, você agora radicalizou legal. Como é que nós podemos ter reverência num local tão público? Estamos ali vibrando, vibrando. É a presença de Deus. Será que estão vibrando com Deus, meu irmão? Me desculpe uma espécie de pré-julgamento. Será que todos estão vibrando porque o Espírito Santo de Deus estão tomando essas vidas e fazendo-as pular, fazendo-as vibrar? Ou porque, meus irmãos, encontram-se à semelhança daqueles que não conhecem a Deus diante de um artista ao qual admiram, e ali, irmãos, num show, querem se expressar da forma que acham conveniente? Oh, meu Deus! Misericórdia! Quero falar para vocês, meus irmãos, que nós precisamos acordar. A igreja encontra-se dormindo. É um sono pesado, é um sono de morte, irmãos. Estamos vivendo, amados, tempos de idolatria. Tempos de idolatria. As pessoas, irmãos, acham que esses cantores gospel, homens como nós somos, o diferencial que está na fama, são, sei lá, são super especiais, super homens, super mulheres. Eu estava lendo um retweet de alguém que havia comprado o CD do PG, e essa pessoa falava: eu já ouvi o CD não sei quantas vezes e não me canso de ouvir o seu CD. Essa é um tweet que ela enviou para o PG, e o PG retweetou aí na rede. Mas por que a pessoa ouviu o CD tantas vezes, tantas vezes, tantas vezes? Oh, amado, é porque é uma ligação, sei lá como, uma coisa assim absurda com o homem. Não ouve porque é do Senhor, mas é porque é do homem, do homem, do homem. Meu Deus amado, misericórdia. É um amor um tanto quanto estranho. Estranho. Estranho. Porque muitos ouvem, ouvem, ouvem, mas não leem a Bíblia. Não leem a palavra. Não vivem a palavra. Irmãos, são os dias de uma grande mistura, dias em que o maligno está agindo com uma forma diferente, mas uma forma produtiva, uma forma que ele consegue colocar todo mundo no mesmo nível, todo mundo na mesma faixa, e é tudo legal, e é tudo bom, e está muito bom desta forma. E hoje, irmãos, as pessoas que já não conhecem a Bíblia, já não lê mais a Bíblia, já não vive mais a Bíblia, acham que está tudo muito bem, que está tudo muito bem. Não é desse jeito, irmãos. Não é assim. Nós precisamos fazer a diferença nesse mundo. Como é que eu posso ser sal nesse mundo se eu me porto como aqueles que não são sal? Como é que eu posso levar a palavra de Cristo Jesus às pessoas se eu vivo a loucura? A loucura que o mundo vive, irmãos. Os mesmos sonhos, os mesmos objetivos, os mesmos projetos. Já não se vive Deus, já não se coloca Deus em primeiro lugar. A igreja, irmãos, precisa passar por uma restauração intensa. Precisa nascer, não um reavivamento, mas nascer um avivamento no seio da igreja brasileira. Porque a igreja que nós temos visto hoje, ela está muito mais para agradar o homem do que para agradar a Deus. É uma igreja que se preocupa em satisfazer o homem a satisfazer Deus. E nós temos visto isso com certa facilidade. Por exemplo, estamos agora nos dias, na semana do Natal, Hoje são dia 19 de dezembro. Estamos na semana do Natal e temos observado, irmãos, que muitas igrejas estão procurando fazer tudo para que o Natal seja uma festa tradicionalmente bonita, oferecendo tudo aquilo que é comum nesta época. É o espírito de Natal que está agindo. Mas se você analisar um pouquinho mais profundamente, você descobre que o Natal é totalmente desconectado com a verdade bíblica, com a realidade do cristianismo, é uma festa pagã. Logo, logo chega o Carnaval. Nós vamos descobrir, irmãos, que uma série de igrejas vão se infiltrar no Carnaval de uma forma um tanto quanto dissimulada na ideia da chamada batalha espiritual. É a galera que cai na folia, que cai na folia. São os blocos, irmãos, os blocos gospel que já existem por aí. É o Carnaval gospel. Carnaval, irmãos, é a festa da carne. É a consagração da carne. Como é, meu irmão, que nós podemos usar deste meio para tentar evangelizar alguém? Como é que eu vou conseguir evangelizar alguém se vão olhar para mim, vão me ver como seu igual, vão enxergar em mim alguém igual? Mas é isso que a igreja está fazendo hoje, irmãos. Não querem mais ser diferentes, separados do mundo, como diz a palavra, mas querem ser iguais ao mundo. Iguais ao mundo em atos e ações. Logo na sequência virá a festa junina. Lá vem a igreja mais uma vez, irmãos, enterrada no paganismo, enterrada no misticismo, enterrada, irmão, no secretismo terrível. É o secretismo terrível que invade a igreja. É a festa junina gospel, hoje tão comum, infelizmente, em nosso Brasil. É a celebração de quem, irmãos? A celebração de quem? Da carne, claro. A carne, porque o homem quer fazer igual lá fora, a celebração da carne. E também quem? Quem está por trás dessa festa. Ah, não, Elias Oliveira, lá nós lemos a Bíblia, não fazemos isso, aquilo outro. Para com isso, meu irmão. Satanás conversa é com Deus. Não é o fato de ler uma Bíblia que vai mudar muita coisa nessa história toda. Satanás conversa com Deus. É, esteja atento. Aí a crentaiada cai na festa junina gospel, vestida a caráter, até com os dentinhos pintados, para mostrar que são pobres miseráveis, com suas roupas rasgadas, costuradas, chapéus de palhas, desfiados, mostrando que são velhos. É o casamento na roça e toda aquela coisa toda. São as comidas típicas. E lá vai toda essa história da festa junina gospel. É a igreja misturada. Uma igreja que está dentro do liquidificador, do copo do liquidificador, é Satanás batendo tudo, irmãos. A vitamina que vai ser gerada terá cara de crente. Já virou moda no Brasil? Lá pelo mês de outubro, o Halloween. Aí aparecem, irmãos, os crentes descolados, modernos. Lá vem os crentes com Halloween gospel. É o Halloween gospel, irmãos, que nasce. Dizem que essa ideia é alcançar aqueles que estão lá. Será, meu irmão, como é que eu posso gospelizar? Claro, essa palavra não existe, mas vamos usá-la. Gospelizar uma festa demoníaca, abertamente satânica. Uma festa totalmente, explicitamente voltada às trevas. Como é que eu posso fazer uso desta prática com o fim de evangelizar alguém? Como posso, irmãos? Vestir-me de preto, usar tudo aquilo que é comum a esta festa para tentar alcançar alguém? Onde que eu encontro fundamentação bíblica para estas coisas? Olha que nos dias de Paulo, até maiores festas havia naquela região. Até festas mais importantes existiam. Sim, muito mais importantes. Mas Paulo, irmãos, em nenhuma delas, orientou a igreja a imitá-las com o fim de convencê-las que aquelas pessoas que viviam naquelas práticas estavam erradas. Paulo, quando foi pregar, ele pregou a palavra de Cristo de forma clara, de forma objetiva, de forma direta. Paulo, irmãos, não usou de subterfúgio, de imitações. Paulo não usou dessas coisas, irmãos, para tentar alcançar nenhum pagão. Mas ele foi de forma direta e falou do amor de Cristo Jesus, testemunhou de Cristo Jesus. E nós temos visto hoje, irmãos, um desvio por completo, uma nova rota que se forma, uma nova rota que está direcionando a igreja, saindo do eixo central que é Cristo Jesus, aquilo que a palavra nos diz a respeito de Cristo. E nessa bagunça toda, meu irmão, nós temos visto aí uma série, amados, de coisas loucas, piradas. Sem contar, irmãos, com as igrejas, dentro das quatro paredes, muitas igrejas vivendo, irmãos, um espiritismo dissimulado, costumes únicos de religiões afros. Sem contar aquelas, irmãos, que estão oferecendo o que não existe na Bíblia, levantando ícones, levantando imagens, levantando uma série de coisas que desviam o povo da palavra de Deus. São as igrejas atuais que não mais ensinam ninguém a ler a Bíblia. Não exige mais, irmãos, não exige mais que ninguém leia a palavra de Deus, porque ninguém mais está preocupado, irmãos, estão preocupados com os fundamentos de Cristo Jesus para a vida, mas estão preocupados com aquilo que esse mundo quer, com aquilo que o povo anseia, é oferecendo a paz, é oferecendo o sucesso financeiro, é oferecendo cura, é um comércio, irmãos, é um comércio, e pior, irmãos, quase todas a base de uma troca financeira. Você me oferece tanto e eu te dou a cura, você oferta tanto e você ganha uma casa, você oferta tanto e Deus vai lhe abençoar com um carro, e essas coisas todas, isso não existe, isso não tem fundamentação na palavra, não existe, sem contar, irmãos, a divinização do dízimo. Hoje o santo dízimo é uma coisa terrível, o santo dízimo de cada dia. Então nós temos visto isso, irmãos, nesses tempos difíceis, tempos complicados, tempos, irmãos, em que as pessoas se desviam da verdade. E olha, irmãos, que Satanás não tem nem se esforçado para que seus ministros se mostrem como ministro de justiça, porque há coisas que são tão claras, tão explícitas, que só não vê quem não quer ver, claro. Mas por que, irmãos, hoje o povo abraça tudo isso? Porque há uma satisfação na carne. Há uma onda, irmãos, há uma onda terrível que tudo deve ser feito no braço. Tudo precisa ser feito pelo homem. É o homem, irmãos, é o homem. Homem, homem, homem e homem. E esquecem que quem move é o Espírito Santo de Deus. Quem edifica é o Espírito Santo de Deus. Quem convence o homem do pecado é o Espírito Santo de Deus. Quem salva é Jesus Cristo. Quem leva o cara para o céu é Jesus Cristo. Esquece desses detalhes, irmãos. E que a Bíblia nos diz que devemos ser instrumentos, sim, instrumentos, mas movidos pelo Espírito Santo de Deus. E nós vemos na Bíblia que alguns foram levados para outros locais, mesmo contra a vontade, mas era o Espírito Santo que queria que eles fossem para aquele lugar. Outros eram tomados pelo Espírito Santo de Deus e iam para outra região. Assim deve ser a nossa vida, irmãos. Pessoas direcionadas pelo Espírito de Deus, não é pelo nosso braço, não é pela nossa música, não é pela nossa sabedoria, não é pelo nosso muito falar, não são por essas coisas todas que temos visto nas igrejas, mas é pela vida santa, a vida reta, de comunhão, de sujeição, de unidade com Deus e de uma vida totalmente ungida pelo poder do Senhor. Sim, é disso que nós precisamos, irmãos, que eu preciso para minha vida e tenho procurado isso, que você precisa, meu amado, é isso que você precisa. E sabemos, sim, irmãos, que nós estamos nessa terra, claro que estamos, precisamos nos alegrar aqui, sim, precisamos, claro, vamos nos alegrar, mas a nossa alegria, ela precisa proceder de Deus, ou seja, a nossa alegria precisa passar pela aprovação do Senhor, que seja uma alegria que esteja de acordo com a visão de Deus, com a vontade do Senhor para a nossa existência. E eu não posso fazer, irmãos, da música isso que nós temos visto hoje em dia. As pessoas que Cantam, ouvem, não sabe o que ouviu, não sabe o que cantaram. Porque o negócio é satisfazer a carne. É a satisfação da carne. É a satisfação dos sentidos, não necessariamente de uma busca para edificação da vida pessoal, da proximidade com Deus. Oh, meu irmão, a situação está difícil demais, amados. Nós precisamos estar atentos a tudo isso, meus queridos, para nós não nos deixarmos enganar pelo maligno. Não nos deixarmos enganar pelo mal, irmãos. E sejamos atentos à verdade da palavra, atento à Bíblia, atento à palavra, irmãos. E voltando aí, irmãos, ao Festival das Promessas, cá para nós, você consegue enxergar o mover do Espírito Santo nessa história toda? Você consegue enxergar, meu irmão? Você consegue enxergar o mover do Espírito Santo nessa história? Ou você consegue enxergar uma grande empresa, dirigida por empresários ávidos por dinheiro, por grana, que conseguiram enxergar na música gospel um nicho de mercado rentável, altamente rentável, um público crescente. A expectativa é que em 2020 sejamos, entre aspas, sejamos 50% da população. A expectativa, a previsão de alguns órgãos que trabalham com estatística, que em 2020 nós, os evangélicos, seremos 50% da população nacional. Amados, olha que mercado! Quem sai na frente ganha mais. Será que essa não é a visão exclusiva da Rede Globo e da sua gravadora? Será que você consegue ver a mão de Deus nisso? Será que você consegue, meu amado? Eu consigo exatamente o contrário, ver uma mão por trás, uma mão muito feia, muito ruim, que tem levado e usado esse canal para faturar em cima da crentalhada e, de quebra, levar a popularização da música evangélica, da música gospel, a ponto dela, breve, ser tocada em boate, ser tocada em rádio secular, na programação secular, ser tocado em botequim, ser tocado em qualquer lugar, como se fosse mais um ritmo do Brasil, o ritmo gospel. É isto que nós conseguimos enxergar, é isso que nós conseguimos ver. De forma alguma, a honra e a glória do Senhor. E o povo, irmãos, onde consumia a música chamada de gospel, apenas como mais uma música, mais um ritmo agradável aos ouvidos. E o Espírito Santo de Deus não mais moverá. Não mais moverá. Irmãos, se você acha que não é bem por aí, amém. Não vou entrar nesse mérito, não vou discutir com você, nem tampouco eu vou me opor ao teu posicionamento. Mas é isto que Deus tem me feito enxergar. É isso que o Senhor tem me feito enxergar nesses últimos tempos, com relação a toda essa situação no Brasil. E nós precisamos ser diferentes, irmãos. Sermos diferentes. Sejamos diferentes. Vamos procurar agradar a Deus acima de tudo, irmãos. Vamos procurar sermos do Senhor, pessoas fiéis, pessoas que amem, pessoas que busquem, pessoas que paguem o preço pela santa e bendita palavra do Senhor. Pessoas, meus irmãos, que jejue, que ore, que cante louvores, que adore a Deus, que tenha intimidade, um coração cheio do Espírito Santo de Deus. É isso que nós precisamos buscar para a nossa vida, buscar para nossas almas. E que Deus o abençoe, meu irmão. Que a graça do Senhor esteja sobre a tua vida, sobre a tua casa. É que eu declaro em nome de Jesus. Amém.

Porque quem se envergonhar de mim e das minhas palavras, dele se envergonhará o Filho do Homem, quando vier na sua glória e na do Pai e dos santos anjos. Lucas 9:26.

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2: Amar sem olhar a quem? Oh, glórias! Como é que nós podemos amar sem olhar a quem? Como, amados? Muitas vezes nós temos princípios e não abrimos mãos dele. Nós queremos fazer e servir ao Senhor segundo aquilo que nós entendemos. Mas o Eterno diz para cada um de nós, ame sem olhar a quem. Ame. A necessidade de amarmos ao próximo, ela é urgente. Temos que amar o próximo como a nós mesmos. E não é uma tarefa fácil, não é. Talvez uma das coisas mais difíceis na caminhada com Cristo Jesus é exatamente amar sem olhar a quem. Eu quero convidá-lo a abrir a Bíblia em Romanos capítulo 12, versículos 14 a 16. Ouça o que diz o apóstolo Paulo. Abençoai os que vos perseguem, abençoai e não amaldiçoeis. Alegrai-vos com os que se alegram e chorai com os que choram. Tende o mesmo sentimento uns para com os outros. Em lugar de serdes orgulhosos, condescendei com o que é humilde. Não sejais sábios aos vossos próprios olhos. Amém? São ensinamentos poderosos na nossa vida. Muitas vezes nós lemos esse texto e certamente todos que estão aqui já o leu, quem sabe algumas vezes, porém não parou para detidamente observar estes princípios, analisar se estes princípios estão sendo praticados no dia a dia. Nós temos que ler a palavra, meditar na palavra, para que a vontade do Senhor se manifeste de uma forma grandiosa na nossa existência. Mas, o que é amar? Muitas vezes nós falamos a respeito de amor, fazemos algumas afirmações a respeito do amor, mas, de fato, o que é amar? Irmãos, amor é um sentimento de carinho e demonstração de afeto, que se desenvolve entre seres que possuem a capacidade de o demonstrar. Ou seja, o amor é comum ao ser humano. Apenas o ser humano pode amar. É uma demonstração de sentimento, de carinho profunda, afeto profundo. E este carinho e esse afeto nós precisamos ter para com Deus, para com o Senhor. E da mesma forma que temos para com o Senhor, preciso é que tenhamos para com o nosso próximo. É preciso amar o próximo. E nós temos que, de forma efetiva, mostrar, através de ações, que o amor está presente em nosso coração, que há amor na nossa existência, e Cristo Jesus é o maior exemplo de amor. Quando nós observamos, por exemplo, João capítulo 3, versículo 16, porque Deus amou ao mundo de tal forma que deu seu Filho unigênito, para que todo aquele que nele crer não pereça, mas tenha a vida eterna. Deus fez o quê? Nos amou. O amor que custou Cristo Jesus. E isto é profundo demais. Muitas vezes nós lemos João 3,16 e não analisamos que Cristo Jesus deixou a glória, deixou os céus, tornou-se homem. Isto porque Deus amou-nos. Isto porque Deus nos amou. Isto porque Deus teve amor para com a humanidade. Quando o Senhor diz, amou ao mundo, amou a todo ser humano, amou a todos, a humanidade inteira. E da mesma forma, irmãos, nós que somos crentes no Senhor, temos que amar a todos, sem distinção. Oh, glórias! Temos que amar a todos, sem distinção. Esta é a verdade da palavra. E quando nós amamos, atraímos para Cristo, atraímos para Deus o ser humano, as pessoas, porque eles conseguem enxergar em nós a presença do Todo-Poderoso. Amém? É necessário, irmãos, amar sem olhar a quem. Oh, glórias! E o primeiro ponto, o apóstolo Paulo diz, Romanos capítulo 12, versículo 14, ouça, abençoai os que vos perseguem. Abençoai os que vos perseguem. Abençoai e não amaldiçoeis. Você já parou para refletir um pouco a respeito dessa afirmação do apóstolo Paulo? Talvez tenha passado desapercebido. Eu, particularmente, não tinha ainda parado para refletir a respeito da profundidade dessa afirmação. Nós temos que amar quem? Aqueles que nos perseguem. Mas é natural a nós querermos ver a caveira daqueles que nos perseguem. Não é assim? Se nos persegue, é nosso inimigo, não queremos contato, não queremos de forma alguma. Se possível, lançamos uma maldiçãozinha sobre ele, que caia os dentes, que fique doente, enfim, essas coisas assim. No entanto, amados, a recomendação da palavra é abençoai. Não amaldiçoeis, abençoais. Isto significa que eu preciso amar aquele que me persegue. Eu preciso amar aquele que faz o mal contra a minha vida. Difícil, né, gente? E este princípio, com certeza, não é tão fácil de colocar em prática quanto parece. Não é tão fácil, porque nós temos que mortificar a nossa vontade, o nosso eu. Eu tenho que jogar por terra o meu amor próprio, não é? Meu ego, a minha vontade, minha ira, meu ódio. Eu tenho que jogar por terra a minha carne em todos os aspectos para que a glória do Senhor se manifeste através de mim. E o mandamento é amar, bendizer os nossos inimigos, aqueles que nos perseguem. O interessante é que Jesus é um exemplo disto. Se nós observarmos bem nos evangelhos a história de Cristo, veremos que ele foi perseguido, difamado, caluniado e por fim colocaram ele numa cruz, o assassinaram numa cruz. Mas ele diz: Pai, perdoa-lhes. Pai, perdoa-lhes. Manifestação do amor do Senhor para com aqueles que o perseguiu. E outras áreas também, amados, eis o nosso maior exemplo e nós temos que fazer a mesma coisa. Custe o que custar, nós temos que amar sem olhar a quem e ainda abençoar aqueles que nos fazem o mal. Ô, glórias, mas como é que eu vou abençoar para que ele faça ainda mais mal à minha vida? Amados, abençoe declarando que o Senhor vai mudar a vida da pessoa, que o Senhor vai restaurá-lo, vai curá-lo, que o Senhor vai renovar aquela alma. Declare a bênção de Deus sobre a vida dele, declare a bênção do Senhor sobre a existência dele. E aquele que te faz o mal pode um dia sentar com você para juntos fazer o bem, ou seja, falar do amor de Cristo Jesus e alegrarem-se com Cristo. E na verdade é fácil para o Senhor essa transformação. Talvez você até conheça alguém que um dia te fez mal e hoje talvez seja teu amigo, não é verdade? Na mesma igreja servindo ao Senhor Jesus, mas era um cara que te perseguia, era um cara ruim, mas o Senhor foi e transformou e o Senhor pode fazer desta forma. No entanto, amados, temos que observar um detalhe. Não temos autorização do Senhor para amaldiçoar, para maldizer, para declarar pragas sobre a vida de algumas pessoas. Tempos atrás, nós vimos um apóstolo famoso na televisão, amaldiçoando, jogando praga sobre os seus inimigos. Isso ficou bem notório na mídia. Isso não procede de Deus. Não é a marca do amor de Cristo Jesus no coração desta pessoa e ou das pessoas. Nós temos que amar aqueles que nos fazem o mal, nós temos que clamar por eles. E ainda, a nossa boca, irmãos, não é para proferir maldição sobre aqueles que estão, por exemplo, no governo, aqueles que de uma forma ou outra tocam na gente ou fazem alguma coisa por nós. Nós temos uma facilidade muito grande de falarmos mal de políticos. Nós temos que abençoá-los, clamar a Deus pela vida deles. Não é fácil, mas temos que fazer desta forma. Amém? Portanto, abençoai os que vos perseguem. Abençoai e não amaldiçoeis. Romanos capítulo 12, versículo 14. A segunda afirmativa do apóstolo Paulo, ainda em Romanos capítulo 12, desta vez capítulo 15, alegrai-vos com os que se alegram e chorai com os que choram. Amém? Você já parou para refletir a respeito disto? Nós não estamos nem aí que chore sozinho, que se ferre para lá, longe de mim. Irmãos, nós somos assim. Infelizmente somos dessa forma. Só que nós não podemos continuar neste caminho porque o Senhor nos chamou para que haja empatia no nosso coração, dominados por empatia. Mas o que é empatia, irmãos? É a capacidade de nos identificarmos com o próximo. de sentirmos as mesmas coisas. E é exatamente isto que o apóstolo Paulo está dizendo, que nós precisamos ter empatia. Alegrai-vos com os que se alegram, e chorai com os que choram. Olha só, a partir de hoje, nós temos que mudar esse conceito também na nossa vida. Mudar este conceito, irmãos, porque a cada dia que nós nos aproximamos de Cristo, mais parecidos com Ele ficamos. E se ficamos parecidos com Cristo, o amor do Senhor tem que extravasar da nossa vida. Tem que extravasar. O amor do Senhor tem que sair por todos os nossos poros. E eis aí a empatia. É quando nós vamos nos compadecer daqueles que estão passando por dificuldades, por sofrimentos, por momentos difíceis. E eu quero dar um exemplo disso aqui, irmãos. Quantas vezes nós vemos uma pessoa bater na nossa porta, eu na porta de alguém, dá-me um copo de água, um prato de alimento. E até tem na geladeira, até tem guardado. Só que nós rejeitamos. Nós não nos deixamos envolver pelo sofrimento. Não há empatia para com o sofrimento da pessoa. E quantos negam, por exemplo, um prato de alimento? Um copo de água. Mas são servos, são crentes. Mas como? Está faltando abrir os olhos para essa realidade. Está faltando abrir os olhos para essa realidade. Porque é assim que o Senhor quer que nós façamos. Que nós possamos abençoar aqueles que choram, aqueles que necessitam de alguma coisa, que precisam de um ombro, que precisam de uma palavra, que precisam do nosso carinho. E ainda, temos também o dever de nos alegrarmos com aqueles que estão alegres. Oh, glórias! Nos alegrarmos com a vitória, nos alegrarmos com a prosperidade, nos alegrarmos porque alguns estão indo bem na vida. É preciso que o nosso coração esteja em sintonia com Ele. Amém? Que nós possamos ter prazer em ver a prosperidade do amado, ter satisfação em vê-los crescer. Jamais o nosso coração pode ser tomado pela inveja. Infelizmente, irmãos, quando alguém vai bem na igreja, parece que abre uma porta de inveja. E as pessoas, ao invés de alegrar-se com ela, passam a ter inveja e fazer declarações ruins. Não consegue ter prazer na vitória do próximo. Não é dessa forma. Nós temos que nos alegrar com aqueles que vencem. Nós temos que nos deixar dominar pela graça de nosso Senhor e Salvador Jesus. Se o nosso irmão está feliz, alegre-se com ele. Oh, glórias! Se o nosso irmão vence, vença com ele. Se o nosso irmão prospere, prospere com ele. Louve a Deus pela vida dele. Isso é empatia. Isto é alegrar-nos com aqueles que se alegram e chorar com aqueles que choram. Amém? Nós temos que nos esforçar para fazermos a vontade do Senhor em todos os aspectos, através da nossa vida. 3. Romanos capítulo 12, versículo 16. Hoje vamos apenas lermos o texto bíblico e comentarmos. Diz a palavra: tende o mesmo sentimento uns para com os outros. Ouça, tende o mesmo sentimento uns para com os outros. Essa palavra sentimento você pode trocá-la por estima. Tenha a mesma estima uns para com os outros. Ou seja, que haja aquele relacionamento agradável, aquele prazer, aquela satisfação na convivência, em estarmos juntos. Amados, o Senhor quer que vivamos a mesma fé e que coloquemos em prática a vontade dEle a cada instante. E quando nós olhamos, por exemplo, para Cristo Jesus, sentado com seus apóstolos, ali alimentavam-se. Que bênção, não é? Sentado à mesma mesa, não tinha ninguém maior do que o outro. E um dia Cristo disse: olha, eu quero lavar os teus pés. Aí aquele que não conseguia entender a mensagem do Eterno disse: olha, Cristo, meus pés tu não lavas. Lembra-se do texto? Este não tem parte comigo. Nós precisamos estar atentos, irmãos, porque não há grandes e pequenos. Tem aqueles que o Senhor ama e nós precisamos amar de forma semelhante. Amar sem olhar a quem. Eis a verdade. É preciso buscarmos cada dia mais esse prazer, essa alegria, esse amor. Estimar os nossos amados sem pretensões de grandezas. Porque há muitos que querem mostrar-se como grandes. A nossa missão apenas é sermos solidários. Apenas sermos solidários. Solidários com aqueles que necessitam, com os humildes. Nós precisamos olhar para eles e nos alegrarmos com as suas vidas e buscarmos a harmonia, a unidade, o mesmo sentimento. Vivermos a mesma fé com Cristo Jesus. A harmonia de cultuarmos juntos, sem distinção, sem colocarmos pessoas em pedestais. Não, amados, nós temos que estimar as pessoas de forma semelhante. Se você conhece alguém simples, servo de Deus, ame-o. Se você conhece alguém culto, servo de Deus, ame-o. Sem diferença. Aí eu amo mais este do que aquele. Não, nós temos que amar. O nosso coração precisa estar cheio de estima. Amém? De unidade para com o nosso próximo. E isto, irmãos, com certeza é a operação maravilhosa do Espírito Santo de Deus na nossa vida. Porque o Espírito Santo é que trabalha o nosso coração. São princípios que nós precisamos cultivar dia após dia. E se nós de fato temos o Espírito, somos cheios do Espírito Santo, batizados no Espírito, certamente ele há de produzir frutos na nossa vida. E nós temos que observar se os nossos frutos estão em conformidade com aquilo que a palavra fala, com aquilo que Deus fala. Amém? Porque se não estiver em conformidade, certamente alguma coisa errada existe. E se existe algo errado neste aspecto, significa que nós não temos comunhão verdadeira com Deus. É simples assim, duro assim. Amém? Ainda Romanos capítulo 12, versículo 16, ouça: condescendei com o que é humilde. Condescendei com o que é humilde. Condescender, irmãos, significa identificar-se, procurar ser igual, mais ou menos assim, nessa linha. Nós precisamos nos identificar com os servos de Deus. Ô, glórias! Nós não podemos fazer distinção de pessoas. Nós não podemos achar que fulano de tal é mais importante do que outro. Nós não podemos de forma alguma, irmãos, porque o Senhor nos chamou-nos para vivermos uma verdade. E a verdade é amar o nosso próximo como a nós mesmos. E o Senhor acima de todas as coisas. Infelizmente, nós temos visto que essa observação do apóstolo Paulo, na verdade, não é uma observação, mas sim um mandamento, uma ordem, uma diretriz do apóstolo Paulo, não é observada em nossos dias. Hoje nós estamos cheios de pessoas em degraus. Você está no primeiro degrau, você no segundo, terceiro, quarto, quinto, e aqueles que estão lá no topo dos topos. Ou seja, teu irmãozinho simples que senta lá na última cadeira. Aquele irmãozinho simples, humilde, não tem um carro, não tem uma roupa bonita, talvez não tenha uma bicicleta, não tem um sapato legal, enfim, não tem um terno. As pessoas gostam muito de terno nas igrejas. Não tem um terno legal. Não tem uma roupa para vir à igreja. Ele senta na última cadeira. E onde estão os demais? Não olham para ele. Acham que ele não tem valor. Que é inferior. Aí quando você olha para a frente, lá no altar, estão os sumos sacerdotes. 500 pessoas sentadas na frente, sentado em cadeiras vermelhas, sentados como se fossem superiores aos demais. Onde é que nós encontramos isso na Bíblia? Onde, amados? Nós temos que nos identificar uns com os outros lá no reino. No reino dos céus não tem filhos preferidos. O Senhor não tem filhos preferidos, não tem servos preferidos. Cada um de nós somos amados de forma igual pelo Senhor, porém uns para fazer uma obra, outros para outra. Nenhuma delas menor e ou maior. Já diz a palavra que uns são chamados para olho, outros para dedo, cabeça, cabelo. Enfim, cada um desempenha algo no corpo de Cristo Jesus. Porém, o maior é Cristo sobre todos, sobre todos. Amados, esta é uma verdade que o apóstolo Paulo já mostrou nos dias que ele esteve sobre a face da terra. Quando ele escreveu à igreja de Roma, ele já orientou aquelas pessoas que elas precisavam renunciar à superioridade. Não há superior. É absurdo, irmãos, porém vemos hoje em dia os pastores que se acham deuses encarnados, os apóstolos que se acham deuses encarnados, e vai por aí, o sacerdócio que se acham a última Coca-Cola sobre a face da terra. Gente do céu, não é dessa forma. O Senhor não quer que seja assim. Deus quer que tu olhes para o próximo da mesma forma. Da mesma forma, irmãos. Eis o porquê que na igreja Missão Vivos nós não temos cadeiras no altar. Porque o altar é de Cristo. E somos todos sacerdotes. É o sacerdócio santo do Senhor. Portanto, eu falo aqui. Você faz outra coisa na obra. Você serve de outra forma. Porém, foi o Senhor que nos chamou e nos comissionou de forma igual. Com o mesmo peso. Porque tudo devemos fazer para Deus. Eu não faço para vocês. Não falo para vocês. Quem canta, não canta para nós. Quem evangeliza, não evangeliza para si. Mas tudo é para a honra, tudo é para a glória de nosso Senhor e Salvador Jesus. E isto precisa estar gravado dentro da nossa cabeça. Precisamos entender essa realidade. Amém? E o apóstolo Paulo, ao escrever essa carta aos amados de Roma, tinha um detalhe interessante. Naquele tempo a escravidão era normal. Só que os senhores de escravo, que eram convertidos, seus escravos que eram convertidos, eles tinham que colocar-se no mesmo nível. Ah, mas eu sou o dono. Não, diante do Senhor não há donos. O Senhor que é o nosso dono. Somos todos iguais. E o apóstolo Paulo está falando exatamente nesse aspecto. Para que aqueles que tinham seus escravos pudessem olhá-los como iguais. Que eles pudessem se identificar, entender que não eram melhores pelo fato de possuir recursos. Outro aspecto que nós temos visto nesses últimos tempos, amados, é que quando chega alguém que possui posses, recursos financeiros à igreja, esses são tratados como se fossem príncipes. Logo, arrumam cargos. Os colocam no lugar especial. São apontados como se fossem melhores que os demais. Mas, infelizmente, não vemos o mesmo com aquele que é humilde e se achega ao reino. Não recebem cargos, não são tratados de forma diferente, diferenciada, muitas vezes até desprezado lá no fundo da igreja. O Senhor quer que nós olhemos não para a posição social e ou intelectual das pessoas, não, de forma alguma. Alguns sim, são privilegiados porque conseguiram recursos sobre a face da terra, sim. Mas isso não tem peso no reino dos céus. Somos todos iguais. É exatamente isso que o apóstolo Paulo está falando. Condescendei com o que é humilde. Aleluias, oh glórias. Nós temos que entender essa verdade do Senhor e a colocá-la em prática dia após dia, vivermos a verdade do Senhor. Irmãos, outro aspecto que eu quero chamar a atenção ainda, dentro desse tópico, o fato de alguém carregar um título eclesial não o faz melhor. Não o faz melhor. Nós temos visto que muitos líderes hoje se acham melhores. Ah, eu sou pastor. Não é? Eu sou pastor. E logo aparece aquele, não toqueis nos ungidos do Senhor, e vai por aí. Não, amados, nós somos iguais, entenda isto. Aqui nessa igreja temos procurado falar isso desde o início. Eu não sou melhor do que vocês. Já falamos isso quantas vezes? Eu não sou melhor do que vocês. Nós fazemos parte do reino dos céus. Melhor é Deus. Amém? Nós somos acessíveis. Por que somos acessíveis? Porque estamos na mesma caminhada em direção aos céus. Irmãos, títulos não nos fazem importantes. E muitas vezes, muitos perdem a salvação exatamente em consequência dos seus títulos. Seus muitos diplomas, seus muitos anéis e coisas semelhantes os fazem errar o caminho dos céus. Nós temos que vigiar para vivermos a verdade de Cristo, tal qual está escrito na palavra. Amém? Amar sem olhar a quem? Tudo isso, irmãos, é fruto de amor. A partir do momento que eu abro mão, eu renuncio à minha superioridade. A partir do momento que eu olho para o irmãozinho mais simples da igreja e deixo-me aproximar dele, identificar-me com ele, é a manifestação do amor do Senhor na minha vida para com ele. E vice-versa. Nós temos que ver e entender que é desta forma, irmãos, que é desta forma. O reino dos céus é para a honra e para a glória de nosso Senhor e Salvador Jesus. Jamais para a honra e para a glória do homem. Jamais. Amém? Ainda em Romanos 12, versículo 16, diz a palavra: não sejais sábios aos vossos próprios olhos. Amém? Não sejais sábios aos vossos próprios olhos. Mais uma recomendação do apóstolo. Olha que bênção, irmãos. Olha que bênção. O apóstolo Paulo, com certeza, vivia esses ensinamentos. E tinha autoridade para falar, porque ele os vivenciava no seu dia a dia. Ele amava o Senhor acima de todas as coisas. E, certamente, ele amava o próximo. Amava aqueles que se achegavam a ele. Nesse texto, amados, somos chamados a atenção para que nós eliminemos do nosso coração todo orgulho, toda presunção, toda soberba. Todas essas obras da carne precisam ser arrancadas do nosso coração. Precisa ser arrancadas, em definitivo, da nossa existência. E o nosso modelo maior, com certeza, é Jesus. Jesus é o nosso modelo maior, irmãos. Quando você lê na palavra a respeito de Cristo, verás um homem humilde. Um homem que não se colocou maior do que ninguém. Um homem que veio para mostrar Deus, mostrar a glória do Senhor, mostrar o caminho da salvação. Isto que importava, o caminho da salvação. E foi isto que ele ensinou no seu dia a dia. Ele mostrou-se como o Messias, a promessa de Deus para aquele povo, e foi rejeitado. Nós não podemos de forma alguma nos acharmos melhor. Não, de forma alguma, irmãos. Nós temos que aprender com Cristo, porque ele é manso e humilde de coração. Amém? Aprendamos com Cristo, Mateus 11, versículo 29. Aprendamos com Cristo, porque ele é manso, ele é humilde de coração. E este é o nosso exemplo, mansidão, e sejamos também humildes na nossa vida, nas nossas ações. Nós temos ainda, irmãos, o dever de praticar aquilo que Deus quer na nossa existência. Mas temos que observar o que é que Deus quer de cada um de nós. O que é que Deus quer da tua vida? Como é que o Senhor quer que tu vivas? Eis aí, irmãos, a orientação. Nós temos que nos encaixar na verdade de Deus, mesmo que ela não nos seja agradável. O Senhor Jesus não veio para nos agradar, ele veio para nos salvar. E ele disse: eu sou o caminho, a verdade, a vida. E ainda, nesse mundo, tereis aflições, passareis por dificuldades, problemas, e vai por aí. Ou seja, ele mostrou, amados, que é necessário vivermos a verdade dele, ao invés de nos deixarmos dominar pela presunção, pelo orgulho, pela soberba, pela vaidade, vai por aí. Nós não podemos, de forma alguma, achar que somos alguma coisa. Nós não podemos nos achar melhores do que ninguém. Amém? E vivermos a verdade do Eterno a cada instante, a cada segundo na nossa existência. E quando nós observamos que algumas pessoas se deixam dominar pela carne, logo provoca divisões. Ah, eu sou melhor do que você. Eu não posso nem pegar na tua mão. Não posso me aproximar. Ah, eu sou o cara. Ah, eu sou. Estes, com certeza, já perderam a comunhão com Cristo Jesus. E são dominados pela carne, dominados por sentimentos baixos, que são patrocinados pelo diabo. Fique atento, amados, fique atento a esta verdade. O Senhor nos chama para que sejamos bênçãos. Oh, glórias! Que vejam Cristo Jesus em nós. Uma fonte de amor. E eis o porquê que devemos amar sem olhar a quem. Amar até mesmo aqueles que nos fazem o mal. Temos que amá-los, orar por eles e pedir a bênção do Senhor sobre as suas vidas. Abençoai os que vos perseguem. Abençoai e não amaldiçoeis. Oh, glórias! Tarefa muitas vezes difícil. Mas quem disse que seria fácil? Cristo disse que seria complicado, e às vezes o é. Alegrai-vos com os que se alegram, e chorai com os que choram. Há no teu coração essa empatia, esse amor, esse compartilhar, esse dividir, esse sentir a necessidade, e sentir também a alegria do teu próximo, do teu amigo, do teu irmão. Tende o mesmo sentimento uns para com os outros, em lugar de serdes orgulhosos. É necessário que haja estima. Oh, glórias! Que haja estima. Que o nosso coração seja dominado pela estima. Que possamos estimar os nossos amados. Estimar os nossos amados. Que haja unanimidade, um sentimento profundo de alegria, de prazer para com eles. Amém? Condescendei com quem é humilde. Condescendei. Eu imagino, irmãos, que o versículo 14 e o 16 sejam os mais difíceis aqui. Os mais difíceis. Porque abençoar aqueles que nos perseguem é tenso. Mas ainda, identificar-nos com os humildes e ou alguém identificar-se conosco não é uma tarefa fácil. Não é. Nós temos um tal de um eu. Eu sou. Eu tenho. Que muitas vezes domina a nossa vida e joga por terra essa realidade que é necessário que a busquemos e a tenhamos em nosso coração. E ainda, não sejais sábios aos vossos próprios olhos. Aleluias. É eliminando do nosso coração a soberba, o orgulho, a vaidade. É não permitindo que as obras da carne se manifestem. Que vamos conseguir vencer esta dificuldade. Amém? Nós precisamos viver a sabedoria de Cristo Jesus. E isso só é possível quando o nosso coração está totalmente dominado pelo Espírito Santo de Deus. Amém? Glórias a Deus por isso, amados. Ame sem olhar a quem. Ame sem olhar a quem. Vamos orar? Senhor Deus, eu quero clamar que Tu venhas mover na nossa vida, Pai, para que estas afirmações tão profundas, maravilhosas, sejam uma realidade na nossa vida. Que a pratiquemos, Pai, para que Teu nome seja honrado e seja glorificado, para que Tu sejas exaltado na nossa vida, através da nossa vida, e que aqueles que são o nosso próximo sejam objetos do nosso amor, Senhor, que sejam alcançados pelo nosso carinho e pelas nossas orações. Senhor Deus, eu quero clamar que tu venhas abençoar cada um desses que estão ouvindo esta palavra, aonde ouvi-la posteriormente, que sejam tocados, que sejam abençoados, meu Deus, e que esses ensinamentos fiquem gravados em nosso coração. Este é meu clamor em nome de Cristo Jesus. Amém, Senhor. Aleluias.

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Deus suprirá todas as vossas necessidades, segundo as suas riquezas na glória em Cristo Jesus. Filipenses 4:19.

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1: O Senhor chama-nos a atenção. Deus não quer que você viva de qualquer jeito. Deus quer que tu sejas uma pessoa segundo o seu coração, alguém santo, cheio do Espírito Santo de Deus. A parábola do semeador. Amém? Nós vamos olhar algumas nuances, algumas orientações de Cristo Jesus, para que nós possamos viver a verdade do Eterno de fato. Para que tenhamos uma vida que seja íntegra aos olhos do Eterno. E eu quero chamar a vossa atenção, amados, que vocês observem a cada tópico e vejam se porventura você não se encaixa nele. Muitas vezes nós estamos dentro de um desses tópicos que Cristo Jesus deixou relatado para nós. Que todos estejam dentro do Mateus capítulo 13, versículo 8, que diz: outro, enfim, caiu em boa terra e deu fruto a 100, a 60 e a 30 por um. Que seja assim a nossa vida, que nós estejamos nesta verdade de Cristo Jesus. Nós vamos abrir a Bíblia em Mateus capítulo 13, a partir do versículo 1 até o 9. Diz a palavra do Senhor, são palavras de Cristo. Naquele mesmo dia, saindo Jesus de casa, assentou-se à beira-mar, e grandes multidões se reuniram perto dele, de modo que entrou num barco e se assentou, e toda a multidão estava em pé na praia. E de muitas coisas lhes falou por parábola, e dizia: eis que o semeador saiu a semear. Oh, glórias! E ao semear, uma parte caiu à beira do caminho, e vindo as aves a comeram. Outra parte caiu em solo rochoso, onde a terra era pouca, e logo nasceu, visto não ser profunda a terra. Saindo, porém, o sol a queimou, e porque não tinha raiz, secou-se. Outra caiu entre os espinhos, e os espinhos cresceram e a sufocaram. Outra, enfim, caiu em boa terra e deu fruto a 100, a 60, a 30 por um. Amém? Quem tem ouvidos para ouvir, ouça. Aleluias. Glórias ao nome santo do Senhor pela sua palavra, pela sua graça, pela orientação que Ele tem para as nossas vidas, irmãos. Queridos, parábolas são pequenas histórias que servem para ilustrar uma realidade. Cristo Jesus fez uso das parábolas. Na Bíblia há diversas parábolas que são relatadas. Elas servem para trazer luz sobre um tema que muitas vezes nos é difícil. Mas Cristo Jesus, na sua sabedoria, ele usou desse expediente para que a sua palavra, para que a sua mensagem ficasse clara aos seus ouvintes. Glórias a Deus por isso. E hoje, amados, nós vamos observar este ensinamento do Senhor, que é extremamente precioso, um ensinamento que nós precisamos trazê-lo para dentro do nosso coração, para que nós possamos vivenciá-lo no nosso dia a dia, sem perder de vista a graça do Senhor, o cuidado de Deus para com a nossa vida. E Cristo refere-se àqueles que saem para semear. A você que deve sair para semear. A todos nós que devemos cumprir o ide, este é aquele que semeia, semear a mensagem, pregar a mensagem, falar do amor de Cristo Jesus. E nós sabemos, irmãos, que muitas vezes as pessoas reagem das mais diversas formas. Nem sempre, amados, as pessoas estão com seus corações abertos para aceitarem a mensagem impactante de Cristo Jesus. Muitos preferem continuar no pecado, mesmo conhecendo a verdade. Há muitos que conhecem a palavra, conhecem a verdade, porém não optam por uma mudança, não optam por servir verdadeiramente a Cristo Jesus. Nós vemos que muitas vezes as pessoas dizem que conhecer a palavra é o suficiente. Satanás conhece a palavra, ele conhece o autor da palavra. Ele sabe a palavra na sua profundidade, ele conhece o autor na sua profundidade, mesmo assim não quer compromisso e certamente jamais terá compromisso com o Todo-Poderoso. Nós precisamos entender essa verdade. Não é apenas conhecer a Bíblia. Nós temos que vivenciar a palavra de Deus, colocá-la em prática, para que Deus olhe para nós, nos abençoe, para que o Senhor mova de uma forma grandiosa, de uma forma profunda na nossa existência. E até que ponto, irmãos, nós temos servido a Cristo? Até que ponto eu tenho servido ao Senhor? Até que ponto você tem servido ao Senhor? Será que você está contente apenas pelo fato de frequentar a igreja? De ler ocasionalmente a palavra? De ouvir uma rádio gospel? De ouvir louvores, pregadores na televisão? Será que você está contente e acha que é o suficiente? Não, não é. Talvez você se encaixe dentro dessa parábola, num desses aspectos que Cristo Jesus chama-nos a atenção. Mas nós precisamos, amados, colocar em prática aquilo que Deus quer na nossa vida. Viver a verdade do Senhor. É isso que Deus quer para a tua vida, é isso que Deus quer para a nossa existência. O Senhor, irmãos, Ele tem um objetivo na nossa vida. Entenda dessa forma. E você não pode contentar-se com o pouco que tem, mas é procurar conhecer a verdade de nosso Senhor e Salvador Jesus. O interessante é que Cristo, Ele fala através da parábola. Ele cita a parábola. E mais à frente, a partir do versículo 18 do capítulo 13 de Mateus, Ele explica aos seus discípulos o significado de cada parte dessa parábola. E é esse significado que nós vamos hoje nos deter, nesses significados, para que nós possamos entender e refletirmos e vermos se estamos ou não segundo a vontade de Deus na nossa vida. A palavra do Senhor é assim, irmãos. Ela chama-nos a atenção diariamente. O Senhor chama-nos a atenção. Deus não quer que você viva de qualquer jeito. Deus quer que tu sejas uma pessoa, segundo o seu coração, alguém santo, cheio do Espírito Santo de Deus. Esta é a mensagem de salvação do nosso Senhor e Salvador. O primeiro aspecto que nós vemos, irmãos, as sementes que caíram à beira do caminho. Como o Senhor Jesus explicou isso para os discípulos? Mateus capítulo 13, versículos 18 e 19. Ouça com atenção. Ouçam, portanto, o que significa a parábola do semeador. A todos os que ouvem a palavra do reino e não a compreendem, vem o maligno e arrebata o que lhes foi semeado no coração. Este é o que foi semeado à beira do caminho. Veja como Cristo, Ele fala de uma forma clara. Para que não haja dúvida aos seus ouvintes. Para que não haja dúvida. Mesmo assim, irmãos, por incrível que pareça, os seus discípulos não haviam entendido. Os seus discípulos não haviam entendido. Quantos crentes que estão dentro da igreja há tanto tempo que não conseguem compreender a palavra do Senhor. Mas o Eterno levanta os seus para que a palavra seja explicada, seja esclarecida, para que nós possamos vivenciá-la no nosso dia a dia. E Cristo fala a respeito da semente que caiu à beira do caminho. A semente que foi semeada e ela caiu não na terra boa, mas à beira do caminho. E Cristo diz que esta semente, ela foi arrebatada, foi retirada, porque o inimigo veio, amados, e a retirou do coração das pessoas. Jesus explica que a semente é a palavra de Deus. Com certeza, o semeador está semeando a palavra de Deus. O semeador são todos aqueles que deixam-se chamar pelo Espírito de Deus, que tem o chamado, que ouve o chamado, que coloca o ID em prática no seu dia a dia. Será que você tem colocado o ID de Deus em prática? Ide por todo mundo e pregai o Evangelho. Essa é a recomendação, este é o mandamento de Deus. Será que nós temos observado essa palavra, temos observado esse mandamento do Mestre para a nossa vida? Nós temos que colocá-lo em prática. Caso contrário, certamente estaremos em falta diante do Todo-Poderoso e o Senhor não se agrada desta situação. Irmãos, algumas pessoas, elas ouvem a mensagem do Evangelho, ouvem a mensagem, mas não conseguem compreender, não conseguem entender. São estes que simbolizam esta terra à beira do caminho. Essas pessoas são como a semente que cai no solo duro do caminho. E a planta não consegue absorver. Ela não consegue enraizar-se. Assim como os pássaros comem essa semente que estão na superfície, o diabo vem e retira a mensagem de salvação do coração dessas pessoas. Queridos, esta é uma verdade que nós temos visto no nosso dia a dia. Quantas pessoas que ouvem a palavra, a palavra até cai no coração, até concordam, não, é verdade, é desse jeito mesmo, eu preciso de uma mudança, eu preciso tomar um posicionamento com o Todo-Poderoso, até sair da igreja, ou sair diante da pessoa que ali está levando a semente, convicta, eu preciso, porém, amados, o coração continua endurecido, e ao chegar um pouco mais à frente, passam a refletir, e acham que o seu caminho, sim, este é o correto, e deixam a palavra de Deus, e jogam fora a semente. É o momento que o inimigo de nossas almas vem e enche a tua mente com pensamentos contrários à vontade do Senhor. Como ele enche a tua mente? Ah, mas ser crente? Você há de andar com a Bíblia debaixo do braço? Olha o dízimo, pastor, ladrão, aquela coisa toda, você vai ter que dizimar. As pessoas olham muito para essa questão hoje. O dízimo. E outras situações mais, e a palavra não fica guardada no coração, o maligno consegue retirá-la. Será que você é um destes? Creio que não, porque estamos aqui, glórias a Deus por isso. Mas muitos estão dentro dessa realidade, e Cristo Jesus explica que muitos vivem dessa forma, e é necessária uma mudança total de vida. O segundo aspecto da parábola do semeador: as sementes no solo pedregoso. Mateus capítulo 13, versículos 20 e 21. O que foi semeado em solo rochoso, esse é o que ouve a palavra e logo a recebe com alegria. Mas ele não tem raiz em si mesmo, sendo de pouca duração. Quando chega a angústia ou a perseguição por causa da palavra, logo se escandaliza. Queridos, muitos têm o seu coração forrado de pedra. É o coração pedregoso. Pedregoso. A base do coração é pedra. A semente cai nessa pedra. A semente cai nesse solo cheio de pedras. Porém, amados, a raiz é bem curtinho. A raiz é assim, curta. E quando as pessoas passam a apontar para ela, quando as pessoas passam a falar contra ela, quando ela acha-se no canto de parede, porque está mudando de vida, porque está tomando um novo posicionamento na vida, estas não conseguem resistir, não conseguem resistir. A semente cai no solo com muitas pedras, representa as pessoas que ouvem o evangelho e aceito a mensagem com alegria. O problema, amados, é que não possui raiz. Nós precisamos ter raízes. Raízes profundas. Dizem que o eucalipto tem uma parte para cima e uma parte para baixo. Tem uma copa e o mesmo tamanho de raiz. Não sei se procede, mas dizem por aí. Nós precisamos ser assim, irmãos, pessoas que possuem raízes profundas na palavra, enraizados na palavra. Você pode balançar para um lado e para o outro, porém não é arrancado, porque a tua raiz é bem alicerçada. No entanto, Cristo fala daqueles que possuem o coração cheio de pedra e a raiz não consegue aprofundar-se. Essas pessoas são tomadas por diversas práticas, diversos costumes. Entra o achismo. Aí eu acho isso, eu acho aquilo. Eu concluo dessa forma, eu concluo daquela forma. Ah, porque o teólogo tal diz assim, o outro diz daquela forma. São seguidores de homens, mas não conseguem seguir a Cristo Jesus, a palavra verdadeira, a palavra que enraiza, irmãos. A palavra que enraiza. E quando nós não temos uma fundamentação segura em Cristo Jesus, quando nós não somos alicerçados em Cristo, os primeiros problemas que surgem nos derrubam. Os primeiros problemas te jogam no chão. Os primeiros problemas te afastam da presença do Todo-Poderoso. As perseguições, elas aparecem. Mas não precisa ser perseguição grande demais. Coisas mínimas. Muitas vezes nós entendemos perseguições como soldados armados de fuzil que hão de chegar diante da nossa casa, derrubar a nossa porta. Você é crente? Esteja preso. Mas não será assim, irmãos. As perseguições, aquelas que nos derrubam, as perseguições, aquelas que têm derrubado as pessoas, são coisas mínimas, pequenas, que muitas vezes não são tão visíveis, mas elas chegam de mansinho na tua porta. Ela chega e bate. Oi, você é de dentro? Sou eu. Abra a porta para mim. Aí tu abres o coração. Você abre o teu coração. É a tua raiz que não tem profundidade. É a tua raiz que é superficial. É a raiz superficial. São as coisas pequenas, amados, enviadas pelo nosso inimigo, que te roubam de diante de Deus. As coisas pequenas. E nós podemos citar exemplos de perseguição quase invisíveis. A mentira. Quantas pessoas mentem? Amam esse costume. Praticam esse costume. Outro exemplo, esse meio secreto. E está na moda, a pornografia. WhatsApp, WhatsApp pornográfico. Vocês estão vendo na mídia história de um WhatsApp pornográfico. Ninguém viu. Mas os estragos estão sendo terríveis. Estragos terríveis. É assim que o diabo faz, ninguém precisa ver, gente. As perseguições, essas que são terríveis. Essas que são terríveis. Não espera que apareçam oficiais para te perseguirem, homens maus para te perseguirem. Não espere, mas esteja atento ao homem mau, o nosso inimigo maior. Porque este sabe como perseguir, esse sabe como destruir. E nós poderíamos citar diversos N exemplos de perseguição do maligno contra a nossa vida. Mas eu creio que todos que estão aqui já as conhecem. O que nós precisamos é estar atentos, vigilantes. Nós estamos vivendo dias, por exemplo, mais um exemplo, nós estamos vivendo dias de festa. São festas consagradas a divindades. Essas festas, festas juninas, são festas consagradas a divindades. Há muitos crentes que acham que não tem nada a ver e que estão participando para comer as comidas típicas, para alimentar-se das comidas típicas. Está sendo perseguido, está sendo derrotado. Está sendo perseguido e derrotado. Mas por que eles estão lá? É porque a semente não enraizou-se profundamente no coração. É uma semente superficial. E as pessoas são tomadas por esse mundo, porque o amor ao mundo não foi de fato arrancado, não foi de fato extirpado da vida dessas pessoas. Fique atento. São coisas pequenas. Vigia, crente. Vigia. Vigia no teu dia a dia. O que te faz tropeçar não são grandes barreiras, mas pequenas coisas. São elas que te roubam da presença do Todo-Poderoso. E o Senhor Jesus, amados, ensina de forma clara aos seus seguidores. Deixa-nos esta mensagem. Ela está na Bíblia, está ali clara para que todos possam lê-la e praticá-la. São exemplos para a nossa vida. Ah, pastor, não é bem dessa forma. Lamento. Se tu achas que Cristo Jesus está errado, fazer o quê? Está na palavra, estamos apenas lendo e comentando aquilo que Cristo Jesus falou. Terceiro aspecto, a parábola do semeador. as sementes que caem entre os espinhos. Mateus capítulo 13, versículo 22, Cristo explica: o que foi semeado entre os espinhos é o que ouve a palavra, porém as preocupações desse mundo e a fascinação das riquezas sufocam a palavra e ela fica infrutífera. Veja, irmãos, como é real isto para nós. Cristo falou há 2000 anos atrás, mas parece que ele estava aqui, no nosso meio, vivendo a nossa realidade, contemporâneo a nós. E mostra, amados, uma realidade comum, tão comum ao nosso dia a dia. Queridos, a semente que é sufocada pelos espinhos, essas sementes são como pessoas que ouvem o evangelho, mas dão mais importância à riqueza e às outras preocupações da vida. Conhece alguém assim? Ah, pastor, não conheço ninguém que deu importância às riquezas. Mas o que é que você entende por riqueza? O que é riqueza para você? Ganhar na Mega Sena? Ter milhões na conta? Ter milhões na tua conta bancária? Isto sim, também é exemplo de riqueza, mas muitas vezes, amados, o teu orgulho, a tua vaidade é a maior riqueza que você tem. Os teus conceitos são as maiores riquezas que você tem. As riquezas, amados, nem sempre nos aponta para o ouro, nos mostra o ouro, mas sim aquilo que nós valorizamos na nossa vida. Qual a tua maior riqueza? Já parou para pensar a respeito disso? O que é mais importante do que Cristo Jesus na tua vida? Na tua escala de valores, quem está no alto? Segundo lugar, terceiro, quarto, quinto, sexto, sétimo, oitavo, centésimo. Onde está Cristo Jesus nessa escala? Ah, pastor. Ah, Jesus está no alto da escala da minha vida. Ah, Jesus é tudo. Eu sonho com Jesus. Eu amo Jesus. Eu sou de Jesus. Jesus, oh Jesus, lindo, lindo, lindo és. E vai por aí. Mas por que não vive a palavra de Cristo? Se Cristo é tão importante, é tão maravilhoso, é tão extraordinário, por que Ele está em segundo plano na tua existência? É a semente, amados, é a semente que caiu entre os espinhos. Talvez você esteja dentro dessa realidade. Talvez você esteja vivendo essa realidade, uma realidade que aparentemente é normal. Ah, nada de anormal, tudo bem, eu vou na igreja, aquela coisa toda, mas onde está Jesus? Na escala de valores, onde está Jesus? Quem sabe as preocupações que você tem com o dia de amanhã sejam até maiores do que Cristo Jesus. É. As preocupações, as roupas, as preocupações com a família, com filhos, com o trabalho, com a situação política de nosso país, é incrível. Situação política é incrível. Nós vemos, amados, pessoas que estão totalmente envolvidas com a situação política da nossa nação e se dizem cristãos, porém, têm dificuldades em servir a Cristo. Mas defendem os seus políticos com unhas e dentes. Vão até as últimas consequências, mas não defendem a Cristo Jesus com o mesmo vigor, com o mesmo prazer, com a mesma convicção. Queridos, nós temos que entender o seguinte: nós não podemos viver como aquele cuja semente caiu entre os espinhos. A nossa vida não pode ser dessa forma. Nós temos que nos dedicar a Cristo Jesus. As coisas terrenas, elas precisam estar em segundo plano na nossa vida. Segundo plano. Nós não podemos amar mais essa terra do que a Cristo. Amar mais essa terra do que o Senhor. Eu tenho que amar o Todo-Poderoso acima de todas as coisas, viver a sua verdade com todo o meu ser, com todo o meu viver. Amados, corra atrás de Cristo Jesus. Não corra atrás desse mundo, mas corra atrás de Cristo. Esta é a recomendação. Cristo, na parábola, diz que as sementes que caíram à beira do caminho, essas foram arrebatadas, foram retiradas por Satanás. Outras caíram em terreno rochoso, não conseguiram enraizar de forma profunda. E quando veio as provações, quando veio as dificuldades, elas não conseguiram resistir. As sementes entre os espinhos, esses têm amado mais a este mundo e aquilo que este mundo tem a oferecer do que a Cristo Jesus. Nós não podemos nos encaixar nesta visão inicial da parábola do semeador. Mas Cristo Jesus quer que você viva a verdade que está no versículo 8 de Mateus capítulo 13. E eis a explicação de Cristo. Mateus capítulo 13, versículo 23. Mas o que foi semeado em boa terra é o que ouve a palavra e a compreende. Este frutifica e produz a 100, a 60 e a 30 por 1. Oh, aleluias! Será que o nosso coração é solo, é terra fértil? Será que o nosso coração está adubado? Será que nós temos uma irrigação em nosso coração para deixar o terreno úmido, para que a mensagem, para que a semente possa germinar, possa crescer? Nós vivemos em terras de grande produção de café, mas para que o café produza muito nessa terra, ele precisa de água, muito adubo. Água, muito adubo e muito trato. Dessa forma, ele há de produzir a 100, a 60, a 30 por 1. Nós queremos produzir na presença do Senhor, mas não temos um coração úmido com as águas do Espírito. Nós não temos um coração cuja terra é adubada, é uma terra rica. Nós não temos. Temos um coração, muitas vezes, arenoso, que nada consegue resistir. Não é esta a verdade de Cristo para a nossa vida. Mas, pastor, o que é isso tudo? É a sensibilidade ao Senhor Jesus Cristo. É você buscar o Senhor, é você colocar Cristo em prática na tua vida, é você entender a mensagem e viver esta mensagem de forma incondicional. Viver a mensagem de Cristo de forma incondicional. Não podemos abrir de forma alguma nenhum tipo de espaço para aquilo que não é de Cristo Jesus. Se você deseja uma vida vitoriosa, se queres experimentar o poder do Senhor, a graça de Deus, abra o teu coração, permita que o Senhor trabalhe a tua vida, permita que o Senhor seja o agricultor do teu coração, para que Ele possa, amados, irrigá-lo, adubá-lo, plantar a semente. E se você o buscar, certamente verás que essa semente há de germinar, há de crescer, e terás uma vida produtiva na presença do Mestre. Como está a tua vida? Todos que estão aqui são servos do Senhor. Glórias a Deus por isso. Mas, em qual desses aspectos da parábola do semeador você se encaixa? Em qual desses aspectos? Em qual? Mas, pastor, claro, eu estou no versículo 8 de Mateus capítulo 13, porque esse que é o bom. É a semente que caiu no solo rico, no solo adubado, no solo bom. Esse é o meu coração. Irmãos, se esse é o teu coração, mostre os frutos. Mostre os frutos. É impossível servir a Cristo verdadeiramente, é impossível ser servo do Senhor e não praticar a sua palavra, não viver a santidade, não vivê-lo no seu dia a dia, onde quer que você esteja, levando a palavra do Eterno, colocando em prática o ide do Senhor, vivendo a santidade, olhando para o Mestre e falando para o Senhor: usa-me, usa-me, usa-me. Esta é a realidade, amados. A realidade de Deus para a nossa existência. Nós não temos uma segunda oportunidade. Não, não temos. O Senhor não quer um solo mais ou menos. O Senhor quer que o teu solo, a tua vida, seja fértil. Extremamente fértil. Para que a sua palavra possa enraizar-se profundamente. E depois de enraizado profundamente, nada há de derrubá-lo. Poderá vir as perseguições, o capeta poderá levantar-se com todas as suas armas, com todas as suas forças, com todo tipo de tentações, mas você será inabalável. E Cristo Jesus é o nosso exemplo nesse aspecto. A Bíblia diz que ele foi tentado. Ele foi tentado. E ele resistiu ao inimigo. Ele resistiu. Muitas vezes nós olhamos para as tentações de Cristo Jesus e concluímos que até nós mesmos poderíamos suportar. Ali estava todo o inferno em pé de guerra contra o nosso Senhor. Todo tipo de opressão, todo tipo de opressão estava ali, todas as armas das trevas apontadas contra o nosso Senhor, todas as forças das trevas. E o Senhor Jesus, ele triunfou, porque a palavra do Mestre estava no seu coração. Ele veio para fazer a vontade do Pai, e ele preparou-se para tal, viveu de forma que o seu coração fosse um terreno fértil, um terreno bom, e a palavra do Todo-Poderoso enraizou-se profundamente, e ele produziu de forma maravilhosa. E é isto que o Senhor quer para a minha vida, é isto que Deus quer para a tua vida. Ele quer que você seja alguém que produza, que faça, que viva. Não pode ser diferente, não pode ser diferente, igreja. Não há alternativas, lembre-se, não há alternativa. Amados, concluindo esta palavra, que tipo de solo é a tua vida? Que tipo de solo? Que tipo de solo? Será que você é aquele solo duro da beira da estrada, da beira do caminho? Que a semente cai, porém não consegue adentrar, não consegue aprofundar-se, não consegue de forma alguma, porque o terreno é duro. Quem sabe o teu coração é forrado por pedras. Tem até uma terrinha, mas bem rasa, tem muitas terras. Ou ainda, os espíritos.

Você procura um local aberto. E aqui a palavra diz, entre os espinhos, aqueles que não conseguem, irmãos, crescer, porque as coisas desse mundo, a fascinação, o amor por esse mundo, sufoca a palavra plantada. Nós precisamos de um coração puro, um coração lavado, um coração sensível. Necessário é que sejamos corajosos, corajosos. A Bíblia diz que os covardes não entrarão no reino dos céus. E muitas vezes nós olhamos para os covardes como aquele que não tem coragem de enfrentar um leão pela frente. Se eu ver um leão na minha frente, eu vou sair correndo dele, com certeza. Sou covarde? Não. Eu quero preservar a minha vida, evidentemente. Mas os covardes são aqueles que não têm coragem de fazer a vontade do Senhor, de praticar a vontade do Senhor. É nesse aspecto. É aqueles que não conseguem amar o Senhor acima deste mundo, que fogem das suas responsabilidades, responsabilidades com Cristo Jesus. Amém, amados? Vamos orar. Senhor, eu quero clamar que Tu venhas falar ao nosso coração, Pai. Que essa mensagem fique gravada, fique dentro da nossa vida, meu Deus. Para que nós possamos entender a Tua vontade e praticar a Tua vontade no nosso dia a dia. Prepara-nos, Pai, para que em todas as coisas o Teu nome seja honrado e seja glorificado. E que tenhamos assim, Senhor Deus, um coração sensível à Tua voz, aberto para o mover do Teu Espírito, que seja um solo fértil, Senhor, no qual, Pai, Tu possas germinar, crescer, que nós possamos assim frutificar para a Tua honra e para a Tua glória. Oh Deus, abençoe a Tua igreja, sustenta a Tua igreja, fortalece a Tua igreja. Esse é o nosso clamor em nome de Cristo Jesus. Amém, Senhor. Aleluias.

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1: Nós vamos meditar na palavra de Deus. E a palavra do Senhor não fala que somos florzinha de Jesus, nem tão pouco soldadinhos de Jesus. Mas nos fala que nós somos o sal da terra e a luz do mundo. Amém? Glórias a Deus. Nós vamos ler a palavra, Mateus capítulo 5, versículos 13 a 16. Ouçamos uma recomendação muito especial de Cristo Jesus para as nossas vidas. E ele nos fala: vós sois o sal da terra. Ora, se o sal vier a ser insípido, como lhe restaurar o sabor? Para nada mais presta, senão para ser lançado fora e ser pisado pelos homens. Vós sois a luz do mundo. Não se pode esconder a cidade edificada sobre um monte, nem se acende uma candeia para colocá-la debaixo do alqueire, mas no velador, e alumia a todos que se encontram na casa. Assim brilhe também a vossa luz diante dos homens, para que vejam as vossas boas obras e glorifique a vosso Pai que está nos céus. Amém? Vamos orar. Deus de amor, mais uma vez estamos na tua presença, porque nós queremos sair deste lugar hoje, Senhor, edificados. Estamos aqui para te louvar, para te adorar, para te bendizer, para ouvir a tua voz. Fala conosco nessa noite, Senhor. Abençoa-nos, é que eu te peço em nome do teu filho Jesus. Aleluias. Amém. Amados, o Senhor não falou que você é uma florzinha de Jesus. Não falou que você é um soldadinho de Jesus. Mas nós somos florzinha de Jesus e soldadinhos de Cristo. Com certeza somos, para a honra e para a glória dele. No entanto, nós encontramos na palavra que nós somos o sal da terra. O sal da terra. Irmãos, a pior coisa do mundo é você alimentar-se sem sal. Não é verdade? Uma comida insípida, uma comida sem sabor. Se você come alguma coisa e não tem sal, misericórdia. Você vai comer um churrasco e o churrasco não tem sal, é horrível. Não é churrasco, é uma coisa estranha. Um feijão sem sal, um arroz sem sal. Tudo você precisa colocar um pouco de sal para que tenha gosto e para que nos dê prazer na alimentação. E a palavra de Deus já nos fala isso há 2000 anos atrás, quando Jesus andou sobre a face da terra, e ele, para ilustrar o que nós devemos fazer sobre a face da terra, o que nós devemos fazer neste mundo, ele diz: vós sois o sal da terra. Vós sois o sal da terra, aleluias. Mas, amados, é evidente que o Senhor estava usando uma figura de linguagem, haja vista que eu não sou sal, nós somos humanos, claro, mas o Eterno quer que hajamos como se fôssemos sal onde quer que nós estejamos. É isso que o Senhor quer que você seja. Você precisa mostrar a graça, mostrar o cuidado, mostrar o amor, mostrar o zelo do Todo-Poderoso. Você precisa ser uma pessoa temperada, uma pessoa agradável, uma pessoa através da qual os frutos do Espírito Santo vêm à existência. Você precisa ser alguém que mostre em suas ações que o Espírito de Deus anda com você. Aleluias! Isso é ser sal, amados. Isso é ser sal. No entanto, queridos, para que nós possamos chegar à categoria de sal, é preciso conhecer a Cristo e permitir que Ele adentre ao nosso coração. Para que eu seja sal, para que eu tenha sabor, para que eu mostre que Jesus mora no meu coração, eu tenho que conhecer a Cristo, eu tenho que viver as verdades do Eterno, eu tenho que colocar em prática aquilo que o Senhor quer e determina para a minha existência. Muitas vezes, amados, nós não temos nos mostrado como sal sobre a face da terra. As nossas ações não mostram que somos sal. O nosso agir não mostra-nos como sal. Na verdade, somos pessoas sem sal. Já ouviram falar? Ah, flantal é sem sal. Quem é o flantal sem sal? É aquela pessoa sem graça, aquela pessoa que não desperta em você alegria, não desperta em você prazer, não é assim? Ah, flantal é sem sal. Irmãos, será que as pessoas olham para nós e dizem: fulano de tal é sem sal, fulano de tal é sem Cristo, Será que as nossas ações levam as pessoas a enxergar Cristo Jesus em nós? Será que a nossa forma de agir leva-nos a ser homens e mulheres que mostrem a glória de Cristo Jesus? Nós podemos fazer uma pergunta, ela é muito pertinente nesse momento. Para que é que você está sobre a face da terra? Para que é que você está sobre a face da terra? Qual o teu objetivo? Veio fazer o que aqui? Está fazendo o que aqui? Se nós, amados, se nós não temos respostas simples para esta pergunta, é porque nós ainda não somos salvos. Haja vista que nós estamos aqui para louvar, estamos aqui para glorificar, estamos aqui para honrar o Todo-Poderoso, estamos aqui acima de tudo para fazer a vontade de Deus. Esse é o propósito da nossa existência sobre a face da terra. E eu quero falar ainda para você que se esse propósito não é uma verdade na vida da gente, a nossa vida torna-se literalmente sem sal. E as pessoas que não têm o sal de Cristo na sua vida, elas vão buscar o contentamento, o sabor em tudo aquilo que não presta. Você pode analisar, irmãos, que esse povo aí fora que não conhece a Cristo, esse povo aí fora que não anda com o Senhor, eles buscam o sal, buscam o prazer, buscam o contentamento das suas vidas, muitas vezes na droga, estão aí sendo destruídos pelas drogas, no cigarro, na bebida, talvez em outras ações que não são muito legais, mas eles buscam um sentido para as suas vidas nestas coisas. Buscam sentido nas suas vidas nisso. É porque a vida não tem sabor, irmãos. E eles precisam de algo externo para que a vida tenha sabor. Não tem sal. Eles precisam do sal externo. Só que é um sal que não preserva a vida. É um sal que esse mundo tem a oferecer que destrói a vida das pessoas. Mas o Senhor Jesus nos chamou para que nós sejamos sal. E sal só é possível quando o Espírito Santo está trabalhando o nosso coração. Quando o Senhor habita em nós. Quando a graça de Deus se manifesta em nós e através da nossa vida. Nós precisamos, amados, buscar com urgência a presença de Deus para a nossa existência. E sem contar, queridos, que se nós não buscarmos essa presença do Senhor para a nossa vida, certamente não teremos a salvação, não teremos a restauração, não teremos uma nova vida com Cristo Jesus. E o que há de ser quando nós nos apresentarmos diante do Criador? Todos nós, queiramos ou não, vamos passar na presença do Todo-Poderoso. A Bíblia diz, o dia do julgamento. Será que nós estamos preparados para nos apresentarmos diante do Mestre? Se nós não tivermos o sal que é Cristo em nossas vidas, certamente não estaremos preparados, certamente não estaremos preparados para nos apresentarmos diante dos céus, diante do Senhor. E ele nos fala, vós sois o sal da terra. Ora, se o sal vier a ser insípido, como lhe restaurar o sabor? Para nada mais presta, senão para, lançado fora, ser pisados pelos homens. E é isso que acontece, irmãos. Quando nós não temos Cristo Jesus na nossa vida, quando Cristo Jesus, ele é esquecido, nós vivemos para sermos pisados nesse mundo. E a tendência desse mundo é nos destruir. Talvez você até fale, ah, mas eu não vivo dessa forma, ah, eu não vivo dessa forma, minha vida não é assim, ah, não é dessa forma. Mas, amado, se Jesus não estiver entronizado na tua existência, mesmo que você não busque o sal que esse mundo tem a oferecer, mas você não receberá a graça, o cuidado, o zelo, a manifestação do poder de Deus na tua vida. Você não terá, de fato, contentamento na tua existência. Sempre faltará alguma coisa. É o vazio existencial. Você acorda de manhã, aí você lembra que amanhã é segunda-feira. Meu Deus, amanhã é segunda-feira, pior dia da semana. Mas por que pior dia da semana? Se todos os dias são ruins, a Bíblia assim diz, E quem nos dá o contentamento no dia a dia é o Senhor. Mas quando nós temos Cristo Jesus no coração, esse vazio da segunda-feira, que é o pior dia da semana, ele não existirá. Não existirá. Porque o Senhor complementa, ele completa a nossa existência. E mesmo que tudo torne-se difícil para você, mas você tem uma esperança, e essa esperança nos é dada pelo Senhor Jesus. Amados, busquemos o Senhor, nos deixemos encher pela presença do Mestre, para que assim vivamos alegres sobre a face da terra, mesmo em meio às adversidades, mesmo em meio às dificuldades. E seguindo o texto bíblico, Cristo diz: vós sois a luz do mundo, não se pode esconder a cidade edificada sobre um monte. Aleluias! Nós somos o quê? A luz do mundo. A luz do mundo. Irmãos, o que é que a luz faz? Ela ilumina. Não é verdade? A luz ilumina. Mas esse iluminar não é a luz do sol, não é a luz de uma lâmpada, mas sim uma luz espiritual que leva a paz de Cristo Jesus àqueles que estão ao nosso redor, que permite que as pessoas olhem para nós e vejam em nós algo diferente, a presença de Cristo, e desejem estar na luz de Cristo Jesus. É nesse aspecto que Cristo nos afirma que nós somos a luz do mundo. Nós somos a luz do mundo. Qual a luz que você emite? Qual é a luz que a tua vida emite? Qual é a luz que emana da tua existência? A luz na tua vida? Só é possível, irmãos, que haja luz quando o Senhor está de fato presente na nossa existência. Só é de fato que haja luz na nossa vida quando o Senhor marca a presença na nossa existência, quando o Senhor tem um lugar fixo na nossa vida, quando o Senhor tem lugar dentro em nosso coração. Caso contrário, queridos, nossa luz não iluminará nada. Será uma luz fraca, tendente a apagar. Porque não existe, com o Senhor, não existe meio termo. Não, não existe. Ou você está na luz, ou está na escuridão. Com Cristo é assim. Se você está com o Todo-Poderoso, Ele diz que nós somos a luz desse mundo. Se você não está com Cristo Jesus, que luz há na vida? Que luz? Impossível que haja luz. E eu quero falar para os amados que não se deixe enganar pela bondade que nos é peculiar. Nós somos muito bonzinhos para conosco mesmo. Nós olhamos para nós e nós estamos aí vivendo uma vida ruim, uma vida terrível, sem Jesus no coração. Aí você lembra que, mas hoje eu fiz uma prece a Jesus. Eu acordei e fiz uma prece. Oh, glórias, eu fiz uma prece. Aí amanhã você dá uma esmola, hoje eu dei uma esmola, olha, eu ajudei o próximo. Enfim, e muitas vezes, querido, levados por esse entendimento errado do que é ser luz, as pessoas andam nas trevas, achando que estão na luz. Mas eu quero dizer para vocês, irmãos, que aqueles que são da luz, as ações que são comuns a Cristo, são comuns a Ele. Ou seja, aqueles que oram, que clamam ao Todo-Poderoso, isso é comum àqueles que estão na luz. Fazer o bem ao próximo é um mandamento do Senhor àqueles que estão na luz. Viver segundo os princípios do Senhor é mandamento de Deus àqueles que estão na luz. E nós precisamos ter a luz de Cristo no coração para que essas verdades do Senhor, elas tornem-se uma verdade também na nossa vida. Caso contrário, irmãos, é apenas um engano do coração. E a palavra nos diz que o coração é altamente enganoso. Muitas vezes, queridos, nós passamos uma semana longe do Senhor. Uma semana horrível. Uma semana que nós não lemos a Bíblia, uma semana que nós não oramos, uma semana que nós não olhamos para o Todo-Poderoso. Aí nós vamos na igreja. Chegamos aqui no domingo, cantamos hoje um culto abençoado, louvor gostoso, cantamos até eu sou uma florzinha de Jesus, eu sou um soldadinho de Cristo. Oh, bênção, nos alegramos com isso, sorrimos com isso. Pronto, lavei a alma. A alma só é lavada com o sangue de Cristo Jesus. Se nós sairmos daqui, amados, e voltarmos para a nossa vida de ontem, valor nenhum teve a presença nesse lugar, cantarmos os louvores, ouvirmos a palavra e recebermos a oração. Nenhum valor terá, porque nós sairemos desse lugar e a nossa luz continuará apagada. É preciso viver Jesus 24 horas por dia. É necessário que amanhã, ainda cedo pela manhã, consagremos o nosso dia ao Todo-Poderoso, que tenhamos assim uma semana consagrada ao Senhor, uma semana consagrada ao Senhor, que vivamos a verdade de Cristo, que estejamos aos pés do Senhor, que amemos a Cristo com a nossa vida, que tudo quanto façamos, amados, mostre que somos sal, que temos sabor. E acima de tudo, que a luz de Cristo Jesus possa irradiar da nossa existência. Ou seja, irmãos, a nossa luz, ela precisa estar acesa. Se estiver apagada, é porque Cristo Jesus não está na nossa vida. E eu quero afirmar para você que é muito fácil constatar se a luz está acesa ou não na tua existência, na nossa vida. É muito fácil, irmãos. É só você analisar os teus passos segundo aquilo que Jesus determina na palavra. E se teus passos, se tua vida, se teu agir não se encaixa com a vontade do Senhor, se não está de acordo com aquilo que Cristo determina, com certeza, longe do eterno você está, porque não é possível vivermos meia luz, vivermos meio sal. É necessário sermos sal e sermos luz no Senhor. Luz no Senhor, igreja. Luz no Todo-Poderoso. Todos aqui querem ir para o céu, com certeza. Eu almejo o céu, você almeja o céu, e estamos aqui por isso, porque nós acreditamos no céu. E eu tenho certeza que todos aqui querem o céu. Viver no inferno com o capeta, abraçar o capeta e chamar de amor, ninguém quer. Ninguém quer. Aí as pessoas falam assim: longe de mim, cruz credo, misericórdia, chamar o capeta de amor. Olha, amados, será que você não tem chamado o capeta de amor todos os dias da tua vida e não tem atentado a isso? Será que não? Você é sal? Você é luz? Se não for sal, se não for luz, a coisa complica. É assim que está na palavra. Nós temos que estar atentos àquilo que está na palavra. Mas como eu disse, amados, queremos ir para os céus, e se queremos ir para os céus, temos que amar a Cristo acima de todas as coisas. E amar a Jesus é morrer para os prazeres, é morrer para esse mundo. Amar a Jesus é viver uma vida condigna com a vontade de Cristo, é fazer aquilo que Ele determina, e esse é o caminho que nos conduzirá para a presença do Mestre Jesus. Esse é o caminho que nos restaura, é o caminho que nos lava, esse é o caminho que muda a nossa sorte, esse é o caminho que restaura nos por completo e que nos faz um com Cristo Jesus. A Bíblia diz que em Cristo nós somos um, em Cristo nós somos um. Mas para que você seja um com Cristo Jesus, necessário é que a tua essência seja semelhante à essência de Cristo Jesus. Ou seja, o teu agir, as tuas atitudes, o teu falar, tudo quanto você faça, é preciso que seja semelhante àquilo que Cristo Jesus faria ou seria. Amém? Nós temos que nos encaixar nessa verdade, igreja, para que assim nós possamos entender a mensagem de Cristo e nos deixar alcançar pela sua graça e pelo seu poder. Irmãos, eu sei que muitas vezes nós não temos nos atentado a isso. Nós passamos, deixamos que a vida passe, e a vida vai passando e passa muito rápido. Já estamos há 3 meses no final do ano, e o tempo voa, e o ano acaba, e assim passa a vida muito rápido. E nós vamos deixando para amanhã o dia de um compromisso sério, sério com Cristo Jesus. E vamos sempre empurrando com a barriga o dia desse compromisso sério com Cristo Jesus. No entanto, irmãos, a Bíblia diz que hoje é o dia. Não é amanhã, não é depois de amanhã, não é o ano que vem. Mas hoje é o dia de nós nos encontrarmos com Cristo e vivamos a verdade dEle. E se não for dessa forma, como será a nossa existência? Para que viver? Para que estar sobre a face da terra? Passarmos alguns anos aqui e, no entanto, nos aguarda uma eternidade? E a eternidade? Onde estaremos? Onde estaremos na eternidade? Tudo depende, queridos, da nossa vida sobre a face da terra. E o versículo 15 diz: nem se acende uma candeia para colocá-la debaixo do alqueire, mas no velador, e alumia todos que se encontram na casa. Assim brilhe também a vossa luz diante dos homens, para que vejam as vossas boas obras e glorifiquem a vosso Pai que está nos céus. Aleluia. O Senhor Jesus nos diz que não se acende uma candeia, uma vela, uma lâmpada e coloca-se debaixo da mesa. Quando nós acendemos uma lâmpada, nós procuramos um lugar mais alto. Aqui as lâmpadas estão no teto. Não colocamos as lâmpadas no chão, nem debaixo das cadeiras, no teto. É assim que deve ser a nossa vida. E é esta a recomendação do Senhor: nem se acende uma candeia para colocá-la debaixo do alqueire, alqueire, mesa, um móvel, mas no velador, luminária, mas no velador, e alumia todos que se encontram na casa. Ou seja, irmãos, nós, onde quer que estejamos, é preciso que vejam a nossa luz, que tenhamos uma luz que possa alcançar as pessoas, para que elas sejam abençoadas, para que elas vejam a glória do Senhor, para que elas queiram andar na presença do Mestre. E no versículo 16: assim brilhe também a nossa luz diante dos homens.

pequeno na televisão e você concorda com aquilo que você vê, porém é errado, mas você concorda. E você muitas vezes até leva aquilo à frente. Você leva aquilo, você testemunha a respeito daquilo, e isto faz com que a tua forma de pensar seja semelhante à forma do mundo. No entanto, nós precisamos pensar semelhantemente a Cristo Jesus em todas as áreas da nossa vida, irmãos. Em todas as áreas da nossa vida. Para que eles possam, para que esse mundo veja em nós as boas obras e glorifiquem a vosso Pai que estás nos céus. Nós muitas vezes concluímos que boas obras é fazermos uma oferta, é darmos cesta básica, ajudar alguém que está aí fora, necessitado. E hoje, como há pessoas necessitadas? Nosso entendimento de boas obras é essa. Mas essas boas obras aqui, irmãos, são as nossas ações diárias. As nossas ações, o nosso dia a dia. Como são as tuas obras? Como é o teu agir? Todo o nosso agir, irmãos, precisa apontar para Cristo Jesus. As pessoas precisam olhar para nós, ver em nós obras comuns às de Cristo, obras comuns às do nosso Mestre. É isso que o Senhor está falando para nós. E se nós não vivermos dessa forma, não vamos conseguir agradar o Todo-Poderoso. E as bênçãos que Ele tem reservado para aqueles que são seus fiéis não virão sobre a nossa vida. Nós não as alcançaremos. Nós queremos as bênçãos de Cristo Jesus. Eu quero ser abençoado, você quer ser abençoado. Talvez você quer ser abençoado no teu casamento. Talvez o teu casamento não anda da forma que você sonhou. Talvez não anda, está longe da forma que você sonhou. Ou ainda o trabalho onde você está não é legal. Não é aquilo que você deseja para a tua vida. Ou você deseja algo mais. No entanto, você quer que o Senhor te abençoe naquilo. Que o Senhor te dê aquilo. Que o Senhor faça você prosperar. Abençoe a tua vida de forma surpreendente. No entanto, não deseja ser sal, nem tampouco luz. Como há de alcançar? Como há? É impossível, igreja. Para que nós possamos receber as bênçãos do Todo-Poderoso, necessário é que sejamos sal e que sejamos luz. Que nós tenhamos sabor de Cristo, cheiro de Cristo. Amém? A presença de Cristo Jesus em nosso coração. Que o nosso falar, que as nossas atitudes, elas sejam comuns àqueles que andam com Cristo Jesus. E da mesma forma, irmãos, que onde quer que nós estejamos, as pessoas enxerguem em nós a luz que vem de Cristo Jesus. A luz que vem de Cristo Jesus. E essa luz, ela precisa brilhar 24 horas por dia. Não apenas no final de semana, não apenas um dia por semana, mas todos os dias da nossa existência. Todos os dias, igreja, nós precisamos ter a luz de Cristo Jesus. Sermos luz nesse mundo. Mostrarmos, através das nossas atitudes, que o Eterno anda conosco. É o testemunhar, irmãos. É o testemunhar. Nós temos testemunhado que somos de Cristo. Irmãos, a palavra do Senhor Jesus, ela é muito clara e nós não podemos perdê-la de vista. Nós não podemos. Como eu disse antes, nós somos muito bons conosco mesmo. Nós somos muito bons. Nós temos sempre justificativa para os nossos atos. Ah, mas eu faço isso porque não tem nada a ver, ou porque outro motivo qualquer. Você tem sempre um motivo para apresentar diante do Senhor. Outros não têm motivo nenhum. Ah, é assim mesmo, a minha vida é desse jeito mesmo. Conclui que é dessa forma mesmo. Mas não é assim, gente. O Senhor, quando entra em nossos corações, Ele nos dá objetivo de vida. Ele nos dá objetivo de vida. A nossa vida não fica vazia, porque nós teremos sempre a presença do Senhor, a presença de Deus, igreja. E quando nós temos a presença de Cristo na nossa vida, nós teremos prazer em viver o Evangelho de Cristo, em viver aquilo que é do Senhor. Porque é o Espírito que nos edifica. A Bíblia diz que nós somos edificados pelo Espírito Santo de Deus. Ele vem, Ele nos coloca de pé, Ele nos empurra, Ele nos leva, Ele nos impulsiona a andar. Mas para que eu tenha essa força, necessário é que

0: vontade de Jesus seja uma verdade na minha vida. E às vezes as pessoas não possuem essa vontade de seguir em frente, essa vontade de servir, essa vontade de estar na presença de Deus. É porque ainda de fato não abriram o coração para Cristo Jesus. Irmãos, a palavra é muito clara, não há outra palavra, não existe outra palavra. Não é o fato de você ser bom e não fazer mal a ninguém. Não é o fato de você ajudar as pessoas, ajudar toda uma cidade. Não é o fato de você ser dizimista e um ofertante na obra do Senhor. Não são essas ações que te fará aproximar de Cristo Jesus. No entanto, é a presença de Cristo Jesus que te levará a ser uma pessoa que faça o bem, a uma pessoa que ajuda o próximo, uma pessoa que pode até dizimar e ofertar na casa do Senhor. Mas isso é uma consequência da presença de Cristo Jesus na vida. Nós não podemos inverter essas situações. Quando nós amamos a Cristo acima de todas as coisas, o Espírito de Deus vem, Ele trabalha o nosso coração, Ele completa a nossa vida e nós teremos prazer naquilo que é de Deus. Teremos prazer naquilo que é do Senhor. Deixe-me dar um exemplo para vocês, amados, a respeito de servir a Cristo Jesus. Quem gosta de doce, levanta a mão. Quem gosta de doce? Pode levantar. Todo mundo gosta de doce, mesmo aquele que são diabético, mas gosta. Nós gostamos de doce. E temos prazer no doce. Alguém não chupa uma laranja porque ela é amarga, mas porque ela é doce. Você não come um doce porque ele é amargo, mas porque ele é doce. E vai por aí. Irmãos, quando nós temos Cristo Jesus no coração, nós queremos Jesus cada vez mais, porque Ele é doce. Ele é doce. E a nossa alma vai desejar cada vez mais a Cristo Jesus. Vai querer cada vez mais o Senhor Jesus. É assim que funciona. Se nós gostamos de doce, e você almeja o doce, paga pelo doce, nós temos que gostar de Jesus, almejar Jesus na nossa vida e pagar por Jesus. E esse pagar por Jesus é fazer a vontade dEle no nosso dia a dia. Amém? Olhe para o Senhor. Tenha prazer no Senhor. Eu sei que meus exemplos são horríveis. A pastora Tereza já falou que meus exemplos são horríveis. E são mesmo, misericórdia. Eu achava que todo mundo gostava de doce. Mas são horríveis. Mas eu creio que os amados entenderam. Quando você come alguma coisa, você come com prazer, e o doce sempre nos dá prazer. Você precisa ter prazer em Jesus. E quando nós temos prazer em Jesus, nós vamos buscar conhecer a palavra, conhecer a vontade dele. Nós vamos procurar ser sal sobre a face da terra. Vamos procurar ser luz sobre a face da terra. Nós vamos procurar nos deixar mover pelo Espírito Santo de Deus. Amém? E nós vamos, com certeza, vivemos com alegria e com prazer na presença do nosso Mestre Jesus. Amém, igreja? Sejam sal, sejam luz, sejam impulsionados pelo Espírito Santo de Deus e almeje o doce Jesus na vossa vida. Queiram Jesus. Vamos orar e depois nós vamos louvar o Mestre Jesus. Se no decorrer dessa oração você deseja fazer um compromisso com Jesus, aceitar Jesus. Eu sei que quando nós falamos aceitar Jesus, é uma coisa até redundante, porque você já aceitou Jesus. Todos que estão aqui são cristãos, com certeza já aceitaram Jesus. É fato. E é até uma expressão que eu acho muito equivocada. Mas, quando nós falamos aceitar Jesus, é fazer um compromisso de viver com Jesus. De viver de fato como sal e como luz, movidos pelo Espírito Santo de Deus. Nós vamos orar que você deixe o Espírito Santo trabalhar o teu coração. E se no decorrer dessa oração o Espírito tocar na tua vida, no final você vem aqui na frente e fala: eu quero servir a Jesus. Mas eu não quero servir a Jesus meia boca, aquela coisa assim mais ou menos. Eu quero servir a Jesus com todo o meu coração, com toda a minha alma, com todo o meu ser, com todo o meu viver. Amém? É nesse aspecto que nós falamos aceitar Jesus, porque todos aqui já aceitaram Cristo, mas é ter compromisso de verdade com Ele. Amém, amados? Vamos orar. Pai de amor, nesse momento, Senhor Jesus, eu quero te glorificar pela palavra e pedir, meu Deus, que tu venhas mover em cada coração, para que cada um seja desperto, para entender aquilo que tu queres para cada um. Ó Espírito, vai tocando nestas vidas, movendo nestas vidas, despertando essas vidas, meu Senhor, para que entendam a necessidade de terem um compromisso verdadeiro contigo, para que possam ser de fato sal, sal com sabor, que sejam luz, luz acesa, que se deixem levar pela tua vontade, pelo teu Espírito. Ó Espírito Santo de Deus, move nestas vidas hoje, para que haja restauração, para que haja compromisso, para que haja renovação neste lugar. Ó meu Deus, toca, desperta, Pai, e traz pessoas à tua presença. É que eu te peço em nome do teu Filho Jesus. Aleluias. Amém, Senhor.
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3: Aqui estamos, Pai, em comunhão e adoração. Aleluia!

Jesus dizia, pois, aos judeus que criam nele: Se vós permanecerdes na minha palavra, verdadeiramente sereis meus discípulos. João 8:31.

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2: O tema de nosso estudo é o outro lado da vida. Nós temos, queridos, o entendimento que nos é dado pela palavra do Eterno, que a nossa vida é marcada por dois lados. Nós temos esse lado no qual vivemos, é o lado físico, é o lado do dia a dia, é o lado do convívio entre os irmãos, é o lado do trabalho, é o lado que você precisa alimentar-se, cuidar da sua saúde, vir à igreja, louvar, glorificar o nosso Senhor e Salvador. E também o outro lado, que é aquele que nós vamos estar junto ao Pai Eterno, logo após o nosso chamado pelo Senhor para o mundo espiritual. Este é o outro lado da vida, tão importante, eu creio até mais importante do que esses dias que nós passamos sobre a face da terra. Uma coisa está associada à outra, no entanto, o Senhor nos diz que aqueles que forem fiéis ao Todo-Poderoso, esses herdarão a glória, esses herdarão o seio de Abraão e esses estarão eternamente para usufruir das grandes bênçãos de Deus para as nossas vidas. E nós temos convicção plena que quando o Senhor diz que o lugar é maravilhoso, que o lugar é extraordinário, porque é maravilhoso, porque é extraordinário, porque é um lugar que nós precisamos ansiar, desejar. E para tal é necessário observarmos alguns aspectos para que a vontade do Senhor seja manifesta em nossas vidas. Amém, irmãos? Vamos orar? Deus amado, nós te louvamos pela tua graça e pela tua misericórdia. Nós queremos pedir, Senhor, que tu venhas falar ao nosso coração nesta noite, para que nós possamos ter o discernimento da tua palavra, o entendimento da tua palavra, a compreensão da tua palavra. Ó Espírito Santo de Deus, traz a revelação, para que nós possamos sair daqui convictos da necessidade de cada dia mais estarmos contigo e andarmos contigo. A ti, Senhor, seja toda a honra e toda a glória, hoje e para sempre. Aleluias. Amém, Senhor. Irmãos, abramos a Bíblia em Lucas capítulo 16, versículos 19 até o 31. Nos diz: ora, havia certo homem rico que se vestia de púrpura e de linho finíssimo, e que todos os dias se regalava esplendidamente. Havia também certo mendigo chamado Lázaro, coberto de chagas, que jazia à porta daquele, e desejava alimentar-se das migalhas que caíam da mesa do rico, e até os cães vinham lamber-lhes as úlceras. Aconteceu morreu o mendigo e ser levado pelos anjos para o seio de Abraão. Morreu também o rico e foi sepultado. No inferno, estando em tormentos, levantou os olhos e viu ao longe a Abraão e Lázaro no seu seio. Então, clamando, disse: Pai Abraão, tem misericórdia de mim, e manda a Lázaro que molhe em água a ponta do dedo e me refresque a língua, porque estou atormentado nessa chama. Disse, porém, Abraão: Filho, lembra-te de que recebestes os teus bens em tua vida, e Lázaro igualmente os males. Agora, porém, aqui ele está consolado, tu em tormentos. E além de tudo, está posto um grande abismo entre nós e vós, de sorte que os que querem passar daqui para vós outros não podem, nem os de lá passar para nós. Então replicou: Pai, eu te imploro que mandes a minha casa paterna, porque tenho 5 irmãos, para que lhes dê testemunho, a fim de não virem também para este lugar de tormento. Respondeu Abraão: eles têm Moisés e os profetas, ouçam-nos. Mas ele insistiu: não, pai Abraão, se alguém dentre os mortos for ter com eles, arrepender-se-ão. Abraão, porém, lhe respondeu: se não ouve a Moisés e aos profetas, tampouco se deixarão persuadir, ainda que ressuscite alguém dentre os mortos. Amém? Lucas capítulo 16, versículos 19 até o 31. Irmãos, esse texto ele é muito interessante e muitas vezes nós não damos muita atenção a ele. Pouco ouvimos falar a respeito desse texto, pouco ouvimos alguém explaná-lo, mas ele traz uma revelação magnífica para a vida do servo do Senhor, também magnífica, assustadora para aqueles que não querem saber do Todo-Poderoso. Na verdade, esse texto traça todo um quadro de como será o outro lado da vida. De uma forma muito clara, de uma forma literal, é colocado aqui que aqueles que partirem sem Cristo Jesus, estes hão de sofrer terrivelmente, no inferno. E aqueles que abraçarem a causa de Cristo Jesus, que andarem com o Senhor, esses serão chamados para os céus e estarão junto com o Pai Eterno para todo o sempre. Nós precisamos estar atentos a esta verdade.

Isso é heresia, isso é, são falsos profetas, pessoas que são movidas por espíritos de engano. Mas, se nós pudéssemos contemplar a realidade do inferno, com certeza nós não conseguiríamos dormir o resto da nossa vida. Seríamos atormentados o resto da nossa vida. Gente, é desse jeito. Seríamos atormentados. E nós vemos alguns que dizem que foram ao inferno e contam a história tão bonita. O inferno é até legal. Parece até legal, não é verdade? Já ouviram a história de quem já foi no inferno? Nunca representam a realidade de quão terrível ele é. Mas é um lugar até acessível. Até possível viver por lá. Mas, amados, não é assim que está na Bíblia. Não é desse jeito que está na palavra de Deus. E nós precisamos ter muito cuidado com essas histórias que contam por aí a respeito do outro lado da vida. Porque da mesma forma que não consegue contar o que é os céus, dizem que foram arrebatados aos céus 10, 20, 30 vezes, alguns, e contam umas historiazinhas do céu que só a misericórdia de Deus. Até uma criança de 5 anos pintaria um quadro melhor do que é o céu, do que aqueles que se dizem arrebatados aos céus. Se nós fôssemos arrebatados aos céus, amados, seríamos igual o apóstolo Paulo ou a João, que não conseguiríamos descrever. Paulo se negou a descrever. Ele disse que não ia descrever os céus. É porque ele não tinha condições de descrever. E João descreveu e você leu o Apocalipse. Está ali tudo complicado e você não entende nada. Mas por quê? Não é possível, amados. Não é possível nós descrevermos aquilo que você não tem palavra para descrever. Por exemplo, se a pessoa é cega de uma hora para outra, passa a ver, ele não vai conseguir reconhecer o branco do preto. Que cor é aquela? É branco ou preto? Ele não sabe. Ele sabe que existem as cores, mas não sabe descrever. Os céus, irmãos, para nós é a mesma coisa. Nós não temos condições de descrever os céus. Não temos. É magnífico demais. É a dimensão do Senhor. É a morada do Todo-Poderoso. Por mais que sejamos sábios e tenhamos palavras bonitas, não vamos conseguir descrever os céus. Entendam isso. E essas historiazinhas que contam por aí, aquele céuzinho mequetrefe, aquela coisa assim, será como é que é, que não dá nem vontade de ir para lá, depois que o cara dá o testemunho, fui no céu, aí ele conta aquelas histórias, não dá vontade de ir para o céu, não dá vontade, é um negócio tão sem graça, é melhor você com dinheiro na terra, por incrível que pareça. E aqueles que vão ao inferno da mesma forma, contam as histórias do inferno, que só a misericórdia do eterno. Mas, amados, o texto bíblico é claro, como terrível é o lugar de sofrimento, o lugar de tormento, e quão maravilhoso é os céus. E quão maravilhoso é os céus. Mas nós precisamos estar atentos para que, de forma até involuntária, estejamos caminhando em direção à perdição. É, queridos. Precisamos estar atentos para que os nossos passos não sejam passos errados e que nos leve para a perdição, mesmo dentro da igreja. Mesmo dentro da igreja. O Senhor requer de cada um de nós uma vida de compromisso, de retidão, uma vida totalmente aos pés do Todo-Poderoso. Amém, igreja? E que nós possamos, irmãos, buscar essa verdade do Senhor para as nossas vidas com todas as nossas forças, com toda a nossa alegria. Tópico primeiro: a condição social não define o nosso destino eterno. Nós temos uma tendência muito grande em olharmos para as situações e achar que, por nós não termos, ou por sofrermos mais do que os outros, ou por alguém ter mais do que a gente e não ser uma pessoa muito boa, essas pessoas, estão com as suas passagens compradas para os céus e outras para o inferno. Mas a Bíblia diz, irmãos, de forma clara, que não é a condição social que vai definir o nosso destino eterno. A pessoa mais rica do nosso Brasil, se ele aceitar Jesus Cristo como Senhor e Salvador, certamente irá para os céus. E o mais humilde do nosso país, se nós pudermos marcar, definir quem é o mais humilde do nosso país, se ele não aceitar Jesus como Senhor e Salvador, não irá para os céus. Da mesma forma, ou seja, irmãos, o caminho é Cristo Jesus. O caminho que nos leva para os céus é Cristo, só que nós temos uma tendência a nos olharmos como pessoas mais humildes e acharmos que

0: temos vantagem junto a Deus em relação à nossa caminhada espiritual. Mas não é assim. A vantagem que nós podemos ter é a santificação, a busca pela presença do Senhor, a comunhão com o Todo-Poderoso, mergulhar nas Sagradas Escrituras, vida de oração, vida de comunhão com o nosso Senhor. Isto sim nos dá vantagem sobre os ímpios, porque eles não querem saber de Deus enquanto nós estamos buscando com todas as nossas forças, com todo o nosso vigor. Mas nem sempre estamos fazendo isso. Nem sempre nós estamos de verdade desejosos de partirmos para a glória e estarmos com o Todo-Poderoso. Amém? Sejamos atentos a isso, irmãos. Letra A. Quais os motivos da condenação do rico? Vejamos alguns dos motivos que ficam claros nesse texto a respeito da condenação do rico. Vale ressaltar mais uma vez o fato deste homem ter posses, ser bem sucedido na vida financeira, não é o motivo da sua condenação, mas sim algumas ações no decorrer da sua vida física. Um dos motivos, ele dedicou a sua vida incessantemente à busca do prazer. Está no versículo 19. Ora, havia certo homem rico que se vestia de púrpura e de linho finíssimo, e que todos os dias se regalava esplendidamente. E se regalava, irmãos, entenda como uma pessoa que estava na balada, uma pessoa que estava curtindo a vida doidado, uma pessoa que estava aproveitando aquilo que esse mundo pode oferecer. Esta era a vida desse homem. Ele vivia desse jeito. Um homem que buscava satisfazer a sua carne, buscava cada dia mais o prazer neste mundo, viver segundo este mundo. E a Bíblia diz que esta situação, que esta forma de vida é que o afastava da presença do Senhor e foi um dos motivos da sua condenação. Um dos motivos. Queridos, nós como servos do Senhor temos que vigiar para que a nossa carne não seja alimentada. Nós não podemos alimentar a carne de forma alguma, irmãos. Ela tem que ser aprisionada. Na verdade, o texto diz que devemos mortificar a carne. Ou seja, você não pode alimentar a tua velha natureza, mas trazê-la cativa aos pés de Cristo Jesus. Outro motivo que levou o rico à condenação. Era um homem egoísta, sem amor ao próximo e sem misericórdia. Versículo 21. E desejava alimentar-se das migalhas que caíam da mesa do rico, e até os cães vinham lamber-lhes as úlceras. Este era o retrato de Lázaro à porta desse homem rico. Nós vemos que era um homem que tinha posses, a Bíblia diz que ele tinha posses, que ele vivia de uma forma muito boa, sempre ali curtindo, sempre no meio das farras. No entanto, à sua porta estava alguém necessitado, alguém que passava fome, alguém que estava doente, mas ele não teve seu coração bom para ajudar aquela pessoa. Era um cara egoísta, talvez o egocentrismo, eu sou mais eu, e isso é muito comum nós vermos hoje. As pessoas que vivem somente para si e esquecem de ajudar aqueles que são próximos. Aqueles que estão próximos. Vale ressaltar que o fato de fazermos boas obras ou ajudarmos alguém também não é o caminho para levar-nos aos céus, mas sim uma consequência daqueles que possuem Cristo Jesus no coração. O homem que tem Jesus ama o próximo, e se é possível ajudar o próximo, com certeza fará para que o nome santo de Deus seja honrado e glorificado. Outro aspecto que levou esse homem à condenação era um homem que jamais havia se arrependido dos seus pecados. No versículo 30 está escrito: mas ele insistiu, não, pai Abraão, se alguém dentre os mortos for ter com eles, arrepender-se-ão. Ou seja, esse texto mostra que o homem rico estava condenado, estava no inferno, estava ali porque não se arrependeu dos seus pecados, não reconheceu a necessidade de uma vida com Cristo. E ele tinha conhecimento da vontade do Todo-Poderoso, haja vista que estava ali a lei e os profetas. Ele tinha acesso a isso, principalmente ele que era rico, ele poderia ter mais acesso ainda às escrituras da sua época. Mesmo assim, ele não buscou uma vida de comunhão com o Todo-Poderoso. Ele não buscou viver a verdade do eterno. Não houve no coração daquele homem arrependimento suficiente. Amém, amados? Letra B. Quais os motivos da salvação de Lázaro? O que foi que levou aquele homem a estar no seio de Abraão? Um dos aspectos. Seu nome significa Deus é o meu socorro. Deus é o meu socorro. Isso mostra, irmãos, que a família de Lázaro, mesmo sendo uma pessoa extremamente simples, mas era uma família que temia o Senhor. Naqueles dias, queridos, as pessoas que serviam ao Eterno não eram como hoje. Hoje as pessoas colocam o nome num filho porque viu na novela, porque viu em um filme. Naqueles dias passados, eles colocavam os nomes das suas crianças, nomes que tinham significado, que os apontava para o Senhor. Quando uma família era temente ao Senhor, o nome dos seus filhos, todos eles tinham significados. Não havia nome sequer solto, jogado por aí. O meu nome, por exemplo, Elias, o Senhor é Deus. Lázaro, Deus é o meu socorro. Todo nome de origem hebraica, ele tem um significado bíblico. Ele tem um significado bíblico. E eu louvo a Deus pelo meu nome. Deus é o Senhor. Oh, glórias. Aleluia. E Deus é o meu Senhor também. Aleluia. Nós vemos nesse texto que aponta para uma família que ensinou aquele homem a viver os princípios do Senhor. A viver os caminhos do Eterno. E por falar em significado de nomes, a Elisa tem um nome especial porque significa consagrada ao Senhor. Quando nós escolhemos esse nome, uma das coisas que nós olhamos foi o significado. E nós nos surpreendemos quando vimos o significado. É de origem hebraica também, e o nome significa consagrada ao Senhor. E nós vemos, amados, que Lázaro, com certeza, ele nasceu em uma família que temia o Senhor, que vivia princípios de Deus. E tinha, certamente, no seu coração, princípios do Senhor. Outro aspecto, Lázaro morreu e foi levado pelos anjos. Versículo 22. Aconteceu morrer o mendigo e ser levado pelos anjos para o seio de Abraão. Irmãos, se Lázaro foi levado pelos anjos para o seio de Abraão, é porque era um homem temente, um homem aprovado pelo Senhor. Se ele não tivesse uma vida íntegra aos olhos do Eterno, não teria acontecido dessa forma. Precisamos ter uma vida íntegra aos olhos do Senhor. Uma vida cada dia firmada na rocha que é Cristo Jesus. Amém? Gálatas capítulo 2, versículo 16. Diz que todos são aceitos por Deus através da fé. Somente através da fé. Então é isso, irmãos. Precisamos ter uma fé firme no Senhor. Uma fé inabalável no Todo-Poderoso. Para que assim nós possamos nos achegar ao pai Abraão e estarmos na glória com ele. Portanto, a condição social não define o nosso destino eterno. Alguém pode ser extremamente rica e alcançar a glória, e alguém pode ser extremamente pobre e alcançar a glória do Senhor. Independe, amados. Dizem por aí que a pessoa que não é bem sucedida financeiramente é porque está em pecado, é porque não busca o Todo-Poderoso. A Bíblia diz que este nada tinha e foi para os céus, e que foi levado pelos anjos. Dá-nos a entender que aqueles que afirmam que as pessoas que não têm posses financeiras não é porque são amaldiçoados ou estão no pecado, mas porque é uma coisa natural, é algo natural da vida. Amém? Não vivamos em busca da riqueza como se fosse isso um testemunho da presença de Deus na nossa vida, porque não é assim que está na palavra de Deus. Jesus era uma pessoa humilde, pobre. Ele disse que não tinha onde colocar sua cabeça para dormir. Ou seja, ele não tinha um teto, ele não tinha uma casa. Amém? Quando nós olhamos para os apóstolos, todos humildes, todos eles. Todos eram humildes. E nem por isso eram pessoas que viviam no pecado e ou eram amaldiçoadas. Era exatamente o contrário. Eram pessoas que viviam em santidade e na presença do Senhor. Não olhem para esse aspecto, porque isso é coisa de falso profeta. 2. O destino selado após a morte. O nosso destino, irmãos, é selado após a morte. Nós falamos para uma igreja de pessoas que conhecem a palavra, que sabe que isso é uma realidade, mas nunca é demais frisarmos esta realidade. E se alguém porventura um dia contestá-lo, você poderá afirmar que depois da morte não tem mais solução para nós. Se a pessoa morre em pecado, o seu destino está selado. Se morre com Cristo, o seu destino está selado. Letra A. Lázaro morreu e foi para o céu e lá ficou. Versículo 22. Aconteceu, morreu o mendigo e ser levado pelos anjos para o seio de Abraão. Amém? Foi levado pelos anjos para o seio de Abraão, para os céus. Queridos, aqueles que vão para os céus não voltam. Aqueles que vão para os céus não voltam. É o lugar reservado pelo Senhor para aqueles que ali estão. Letra B. O rico morreu e foi lançado no inferno e lá ficou. Versículo 23. No inferno, estando em tormentos, levantou os olhos e viu ao longe a Abraão e Lázaro no seu seio. Nós precisamos estar atentos, amados. A Bíblia diz que a morte, ela é o selo, é a porta. Depois que passou, não tem mais solução. Precisamos estar atentos a esta realidade. Estarmos convictos disso, irmãos. Até porque muitas vezes nós somos displicentes nessa busca pela presença do Senhor, como se nós tivéssemos uma segunda oportunidade, que na verdade não teremos, não teremos. Nós precisamos estar atentos para que todos os nossos passos sejam firmados em Cristo Jesus e tenhamos convicção plena da nossa condição de homens do Senhor, de mulheres do Senhor. Letra C, os dois lados estão separados por um grande abismo, impedindo a mudança de lado. Versículo 26. E além de tudo, está posto um grande abismo entre nós e vós, de sorte que os que querem passar daqui para vós outros não podem, nem os de lá passar para nós. Esse texto, ele confirma o seguinte, aqueles que foram condenados e estão no lugar de tormento, como aqui está descrito, não tem mais solução para eles. Não há como sair. Não há orações, não há cultos, não há nenhum tipo de ação que nós, os vivos, possamos fazer para que eles sejam resgatados do inferno. Não existe, irmãos. A luz da Bíblia não existe. Não existe. E a palavra de Deus é a nossa regra de fé. Nós precisamos crer piamente na palavra. E se eu abro concessão para filosofias, para entendimentos humanos, para outras situações, eu estarei pecando contra Deus. Foi o que aconteceu com esse rico. Mesmo conhecendo algumas situações da palavra, tendo acesso ali às Sagradas Escrituras da sua época, à palavra dos profetas, à lei, mesmo conhecendo, ele não abraçou a lei, ele não abraçou a palavra do Senhor, ele preferiu viver segundo o seu próprio entendimento, segundo talvez aquilo que o mundo falava na sua época. E nós não podemos de forma alguma nos deixar levar por nenhuma sorte de doutrinas, de filosofias e de afirmações religiosas que existem por aí. A Bíblia é clara, aqueles que estão lá não podem subir aos céus e aqueles que estão nos céus não podem descer ao inferno. Amém? Ou seja, subir e descer, vamos usar o termo passar, porque pode ser que esteja embaixo ou não, não vem ao caso no momento. Mas o que está numa situação não pode mudar. Quem está no inferno não pode passar para o céu, e quem está no céu não pode passar para o inferno. Claro, quem estaria no céu certamente não gostaria de estar no inferno, no entanto, não é possível. Amém? Não é possível. Estejamos atentos a isso. Nosso tema de hoje, o outro lado da vida. Vemos que a condição social não define o nosso destino eterno. Você pode ser humilde, pode ser rico, se você tiver Cristo Jesus, o caminho, a verdade e a vida, certamente estará nos céus. Após a morte, não há mais solução, nosso destino é selado. Amém? E o tópico 3, impossível a comunicação com o nosso mundo. Nós temos visto nesses últimos tempos, e é muito comum vermos isso na televisão, vermos isso na internet, enfim, as pessoas buscando uma comunicação com aqueles que já passaram, com aqueles que já morreram. E é muito comum isto, muito comum mesmo. Daqui a mais uns dias, com certeza, nós vamos ver pessoas que vão afirmar que estão se comunicando com os jogadores do acidente do avião do Chapecó. Logo, logo, vamos ouvir alguns dizendo aí, eu tive um contato com fulano de tal, e ele manda dizer que está muito bem onde ele está, e etc, etc. E as mensagens geralmente são muito boas. Estou no lugar de luz, um lugar maravilhoso, estou muito bem, e etc. Amém? Glórias a Deus. No entanto, amados, a palavra de Deus diz de forma clara, inquestionável, que esse contato é impossível. É impossível. Há muitos textos que falam a respeito da impossibilidade da comunicação com os mortos. Mas hoje vamos apenas ver aqui em Lucas. Versículos 27 e 28, por exemplo, diz a respeito dessa questão. Letra A. O homem rico pede então ao pai Abraão que mande Lázaro à casa dos seus irmãos para avisá-los do grande mal que os espera. Eles certamente também eram ricos e viviam no mesmo estilo de vida que ele viveu. Versículos 27 e 28 está escrito. Então replicou, pai, eu te imploro que o mandes à minha casa paterna, porque tenho 5 irmãos para que lhes dê testemunho, a fim de não virem também para este lugar de tormento. Nesse texto, nós vemos que o rico pedia ao pai Abraão, a Deus, que enviasse Lázaro até a casa dos seus familiares, para que ali Lázaro falasse, mostrasse a eles quão terrível é o lugar que os aguardava. E o Senhor diz que isto era impossível. Era impossível. O Senhor afirma de uma forma clara, irmãos, que é impossível essa comunicação. E muitas vezes nós vemos que até achamos interessante essa comunicação, não é? Falando de tal, comunicou lá com não sei quem lá e disse que está nisso. Nós ficamos ligados nisso. O capeta é assim, irmãos. Ele atrai a nossa atenção com alguma coisa que é interessante. E às vezes você ouve aquilo e de forma até involuntária, ela entra e fica guardado no seu coração. Fica guardado lá dentro. Mas é uma palavra de espíritos imundos, uma palavra mentirosa, irmãos, mentirosa. Chega ao ponto, inclusive, de trazer revelações do passado para testificar a verdade do contato. Aí aparece, nesses contatos com os mortos, aparece revelações que apenas duas pessoas sabiam. Só uma pessoa que estava viva e aquela que morreu sabia disso, ninguém mais. Ou seja, impossível que não fosse verdade esse contato do médium ou do sacerdote com aquela que faleceu. Só que as pessoas esquecem, irmãos, que Satanás tem o conhecimento da vida de cada um. Satanás sabe, o diabo sabe de tudo, irmãos. Ele não sonda a nossa mente, mas ele tem os seus e os seus fazem uma espécie de filme da nossa vida. Tudo está anotado, está catalogado, todos os detalhes da nossa vida, as nossas conversas, aquilo que é mais secreto, e isso chama mais atenção ainda, porque o diabo sabe que pode usar isso posteriormente. Aquilo que é mais secreto, o diabo tem anotado e ele revela isso aos seus. E fica quase impossível afirmar que não é um contato verdadeiro, não é isso? Mas é assim, é o diabo, irmãos. E tem muito crente que acredita que é de fato. Conseguiu falar lá com o espírito desencarnado. Impossível a comunicação com o nosso mundo. Letra B. Mas Deus não atende o seu pedido e lembra que os seus irmãos têm em casa uma cópia da lei de Moisés e os profetas, a Sagrada Escritura da sua época, que contém todos os avisos necessários para evitar o inferno, aos quais eles devem dar ouvidos. Amém? Versículo 29, respondeu Abraão, eles têm Moisés e os profetas, ouça-nos. Ou seja, eles tinham em casa, nós temos hoje também a Bíblia. Eles tinham a Bíblia, eles tinham as informações necessárias para ter uma vida de comunhão, como Lázaro teve e viveu em comunhão. No entanto, nós temos visto que as pessoas têm menosprezado a palavra de Deus. Não dão valor à palavra do Eterno. Eis aí o grande problema. As pessoas não querem saber de Deus, irmãos. A Bíblia, quase todos os lares do Brasil têm uma Bíblia dentro de casa. Quase todos. Um número muito elevado tem uma Bíblia dentro das suas casas. Mas é preciso abri-la e é preciso lê-la. Isso serve para nós, para que nós não sejamos enganados pelo diabo. Temos que conhecer a palavra, temos que meditar na palavra e veremos que a verdade do eterno é clara aos olhos daqueles que querem enxergá-la. Amém? Nós não podemos nos deixar enganar pelo maligno. Letra C. Nenhuma mensagem virá do outro lado. Nenhuma mensagem. Pois as Escrituras Sagradas já contêm todos os ensinamentos necessários à salvação. João capítulo 5, versículo 39. Examinais as Escrituras, porque julgais ter nelas a vida eterna, e são elas mesmas que testificam de mim. Irmãos, isso aqui serve também para a crente que quer ver anjo. Também serve para a crente que quer ver anjo. Não precisa o Senhor mandar um anjo para pregar o Evangelho a nós. Até existe um texto bíblico no qual é descrito que os anjos queriam pregar o Evangelho. Mas o Senhor disse que esta glória, que esta alegria estava reservada a seus filhos. Irmãos, essa história de esperar um anjo aparecer para falar para você da necessidade de uma mudança, mudança de vida, mudança de princípios, ela não está de acordo com a palavra de Deus. Nós temos a revelação e a Bíblia é quem nos traz todos esses ensinamentos. Impossível comunicação com o nosso mundo. Letra D. Todo e qualquer contato com o mundo espiritual, com os mortos, são condenados pelo Senhor. É chamado de necromancia. Já leram essa palavra, necromantes, na Bíblia? Necromantes são aquelas pessoas que consultam aos mortos. É uma prática condenada. O Senhor, de forma alguma, aceita. E estes que fazem uso dessa condição de necromantes estão, com certeza, condenados. Não herdarão os céus. Uma prática condenada. Não existe um texto sequer na Bíblia que nos dê segurança, que nos dá ensinamentos para que nós possamos agir desta forma. Não existe. Não existe, irmãos. É impossível a comunicação com aqueles que já partiram para a eternidade. É impossível. Sejam aqueles que estão nos céus ou aqueles que partiram para a eternidade sem Cristo Jesus e estão no inferno. O quarto tópico, impossível a volta de alguém que já morreu. Oh, glórias! Isso aqui é para trazer alento àqueles que têm medo de fantasma. Àqueles que sentem medo de andar no escuro porque pode deparar com um fantasma pela frente. Um fantasma do seu inimigo que já morreu. Um fantasma de um parente. E essas coisas todas. Irmãos, fantasmas não existem. Só em filmes. Só em filmes. Excetuando os filmes, que não têm inspiração divina, mas diabólica. Filmes que abordam temas espirituais, que não estão relacionados com a verdade do Senhor, tem toda uma origem diabólica. Toda uma origem diabólica. Não se engane. São legaizinhos? São. São engraçadinhos? São. Mas quem está por trás não é nada legal, não é nada engraçado, porque é Satanás. E ele trabalha de muitas formas para tocar no coração do ser humano. E eu já citei um exemplo aqui, mas vou voltar a citá-lo. Um exemplo terrível. Um filme de 20 anos atrás, 30 anos atrás, um filme chamado Ghost. Esse filme, irmãos, trata de uma história de um cara que era apaixonado por uma mulher e vice-versa, e esse cara morreu, e ele mexe assim com a emoção das pessoas. E mexe. Aí você passa a desejar que haja contato daquela mocinha com o defunto. Que esse defunto volte à existência. E muita gente chora, se emociona. E fica ali com o coração, ah, se ele pudesse voltar, que volte, que dá um jeito, sei lá. Aí o capeta fala, que legal, oh, que bom, é isso mesmo que eu quero. Vai lá, massacre teu Deus, pisa no teu Deus, ouça o meu conselho, é isso que eu quero que você pense. E as pessoas, irmãos, choram à vontade com aquele filme. E o coração pede para que a palavra de Deus seja jogada no lixo, para que a verdade de Satanás venha à existência. E se crente assistir aquele filme e não vigiar, é um filme antigo, mas continua sendo envolvente, se não vigiar, vai louvar Satanás. Vai louvar. Esse é um exemplo que marcou muito. Chamou-me muito a atenção quando eu assisti logo quando foi lançado, isso há muito tempo. E olha aqui, ficou gravado aqui dentro, por incrível que pareça. Nós temos que ter muito cuidado com essas coisas. E hoje, em nossos dias, são os filmes, são os desenhos animados, são os videogames, tudo isso apontando para essa situação, apontando para isto aqui, irmãos. E nós estamos embarcando muitas vezes nessas questões, desonrando assim o Senhor. Precisamos vigiar, vigiar. Impossível a volta de alguém que já morreu. É impossível, a não ser que seja ressuscitado pelo nosso Senhor e Salvador Jesus Cristo, o único que pode ressuscitar. Satanás não tem poder de vida, ele não pode ressuscitar. O único que pode ressuscitar é Cristo Jesus. E só existe essa forma de voltar do outro lado para este lado, através da ressurreição. Mas só que ela só é operada por Cristo Jesus, porque é o Senhor que tem o poder da vida nas suas mãos. Satanás tem o poder para tirar a vida, não para dar a vida. Letra A. Muitos estão esperando o sobrenatural para buscar o Senhor. Isso é tratar com desdém as escrituras sagradas. Aquilo que eu falei antes, irmãos. As pessoas que vivem em busca do sobrenatural. Vivem em busca do sobrenatural. Tem um profeta não sei onde que faz descer fogo do céu. Correm para lá. Tem outro que faz descer anjos passear dentro da igreja, que vê anjos andando dentro da igreja, vai para lá. Tem outro local que anjos se materializam, vou atrás, e etc. E vão por aí, sempre buscando isso. Outros vão atrás daqueles que vivem de revelação, revelam até o CPF, a identidade do cara. Eu quero afirmar para vocês que esses camaradas são de Satanás. Me desculpe ser tão incisivo, mas é impossível, irmãos, o Espírito Santo perder tempo para revelar CPF, identidade de alguém, e não chamar essa pessoa ao arrependimento, e não chamar essa pessoa para a salvação. Para quê? Adivinhos? São adivinhos. Isso é prática da adivinhação dentro da igreja. E a igreja tornou-se um local de prática da adivinhação. Um dos locais onde tem mais adivinhação hoje é dentro da igreja, por incrível que pareça. Os caras adivinham até a cor da meia do camarada. Eu ia falar cueca, mas não ia ficar legal, então não vou falar cueca, vou falar meia. Mas é, irmãos, revela CPF, revela nome de pai, nome de mãe, revela histórias do passado do camarada. É, aí eu vi você andando desse jeito, aquele... Gente do céu, gente, eu não sou incrédulo, eu creio de fato na palavra do Senhor. Mas a Bíblia diz que devemos vigiar, estar atentos e ver até onde isso é verdadeiro, até onde isso cabe dentro da mensagem de Cristo na vida das pessoas. E eu vou falar uma coisa para vocês, eu nunca vi, posso estar equivocado, mas eu particularmente nunca vi, alguém que foi objeto de revelação, revelou o CPF, identidade, a cor da meia, que ele estava passando por problema e essa pessoa aceitou Jesus Cristo. Nunca vi isto, nunca vi. Sejamos atentos, irmãos, o sobrenatural de Deus existe, existe, claro que existe, mas não da forma que estão fazendo por aí. É preciso cuidado para nós não ferirmos o Senhor em busca da revelação quando ela já está diante de nós através da palavra. Versículo 30. Mas ele insistiu, não, pai Abraão, se alguém dentre os mortos for ter com eles, arrepender-se-ão. Olha só o que ele queria, que alguém dentre os mortos fosse até a sua casa e ali falasse a palavra, quando eles tinham acesso à palavra, quando a palavra estava aberta diante deles. Sejamos atentos, irmãos, para que o maligno não venha te enganar, fazendo você dependente do sobrenatural, quando nós precisamos ser dependentes do Espírito Santo de Deus. Amém? Quando nós somos dependentes do Espírito Santo de Deus, nada nos detém, porque nós vamos, e vamos mesmo, andar no poder e na glória do Senhor. Impossível a volta de alguém que já morreu. Letra B. Deus, porém, responde que é impossível alguém voltar do outro lado para ajudar. Seja como um fantasma, aparição, espírito ou alguém ressuscitado dentre os mortos. Pois se as pessoas não dão ouvidos às escrituras sagradas, não se arrependerão de seus pecados e não alcançarão a nova salvação de nenhuma outra maneira. O texto é claro, irmãos. Ouça, versículo 31. Abraão, porém, respondeu: se não ouvem a Moisés e aos profetas, tampouco se deixarão persuadir, ainda que ressuscite alguém dentre os mortos. Esse texto também, ele finaliza essa história da pessoa voltada à morte. O texto diz, e o Senhor diz de forma clara: ainda que eu ressuscite. Ou seja, o Senhor afirmou que só através da ressurreição é possível voltar do outro lado, voltar à vida. Somente através da ressurreição. Portanto, queridos, aparições, fantasma e essas coisas todas não existem. Não são verdadeiras. Não são verdadeiras. O maligno pode usar de algumas formas para assustar você. Sim, pode. Ele pode fazer porta bater, ele pode fazer pedra aparecer do nada, fazer fogo aparecer do nada. O maligno tem poder, e a Bíblia diz que ele tem poder. Mas não tem poder para tirar ninguém lá do inferno e trazer para este mundo. Ele não tem poder para tirar alguém do inferno. Para levar ao inferno ele tem poder. Mas para tirar de lá, não. Amém? Para levar aos céus, só o Senhor Jesus tem poder. Precisamos estar atentos a essa realidade, porque é assim que está na Bíblia, irmãos. E nós precisamos, cada dia mais, solidificar a nossa vida na palavra. Firmar a nossa vida na palavra, para que nada venha tocar na nossa fé. Amém? Letra C. A fé salvífica vem somente pelo ouvir a palavra de Deus. A Bíblia diz que a fé vem pelo ouvir a palavra. Nós ouvimos a palavra e a fé, ela é plantada em nossos corações. Nós a alimentamos, ela cresce e nos tornamos homens, mulheres poderosos nas mãos do Senhor para fazermos a obra do Todo-Poderoso. Amém? Mas concluindo o nosso estudo, o outro lado da vida. Não é a riqueza ou a pobreza, irmãos, que define a nossa salvação, mas a fé em Jesus e o nosso relacionamento com Ele. Ainda, depois de morto, ninguém muda de situação. Aqueles que estão no inferno, condenados estão. Nada pode tirá-los de lá. Aqueles que estão nos céus, da mesma forma. Nada pode tirá-los dali. Sejam rituais, sejam orações, enfim. Nada pode tirar a pessoa que está, que partiu para a eternidade sem Jesus Cristo no coração e certamente está no inferno. Ainda, nenhuma mensagem vem do outro lado. Não existe mensagens que vêm de lá. Os únicos que podem trazer mensagens do outro lado: o Espírito Santo e Satanás. Só tem dois. Só dois que podem trazer mensagens do mundo espiritual. Um é o Espírito Santo e o outro é Satanás. É assim que está na Bíblia. Mas ninguém tem acesso àquele que partiram e tampouco aqueles têm condições de mandar recado para os seus familiares. Aqueles que morreram não têm mais acesso a este mundo, não têm mais contato com esse mundo. E tudo isso que nós vemos por aí é enganação, não procede do Senhor, procede sim das trevas, procede das trevas. Os livros não quer dizer. E ainda, amados, ninguém pode entrar nos céus a não ser através da fé em Cristo Jesus, através da comunhão com o Todo-Poderoso. Amém, igreja? Senhor, nós te louvamos por esses momentos aqui na tua presença. Nós te glorificamos pela tua palavra, Senhor. Que ela possa ficar gravada em nossos corações. Que haja entendimento em nossas vidas. Que nós possamos compreender, Senhor, dia após dia a tua realidade. Vivermos em comunhão contigo e estarmos unidos a ti, Senhor. Prepara-nos, ó Deus, para que nós possamos ter conhecimento a teu respeito e vivermos a tua verdade, para que cada instante da nossa vida, Senhor, seja para a tua honra e para a tua glória. Ó Senhor, através dessa palavra, traz a revelação aos corações, para que sejam alimentados, sejam edificados para a Tua honra e para a Tua glória. É o que nós clamamos em nome do Teu Filho Jesus. Amém, Senhor. Aleluias. Amém, amados.
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0: Eis que vem os dias, diz o Senhor Deus, em que enviarei fome sobre a terra, não fome de pão, nem sede de água, mas de ouvir as palavras do Senhor. Amós 8:11.
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2: Nessa edição do nosso programa Conversa nas Tardes, eu quero falar a respeito de alguns símbolos, de algumas situações que tornaram-se comuns no meio evangélico. E eu quero iniciar lendo com vocês Jeremias capítulo 3. Jeremias capítulo 3, versículo 16. Ouça com atenção a leitura desse texto. Lerei na versão Nova Tradução na Linguagem de hoje. Nos diz a palavra: Então, quando vocês se tornarem um povo numeroso naquela terra, ninguém falará mais a respeito da Arca da Aliança. Vocês não pensarão mais na Arca, nem lembrarão dela, não precisarão dela, nem farão outra. Jeremias capítulo 3, versículo 16. Irmãos, nesses últimos tempos nós temos observado que as pessoas têm procurado fazer uma mistura. Nós temos visto que o nosso cristianismo está um tanto quanto mesclado com o judaísmo. E é muito comum vermos as igrejas, os cultos cristãos, trazerem para dentro da liturgia elementos da religião judaica. Muitos elementos da religião judaica. Muitas vezes você para, você vê e você pergunta por quê? Mas o porquê dessa inserção de elementos de uma religião que não é a nossa, numa religião que originalmente não faz uso de símbolos, de elementos, seja eles quais forem, não faz uso de ícones. Enfim, o cristianismo é uma religião desprovida de símbolos. Não existe símbolos. Mas nós temos visto, irmãos, que a cada dia está sendo inserido dentro das igrejas uma série de práticas que são totalmente desassociadas com a nossa realidade da Nova Aliança. E hoje uma irmã muito amada perguntou-me, esta irmã perguntou se eu tenho algum estudo que aponta a forma como devemos portar perante um símbolo, em especial a Arca da Aliança. Amados, é interessante a pergunta da irmã, é interessante. A irmã é uma pessoa madura, uma pessoa que conhece a palavra de Deus, é uma pessoa que já há muito serve ao Mestre. Mas nós temos notado, irmãos, que muitas vezes as pessoas estão perdendo de vista o contato com Deus. O contato com Deus. Exatamente, irmãos, porque se deixam envolver por essas loucas doutrinas dos últimos tempos. O apóstolo Paulo afirma que nos últimos tempos apareceriam filosofias, vãs filosofias, conversas de velhas caducas. Há uma versão que fala assim, hein? Não se deixe levar por conversas de velhas caducas, pelas vãs filosofias, vãs doutrinas e coisas semelhantes. Mas por que uma pessoa tão madura quanto a irmã concluiu que precisava fazer uma reverência a um símbolo? Por quê, irmãos? Porque as igrejas, amados, as igrejas estão ensinando uma palavra que está desassociada com os fundamentos de Cristo. Está ensinando isso, irmãos. As pessoas querem cada dia mais algo palpável. Querem pegar em alguma coisa, querem segurar alguma coisa, e o cristianismo é a religião mais sem graça se olharmos por esse aspecto. É sem graça, irmãos. Nós não temos uma bandeira para segurar, nós não temos uma imagem para segurar. Me refiro ao cristianismo evangélico, o cristianismo protestante, claro. Nós não temos nada para nós colocarmos assim, opa, isso aqui me representa. Sabe por quê, querido? Porque a Bíblia diz que é pela fé, que nós vivemos pela fé. Pela fé, amados. Não por aquilo que os nossos olhos podem contemplar ou que as nossas mãos podem pegar. Mas nós cremos, é no Senhor ressurreto que está nos céus e no Espírito de Deus que envolve e que enche os nossos corações. E nós precisamos, irmãos, precisamos, queridos, cada dia estarmos atentos para nós não nos deixarmos levar pela aparência deste mundo. E o que nós temos visto, irmãos, é que a igreja evangélica, ela sente necessidade, claro, não podemos generalizar, há sempre o remanescente do Senhor, sempre há o remanescente do Senhor. Mas a igreja evangélica, ela sente a necessidade de assemelhar-se com outras religiões. Ela está sentindo essa necessidade. E nós temos uma Bíblia que faz referência a uma série de costumes, a uma série de símbolos, de práticas. E é muito fácil você fazer um transporte do Antigo Testamento para a Nova Aliança. É fácil você fazer esse transporte. E nós temos visto que as pessoas têm procurado reviver práticas que culminaram em Cristo Jesus. Quando nós estudamos a palavra de Deus, nós vemos que tudo no Antigo Testamento aponta para o Messias. Aponta para o Messias. O Antigo Testamento era um preparo, o povo estava sendo preparado para receber o Messias. E Cristo Jesus veio. Ele veio, irmãos. Ele cumpriu aquilo que lhe foi proposto. Ele cumpriu todos os costumes, todas as práticas da antiga aliança. Ele propôs a nova aliança. Ele deu a sua vida numa cruz. Ele ressuscitou e disse que ele era o caminho, a verdade e a vida. Ele afirmou, ele mostrou para si próprio como o caminho, a verdade e a vida. E diz ainda, irmãos, que é pela fé que nós vamos trilhar este caminho. É pela fé. É pela fé, amados. E quando nós mergulhamos nas cartas do apóstolo Paulo e também nas demais cartas, nós vamos nos deparar, vamos ter acesso a uma realidade em que tudo é feito pela fé. Tudo é feito pela fé. A nossa fé não está amparada em práticas lá do judaísmo, não, não está. A nossa fé não está amparada numa arca da aliança, também não. No uso de um kippah, de um talit, e ou na execução de um cordeiro para que os nossos pecados sejam perdoados, não, também não está. A nossa fé está amparada em Cristo, o Cordeiro de Deus, que deixou-se imolar para que nós pudéssemos ter a restauração. É assim, irmãos, o nosso evangelho. É assim o evangelho de Cristo. É um evangelho simples, fácil. É um evangelho que exige apenas que nós nos assemelhamos a Cristo e vivamos em santidade. E vivamos em santidade. Mas nós temos visto, irmãos, que a palavra do Senhor tem sido jogada em segundo plano, porque as pessoas estão carentes de algo palpável, elas querem pegar em alguma coisa. E pior, irmãos, existe todo um sacerdócio que estão também oferecendo aquilo que o povo quer. Eles querem a Arca da Aliança? Temos a Arca da Aliança. Eles querem kippah? Temos o kippah. Querem o talit? Temos o talit. Querem as festas? Oferecemos as festas. Querem dízimos? Oferecemos dízimos. Querem sábados? Esse aí ninguém oferece. O sábado ainda não querem oferecer, não é verdade? Excetuando a Igreja Adventista, o sábado, o ramo protestante do cristianismo não oferece. Excetuando isto. Mas as demais práticas, todas são trazidas para um contexto no qual não as cabe. Não as cabe, irmãos. Nós não precisamos, queridos, dessas coisas. Nós não precisamos de atos proféticos. Porque nós já temos o nosso profeta, e o profeta é o Senhor. Nós não precisamos desse tanto de coisa que oferece dentro das igrejas. Essa poluição cristã é uma poluição cristã, irmãos. O evangelho, de tão simples que é, oferece um tanto de coisa que enche uma sala, enche uma casa, enche um grande espaço, e aquilo é trazido para dentro da vida das pessoas. E as pessoas passam a viver amparados nessas situações e esquecem que é preciso sim uma reverência mais a Cristo, uma reverência verdadeira a Deus, uma vida que esteja em condições de oferecer moradia para o Espírito Santo de Deus, isso sim. E quando nós nos portamos segundo a orientação bíblica, a Bíblia diz e afirma de forma clara que você pregará o Evangelho e os sinais hão de acompanhar. A unção de Deus estará sobre as vidas daqueles que ministram o Evangelho de Cristo Jesus. É assim que está na palavra, irmãos. Você quer a vitória com Cristo? Não é uma cópia da Arca da Aliança que vai lhe oferecer esta vitória. Não é você passar com toda reverência, com todo cuidado diante de uma mera cópia, muito mal feita, de metal ou de madeira, de algo que era quase perfeito, de ouro. A arca verdadeira era confeccionada em ouro. E hoje nós temos visto umas copiazinhas mequetrefe, umas copiazinhas mequetrefe da Arca da Aliança, e as pessoas ainda colocam aquilo em lugar de evidência dentro do templo. É, irmãos. E quando levam para suas casas, é como se aquilo fosse sagrado. Olha, a Arca da Aliança. Eu não posso falar mais alto. A Arca da Aliança. Oh, cuidado, a Arca da Aliança. Na igreja, em lugar de destaque, aí as pessoas passam, fazem aquela referência, passam com toda aquela reverência diante da Arca da Aliança. Oh, Arca da Aliança, sai para lá, povo dos céus, sai para lá, gente, para com isso, para com isso. Isso é idolatria, povo dos céus, é idolatria, é idolatria. Eu vou ser bem sincero para vocês. Não faz muita diferença se você colocar a figura de um homem e fazer as mesmas reverências, e possuir as mesmas reverências. Não faz diferença, irmão. Não faz diferença. A igreja evangélica torna-se idólatra. Torna-se idólatra, irmãos. Porque muitas vezes tem toda uma reverência, todo um cuidado com a Arca da Aliança, mas não tem o mesmo cuidado com o Senhor. A vida aparente é bonitinha, legal, cheia de reverências, de cuidados. Mas a vida interna, é como diz Mateus, são túmulos caiados. Mas o interior, só há coisas podres. Podridão, irmãos. Não é assim que o Senhor vai agir, não é desta forma que Deus agirá na nossa vida. E nós não podemos desmerecer a palavra. E Deus, na sua sabedoria, já sabia que o povo ia idolatrar. E quando nós olhamos para a história do Antigo Testamento, vemos também que aquele povo desejava ardentemente alguma coisa palpável. E por isso fizeram os bezerros, adoravam os deuses pagãos. Enfim, por quê, irmãos? Porque eles também queriam algo palpável. E hoje nós temos visto na igreja os bezerros de ouro que são representados através da arca, candelabro, entre outras coisas. Logo, logo aparecerá uma igreja com o santo do santo, com uma cortina estendida de ponta a ponta, e dando uma ordem para a igreja: olha, não passe por essa cortina, só o pastor pode entrar, só o pastor. Porque lá é o santo do santo, é o lugar onde ele terá comunhão direta com Deus. São as heresias, amados. As heresias que florescem, as heresias que crescem. Jeremias capítulo 3, versículo 16. O Senhor já deixou narrado na sua palavra, deixou escrito na sua palavra, em especial a respeito da Arca da Aliança. Ouça com atenção, amados. Então, quando vocês se tornarem um povo numeroso naquela terra, ninguém mais falará a respeito da Arca da Aliança. Vocês não pensarão mais na arca, nem lembrarão dela, não precisarão dela, nem farão outra. Oh, meu Deus! Por que a igreja não ouve a palavra do Senhor? Por que a igreja não dá ouvidos à palavra de Deus? Ainda no Antigo Testamento diz: Não farás para ti ídolos. Não farás ídolos, não é verdade? E nós temos visto que muitos têm feito ídolos. E nós olhamos e apontamos o dedo para eles. E os chamamos de idólatras. Aí você vem para a nossa realidade de cristãos evangélicos. Aí você descobre que tem em Jeremias capítulo 3, versículo 16, no qual o Senhor dá uma ordem. E nós temos visto as igrejas cheias de arquinhas da aliança. E pior, irmãos, e pior, simbolizando a bênção de Deus. Simbolizando a bênção de Deus. Falando que se você possuir aquilo dentro da sua casa, a tua casa será próspera, a tua casa será abençoada, porque Deus habitará na tua casa. Isso é mentira, isso é engano de Satanás, amados, é engano do diabo, porque Deus habita sim nos corações lavados, corações purificados, corações cheios da graça, da misericórdia. Esse sim são habitação do Senhor. Habitação do Senhor. São nestes que o Senhor habita. Amados, não nos deixemos enganar. Não nos deixemos enganar pelos falsos profetas dos últimos tempos que pregam uma mensagem mentirosa, em desacordo com os princípios da palavra de Deus. A religião na qual nós vivemos, o cristianismo é uma religião desassociada de simbologias. Nós não temos símbolos. O único ponto que nós temos como palpável no Novo Testamento e precisamos fazer é a ceia do Senhor, amados. A ceia do Senhor, Cristo diz que devemos fazer até que Ele volte. Esta é a verdade que nós temos, deixada pelo Senhor. Algo para a igreja cristã evangélica, para aqueles que são cristãos, que conhecem a Cristo, devemos cear, porque na ceia está ali, irmãos, o grande símbolo de Cristo Jesus, que deu a sua carne, ou seja, deu a sua vida, a sua existência, para que nós pudéssemos ter vida, ter existência, derramou o seu sangue para que nós pudéssemos ter o coração lavado, purificado pelo Senhor. Este sim, precisamos fazer uso deste símbolo, sim, precisamos fazer uso, de preferência semanalmente. Mas por incrível que pareça, algumas igrejas só fazem isso uma vez por ano, a cada 6 meses, mensalmente. É, irmãos, mas querem levar para dentro dos lares, querem trazer para dentro dos lares, irmãos, símbolos que não representam o Senhor. Eu quero afirmar para vocês que o judaísmo não é uma religião cristã, não é uma religião cristã. Judaísmo, amados, o judaísmo prega ainda hoje, nos dias atuais, lá em Israel, eles pregam que o Messias ainda está por vir. Eles não aceitam o Messias, não aceitam Cristo Jesus como Messias. Eles negam a divindade de Cristo Jesus, apontam para Jesus como um profeta ou coisa semelhante. Não aceitam o sacrifício de Jesus. Estão debaixo do domínio da lei, querem viver sob o domínio da lei. E por que nós, irmãos, vamos trazer os costumes de uma religião que rejeita a Cristo como se fosse especial? Eu não consigo entender isto, amados. Não existe, amados, um equilíbrio nessa forma de entender as coisas. É como se eu fosse em outra religião qualquer e de lá importar-se os seus símbolos, as suas práticas, mesmo sabendo que aquela religião rejeita o nosso Senhor, o nosso Salvador. Eu quero afirmar para você, e fique você estarrecido, mas a comparação é verídica. Aí você pode falar, mas Elias, está na Bíblia. Sim, está na Bíblia, mas nós não vivemos debaixo da lei, porque Cristo Jesus já cumpriu a lei para nós. Nós vivemos dias da nova aliança e você ouve a respeito disto desde que você é criancinha, desde que você aceitou a Jesus. Todos dizem que vivemos debaixo da nova aliança. Como posso importar, irmãos, costumes, práticas de uma religião que mandou Jesus para a cruz, que pediu a morte de Cristo Jesus? E se você não sabe, quem pediu a morte de Jesus foram os sacerdotes do judaísmo. O sacerdócio que pediu a morte de Cristo. Roma, sim, executou Jesus. Era o Estado, quem podia executar era o Estado. Mas quem pediu a morte de Jesus foram os judeus, foram o sacerdócio. Porque não reconheciam em Cristo Jesus o Mestre, não reconheciam em Cristo o Mestre. E hoje, 2000 anos após a morte de Cristo, nós deparamos com a nossa igreja associando-se com uma religião que rejeitou a Cristo, enaltecendo costumes de uma religião que pediu a morte de Cristo, que rejeitou a Cristo como Salvador, que ainda não aceitam a Cristo como Senhor das suas vidas. Eu não consigo entender como é que alguém pode trazer para dentro da igreja evangélica costumes de uma religião desassociada de Cristo. Aí você pode falar, mas foi Deus que instituiu. Foi Deus que instituiu. Sim, foi Deus que instituiu, com certeza foi. Disso não há dúvida, está na Bíblia que foi o Senhor que instituiu a arca, os costumes, as práticas, as festas, enfim. Sim, instituídas por Deus. Mas o Senhor tinha um objetivo, irmãos. E o objetivo era que tudo aquilo apontasse para o Messias, preparasse o povo para receber o Messias. E o Messias veio. E o Messias veio. E rejeitaram o Messias. E o rejeitaram, amados. Nós estamos esperando o Messias? Fala para mim, povo dos céus. Estamos a esperar o Messias? Estamos esperando o Messias nascer a exemplo dos judeus? Estamos esperando o povo dos céus? Se você traz para dentro da sua igreja os costumes do judaísmo, você está associando-se a ele. Você rejeita o Messias e fica naquela expectativa do nascimento de Cristo. Mas a Bíblia diz, amados, que nós estamos aguardando, sim, estamos, claro que estamos aguardando, mas estamos aguardando a volta do nosso Senhor e Salvador Jesus, que virá nas nuvens, para buscar-nos, para junto com Ele estarmos na glória. Evidentemente, amados, que subirão com Cristo Jesus, estarão com Cristo Jesus aqueles que não rejeitam o seu sacrifício, aqueles que tomaram para si o seu sangue, aqueles que limparam as suas vidas no sangue de Cristo Jesus, permitiram que o sangue do Senhor os purificasse e que o aceitou como Salvador e vive seus princípios. E é isso que precisamos cultivar, os princípios da fé. Aquela fé que o apóstolo Paulo pregou, aquela fé que foram vivenciadas pelos apóstolos. Essa é a fé que precisamos viver, povo dos céus. E não há desculpas, irmãos. Não há uma desculpa aceitável à luz da palavra de Deus. A inserção das práticas judaicas no nosso culto, na nossa liturgia. Não existe. Na verdade, queridos, querem agradar o povo, porque o povo olha para as religiões pagãs, o povo olha para as religiões que não servem a Cristo Jesus e se encantam com elas, porque elas possuem um tanto de coisas que são agradáveis aos olhos, aos ouvidos, são agradáveis ao tato e querem a mesma coisa. E lançam mão, irmãos, de toda uma série de situações lá do Antigo Testamento. Adaptam aquelas práticas. Adaptam, faz uma miscelânea, um pouquinho do cristianismo, um pouquinho do judaísmo, faz um culto misto, um misticismo muito doido, muito louco. E ensinam isto para as pessoas. E em decorrência disso, irmãos, as pessoas já não têm a sua fé fundamentada verdadeiramente em Cristo Jesus. A fé das pessoas não estão fundamentadas em Cristo, mas para que eu receba do Senhor uma resposta, eu preciso estar de quipar com o talit. Eu preciso ter o candelabro, a menorar. Eu preciso ter uma arca da aliança na minha casa. Eu preciso de toda uma série de situações para que o Espírito de Deus olhe para mim e me abençoe. Para com isso, povo dos céus. Nós não encontramos isso na palavra de Deus. Nós não encontramos fundamentação para isso. Cuidado, igreja, com aquilo que vocês estão ensinando. Cuidado. Cuidado, sacerdócio, com aquilo que vocês ensinam. Com aquilo que vocês estão colocando dentro da mente das pessoas. Não as afaste do Senhor. Não seja falso profeta. Não seja enganado. Não seja instrumento do espírito de engano. Não dê lugar ao inimigo que vem de uma forma muito sorrateira, que vem de uma forma que quase não é perceptível, mas que tira Cristo Jesus do centro da vida das pessoas e colocam coisas humanas, objetos, coisas insignificantes em lugar privilegiado na vida das pessoas e ou dentro dos templos. Nós não podemos esquecer, povo dos céus, nós não podemos esquecer que um templo nada mais é do que quatro paredes em pé. Quatro paredes. Local que é usado para que o povo de Deus ali esteja reunido. Saíram do templo. O Espírito Santo de Deus não fica ali, amados. Não fica. Gente do céu, entendam isso. Não é como o Antigo Testamento. O Senhor já não mora em templos feitos por mãos humanas, mas mora dentro do nosso coração. O Senhor tem morado dentro do teu coração, amado. É aqui dentro do coração que nós precisamos abrir espaço, dar o primeiro lugar para Jesus. Não é no templo, não é na edificação, não é no edifício. O Senhor pode estar até presente enquanto o povo ali estiver reunido. Mas saíram o povo. O Espírito de Deus não vai ficar ali, amados. Não existe isso. Vamos desassociar o Antigo Testamento da nossa realidade, povo dos céus. Nós precisamos fazer essa desassociação, irmãos. Porque essa associação que hoje é uma realidade, ela fere os conceitos da nova aliança. Fere os conceitos. E não há desculpa que seja grande o suficiente. Não há desculpas. Não há uma motivação grande o suficiente para você trazer para o nosso contexto toda uma série de símbolos de uma religião que não cultua Cristo Jesus como Senhor e Salvador, como o Messias prometido. Não faz sentido, irmãos. Observando por esse aspecto, eu posso ir na Igreja Católica e pegar alguma coisa que é interessante, nas religiões afro, e importar aquilo que eu acho interessante. Porque é o mesmo tipo de associação, irmãos. Eu sei que fica pesado, a palavra parece não boa para os ouvidos. Não ouvimos com... Nós não gostamos de ouvir essa afirmação, mas é fato, é verdade. Cuidado, amados. Cuidado, amados. Para que nós não venhamos errar o caminho. E o caminho é Cristo Jesus. Por estarmos andando num caminho que aparentemente... Tem aparência, porque é um caminho onde mostra religiosidade, mas é um caminho no qual Jesus não está e Jesus não está passando por ele. Tenhamos cuidado, povo dos céus, tenhamos cuidado, O que o Senhor requer de nós é um coração purificado, lavado, que vivamos em santidade, preparados para sermos habitação do Espírito Santo e instrumentos nas suas mãos. Já não possuímos em nossos dias um sacerdócio especial que represente o Senhor nessa terra, porque a Bíblia diz que todos aqueles que aceitam a Jesus como Senhor e Salvador são feitos em sacerdotes. Formam o sacerdócio do Senhor sobre a face da terra. E são esses que carregam sobre si a obrigação de testemunhar do Messias, falar das boas novas e afirmar que só Jesus é o caminho, a verdade e a vida. Não há outro mediador a não ser Cristo. Não existe a mediação da arca, não existe a mediação das roupas, não existe a mediação de qualquer outro objeto qualquer para sermos abençoados. O mediador é Cristo, e isso se aplica de forma universal. Que o Senhor fale, portanto, ao teu coração, que essa palavra seja de despertamento para a tua vida, que você entenda e olhe para o Senhor como o principal, ao qual devemos amar com todas as nossas forças. E diz a Bíblia que devemos buscar as coisas lá do alto, as coisas lá dos céus. É a presença do Espírito, é vivermos em conformidade com a vontade do Pai Eterno. E quando assim vivemos, irmãos, seremos abençoados com toda sorte de bênçãos. Mas nós não podemos ferir e ou desconsiderar o grande sacrifício de Cristo Jesus para as nossas vidas. Ele continua sendo o Salvador, ele continua sendo o caminho, ele continua sendo a porta, o mediador, ele continua sendo o Salvador, o abençoador. Ele é tudo na vida do servo, ele é tudo nas nossas vidas. E foi ele que comprou-nos para dele sermos propriedade, e o custo, seu sangue na cruz. Que nós tenhamos o coração aberto e ouçamos a palavra de Deus, e deixemos que o Senhor fale aos nossos corações de uma forma intensa, poderosa, em nome de Jesus. Amém.
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o Senhor vosso Deus fez secar as águas do Jordão diante de vós, assim como fizera o Mar Vermelho, para que todos os povos da terra conheçam que a mão do Senhor é forte, a fim de que vós também temais ao Senhor vosso Deus para sempre. Josué 4, 23, 24.

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1: Irmãos, a palavra de Deus é viva. A palavra de Deus é profunda demais. E todas as vezes que nós queremos o ensinamento, queremos aprender do Todo-Poderoso, a nossa fonte é a Bíblia. Todas as vezes que nós mergulhamos nas páginas sagradas, nós com certeza somos edificados pelo Senhor. Somos movidos pelo Senhor. O Espírito de Deus vem e age de uma forma intensa, poderosa, e nos dá a revelação que nós precisamos. E nós sabemos, irmãos, que há uma necessidade urgente de vivermos os princípios imutáveis de Deus. Se eu quero vitória, se eu quero prosperidade, se eu quero uma família feliz, se eu quero ser bem-sucedido nos meus negócios e, acima de tudo, se eu quero comunhão verdadeira com Deus, eu preciso cada dia mais aproximar-me do Pai. Eu preciso cada dia mais estar junto do Senhor, porque esta proximidade é que me faz receber sobre a minha existência, sobre a minha vida, a sua graça e a sua misericórdia. E quanto mais eu ando com o Senhor, quanto mais eu ando com Deus, mais parecido com Ele eu me torno. É dessa forma. Quanto mais próximo, quanto mais comunhão, quanto mais unidade com o Todo-Poderoso, mais me parecerei com Ele. E esse deve ser o desejo do coração de todos, irmãos. Você que está me ouvindo, onde quer que você esteja, se tu deseja ser servo do Senhor, eu quero ser servo do Senhor, quero falar para você, tens que mergulhar de cabeça, não é parcialmente, mas é uma totalidade. Mergulhe com toda a coragem, com toda a fé, com todo o desprendimento nas águas profundas do Espírito. E quando assim você faz, irmãos, você experimentará o mover de Deus sobre a tua vida de uma forma tão intensa, mas tão grande, que olharão para você e glorificarão o nome santo de Deus, porque verão Cristo na tua vida. É assim que deve ser a vida do servo de Deus. É assim que o Senhor nos ensina, é assim que o Senhor nos orienta, é dessa forma que Deus quer que nós vivamos. E eu quero que você abra sua Bíblia. Abra comigo em Isaías capítulo 59. Leremos três versículos. Versículo 1, versículo 2 e o 21. E eu quero meditar com você um pouco a respeito desses três versículos. Ouça então, Isaías capítulo 59, versículo 1. Eis que a mão do Senhor não está encolhida, para que não possa salvar, nem surdo seu ouvido, para não poder ouvir. 2. Mas as vossas iniquidades fazem separação entre vós e o vosso Deus, e os vossos pecados encobrem o seu rosto de vós, para que não vos ouça. 21. Quanto a mim, esta é a minha aliança com eles, diz o Senhor. O meu espírito que está sobre ti e as minhas palavras que pus na tua boca não se apartarão dela, nem da de teus filhos, nem da dos filhos de teus filhos. Não se apartarão desde agora e para todo sempre, diz o Senhor. Amados, eis aí a fonte de todo conhecimento, a revelação da palavra de Deus, dias do profeta Isaías, dias no qual o Espírito Santo de Deus ainda não havia sido derramado sobre toda a humanidade. O Espírito Santo de Deus era o privilégio de poucos. De forma esporádica, eles recebiam a graça de deixar-se envolver pelo Espírito de Deus. E quando o Espírito do Senhor os envolvia, grandes coisas aconteciam, porque aqueles que visualizavam os profetas enxergavam Deus nas suas vidas, ouviam a voz do Senhor através da boca do profeta, era o Espírito de Deus que se manifestava poderosamente, e a revelação vinha para o povo, e a revelação vinha para o povo. E nós, amados, hoje, nos dias atuais, dias maravilhosos, sim, dias maravilhosos, muitas vezes nós temos a tendência de vermos apenas o lado ruim dos tempos atuais. Olhamos e reclamamos das dificuldades, olhamos e reclamamos dos problemas, olhamos e reclamamos da sequidão na igreja, olhamos e reclamamos pelo mundanismo que adentra a igreja, olhamos e reclamamos de tudo, mas é um tempo muito único, irmãos. Vivemos um tempo muito único, um tempo único, um tempo especial. São dias nos quais o Espírito Santo de Deus tem sido derramado de forma copiosa, de forma grande, sobre a igreja, sobre aqueles que creem. Evidentemente que eu não posso generalizar, nós não estamos aqui generalizando, sim, na vida daqueles que creem, na vida da igreja que é remanescente do Senhor. E vale ressaltar, irmãos, que poucas igrejas são remanescentes do Senhor. Poucos grupos são remanescentes do Senhor, porque o que tem imperado nesses últimos tempos é aquilo que a própria palavra fala, que nos últimos dias o espírito de engano moveria poderosamente e enganariam muitos, muitos seriam enganados. Mas, em decorrência dessa dificuldade, nós não podemos generalizar e apagar o mover do Espírito Santo de Deus. Nós não podemos menosprezar o mover do Senhor, porque são dias, irmãos, nos quais o Espírito de Deus tem movido, mas tem movido de uma forma tão grande, mas tão maravilhosa, uma forma tão especial, que só não enxerga os que não têm olhos, que já estão com seus corações totalmente fechados, com seus corações totalmente dominados pela prática do mal. Esses não conseguem enxergar o mover do Espírito Santo de Deus. Não conseguem, porque são enganados pelo espírito imundo do engano, que levam as pessoas a menosprezar o poder do Senhor, a esquecer do poder maravilhoso do nosso Senhor e Salvador. E nos dias dos profetas, em especial o profeta Isaías, o Senhor moveu também de uma forma maravilhosa, de uma forma intensa. Diferente, sim, não havia o Espírito Santo sobre todos que criam. Não havia o Espírito Santo. O Espírito Santo ainda não havia sido derramado sobre a humanidade. Mas todos aqueles que olhavam confiantemente, todos aqueles que olhavam confiantemente, enxergavam a glória de Deus, enxergavam o mover do Senhor. Mas algo interessante, irmãos, é que tanto nos dias tão antigos quanto aqueles nos quais viveu o profeta Isaías, quanto nos dias atuais, vemos que o mal se repete, vemos que o pecado tem adentrado aos corações, vemos que muitos perdem de vista a glória do Senhor, porque se deixam levar por toda prática má, por toda sorte de maldades, se deixam enganar, enredar, dominar pelo espírito maligno, pelo espírito do diabo, aquele que veio para matar, para destruir, para acabar com a raça humana no aspecto espiritual. E a raça humana sucumbem no pecado e estão de mal a pior. Mas nós temos, irmãos, nós temos a revelação do Senhor, nós temos a solução e nós não podemos deter esta solução. É preciso que nós nos levantemos como atalaias do Senhor, com a palavra da ressalvação, com a palavra da revelação, com a palavra da salvação, para que as pessoas entendam quem é Cristo, qual o objetivo da vinda de Cristo e se deixem envolver pelo Espírito de Deus. Precisamos, irmãos, precisamos ministrar a palavra, precisamos revelar a palavra, porque nós sabemos que a mão do Senhor não está encolhida. Sabemos, irmãos, temos convicção que a mão do Senhor não está encolhida. Sabemos que o Senhor está pronto a abençoar. Sabemos que o Senhor não está surdo, o Senhor não está com seus ouvidos tampados, mas sabemos que o Eterno ouve o clamor daqueles que são fiéis, o Eterno ouve o clamor daqueles que se achegam a Ele e se deixam dominar. Dominar pela graça, dominar pelo mover, dominar pelo Espírito de Deus. E eu quero afirmar para você que me ouve, onde quer que você esteja, ouça com atenção. O Senhor quer mover, o Senhor quer mover através de você. O Senhor quer te usar, o Senhor quer agir, quer usar você como instrumento. O Senhor quer que você seja boca, o Senhor quer que você seja as mãos, o Senhor quer que você seja pés, pés que andem, mãos que façam a obra e boca que profira a palavra revelada do Senhor. E a palavra revelada de Deus é a salvação em Cristo Jesus, em Cristo Jesus. No versículo 1, nos diz a palavra: eis que a mão do Senhor não está encolhida para que não possa salvar, nem surdo o seu ouvido para não poder ouvir. Sabemos, irmãos, que em decorrência de tantas dificuldades, de tantos problemas, muitas vezes até pensamos: o que fazer para pregar o Evangelho? O que fazer para falar de Cristo? Será que o Senhor ainda pode fazer alguma coisa? Será que as pessoas ainda querem ouvir a palavra? Eu quero afirmar para você o seguinte: olha, façamos aquilo que está ao nosso alcance. Façamos aquilo que está ao nosso alcance. Você é chamado para ministrar a palavra? Faça com santidade. Você é chamado para pregar a palavra? Pregue no Espírito, com santidade. Você é chamado para servir? Sirva em santidade. E quando assim nós agimos, irmãos, nós nos colocamos como instrumentos úteis nas mãos do Senhor. E através de você, através da tua vida, o Eterno há de mover poderosamente. E nós, irmãos, muitas vezes não sabemos o que fazer para pegar o Evangelho em tempos tão difíceis. Em tempos tão difíceis, dias nos quais o diabo tem cegado as pessoas, tem tentado misturar, fazer, confundir. Sim, o diabo tem confundido a mente das pessoas. É, irmãos, são tantas ministrações, cada uma com uma tese, cada uma com um objetivo, e isso faz que haja grande confusão no meio do povo. As pessoas não sabem onde mais está a verdade, onde está a fonte da verdade. E às vezes nós nos achamos um pouco que no canto da parede em decorrência dessa situação. Ah, mas está tão difícil pregar o Evangelho, talvez você fale. Está tão difícil, as pessoas já não querem ouvir o verdadeiro Evangelho. Querem ouvir sobre prosperidade, querem ouvir sobre curas, querem ouvir sobre bênçãos, bênçãos, bênçãos e bênçãos. Mas não querem ouvir a palavra. Irmãos, não traga para si, não pegue para si, não pegue para si aquilo que não é teu. Façamos aquilo que é nosso. E o Senhor nos diz que nós precisamos, irmãos, é ministrar a salvação. Precisamos é pregar a palavra. Precisamos é trazer a revelação da palavra para os corações. Façamos isso, amados. Façamos isso com santidade, com pureza, com integridade de coração, com confiança, com fidelidade aos princípios do Todo-Poderoso. Mas também creia que a mão do Senhor não está encolhida. Creia que a mão do Senhor não está encolhida. Porque quando nós achamos que não há mais o que fazer, porque as pessoas estão com suas mentes fechadas e dominadas pelas teses, pelas teologias, pelas vãs filosofias dos últimos tempos, nós até achamos assim, mas o Eterno afirma que a sua mão não está encolhida, a sua mão não está encolhida para que possa salvar. Ou seja, o Eterno está pronto para salvar, o Eterno está pronto para salvar, mas cabe a nós fazermos a nossa parte. Oh, amados, oh, irmãos, oh, queridos, não fique quieto, não pare a caminhada, não pare, mas vá para o campo, fale do amor, revele a palavra, testifique daquilo que Cristo pode fazer, porque sabemos que o Eterno está pronto. O Eterno está pronto para salvar, o Eterno está pronto para restaurar. A Bíblia diz que o Senhor não está surdo, Ele não está surdo. Mas sim, Ele ouve o clamor daquele que é fiel. Clame ao Senhor, ministre, clame ao Senhor, pregue, clame ao Senhor, louve, clame ao Senhor, faça que a graça do Eterno se manifeste na vida das pessoas. Não pare, não pare, não pare, não se deixe parar, não se deixe parar, não permita que o inimigo coloque freios na tua vida. Arranque os freios, arranque as limitações, arranque a religiosidade. Muitas vezes, irmãos, a religiosidade é um freio usado pelo inimigo na vida da gente. Sim, quantas vezes você não faz nada porque a religião não permite? Quantas vezes você não prega porque o pastor não deixa? Quantas vezes você não louva porque você quer louvar só na igreja? Ouça, louvar só na igreja, porque isso é a ideia da religião. Louve a Deus onde quer que você esteja. Louve a Deus na sua casa, louve a Deus no seu trabalho, louve a Deus em praça pública. Nós não podemos parar, nós não podemos parar. Lembremos que o Senhor está com sua mão estendida, o Senhor está com sua mão estendida. Ele quer apenas que nós nos ofereçamos como instrumento para sermos usados por Ele, para sermos usados por Ele. É comum nós vermos as pessoas não fazerem a obra do Senhor, porque talvez não tenha som, porque talvez não tenha um instrumento, não tenha um microfone, não tenha isso, não tenha aquilo. Enfim, apresentam diante do Senhor uma série de situações que, segundo o seu entendimento, impedem de fazer a obra do Senhor. Sabe o que é isso, queridos? É engano do inimigo, é engano do inimigo, é engano do inimigo, amados. É engano do inimigo. Nós precisamos fazer a obra do Senhor sem parar. Eu me detenho muito no apóstolo Paulo. Eu vejo o ensinamento do apóstolo Paulo. Vejo a obra do apóstolo Paulo. Um homem que deixou Israel, que se aventurou por um mundo pagão, não usou de estratégias, não usou de instrumentalidades, até porque não tinha. Não usou nada dessas coisas para manifestar a glória do Senhor. O único instrumento que ele tinha era a sua voz, a coragem e um coração transbordante, transbordante pelo Espírito, transbordante do Espírito Santo do Senhor. Era isso que o apóstolo Paulo tinha. Eis aí o instrumento do apóstolo Paulo. Eis aí o instrumento. O mover do Espírito Santo. E esse homem saiu, esse homem foi, ele não se deteu, ele não tinha dinheiro, ele não tinha talvez amigos, ele não tinha um palco, ele não tinha uma guitarra, não tinha um violão, não tinha literatura, ele não tinha um tanto de coisas que hoje nós exigimos como sendo extremamente necessário para pregarmos o Evangelho. O apóstolo Paulo não tinha essas coisas, ele não tinha. Ele tinha algo que muitos têm tudo. Tem violão, tem instrumento, tem palco, tem música, tem mídia, tem tudo que você possa imaginar. Mas muitos estão vazios do Espírito Santo de Deus. Muitos estão vazios do Espírito de Deus. E aqueles que estão vazios do Espírito Santo do Senhor, como é que Deus vai usar? Como é que Deus usará? Como é que o Senhor usará? Como? Quando nós seguimos na leitura do capítulo 59, a partir do versículo 2, nós vamos ver as consequências de uma vida de pecado. Vamos ver porque aquele povo não conseguia ter êxito diante do Senhor, comunhão com Deus. Veremos uma lista de situações pecaminosas, de ações más, de coisas que afastavam aquele povo e afastam o povo hoje do Senhor. E vemos que eles não conseguiam comunhão com o Senhor, porque o pecado, porque a iniquidade estava dentro do coração. O pecado, a iniquidade dominava suas vidas. Capítulo 59, versículo 2 de Isaías, nos diz a palavra: mas as vossas iniquidades, os vossos pecados, fazem separação entre vós e o vosso Deus, e os vossos pecados encobre o seu rosto de vós, para que vós não ouça. Entende o porquê que não conseguiam comunhão com Deus? Entende o porquê? Porque a iniquidade, o pecado estava à flor da pele. O pecado estava à flor da pele. O que aparecia não era a presença do Todo-Poderoso, mas o que era visto naquelas vidas era o pecado, era a maldade, as coisas ruins. Como obter êxito? Como obter êxito? Como? E quando você lê a partir do versículo 2, você vê uma narrativa triste, uma narrativa de chorar, uma narrativa que muitas vezes nós conseguimos visualizá-la na igreja contemporânea. Nós vemos as mesmas situações na igreja atual. Nós vemos que o inimigo conseguiu infiltrar, o inimigo conseguiu entrar, o inimigo, ele retirou o Espírito de Deus do centro e entrou uma série de ações que leva o homem cada dia para mais próximo do maligno, cada dia para mais próximo de Satanás. E eles passam a refletir a presença de Satanás, a imagem do inimigo. E muitas vezes, irmãos, a imagem do inimigo é esta mesmo que você tem conseguido enxergar nesses últimos tempos. Até aparentam que andam com Cristo, aparentam que são de Cristo, mas vivem de forma dissimulada. Quando você aproxima dessas pessoas, não consegue ver a presença do Espírito, porque o que aflora nas suas ações são todas as ações más de Satanás, toda sorte de males. E eu quero afirmar para você que ouve esta palavra, talvez você esteja na mesma situação, talvez você se deixou levar pelo engano do inimigo e até conclui que está muito bem com Deus, porque entende que Deus é isso que você aprendeu. Mas eu quero afirmar para você que os preceitos do Senhor são imutáveis. Os preceitos do Senhor são imutáveis. E se tuas ações não estão condizendo com aquilo que a palavra, se teu agir não é semelhante àquilo que a palavra de Deus traz como revelação do servo, daqueles que andam com Cristo, eu quero afirmar com todas as palavras para você: longe do Senhor você está. Você está longe do Senhor. Você não é de Deus. Você anda no pecado. Você está afastado do Todo-Poderoso. Eis aí o porquê da tua falta de alegria com aquilo que é de Deus. Eis aí o porquê dos teus interesses. Eis aí o porquê da tua ambição, dos teus males, da tua maldade, da tua iniquidade. Fruto, irmão, fruto, irmã, de uma vida desassociada de Deus, que anda longe do Senhor, afastada do Todo-Poderoso. E eu quero chamar a tua atenção. Leia com cuidado a partir do versículo 2 do capítulo 59 de Isaías. Leia com cuidado. Veja a revelação de Deus para aquele povo. Veja a revelação de Deus para aquele povo, mas também você pode confrontar a tua vida com as obras da carne. É só ler Gálatas. Leia em Gálatas. Confira se as obras da carne não estão vivas dentro do teu ser. Se porventura te encontras mergulhado na iniquidade, mergulhado nas obras pecaminosas, quero afirmar: eis que teu caminho é de perdição, eis que teu caminho é de morte, eis que teu caminho te leva para o lago de fogo, onde estão Satanás e os seus demônios. Esteja atento, acorda, o Espírito de Deus diz para você: acorda, acorda, desperta do sono de morte, acorda, desperta do sono de morte, acorda, desperta do sono de morte, porque Deus quer mudar a tua vida, porque Deus quer te sarar, porque Deus quer te curar, porque Deus quer te libertar da escravidão do pecado, Deus quer te libertar da escravidão satânica. Acorda, você que dorme. Ainda no versículo 21 do capítulo 59, nos diz a palavra: quanto a mim, esta é a minha aliança com eles, diz o Senhor. o meu espírito que está sobre ti e as minhas palavras que pus na tua boca não se apartarão dela, nem da de teus filhos, nem da dos filhos de teus filhos. Não se apartarão desde agora e para todo sempre, diz o Senhor. Eis aqui a revelação de Deus para você. Eis aqui a revelação de Deus para a tua vida. O Senhor não está com sua mão encolhida, o Senhor quer abençoar. Mas o Senhor diz, aparte-se da iniquidade. O Senhor diz, aparte-se do pecado. E quando você reconhece o teu estado de pecado, quando você reconhece o teu estado de podridão, o teu estado de condenação, e quando você volta para a palavra, quando você volta para a revelação de Deus, quando você volta para o Senhor, o Espírito de Deus diz, ele diz, o meu espírito que está sobre ti e as minhas palavras que pus na tua boca não se apartarão dela. Evidentemente que essa é uma revelação do Senhor para Isaías. Claro, hoje vivemos uma realidade no qual essa comunhão é direta. Não mais preciso ver no profeta, porque eu tenho essa comunhão, porque o Espírito Santo de Deus é dado a todo aquele que crê. Nós somos sacerdócio do Senhor, nós somos sacerdócio do Senhor. Portanto, aqui você precisa olhar para si próprio. Olhe para si próprio. Portanto, olhe para si próprio. Olhe para a tua vida. Veja se a palavra do Senhor está na tua boca. Veja se a palavra do Senhor está na tua mente. Veja se a revelação de Deus está dentro do teu coração. O que é que move a tua vida? O que é que move a tua vida? O que é importante para você? O que é indispensável na tua existência? A que ponto você tem carinho, tem amor, tem zelo, tem cuidado, tem temor ao Senhor? Até que ponto? Numa escala, em que posição está o teu amor para com o Senhor? Qual lugar da tua vida que ocupa o Senhor? Qual lugar na tua vida é ocupado pelo Senhor? É o primeiro lugar? É o segundo? É o terceiro? É o quarto? É o quinto? Eu quero afirmar para você o seguinte: Deus é aquele que está sempre no trono, nos céus, e deve também estar no trono da nossa vida. Deus é o Rei do Universo e precisa ser o Rei da nossa existência. A revelação do Senhor é que Ele está pronto a te abençoar. Ele está pronto a te abençoar. E se

Deus quer fazer na nossa vida. É assim que o Senhor quer fazer na nossa existência. É assim, amados. Mas eu preciso, você que me ouve, precisas, nós precisamos reconhecer o nosso estado, a nossa dependência do Senhor. Eu preciso ser dependente de Deus. Amados, reconheça isso, que nós necessitamos da dependência total do Senhor. E quando eu me coloco nessa situação, nessa necessidade de ser dependente do Todo-Poderoso, eu experimentarei a sua mão sobre minha vida, porque Deus virá, me abençoará, Deus manifestará a sua graça sobre minha vida. Mas vale ressaltar, irmãos, e ouça com atenção, a bênção de Deus, nem sempre são bens materiais, mas a bênção de Deus é o mover, é o enchimento, é o revestimento com o Espírito Santo de Deus. Porque quando somos revestidos pelo Espírito Santo de Deus, o nosso coração estará totalmente alimentado. Nós estaremos completos, irmãos. Os nossos sonhos deixam de ser sonhos materiais. Os nossos desejos deixam de ser os materiais. Porque teremos dentro do coração um prazer maior, que é servir ao Senhor, obedecer ao seu chamado e nos colocarmos à disposição dele para fazermos a obra, para testemunharmos de Cristo e pregarmos o Evangelho verdadeiro, o Evangelho que salva, o Evangelho que cura, o Evangelho que restaura, o Evangelho que edifica a vida do homem. É isto que deve ser o nosso sonho, irmãos. Este deve ser o nosso sonho, irmãos. Este deve ser o nosso sonho. Se você não sonha primeiro com aquilo que é de Deus, tem alguma coisa errada com você. Haja vista que a palavra diz que a nossa mente precisa ser a mente de Cristo. A nossa mente precisa ser semelhante à mente de Cristo. E eu tenho certeza absoluta que o sonho do Senhor Jesus não é com bens materiais. O sonho do Senhor Jesus não são com bens materiais, não são com casas, com casamento, com carros, não são com empresas. O sonho de Deus, o sonho de Cristo Jesus é a restauração do homem, é a cura do homem, é a renovação da vida do homem. Tanto é que assim ele o fez na cruz, deu a sua vida para que o seu sonho se materializasse. E Jesus Cristo veio, fez a vontade do Pai, e a vontade do Pai se materializou. E hoje eu falo para vocês esta palavra. Foi porque Cristo Jesus morreu na cruz. Porque se ele não houvesse morrido, com certeza não teríamos o Espírito Santo do Senhor para revelar-nos a vontade do Pai Eterno. Amados, amemos o Senhor. Busquemos o Senhor. Confiemos no Todo-Poderoso. Queiramos para nós aquilo que Deus quer para si. Queiramos para nós aquilo que era alvo, que era objetivo, que era a vontade de Cristo Jesus para a sua vida particular. E nos diz a palavra em Isaías capítulo 59, versículos 1, 2 e 21. Eis que a mão do Senhor não está encolhida para que não possa salvar, nem surdo o seu ouvido para não poder ouvir. Mas as vossas iniquidades fazem separação entre vós e o vosso Deus, e os vossos pecados encobrem o seu rosto de vós, para que vós não o ouça. Quanto a mim, esta é a minha aliança com eles, diz o Senhor. O meu espírito que está sobre ti, e as minhas palavras que pus na tua boca, não se apartarão dela, nem da de teus filhos, nem da dos filhos de teus filhos, não se apartarão desde agora e para todo sempre, diz o Senhor. Reflita, pense, veja o que é que tem na tua boca, o que é que está dentro da tua mente. É a palavra do Senhor? Não se aparte dela. Não é a palavra de Deus? Abandone. Hoje é tempo. Deixe o pecado, deixe a iniquidade, porque Deus quer te salvar, porque Deus quer mudar a tua sorte. É só você voltar-se para Ele, clamar pela sua misericórdia. Senhor, tem misericórdia de mim. Senhor, tem misericórdia de mim. Resgata-me, restaura-me, cura-me, Senhor. E o Eterno estenderá a sua mão, o seu cetro sobre a tua vida, e você receberá o Espírito Santo de Deus. E você receberá

0: receberá o Espírito Santo de Deus. Ouça, ouça o que o Espírito diz. Volte-se para o Senhor e receba o Espírito Santo de Deus. Que você possa entender e enxergar a revelação do Senhor e agarrar com todas as tuas forças a palavra de Deus para a tua vida. Que a paz do Eterno esteja sobre você e sobre a sua casa, em nome de Jesus.
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Só existe um jeito de beber de Deus. Quantos querem mais de Deus? Diga para quem está do seu lado, você precisa se esvaziar de você mesmo. 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Eu quero. Aleluia. Diga ao Senhor nessa noite.

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1: Abra sua Bíblia em João capítulo 15. Nosso tema de hoje, permanecer, eis um mandamento esquecido. Permanecer, o mandamento esquecido. João capítulo 15, versículos 1 até o 8, eis Jesus vivendo sobre a face da terra seus últimos momentos. Jesus estava prestes a ser crucificado, consequentemente morto. Jesus estava ensinando os seus discípulos lições poderosas, lições que atravessaram milênios e chegaram até nós. Louvado seja o Senhor pela sua graça e pela sua misericórdia. E nessa palavra de hoje, irmãos, quero chamá-los a atenção para que vocês possam meditar, ouvir aquilo que o Senhor tem falado aos nossos corações. Haja vista que vivemos dias difíceis, complicados demais. Dias em que o nosso coração, cada dia que passa, fica mais duro, mais difícil de assimilar a palavra, mais difícil da palavra do Senhor penetrar. Mas nós precisamos lutar contra essa dureza do coração e abraçarmos a Jesus e a sua palavra para que assim possamos experimentar aquilo que ele tem reservado para cada um de nós. João capítulo 15, a partir do versículo 1, vamos nos colocar de pé para nós lermos a palavra do Senhor. Ouça o que está escrito. Eu sou a videira verdadeira e meu pai é o agricultor. Todo ramo que estando em mim não der fruto, ele o corta, e todo que dá fruto, limpa para que produza mais fruto ainda. Vós já estáis limpos pela palavra que vos tenho falado. Permanecei em mim, e eu permanecerei em vós. Como não pode o ramo produzir fruto de si mesmo, se não permanecer na videira, assim nem vós o podeis dar, se não permanecerdes em mim. Eu sou a videira, vós os ramos. Quem permanece em mim, e eu nele, esse dá muito fruto, porque sem mim nada podeis fazer. Se alguém não permanece em mim, será lançado fora à semelhança do ramo e secará, e o apanho lançam no fogo e o queimam. Se permanecerdes em mim, as minhas palavras permanecerem em vós, pedireis o que quiserdes e vos será feito. Nisto é glorificado meu Pai, em que deis muito fruto, e assim vos tornareis meus discípulos. Amém? Vamos orar. Meu Deus, muito obrigado pela revelação da Tua Palavra, pelo Teu ensinamento, Senhor, pela oportunidade hoje que nós temos de meditar nesta Palavra, ouvirmos a Tua voz e nos colocarmos em prontidão para fazermos aquilo que Tu queres. Fala as nossas vidas nesta noite, em nome de Jesus. Amém. Amém, irmãos amados, pode assentar-se. Queridos, o Senhor Jesus foi intenso na pregação da Sua mensagem. Nós vemos que Jesus, naqueles 3 anos, aproximadamente 3 anos do seu ministério, ele não parou, ele foi incansável. Até nos seus últimos momentos, com prazer, ele falava aos seus discípulos, até nos seus últimos momentos, suas últimas horas, ele estava reunido com seus discípulos, ensinando-os a observarem aquilo que era a vontade de Deus para o ser humano, para nós, consequentemente. E hoje, amados, vemos que esse mesmo Jesus, incansavelmente, está conosco dia após dia. Oh, glórias! Parece que Jesus se ausentou da história, mas na verdade não se ausentou, se aproximou. A palavra diz que o Senhor anda conosco, o Senhor está ao nosso redor, é Ele que nos protege, é Ele que nos abençoa, é Ele que nos envolve, é Ele que nos toma, é Ele que nos inspira para fazer a sua vontade. E nós precisamos tomar posse dessa realidade e vivermos Cristo Jesus. Não como alguém distante, longínquo, sentado no trono lá no céu, mas como alguém que é teu amigo, alguém que tem prazer em estar com você, em andar com você. E esta é a verdade de Cristo para as nossas vidas. Há necessidade de uma reciprocidade, da mesma forma que o Senhor tem prazer em estar ao nosso redor, é preciso que nós tenhamos no coração prazer em andar com o Senhor. E isso é perigoso, amados, porque nós somos tendenciosos a entrarmos numa espécie de vida automática e deixarmos as coisas fluírem sem a devida observação. Nós automatizamos a nossa vida espiritual. Nós lemos a Bíblia, às vezes meditamos da palavra, às vezes oramos, às vezes nós não temos mais aquele cuidado de permanecer no Senhor, como Ele requer de cada um de nós. Como Ele requereu dos seus apóstolos e requer, consequentemente, de cada um de nós. E essa palavra, irmãos, ela é interessante e também extremamente profunda. Seria possível ficarmos dias e dias meditando nesse texto sem esgotarmos aquilo que o Espírito Santo tem a revelar aos nossos corações. No entanto, vamos passar alguns momentos, apenas alguns momentos, para que o Espírito Santo de Deus fale a nossa vida, nos chame a atenção e nos conduza em sua direção, para que estejamos em sintonia, alinhado com aquilo que Deus quer para as nossas vidas, para as nossas almas. Esse texto chama-nos a atenção para a videira. A videira, amados, que precisa ser frutífera, que precisa produzir fruto. Evidente que esse texto é muito conhecido por esta característica. Mas hoje eu quero chamá-los a atenção para a necessidade de permanecermos na videira. De permanecermos no Senhor. Porque eis aí a vontade de Deus, eis a chave da nossa vitória. Às vezes nós ansiamos por vitórias e virou o chavão de crente. Só vitória. Mas para que haja vitória de fato, sem uma permanência constante em Cristo, é impossível. Só em Cristo existe a vitória. E o texto chama-nos atenção exatamente para essa realidade. Nós não podemos apenas sermos frequentadores da fé, irmãos. Mas sim, alguém que permanece e vive a fé verdadeira no Senhor Jesus Cristo. E eu quero ainda convidá-los a ler comigo o versículo 2, a primeira parte do versículo 2. Diz a palavra: todo ramo que estando em mim não der fruto, ele o corta. Olha só, a palavra diz o seguinte: é preciso analisarmos com carinho para que nós possamos nos enquadrar na visão de Deus, não na nossa visão, porque a nossa visão é deturpada, é errada. Nós temos uma tendência em sermos bonzinhos conosco mesmo. Uma autocomiseração que leva-nos a olhar para situações e acharmos que estamos de bem com o Senhor, quando na verdade não é bem assim. A palavra diz, irmãos, e fala com muita seriedade, é um exemplo para os discípulos, um exemplo para nós hoje. Ele diz, mais uma vez: todo ramo que, estando em mim, não dê fruto, ele o corta. É preciso entendermos que Jesus é a videira verdadeira. Todo Israel era visto como uma videira, mas falhou sempre. Jesus veio como a videira verdadeira e este tornou-se real e ele quer que sejamos seus ramos. No entanto, quando nós nos encaixamos nessa visão do Senhor, quando nós observamos a palavra, irmãos, é preciso estarmos atentos, pois a nossa colocação em relação a Cristo não pode ser apenas de forma externa. Nós temos que, de fato, sermos ramos, mas ramos naturalmente ligados no Senhor. Isto, em outras palavras, nós não podemos apenas viver a religiosidade, sermos de uma igreja, sermos de um nicho cristão, mas sim, queridos, estarmos permanentes na videira, recebendo da videira a seiva. Nós precisamos, amados, receber do Senhor a instrução, a força, a condição para que nós possamos seguir em frente. E se não for dessa forma, não será possível ficarmos de pé. Portanto, a religião, sim, ela é importante, mas ela não pode tomar o lugar da revelação de Deus. Nós temos que estar alicerçados na palavra, alicerçados, agarrados, fixados no caule da videira verdadeira de Cristo Jesus. Amém? Aqueles amados que, porventura, são apenas religiosos, estão prestes a serem cortados, lançados do Senhor. Ainda, nós temos que entender que não estamos sobre a face da terra para afirmarmos que somos cristãos, mas para produzirmos frutos. O fruto que o Senhor exige de nós é maior do que as nossas colocações e do que as nossas palavras. O Senhor, irmãos, deseja que a nossa vida seja evidenciada por frutos que mostram que andamos com o Todo-Poderoso. Às vezes nós olhamos para a nossa vida e nos perguntamos: será que nós estamos refletindo Cristo ou vivendo Cristo? É preciso, irmãos, que a nossa vida viva Cristo, que haja em nós, de fato, a presença natural, podemos dizer, natural de Cristo Jesus, algo inerente a nós, porque fomos restaurados, curados em Cristo Jesus e feitos em novas criaturas. E não é possível, irmãos, sermos novas criaturas e não produzirmos frutos. Nós precisamos produzir frutos como algo natural na nossa vida, não forçado, mas com prazer, com alegria para o Senhor. O ramo que não produz fruto corre o risco de ser cortado, assim afirma Cristo Jesus. E ainda, irmãos, a nossa comunhão com o Senhor não apenas pode ser mostrada em uma vida espiritual ativa, porque tem muitas pessoas que são espiritualmente ativas. Tem pastores que pregam 24 horas por dia, mas não estão no caule da videira. Tem muitos que são religiosos, não perdem um culto, mas não estão ligados à videira verdadeira. Nós temos que entender, amados, que a nossa vida, de fato, ela é de posição com o Senhor. Posicionamento com Deus. E aqueles que estão vivendo uma vida religiosa, mas que não mostram de forma efetiva que são de Cristo Jesus, que produzem em Cristo Jesus, esses precisam de uma mudança radical de vida. O Senhor Jesus fala aos seus discípulos, fala a cada um de nós, que o ramo que não produz será removido, será cortado. Isso é para nós analisarmos à luz da palavra a nossa vida. Será que, de fato, nós estamos ligados à videira? Será que há uvas na nossa vida? Qual o fruto que nós temos produzido? É para pensar, irmãos. É uma análise que o Senhor faz e chama-nos a atenção para que nós possamos observar essa verdade. Quando o homem é cortado da videira verdadeira, há uma sequidão completa na sua vida, uma sequidão espiritual, e ele se deixa envolver por tudo aquilo que parece de Deus, mas não procura conhecer de fato a vontade do Senhor. E nós temos visto isto com muita constância nesses últimos tempos. Nós temos visto que a igreja, irmãos, a cada dia que passa, ela assemelha-se mais ao mundo. No entanto, carrega sobre si o nome de igreja evangélica. Mas o homem tem se afastado do Senhor. Estes, com certeza, já estão cortados da videira. É necessário que estejamos atentos a esta verdade. Uma vida, irmãos, uma vida cristã, que não passa por uma transformação verdadeira, não está ligada ao caule da videira verdadeira. Nós precisamos passar por uma transformação e permitir que os propósitos de Deus venham à existência na nossa vida. Nós não estamos aqui, irmãos, para sermos qualquer coisa sobre a face da terra, mas para sermos ramos da videira verdadeira. E esta é a verdade. Que nós não estamos aqui para vivermos segundo o nosso querer, mas segundo o querer de Cristo Jesus. E esta é uma realidade. Amém? A segunda parte do versículo 2, o Senhor Jesus chama-nos a atenção dizendo: todo que dá fruto, limpa para que produza mais fruto ainda. Irmãos, Eu não sei se você já parou para refletir a respeito dessa afirmativa de Cristo. Quando o ramo está ligado na videira, ele dá fruto, é limpo e ele produz mais ainda. Ou seja, a vida do servo de Deus, ela é crescente. A cada dia o Senhor permite que você produza mais. No entanto, nós temos observado que muitos vivem no sentido inverso. Parece que o Senhor se aproxima e ele regride. Parece que ele tem comunhão com o Senhor e a sua vida espiritual torna-se terrível. Não é assim, irmãos. Nós precisamos observar esse parâmetro de Deus para a nossa vida, esse parâmetro de Cristo, e entender que se a minha vida está ligada na videira, dia após dia eu preciso produzir mais e melhor. Ou seja, a minha vida precisa ser mais clara diante de Cristo Jesus. As minhas ações precisam mostrar ainda mais que eu sou do Senhor. As minhas atitudes crescentes, dia após dia, até alcançarmos a estatura de Cristo Jesus. E aqueles que permanecem na videira, estes necessariamente produzem fruto. Amém? Mas qual o fruto que nós precisamos produzir para que nós possamos entender que estamos na videira? Gálatas capítulo 5, o apóstolo Paulo responde dizendo: mas o fruto do Espírito é amor, alegria, paz, longanimidade, benignidade, bondade, fidelidade, mansidão, domínio próprio. Contra estas coisas não há lei. Eis aí o fruto, irmãos. Se nós estamos ligados na videira, se nós não fomos cortados da videira, é impossível que a nossa vida não produza o fruto do Espírito. Mas, se a nossa vida está mais inclinada a produzir as obras da carne, em detrimento do fruto do Espírito, eu acho que precisa de uma reflexão profunda, pois há uma probabilidade grande que você tenha sido cortado da videira verdadeira. Irmãos, a palavra é clara com relação a isto. Não é o pastor que está mais uma vez pegando pesado com a igreja ou com os irmãos que hão de ouvir e ver essa mensagem posteriormente. Não. É aquilo que o Senhor está falando para nós com seriedade. É aquilo que Cristo, nas suas últimas horas sobre a face da terra, ensina aos seus discípulos. É aquilo que nós precisamos observar e praticar no nosso dia a dia. Às vezes nós olhamos e lemos a respeito do fruto do Espírito e nem sempre se encaixa na vida da gente. Parece que não é para nós. Parece que essa recomendação do apóstolo Paulo, com certeza vem do Espírito Santo, o apóstolo Paulo apenas aquele que a escreveu, mas nós precisamos observá-la e analisar a nossa existência. E eu quero chamá-lo rapidamente a atenção mais uma vez. Ouçam, Gálatas capítulo 5, a partir do versículo 22. Mas o fruto do Espírito é, mas o fruto do Espírito. Não são os frutos do Espírito. Ouça o início, mas o fruto do Espírito. Não está errado, irmãos. É assim mesmo. Porque o que vem a seguir é o fruto do Espírito. O fruto do Espírito consiste em amar, em ser alegre, em ter paz, em ser longânimo, ou seja, uma pessoa paciente, em ser benigno, uma pessoa boa, agradável, a bondade, a fidelidade, também a mansidão, o domínio próprio. Tudo isto, irmãos, são características do fruto do Espírito. Ah, eu tenho os frutos do Espírito. Não, você não tem os frutos do Espírito. Você precisa ter o fruto do Espírito. Esse conjunto de ações, elas são obrigação para aqueles que estão ligados na videira verdadeira. Essa semana nós líamos a respeito do fruto do Espírito, a Elisa e eu citei para ela que isso aqui é como se fosse uma laranja.

todo o texto, vemos que aquele ramo que está ligado à videira é um ramo cuidado. Ele passa pela poda, e essa poda, irmãos, nada mais é do que o Senhor ajustando o nosso caráter, a nossa forma de ser, a nossa visão de vida. É o Senhor nos dando disciplina, correções, e às vezes são as provas que surgem na nossa vida. Eis aí a poda do Senhor. O Senhor permite que o ramo verdadeiro passe pelas provas. E elas muitas vezes vêm de uma forma avassaladora, assustadora. Oh, meu Deus, que estremece a nossa vida. Mas é preciso lembrarmos que nós estamos ligados à videira verdadeira. Amém? E quando nós estamos ligados a essa fonte, Jesus, nada pode nos afastar dele, nada pode nos arrancar dele, porque ele é a nossa segurança, ele é a nossa verdade. Amém, amados? Queridos, uma vida frutífera não significa que nós não vamos passar pelas podas. O Senhor não há de cortar aquilo que está sobrando. E essas podas muitas vezes vêm numa enfermidade, numa provação, numa correção de caráter, de muitas formas. É preciso estarmos atentos a isso. Quando nós frutificamos, é o Senhor trabalhando na nossa vida, mostrando que está conosco, é o Senhor nos abençoando, é o Senhor nos ajudando. E nunca nos esqueçamos, irmãos, que o objetivo de Deus para a nossa vida, com certeza, não é punição, não é nos cortar da videira, mas sim que nós possamos produzir cada vez mais. E essa produção, estarmos cada vez mais em comunhão com Cristo Jesus, vivendo em sintonia com a verdade do Eterno, glorificando o Criador, adorando a Deus, amando-o acima de todas as coisas. Nós não podemos esquecer o primeiro mandamento, é amar o Senhor acima de todas as coisas. O segundo mandamento, o próximo como a nós mesmos. Nós não podemos esquecer, irmãos. O interessante é que quando nós afirmamos que amamos o Senhor, Jesus diz, quem me ama, guarda os meus mandamentos. A palavra de Deus, amados, ela é completa. E quando nós a lemos, o Senhor nos revela aquilo que Ele quer para as nossas almas, para os nossos corações. Amém? Vamos ler versículos 4 a 7. Ouça só. É João capítulo 15, a partir do versículo 4 até o 7. Permanecei em mim e eu permanecerei em vós. Como não pode o ramo produzir fruto de si mesmo se não permanecer na videira, assim nem vós o podeis dar se não permanecerdes em mim. Eu sou a videira, vós os ramos. Quem permanece em mim e eu nele, esse dá muito fruto, porque sem mim nada podeis fazer. Se alguém não permanecer em mim, será lançado fora à semelhança do ramo e secará. E o apanho, lançam no fogo e o queimam. Se permanecerdes em mim e as minhas palavras permanecerem em vós. Oh, glórias! Então, esta parte do versículo, nós gostamos muito dela. Pedireis o que quiserdes e vos será feito. Nisto é glorificado meu Pai, em que deis muito fruto, e assim vos tornareis meus discípulos. Esses versículos que nós lemos, a tônica é permanência. É o Senhor chamando-nos para uma permanência nele. É o Senhor que chama-nos para que possamos viver com ele a cada instante. Nós vemos que a palavra-chave, permanecer, permanência. Amados, nós vemos que a permanência em Cristo precisa ser algo contínuo. Nós não podemos estar em Cristo apenas hoje, amanhã talvez, ontem, hoje, mais ou menos, não. O Senhor deseja que sejamos firmes, continuamente nele. É uma dependência diária do Senhor. Quando nós entendemos essa verdade de Cristo Jesus, em permanecer nele, quando você é ramo da videira, nós temos uma dependência diária de Cristo Jesus. Se o ramo cortado, logo seca. Mas se o ramo estiver ligado ao caule da videira, continua firme, vivo e produz.
E essa é a verdade que o Senhor está nos ensinando.

0: Ele diz para cada um de nós que é preciso permanecer nele, que nós dependemos dele, e é necessário que tenhamos esta consciência plena que nada somos, mas que dependemos do Senhor todos os momentos da nossa vida. E quando nós entendemos sobre dependência, vamos compreender que a dependência sem obediência não existe. Se nós não obedecermos o Senhor, igreja, se nós não vivermos em comum acordo com aquilo que o Senhor determinou, se nós não abraçarmos a causa do eterno, se nós não vivermos os mandamentos do Senhor, certamente a nossa vida não será de dependência. E se ainda não foi cortado, com certeza será cortado. Aquele que não permanece no Senhor, aquele que não depende de Deus, não tem a palavra no coração, não é a habitação do Espírito. A palavra de Deus não move de uma forma a nos transformar, a nos colocar de pé. Amados, o interessante, e nós não entendemos o porquê, mas Jesus permaneceu em Deus. Jesus dependia de Deus. Jesus frutificava, pois estava em Deus. Quando nós observamos a palavra, vemos que Jesus era um homem de comunhão com o Pai. Um homem que buscava o Senhor. Um homem de oração. E ele, imagino eu, que não precisava tanto de orações. Mas ele estava como homem sobre a face da terra. E deixou-nos o exemplo que o homem depende dessa permanência no Senhor para que seja vitorioso. Ele deixou-nos este exemplo. E hoje nós vemos, amados, que muitas vezes temos dificuldades em conversar com o Senhor quando Jesus nada fez sem a anuência do Pai. Em tudo que Cristo fazia, buscava primeiro a direção do Pai. E nós, amados, como eu disse antes, automatizamos a nossa vida espiritual e achamos que o Senhor cuida da gente, está ali no automático e tudo bem. Não, não funciona assim. Da ligação ao caule, produzir o fruto do Espírito, vivermos a verdade do Senhor momentos após momentos, para que a realidade de Cristo seja verdadeira no nosso viver. Eis aí, amados, a necessidade de uma permanência. Mas se nós resistirmos à palavra, e acharmos que a permanência não é para nós, entenda, ramo sem ligação ao caule não tem vida própria. Se nós concluirmos que não precisamos dessa permanência em Cristo Jesus, não vamos conseguir produzir frutos, porque o fruto vem do Senhor, é a ação do Todo-Poderoso. Não teremos força espiritual para andarmos. Eis o porquê, irmãos, que muitas vezes nós vemos tantas pessoas que dizem: eu sou desviado da igreja. Eu sou desviado. Eu sou pastor desviado. E nós vemos até na televisão, porque, de certa forma, virou febre todo mundo ser crente. Aí eu já fui crente. Eu já fui isso, já fui aquilo. Irmãos, é porque essas pessoas não permaneceram no Senhor. E se não permanecem em Deus ligado à videira, impossível que consigam ficar de pé. E vão desviar-se porque não conseguirão produzir frutos. Para que possamos produzir frutos, é necessário que sejamos inseridos de fato em Cristo Jesus. E assim seremos crentes fortes, verdadeiros, inabaláveis. O Senhor virá, nos dará forças, e virão os ventos, as tempestades, e nós não seremos abalados, porque estamos seguros em Cristo Jesus. Amém, igreja? Nós temos que entender essa verdade, irmãos, e ainda compreendermos que essa permanência em Cristo Jesus, ela gera uma vida espiritual saudável. Uma vida espiritual que tem prazer naquilo que é de Deus. Uma vida espiritual que não tem prazer nas coisas desse mundo. Não tem prazer, como nós temos visto nesses momentos, prazer no carnaval, prazer nas festas, no mundanismo, prazer nas bebidas, nas drogas, nas orgias, na lascívia, em todas as obras da carne. Aqueles que estão em Cristo Jesus, a vida espiritual é sadia, eles vivem segundo o mover do Espírito Santo. E para que isso aconteça, claro, é necessário que haja um conversar contínuo com Deus. Amados, eu me atrevo a falar, crente que não ora, ele é apenas crente. Crente que não ora é crente nominal e corre o risco de não ter seu nome no livro da vida e de estar ligado à videira verdadeira. Nós precisamos entender que a oração é uma necessidade premente na nossa existência. Se água para você é uma necessidade, a oração é a água da tua vida espiritual. Sem ela, você seca, você morre, você não sobrevive. E rápido. É preciso um cuidado muito grande. A oração nos alinha com a vontade de Deus, nos aproxima do Senhor, nos permite produzir o fruto do Espírito. A oração, nós buscamos de Deus respostas e Ele nos responde. É na oração que você apresenta as tuas causas, nós apresentamos as nossas causas ao Senhor. E Ele nos responde com prazer, com alegria. Como Ele disse, nós gostamos, nós temos partes preferidas da Bíblia, por incrível que pareça. Versículo 7. Se permanecerdes em mim, as minhas palavras permanecerem em vós. Essa primeira parte do versículo, a parte A, nós não gostamos muito dela, não. Mas a segunda parte é só vitória. Pedireis o que quiserdes e vos será feito. Pedireis o que quiserdes e vos será feito. Mas há toda uma situação a ser observada para que o Senhor responda às nossas orações. Amém? Jesus é direto, Jesus nos promete, Jesus garante a bênção sobre a nossa vida. Mas antes de garantir a bênção, eis as exigências dele para as nossas almas. A exigência de sermos um fruto, aliás, um ramo produtivo, que a nossa vida produza o fruto do Espírito e que haja um permanecer, que haja uma dependência diária, uma dependência contínua do Senhor na nossa existência. Se não for assim, irmãos, não vamos conseguir aquilo que a palavra nos promete com relação à comunhão com Cristo Jesus. A nossa vida será seca, sem graça. A igreja será sempre um peso. A Bíblia é um peso pesado. Peso pesado. A oração, misericórdia. Orar, meu Deus do céu. Jejum nem pensamento. E tudo aquilo relacionado à vontade do Senhor será difícil e será amargo para cada um de nós. É preciso revermos esses conceitos e nos achegarmos ao Senhor. Amém? E concluindo essa palavra, queridos, quando nós estamos ligados ao Senhor, há uma conexão verdadeira, uma conexão essencial. E com certeza nós seremos pessoas produtivas, teremos o fruto do Espírito Santo e tudo aquilo relacionado ao Espírito Santo estará presente na nossa vida. A nossa vida será ativa, proativa para a honra e para a glória do Senhor. A permanência em Cristo, ela é indispensável. Quer crescer na presença do Senhor? É necessário que olhe e viva a verdade dele. E nunca te esqueças, talvez as provas, elas vêm como uma poda na tua vida. E nós sabemos que a videira em especial, se ela não for podada, cortada praticamente toda, ela não produz. E a vida da gente é assim também. Amém? Deixemos, portanto, o Senhor trabalhar o nosso coração e fazer a vontade dele na nossa vida. Vamos orar? Meu Deus, muito obrigado, Pai, pela tua palavra. E ajuda-nos para que nós possamos permanecer ligados a ti, fazendo a tua vontade. Ensina-nos, ó Deus, a observar os teus mandamentos, para que possamos produzir o fruto do Espírito e vivermos essa dependência real do teu santo e bendito nome. Ó Espírito, fala sempre aos nossos corações, em nome de Jesus. Amém. Amém, amados, ô glórias! Permanecer em Cristo é um mandamento, e ele não pode ser esquecido. Permaneçamos, portanto, em Cristo Jesus.
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0: é semelhante ao Senhor nosso Deus, que tem o seu assento nas alturas, que se inclina para ver o que está no céu e na terra. Salmos 113, 5 e 6.
1: A alegria do Senhor é a nossa força. A tristeza acabou pela manhã. O sol da justiça aquece o meu coração.

Fui moço e agora sou velho, mas nunca vi desamparado o justo, nem a sua descendência mendigar o pão. Salmos 37, 25.

0: dizê-los que é extremamente bom, gratificante, servir ao Mestre, servir ao Mestre. E algo que nós precisamos aprender é a dependência de Deus. Como é difícil depender do Senhor. Quando você está enfermo, a primeira coisa que você lembra é do hospital, do médico. E se você não tem um médico para te atender, você já fica preocupado. Mas a nossa tendência, isso é a tendência de todos nós, a nossa tendência é deixar Deus em segundo plano. Geralmente nós não lembramos de Deus de imediato. Lembramos do médico. Quando as coisas apertam financeiramente falando, nós lembramos do banco, lembramos de um tanto de coisas, de pessoas que podem nos ajudar, do empréstimo, coisa assim, mas não lembramos de Deus. Não lembramos dele. Quando os problemas chegam, nós recorremos ao pastor, à pastora, a um amigo, buscamos o conselho de um presbítero ou de alguém conhecido que você sabe que tem uma palavra boa, mas dificilmente lembramos de Deus em primeiro lugar. É sempre assim. Quando nós queremos casar, queremos constituir um negócio, queremos fazer qualquer coisa, seja qual for o objetivo do teu coração, nós planejamos, sentamos, conversamos, nos aconselhamos, mas nem sempre temos o cuidado de perguntar ao Senhor: e aí, Deus, tem o teu ok? Tem aí o carimbo de ok? Geralmente nós não temos esse cuidado. Nós agimos de forma independente, quando na verdade devemos ser dependentes, exclusivamente dependentes de Deus em todas as coisas, em todas as situações. E eu sei, queridos, que é uma prática difícil de ser alcançada, mas é objetivo, deve ser objetivo nosso. Mas é difícil, porque a nossa carne, ela quer viver por conta própria. Nós não queremos baixar nossa cabeça para ninguém, nem para Deus. É uma tendência natural de cada um de nós. E hoje nós vamos meditar um pouco a respeito dessa realidade, com base na vida do apóstolo Paulo, e vamos ver que este homem, que ele era poderoso, era um homem influente, era um homem que tinha poder, mas o dia que ele abraçou a causa do Senhor, ele deixou todas essas coisas em segundo plano, para que somente a vontade do Eterno estivesse agindo, movendo na sua vida. E é um exemplo válido para nós hoje. E se nós observarmos a vida segundo esta orientação, certamente seremos bem-sucedidos, o Eterno estará conosco, o Senhor moverá na nossa vida. 2 Coríntios capítulo 12, versículos 7 ao 10, nos diz a palavra: e para que eu não ficasse orgulhoso, com a grandeza das revelações, foi-me posto um espinho na carne, mensageiro de Satanás, para me esbofetear, a fim de que eu não me exalte. Três vezes pedi ao Senhor que o afastasse de mim. Então ele me disse: a minha graça é o que te basta, porque o poder se aperfeiçoa na fraqueza. De boa vontade, pois, mas me gloriarei nas fraquezas, para que sobre mim repouse o poder de Cristo. Por isso sinto prazer nas fraquezas, nos insultos, nas privações, nas perseguições, nas angústias, por amor de Cristo, porque quando sou fraco, então é que sou forte. Amém, queridos? Pai de amor, eu quero clamar que tu venhas falar conosco. Oh Deus, dá-nos a direção, o discernimento da palavra, para que possamos aprender a respeito da tua verdade, para que vivamos na tua dependência, segundo o teu coração. Oh Espírito, move nesse lugar, que assim o teu nome seja honrado e glorificado aqui. Este é meu clamor em nome de Jesus. Amém, Senhor. Aleluias. Irmãos, quando nós observamos a vida do apóstolo Paulo, é interessante. O apóstolo Paulo foi uma pessoa extremamente bem-sucedida na sua vida. Na sua vida antes de Cristo, a palavra nos mostra que ele era alguém respeitado, alguém proeminente na sociedade, alguém que influenciava, tinha acesso às grandes autoridades da época, ou seja, era alguém importante. Quando ele aceitou a Jesus, ele perdeu toda essa importância aos olhos do homem. No entanto, tornou-se extremamente importante aos olhos do Senhor. alguém com uma comunhão intensa, verdadeira com o Criador. E é isso que nós precisamos almejar para a nossa vida, querermos no nosso dia a dia, que nós possamos entender que agradar o Senhor, fazer aquilo que Deus quer, é melhor do que estarmos em sintonia com este mundo e fazendo o que? Aqueles que estão nesta terra olhem para nós e nos vejam como importantes. Porque o que nos importa é sermos importantes aos olhos do Senhor. E para sermos importantes aos olhos do Senhor, necessário é que a nossa vida esteja totalmente aos pés, diante do trono, nas mãos do Mestre. É onde entra a dependência. Dependência é quando você depende. A palavra já fala. Dependência, depender. Quando você depende exclusivamente de alguém. Quando você tem necessidade que alguém esteja ao teu lado, te auxiliando, fazendo as coisas por ti, você depende daquela pessoa. Uma criança pequena, exemplo da Elisa, ela depende dos pais. Ela não sabe comer, não sabe vestir-se, não sabe dos cuidados da higiene pessoal. Os pais fazem tudo isto para ela. Isto é um exemplo maior de dependência que você pode dar. Esse é o maior exemplo de dependência que nós temos. E é desta forma que precisamos nos colocar diante do Senhor, irmãos. Eis aí a dificuldade. Por isso falei anteriormente que é difícil essa dependência. Haja vista que abrir mão do nosso conhecimento, da nossa sabedoria, do nosso raciocínio, das nossas vontades, atitudes, etc., para que em todas as coisas possamos ouvir Deus, não é fácil. Mas essa é a vontade do Senhor para a nossa vida. Mas depois que Jesus tocou em Paulo, por exemplo, ele se transformou em um cristão, ouça, pobre, desprezado, tido como louco. Ele era perseguido por aqueles que eu respeitava antes da sua conversão. Irmãos, nós temos vivido um tempo, o tempo do evangelho fantasioso, desse evangelho assim, sei lá como é que é, nas nuvens, meio que contos de fadas, mil e uma noites, coisa assim. As pessoas acham que, ao se converterem a Cristo, infelizmente isso é pregado em algumas igrejas, que ao se converterem a Cristo, o mundo há de se ajoelhar diante dele. Mas é o contrário. O mundo não vai se ajoelhar. Ele há de levantar-se contra você. Porque você tornou-se opositor do mundo. As tuas atitudes agora são para agradar o Mestre, a Jesus. Em contrapartida, você desagrada o mundo. Você desagrada o inimigo, nosso inimigo principal, que é Satanás. E ele não fica nada feliz contigo. E levanta-se com certeza. E levanta-se para tocar na tua vida, para fazê-lo desistir. E eu creio que todos aqui já leram as cartas do apóstolo Paulo e os testemunhos que ele deixa ali gravados. E os testemunhos são de sofrimentos, de dificuldades, de provações, uma após outras. Uma após outra. Mas, em parte alguma, ele diz, eu sou derrotado porque sou seguidor de Jesus. Ele não fala dessa forma. Ele fala que sou vencedor em Cristo. Sou vencedor no Senhor Jesus. Sou o vencedor, e é esta ideia que nós precisamos ter, queridos, essa dependência, a dependência que o apóstolo tinha, a dependência completa, exclusiva de Deus, ela precisa fazer parte da nossa existência. Se tu queres uma vida completa, uma vida real, segundo aquilo que a Bíblia diz e atesta que é uma verdade para o servo, necessário é viver na dependência, numa sujeição completa ao nosso Senhor, ao Todo-Poderoso. Mesmo que os homens não te vejam, mesmo que os homens não te vejam com bons olhos, mas o que importa é que o Senhor nos veja com bons olhos. É que o nosso nome esteja escrito no livro da vida e que Deus olhe e aponte para você o dedo e fale, este é segundo o meu coração. Oh, glórias, isto sim é importante para nós, isto sim, amados, é o que nos importa, é o que nos importa. Em Filipenses capítulo 3, versículos 4 até 11, o apóstolo Paulo, de certa forma, ele faz uma descrição da sua vida, um testemunho da sua vida. E ele diz: é verdade que eu também poderia confiar na carne. Se alguém pensa que pode confiar na carne, eu ainda mais. Lembre-se que essa carne é a velha natureza, a sabedoria humana. Fui circuncidado no 8º dia. Sou da linhagem de Israel, da tribo de Benjamim, hebreu de hebreus. Quanto à lei, eu era fariseu. Quanto ao zelo, perseguidor da igreja. Quanto à justiça que há na lei, irrepreensível. Mas o que para mim era lucro, isto considerei perda por causa de Cristo. Na verdade, considero tudo como perda por causa da sublimidade do conhecimento de Cristo. Por causa dele, perdi todas as coisas e as considero como lixo. Para ganhar a Cristo e ser achado nele, não tendo justiça própria que procede de lei, mas aquela que é mediante a fé em Cristo, a justiça que procede de Deus baseada na fé. O que eu quero é conhecer a Cristo e o poder da sua ressurreição, tomar parte nos seus sofrimentos e me tornar como ele na sua morte, para, de algum modo, alcançar a ressurreição dentre os mortos. Amém? Nos versículos iniciais do texto lido, nós vemos Paulo mostrando quem ele era. E ele era realmente alguém extremamente influente. Extremamente influente. Na segunda parte do texto lido, nós entendemos que ele abriu mão. Ele abriu mão de tudo aquilo que a sociedade considera de melhor, de mais importante. Porque ele entendeu que servir a Jesus, viver Cristo na sua vida, era melhor. E ele diz: considero lixo, ele refere-se a tudo quanto ele tinha. Ele considerava lixo, porque o que importava hoje era servir ao Senhor com todas as suas forças, com todo o seu ser. Quando nós olhamos esse texto, amados, é interessante porque muitas vezes nós entramos em choque com ele. Nós, muitas vezes, temos como meta ganhar o mundo. Eu quero ser um profissional vencedor, eu quero ter propriedades, eu quero ter um bom carro, eu quero fazer viagens, eu quero passar finais de semana, talvez, na praia. Eu quero tudo de bom e de melhor para a minha existência. Uma casa bonita, roupas de marca e essas coisas todas. Infelizmente, muitos hoje, dentro da igreja, têm este pensamento, ou seja, não aprenderam a ser dependentes de Cristo. Ainda vive na dependência da carne, com os pensamentos comuns àqueles que não aceitaram a Cristo Jesus como Senhor e Salvador. Ressalvando que não é errado você querer um carro, uma casa, etc. Não, não é errado. Não estou fazendo essa afirmação. Estou falando que é preciso colocar essas coisas em segundo plano. Segundo plano, porque o primeiro plano é Deus na nossa vida, a exemplo do apóstolo Paulo. Porém, se Deus quiser nos honrar com estas coisas, com a riqueza, uma casa boa, carro bom, etc. Se Deus quiser nos honrar com isso, aleluias, glórias a Deus, Ele tem o controle sobre todas as coisas. Nem todos serão pobres na casa do Senhor. Também, com certeza, existirão os ricos. O apóstolo Paulo fez parte da classe pobre. Ele não tinha muito na sua existência. Vez ou outra nós ouvimos algum falso profeta dizendo que o apóstolo Paulo ele era muito bem de vida. Ele era o empresário do ramos e tendas. Já ouvi um cara fazendo tal afirmação: ah, o apóstolo Paulo ele era próspero, ele era um empresário do ramo de tendas. Misericórdia. O texto bíblico diz que ele fazia umas tendazinhas para sobrevivência. Ele confeccionava umas barraquinhas para ajudar no seu sustento nas viagens missionárias. Nada que eu fazia rico, nada dessas coisas. Amém? Diante disso, podemos nos perguntar: qual era o segredo do apóstolo? Por que ele não se abalava com as coisas ruins que aconteciam na sua vida? E a resposta, irmãos, chama-se dependência. Dependência. Ele entendeu que amar o Senhor acima de todas as coisas era melhor do que possuir todas as coisas. E quando nós deixamos esse nível e passamos para este nível que está um pouco mais acima, o nível do amor do Senhor, nós vamos entender que o que nos importa é Deus e que as demais coisas são as demais coisas. São as demais coisas. E era esta a visão que ele tinha. Gálatas capítulo 2, versículo 20, Ouça esta afirmação: fui crucificado com Cristo, assim já não sou eu quem vive, mas Cristo vive em mim. A vida que agora vivo no corpo, vivo-a pela fé no Filho de Deus, que me amou e se entregou por mim. Amém, queridos? Fica claro o que é que Paulo almejava, como ele vivia, o que ele queria para a sua vida. E é isso que nós precisamos, queridos. E é isso que nós precisamos, haja vista que este ensinamento, ele é real para os nossos dias. É verdadeiro para os nossos dias. E no texto lido de 2 Coríntios, capítulo 12, versículos 7 a 10, nós vamos colher quatro aspectos que são importantes para que haja uma dependência nossa de Deus. O texto de 2 Coríntios, capítulo 12, versículos 7 a 10, que nós já lemos. Primeiro tópico: os espinhos nos levam a depender de Deus. Oh, glórias! Os espinhos nos levam a depender de Deus. Está em 2 Coríntios, capítulo 12, versículo 7. E para que eu não ficasse orgulhoso com a grandeza das revelações, foi-me posto um espinho na carne, mensageiro de Satanás, para me esbofetear, a fim de que eu não me exalte. É interessante isso, irmãos, muito interessante. É comum nós ouvirmos dizer que quando alguém está enfermo e não consegue a cura, é porque ele está em pecado. Se você não consegue a bênção, é porque você está em pecado. Se você não consegue o favor de Deus, é porque está em pecado. Mas o apóstolo Paulo não estava em pecado. Mas nós vemos que a vida do apóstolo Paulo não era marcada pelo pecado. E mesmo assim ele tinha um problema que nós não sabemos qual era. Uns afirmam que era uma enfermidade, um problema de visão. Eu particularmente acredito que era a carne. A carne, a vontade de pecar. Enfim, nós não sabemos o que era. O certo é que Deus não tirou da sua vida. Mas por que Deus não tirou? Por que não, amados? Muitas vezes nós temos visto que quando a pessoa está mergulhada num problema, ela é de oração, é de jejum, é de busca, é de compromisso com Deus. Quando a situação fica melhor, ela não é de oração, não é de busca, não é de jejum. Enfim, ela abandona aquela busca intensa pela presença do Senhor. O apóstolo Paulo certamente era uma dessas pessoas. Se Deus tirasse dele esse problema, esse espinho, provavelmente ele desistiria do caminho, porque tudo ficaria muito bom. Mas ele dá-nos a entender que aquele espinho era uma lembrança constante do cuidado de Deus para com a sua vida. E é esta afirmação que nós precisamos trazer para o nosso coração, irmãos. Os espinhos nos levam a depender de Deus. Mas que são os espinhos para nós? As lutas do dia a dia. O pecado que está aí ao nosso redor querendo nos consumir. As nossas lutas nos aproximam do eterno e fazem-nos buscar cada dia mais a presença de Deus, porque sabemos que se não buscarmos ao eterno, não vamos conseguir ficar de pé. Não vamos conseguir. E no meio dessas lutas, nós olhamos para o eterno, para Deus, e Ele vem em nosso socorro, Ele vem em nosso socorro. Deus permite os espinhos, permite os problemas para que nós sejamos disciplinados. Sejamos disciplinados sempre com a mente no Senhor. As lutas que enfrentamos durante a vida são como os espinhos. São como os espinhos. E enquanto estivermos na terra, nós vamos lidar com as lutas. Essa luta contra o pecado. Às vezes somos feridos por conta própria, quando você toma atitudes que geram um problema na tua existência. Você buscou o espinho para a tua vida, mas Deus, Ele é a solução. E ou Deus faz com que você tenha algum problema para que não te esqueças dele. Há um texto que nós não entendemos, e ele afirma: em tudo dai graças. Nós entendemos isso. Como é que eu vou dar graças se eu estou enfermo? Perdi meu emprego, bati o carro, minha casa vai de mal a pior, como posso dar graças? Tal qual Paulo fez, permanecendo fiel ao Senhor, santo na presença de Deus, e certamente terás palavras de gratidão ao Mestre. Amém? O pecado é como um espinho para a humanidade. Em Gênesis capítulo 3, versículos 17 e 18 está escrito: e ao homem Deus declarou: visto que você deu ouvidos à mulher e comeu do fruto da árvore da qual eu ordenara que não comesse, maldita é a terra por sua causa. Com sofrimento você se alimentará dela todos os dias da sua vida. Ela lhe dará espinhos e ervas daninha, e você terá que alimentar-se das plantas do campo. O pecado, irmãos, é um grande espinho para toda a humanidade e para nós, com certeza. O pecado é um espinho. Se nós não vigiarmos, se nós não buscarmos Deus, se nós não tivermos uma vida totalmente aos pés de Cristo, nós não vamos conseguir subsistir ao diabo. Nós vamos cair. Ele há de passar sobre as nossas vidas. E o pecado está espalhado em todo o globo. Todos pecaram, todos carecem da glória de nosso Senhor e Salvador Jesus. Mas temos a notícia boa, amados. Quando aqueles dependem do Senhor, quando nós dependemos de Deus, a promessa de Cristo para nossas vidas é que Ele nos perdoa, é que Ele nos restaura, é que Ele nos cura, muda a nossa vida, restaura-nos por completo. Mateus capítulo 27, versículo 28. Tiraram-lhe as vestes e puseram nele um manto vermelho, fizeram uma coroa de espinhos e a colocaram em sua cabeça. Puseram uma vara em sua mão direita e, ajoelhando-se diante dele, zombavam, dizendo: salve, rei dos judeus. Foi o sacrifício de Jesus para com a minha vida, para com a tua vida. Irmãos, nós necessitamos depender de Cristo. E os problemas que surgem, as dificuldades que surgem, leva-nos a buscar cada vez mais a presença do Mestre. Não te esqueças, no meio das dificuldades, busque ao Senhor, busque ao Senhor, volte-se verdadeiramente para o Criador. Amém? Número 2, a oração nos leva a depender de Deus. A oração nos leva a depender de Deus. 2 Coríntios capítulo 12, versículo 8, 3 vezes pedi ao Senhor que o afastasse de mim. O apóstolo Paulo faz referência ao espinho. 3 vezes pedi ao Senhor que tirasse o espinho de mim. Veja, queridos, ele estava no meio da dificuldade. O espinho não sabemos o que era, mas com certeza alguma coisa que trazia dano à sua vida, dificuldade, sofrimento à sua vida. E ele: Senhor, tira o espinho da minha vida. Senhor, liberta-me dessa situação. Arranca isso do meu coração. Veja, Senhor, eu sou fiel. Eu olho para ti. Eu vivo a tua verdade. E quando nós oramos, nós nos aproximamos de Deus. Nos aproximamos do Senhor. Irmãos, a oração é fundamental. Se você quer viver uma vida de dependência de Cristo, seja alguém de oração. Deus respondeu a oração de Paulo? Sim, respondeu. Claro que respondeu. Ele responde às nossas orações. Deus sempre responde às orações. Mas como Deus responde? Às vezes sim, às vezes não. O sim para nós sempre é bom. Nós queremos sempre respostas positivas do Senhor. Mas as respostas do Senhor, quando são negativas, elas também são boas. Elas são perfeitas. Haja vista que o Senhor tem sempre o melhor para cada um de nós. Se a resposta é positiva, amém, glórias a Ele. Se a resposta é negativa, é porque Deus sabe que aquele teu pedido não é bom, não vai trazer resultados positivos, não te ajudará, não será bênção na tua vida. Nós entendemos isso? Não, não entendemos. Nós queremos um carro? Senhor, dá-me um carro, dá-me um carro, dá-me um carro. O Senhor diz: não te dou um carro, te dou uma bicicleta. Mas eu queria era um carro. E muitos revoltam-se contra o Senhor. Deixa os caminhos de Deus, porque o Senhor não o atendeu segundo aquilo que o seu coração desejava. E isso parte de uma hermenêutica, de um entendimento errado da palavra. Haja vista que há um texto que diz que o Senhor tem prazer em atender o pedido dos seus. Mas o Senhor tem prazer desde que seja benefício para você, seja bênção para você. Nós não conseguimos entender, irmãos, nós não conseguimos entender as consequências dos nossos pedidos e daquilo que nós requeremos de Deus. Nós não vemos as consequências, mas o Senhor, Ele conhece todas as coisas. Amém? E quando, porventura, aparecerem as dificuldades na tua existência, vá para o joelho, vá para a oração, busque a Deus, não desanime, não vire as costas, não vire as costas, mas vá ainda mais para o Todo-Poderoso, ouça a voz do Senhor que te chama. Quando nós olhamos para Jesus, Jesus é muito interessante. Jesus era para ser o camarada mais rico sobre a face da terra. Ele era para andar em carruagens de ouro. Os cavalos deveriam ser os melhores do império. Deveria morar num palácio. Ele deveria ter do melhor que essa terra pudesse oferecer. Mas quando olhamos para o nosso Mestre Jesus, vemos que foi um camarada cheio de problemas. O povo não gostava dele, o povo o perseguia, amaldiçoava, difamava e por fim ele terminou morto numa cruz. Veja como são as coisas. A fidelidade a Deus nem sempre nos faz ser benquistos pela sociedade. Entenda isso sempre, gente. Mas Jesus, ele tinha uma particularidade, ele nos ensina isso. Jesus era um homem de oração. Jesus estava sempre em oração. É interessante, Jesus orando. Lucas capítulo 22, versículos 41 a 43. Ele se afastou deles a uma pequena distância, ajoelhou-se e começou a orar. Ensinamentos de Cristo. Ajoelhou-se, começou a orar. Como devo orar? Fique de joelho, ore. Exemplo de Cristo. Pai, se queres, afaste de mim esse cálice. Contudo, não seja feita a minha vontade, mas a tua. Apareceu-lhe então um anjo do céu que o fortalecia. Amém. Dependência. Dependência de Deus. Dependência do Senhor. Jesus já contemplava os males que viriam sobre a sua vida. Como ele haveria de sofrer, ele estava ali contemplando todas as dificuldades, mas ele colocou a sua vida à mercê do Criador. Senhor, que não faça a minha vontade, mas a tua. Amados, nós temos falado isso para Deus? Senhor, nesse dia, que não faça a minha vontade, mas que faça a tua. Vou trabalhar, que não faça a minha vontade, que faça a tua. Quero um trabalho, quero um emprego, mas que faça não a minha vontade, mas a tua. Estou necessitado da cura, mas que não faça a minha vontade, mas a tua. Nós não falamos dessa forma. Não falamos. Mas, quando nós dependemos de Deus, entendemos que tudo vem dele e tudo que vem dele para nós é bom. Paulo entendeu isso. Jesus vivia essa realidade. E nós precisamos também viver esta realidade. Amém? A oração, queridos, nos aproxima do Senhor e devemos desenvolvê-la para que a nossa vida de dependência seja completa. Número 3. Viver na graça nos leva a depender de Deus. Viver na graça nos leva a depender de Deus. Os amados entendem, compreendem o que é viver na graça? O que é graça? Mas vamos para uma definição bem técnica do que seja graça. Graça, o amor de Deus que salva as pessoas e as conserva unidas com Ele. Ainda, a soma das bênçãos que uma pessoa sem merecer recebe de Deus por meio de Cristo. Graça significa ainda o poder sustentador de Deus que permite que a pessoa salva continue fiel e firme na vida cristã. É o poder do Senhor que nos faz, que nos dá condições de nos mantermos firmes. E a última definição, de graça é sem pagar. Claro, algo de graça é porque você não precisa pagar. Amém? Então essa é a realidade. Viver na graça nos leva a depender de Deus. Queridos, não é a nossa força. Não é pela nossa força. Não é pela força do teu braço. Não, o que nós recebemos é Deus que nos dá. E o apóstolo Paulo compreendeu isso e citou 2 Coríntios capítulo 12, versículo 9. Então ele me disse: a minha graça é o que basta para você, porque o poder se aperfeiçoa na fraqueza. De boa vontade, pois, mais me gloriarei nas fraquezas, para que sobre mim repouse o poder de Cristo. Aleluias. Irmãos, tudo o que nós precisamos para uma dependência real é vivermos na graça do Senhor. É vivermos segundo a vontade do Todo-Poderoso. A graça do Senhor nos ajuda em nossos momentos de fraqueza. E quando você está fraco, o nosso inimigo, ele quer que você se levante com as tuas próprias forças. Com as tuas próprias forças. Ou seja, quando alguém está no pecado, ela diz: eu vou me libertar primeiro para depois servir a Jesus. Já ouviram isso? O cara que é viciado em alguma coisa: ah, eu vou me libertar do vício para depois eu seguir a Jesus. Ah, eu vou fazer isso para depois servir a Jesus. O diabo nunca vai te permitir que você faça. Ele não vai permitir, porém, ele sugere que é possível que por tuas forças haja essa libertação. Mas é pela graça, é de graça, é o cuidado de Deus para com a nossa vida que nos faz dependentes dele. É pela graça, irmãos. E quando você vem até o Senhor cheio de nós pelas costas, de dificuldades, de enfermidades, de problemas, de vícios, quando você vem só o fragalho, só o caco, é nesse momento que Deus te coloca de pé. Porque é Ele que te liberta, é Ele que te restaura, e Ele faz isso de graça. Ele faz isso de graça. E quando nós entendemos essa realidade, nós vamos buscar vivermos a dependência de Deus, na vontade do Senhor, nos deixarmos envolver por aquilo que Ele quer. Amém, igreja? Aprendamos que não é pela nossa força, mas é pelo poder do Senhor que nós temos a vitória sobre a carne e sobre esse mundo. E o quarto tópico: o amor de Cristo nos leva a depender de Deus. Oh, glórias! Nosso tema: aprenda a depender de Deus. Aprenda a depender de Deus. O amor de Cristo nos leva a depender de Deus. 2 Coríntios capítulo 12, versículo 10. Por isso, sinto prazer nas fraquezas, nos insultos, nas privações, nas perseguições, nas angústias, por amor de Cristo, porque quando sou fraco, então é que sou forte. Quando nós olhamos essa descrição do apóstolo Paulo, essa afirmativa do apóstolo, a primeira impressão que nós temos é que ele pirou, que ele ficou meio doidão. Pirado, como é? Por isso, sinto prazer em quê? Nas fraquezas, nos insultos, nas privações, nas perseguições, nas angústias, vírgula, por amor de Cristo. Eis a chave: por amor de Cristo. Se nós não perdermos o juízo por Cristo Jesus, será muito difícil essa dependência. Ou seja, se nós, amados, não compreendermos que aqueles que estão lá fora, que este mundo não tem bons olhos para conosco, não nos veem de uma forma que deveria sermos vistos, e que estão mais aí para nos afligir, para trazer dificuldades às nossas vidas, se nós não entendermos isso e nessas coisas darmos graças ao Senhor, não vamos conseguir uma dependência real de Deus. Evidente que nós não estamos aqui apontando para o ser humano. A Bíblia diz que a nossa luta não é contra carne e sangue, mas contra as potestades, os bichos feios do mundo espiritual, Satã e toda a sua corja de demônios. Esses que são nossos verdadeiros inimigos. E são eles que levantam-se através do homem para tocar na nossa vida. E nós precisamos estar atentos a essa realidade. E quando o apóstolo Paulo diz: quando sou fraco, então é que sou forte. Porque quando ele estava naquele momento de crise, ele também tinha crise. Nós também temos crises, não é verdade? Tem dias que nós amanhecemos numa crise espiritual que só a misericórdia de Deus. E se nós, queridos, nesse momento de fraqueza, é o momento da fraqueza. E se nós, nesse momento de fraqueza, não nos tornarmos fortes, buscando a presença de Deus, lascou. Ferrou, porque o capeta vai aproveitar e Ele vai fazer a festa na tua vida. É, amados. É neste momento de fraqueza que nós somos feitos fortes, porque quando nós estamos fracos, nós não permanecemos nelas, mas recorremos ao Senhor, corremos para os braços de Deus, e é neste momento que somos feitos em fortes. E essa era a realidade do apóstolo Paulo. Parece que o apóstolo Paulo não disse coisa por coisa, porque primeiro ele afirma, quando sou fraco, depois, então é que sou forte. Parece que ele não fala coisa por coisa. Mas ele estava dizendo que, no momento da sua fraqueza, ali, nas provações, nos momentos difíceis, em que o homem realmente está fraco, sujeito a situações, era ali que ele estava forte, porque ele não dava continuidade, mas corria para os pés do Senhor, para a oração, para a busca, para o sacrifício, para o jejum, era ali que ele corria para os pés do Todo-Poderoso. Amém? E o crente, queridos, e o crente deve ser dessa forma. Nós devemos ser dessa forma. Nós devemos viver dessa forma. Nós passamos por lutas, claro, com certeza, quantas lutas em nosso dia a dia? Quantos problemas? Quem não tem problema aqui? Todos temos, não é verdade? Talvez mais do que quando estávamos no mundo. É, queridos, talvez nossos problemas são maiores do que nos tempos da ignorância. Porém, isto é uma consequência da presença de Deus na nossa vida. É uma consequência. Tornamo-nos inimigos do mundo e amigos do Senhor. Nesse mundo que jaz nas mãos de Satanás. Quando a Bíblia diz que esse mundo está nas mãos de Satanás, ela está afirmando que esse mundo é dominado, dirigido, guiado pelo inimigo de nossas almas. Em outro texto ele diz que somos forasteiros. Forasteiros é alguém que está de passagem numa cidade, por exemplo. Estamos aqui, mas numa caminhada em direção à nossa pátria, aonde nós vamos passar a eternidade com o Senhor. A passagem aqui é curta, é rápida. E como é rápida? Misericórdia. É no estralar de dedos que nós vemos o tempo passar, a velhice chegar. As cãs chegarem, cãs, cabelos brancos, as cãs chegarem, e ali na frente nós já estamos olhando para o túmulo, se Jesus não voltar antes. É desse jeito, irmãos, a vida é desse jeito. Mas, quando nós olhamos para Cristo, esperamos nele, nós ainda podemos ter alegria, termos prazer nesse lugar, porque o Senhor é bom, o Senhor é misericordioso, o Senhor é maravilhoso. Amém? E nós precisamos entender essa realidade e buscarmos forças daquele que tem forças para nos dar. Tirarmos os olhos dos problemas. No momento da fraqueza, qual é a tua fraqueza? Pensa aí, qual é a tua fraqueza? Tire os olhos dela e olhe para o Senhor. É assim que nós vamos vencer, é assim que seremos mais que vencedores em Cristo Jesus. Tiago capítulo 1, versículos 2 ao 4 diz, meus irmãos, considerem motivo de grande alegria o fato de passarem por diversas provações, pois vocês sabem que a prova da sua fé produz perseverança, e a perseverança deve ter ação completa a fim de que vocês sejam maduros e íntegros, sem lhes faltar coisa alguma. Quando nós vemos as igrejas que estão por aí, sobre a face do planeta, não só no Brasil, como esse mundo afora, prometendo só bênção sobre a face da terra, só vitórias, vitórias, vitórias, vitórias, que você terá um carro bom, uma casa boa, que você terá isso de melhor, enfim, tudo que a terra terá de melhor é direito seu possuir. Quando as igrejas pregam apenas isso e esquecem de pregar, por exemplo, Tiago, que nessa terra passaremos por diversas provações, quando nós deixamos de olhar para o apóstolo Paulo, que era um homem santo, puro, cheio do Espírito Santo, mas que passou por dificuldades que nós ainda não passamos, tão intensas quanto elas, vemos que a mensagem desses não está coerente com os princípios da palavra do Senhor. É certo que o Eterno pode nos fazer prosperar, pode nos abençoar, mas não é via de regra. Ou seja, não é regra, não é assim. O Senhor quer que tu sejas próspero, sim, na vida espiritual. Que tu sejas um gigante na comunhão com Ele, na dependência dEle. Que tu sejas um homem que o ame de uma forma tão verdadeira, mas tão real, a ponto de depender em todos os aspectos do cuidado do Senhor sobre a tua vida. Há um texto que diz que devemos buscar o Senhor em primeiro lugar. Extremamente conhecido, não é verdade? Buscai, pois, o reino dos céus em primeiro lugar. Aí vem o complemento. Mas para que haja o complemento, é preciso buscar primeiro o reino dos céus. E quando buscamos primeiro o reino dos céus, algo interessante. Nos é dado quem? O Espírito Santo. Nos é dado o Espírito Santo. O Espírito Santo faz o que na nossa vida? Ele é o nosso edificador. É Ele que guiará nossos passos. Ou seja, aquele que busca Deus em primeiro lugar, cheio do Espírito Santo, consequência, ele é guiado pelo Espírito Santo de Deus. Uma dependência completa de Deus. Não mais a sua vontade. Há outro texto que diz que é preciso mortificar a carne. A carne, nossos desejos pessoais, nossos planos pessoais e vai por aí. É preciso mortificar. Mortificar é matar, assassinar, é destruir, para que a vontade do Senhor sobressaia sobre a nossa existência. É assim que está na palavra, queridos. É desta forma. E se nós agirmos assim, experimentaremos o grande poder de Deus na nossa existência. Amém? É preciso aprendermos a depender de Deus. Aprenda a depender do Senhor. E para que haja dependência real, necessário é enfrentarmos os espinhos, as lutas, o pecado. Ainda, que haja uma vida de oração, uma vida de oração. Mas nós somos extremamente negligentes com relação à oração. Nós temos uma vida de oração que só a misericórdia. Muitas vezes, 2 minutos de oração, 1 minuto, 5, batemos o recorde. Achamos que cumprimos a nossa parte com o Senhor. Cumprimos a nossa parte com Deus. Queridos, com 2 minutos de conversa, com 5 minutos de conversa, só dá tempo de perguntar o nome da pessoa, de onde você é, o que faz aqui, e acabou 5 minutos? Como você pode desenvolver comunhão com alguém com 5 minutos de conversa? Temos que ter vida de oração. E ainda, vivermos na graça do Senhor, não pela nossa força, pelo nosso vigor, mas da dependência da graça, do cuidado de Deus em nosso favor. E deixarmos que o amor do Senhor nos envolva de uma forma tão grande, mas tão poderosa, a ponto de sentirmos alegria com Deus no meio das provações, das dificuldades e daquilo que de ruim acontecer na nossa vida. Amém? Não vamos nos contentar com as dificuldades, não vamos nos contentar com as coisas ruins, não estamos aqui para contentar com isso. Mas vamos pedir ao Senhor e vamos condicionar a ação ao Todo-Poderoso. Peçamos a Ele e que seja feita a Tua vontade, Senhor Jesus. E assim, queridos, seremos bem-sucedidos na nossa caminhada com Cristo Jesus. Amém? Que vivamos essa verdade no nosso dia a dia. Nós vamos finalizar esta palavra orando e clamando para que o Espírito Santo fale conosco, guarde essa palavra em nossos corações. Deus de amor, nós te louvamos por todas as coisas que tens feito, pela revelação da tua palavra, Senhor, pelo discernimento que tens nos concedido à tua igreja, para que haja consciência no nosso coração de como agir, do que fazer, para que possamos receber, Senhor, a tua graça, o teu cuidado, o teu favor na nossa vida. Ó Deus, venha falar conosco para que nós possamos compreender que necessário é vivermos uma dependência verdadeira, uma dependência real da tua pessoa, que vivamos, ó Deus, só para te agradar, só para fazer a tua vontade e que possamos buscar essa orientação a cada instante, a cada minuto da nossa existência. Ó Deus, trabalha o nosso coração. Ó Deus, trabalha a nossa vida, Pai, para que sejamos servos segundo a tua vontade e em todas as coisas o teu nome seja honrado e glorificado na nossa vida. Esse é o nosso clamor, em nome de Cristo Jesus. Amém, Senhor. Aleluias.
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venha o teu reino, Senhor. Que venha o teu reino sobre a nossa vida, sobre o Brasil. Que venha o teu reino sobre nós.